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0: A paz do Senhor em Natal, 21h25. Hoje é 28 de maio de 2026. Você está na FM 92.5, a Rádio Nordeste Evangélica, a missionária no ar, com o programa Boas Novas. Neste horário, sob a responsabilidade do setor 31, que tem como Igreja Apolo a Igreja de Nazaré 2, que fica localizada na Rua Ermita Cansação, número 201, no bairro Nazaré. Igreja essa sobre a liderança do pastor Manassés Soares Dias, tendo como seus co-pastores o presbítero Marcilão de Moura, o diácono Francisco César da Silva e o auxiliar Mário Sérgio Pinheiro de Araújo. A paz do Senhor, meu irmão Amailson Santos e meu irmão Gideão Camilo.
1: A paz do Senhor, querido Joadir Humberto, a paz do Senhor, nosso sonoplasta de todas as quintas-feiras, o nosso querido Amailson Santos, a paz do Senhor, você que está nos ouvindo, você que está nos abrilhantando com a sua audiência, você que está voltando para casa após um culto maravilhoso de doutrina, você que está trabalhando, você que está nos ouvindo, seja por seu celular, por seu radinho de pilha ou por seu radinho que não desliga, que fica ligado 24 horas, nós queremos saudá-los a todos com a paz do Senhor. E você que ainda não é crente, que nos acompanha, nós também queremos te saudar com a paz de Jesus Cristo e dizer que Deus tem um plano perfeito para a sua vida. Bem falou Joadir, dia 28 de maio de 2026. E Joadir, esta é a 21ª edição do programa Boas Novas no ano de 2026, aqui na Rádio Nordeste Evangélica, que fica no bairro do São Vale. Você que vai entrando na cidade do Natal, ao lado esquerdo, temos ali uns grandes mercados. Este aqui é o bairro onde fica a Rádio Nordeste Evangélica, na cidade de Natal, no estado do Rio Grande do Norte. E são 30 anos anunciando o Evangelho de Jesus Cristo. Desde 1º de agosto de 1995, essa rádio tem levado a nossa voz, a voz de muitos, a muitos lugares, transmitindo o amor de Jesus Cristo. Pois bem, vamos à nossa primeira canção, irmão Joadir, desta noite. Mas antes, nós gostaríamos de fazer aqui uma apresentação muito especial. Está na escala, né, para a participação do programa de hoje, o nosso pastor Manassés Soares, ele que é o coordenador do setor de número 31, porém ele fez uma indicação muito especial para substituí-lo nesse compromisso hoje. E quem está aqui conosco hoje, irmão Joadir, eu gostaria de deixar o seu cargo essa apresentação.
0: É, quem está representando o nosso pastor coordenador é o nosso auxiliar de trabalho, irmão Glei Araújo. A paz do Senhor, meu irmão Glei.
2: A paz do Senhor Joadir, a paz do Senhor Gideão, a Mailson Santos, graças a Deus por retornar aqui. E nós temos se congregado ali em Nazaré 2. Estamos pela misericórdia aqui nesta noite, fazendo a obra de Deus. E é sempre uma honra retornar a estes estúdios da Nordeste Evangélica. 30 anos é mais ou menos a data da minha conversão. E graças a Deus por essa missionária no ar, a Nordeste Evangélica.
1: Muito bem, o Glei, que já é um veterano dos estúdios, né? Ainda na M900, frequentou muitas vezes ali, juntamente com a Mailson, tiveram muitas participações juntos ali, mas hoje ele está aqui, agora já é FM 92.5, a nossa rádio missionária.
0: Pai do Senhor a todos, realmente.
1: Amém, Pai do Senhor Mailson.
0: Eu aceitei Jesus no ano 95, né? Cerca do dia 20 de fevereiro de 95. Então, logo em seguida eu conheci Glei lá pela Central e ali nos tornamos grandes amigos. Era eu, Glei, Marcondes, hoje coordenador.
2: Pastor Eric.
0: Eric
1: César.
3: Ele tá bem diferente, o Glei, né?
0: Glei é assim. Ganhou mais virtude.
2: Mais beleza, né? Mais formosura.
0: No couro cabeludo. Ficou mais formoso.
1: Ficou com o Mancebo Formosa.
4: É, rejuvenesceu, né?
1: É um homem abençoado pela graça de Deus, né? E agora, cuidando de si mesmo, ele está melhor preparado para os dias vindouros. Vamos agora ouvir a nossa primeira canção desta feita, na voz de Cícero Nogueira, A Ordem de Comemorar.
4: Mas hoje eu tenho um aniversariante especial, é o nosso meu grande amigo, irmão Macedo Silva, ele que apresentou o programa Boas Novas no domingo à noite aqui por muitos anos, é comigo aqui, né? E hoje ele diz que tá licenciado, né? De férias aqui, ele se aposentou, mas não, você não se aposentou não, você tem que estar aqui sempre, vez por outra. Então, queria dar os parabéns ao meu grande amigo Macedo Silva, pra mim amigo de longas datas, mas assim, porque crente quando se reúne, parece que a gente já é amigo, mais uns 40 anos já de amizade, mas é um amigo que eu ali me identifiquei muito com ele, não somente eu, minha família toda, a gente, Dona Rosa, a esposa dele, também uma excelente pessoa, gostamos demais dela, também seu filho Felipe, e assim vice-versa, a gente já nos encontramos já passeamos já junto e nos damos muito bem. E graças a Deus que somos grandes amigos e amigos aqui, amigos verdadeiros, né? Assim como somos nós aqui, graças a Deus, por glória de Jesus, porque nós que somos crentes, nossas amizades são diferenciadas, são amizades verdadeiras, não é aquelas amizades com interesse, não. O interesse se acaba, porque o que vale é a amizade e a conversa, isso é bom demais.
1: Muito bem, já que o irmão Macedo está de parabéns, nós temos também ainda mais dois aniversariantes para nos congratularmos nesta noite. O primeiro deles é o nosso pastor presidente, pastor Martim Alves da Silva, né? Está completando ontem, né? Estava completando, acho que foi ontem, né? A data do seu aniversário, né? Foi comemorado lá no Templo Central o seu aniversário ontem. E o outro aniversariante é a Assembleia de Deus no estado do Rio Grande do Norte, que completa 108 anos de sua existência, né? E essa festividade está acontecendo ali no Templo Central da nossa igreja aqui no estado do Rio Grande do Norte, que fica no bairro do Alecrim, né? Que é a nossa EBOER, né? A Escola Bíblica de Obreiros e Esposa de Obreiros. Tem acontecido essas festividades ali no Templo Central, então nós também queremos parabenizar o nosso pastor presidente, o pastor Martim Alves da Silva, bem como a nossa IEADER, a Igreja Evangélica Assembleia de Deus, no estado do Rio Grande do Norte. Nós queremos fazer menção ainda, vamos passar para a Joadi ainda e para o nosso irmão Gley, mas nós queremos fazer menção aqui da nossa companheira de sempre, irmão Joadi, a nossa irmã Daiane, lá de Jardim América, sempre está na audiência conosco. Outro que não nos deixa só, o nosso querido José Adriano, lá de Toritama, Pernambuco, lá tá 24 graus, Deus abençoe, irmão Adriano, muito obrigado por sua participação. A irmã Marília também sempre está conosco, voltando dos cultos de doutrina e participando conosco. Nosso querido Josimar, lá de Açu, também está na audiência. Se possível, vamos tocar assim, Portas Abertas, é um hino muito bonito, meu querido Josimar. Tendo essa possibilidade, nós vamos acrescentar esse hino. A irmã já pode ser agora? Ah, Maílson já resolveu o nosso problema aqui, viu, irmão Josimar? Já vai ser agora, Portas Abertas, na voz do Grupo Logos, é um hino maravilhoso. Aqui também está conosco o nosso querido Ricardo, lá de Parnamirim, Deus abençoe, irmão Ricardo, que sempre está conosco. A irmã Zélia também, nós oferecemos também para ela o hino da sequência agora na voz do Grupo Logos. E a irmã Graça Imperial também acabou de falar conosco lá do setor 20 Jardim Progresso. Para todos esses que estão nos ouvindo, para você que não falou conosco no WhatsApp, nós dedicamos agora a canção na voz do Grupo Logos, Portas Abertas. Irmão Joadir, tem algum oferecimento?
0: Isso para minha esposa, né, irmã Gilza. Ofereço também para a irmã Glória ali no setor 40, juntamente com o pastor Milton Campos, o presbítero Birajara. Também vai para nossa irmã Joaninha e irmã Graça, irmã Josa ali de Morro Gouveia. E também para o auxiliar Jefferson, que é o filho da irmã Joaninha, que é o segundo copastor ali da igreja Bela Vista, setor 31. Não esquecendo da nossa, toda a nossa terceira idade da igreja Nazaré 2.
1: E só para não esquecer também, o pastor Milton sempre está na audiência, né?
0: Verdade.
1: E com ele também o pastor Bira, né? Sempre ouvindo o nosso programa.
2: Graças a Deus. Oferecer para o pastor Gerson ali, congregação de Adonai, setor 31. Último domingo estivemos ali no culto da família, uma igreja abençoada. Pastor Gerson, que Deus continue abençoando teu ministério grandemente. Também para o pastor Max, ali em Patané, no campo de Areis, ele que já foi missionário ali no Paraguai, que Deus continue, pastor Max, abençoando aí toda a igreja em Patané. Também, eu costumo dizer que eles são meus pais, o presbítero Abimael e a irmã Alôncia, ali em Nazaré 2, e também seus filhos, Kemuel, Juninho e Kedmiel. Que Deus continue abençoando esta família poderosamente em nome de Jesus.

0: graças a Deus, 21 horas 41 minutos. Que hino maravilhoso acabamos de ouvir. Foi uma indicação do nosso irmão Josimar, lá de Assu. Deus abençoe toda a igreja em Assu. Porém, agora nós chegamos a um momento muito especial da nossa programação. É o momento da ministração da palavra de Deus. E nós convidamos você a, se possível for, parar um momento para ouvir a mensagem de Deus pregada e explanada desta feita na instrumentalidade do nosso irmão Gley Araújo.
1: Amém. Graças a Deus por estarmos aqui mais uma vez na Nordeste, a missionária Nordeste Evangélica, onde com certeza muitas foram as vidas que no decorrer destes 30 anos de existência tem aceitado a Jesus, tem voltado para Jesus, tem tido as suas famílias restauradas, e graças a Deus. Vamos a uma porção da Bíblia Sagrada, no Antigo Testamento, no livro de Rute, no capítulo 1 e o versículo 16. Livro de Rute, capítulo 1, versículo 16, diz assim a poderosa palavra de Deus: disse, porém, Rute: não me instes para que te deixe e me afaste ao pé de ti, porque aonde quer que fores, irei eu, e onde quer que pousares à noite, ali pousarei eu. O teu povo é o meu povo, e o teu Deus é o meu Deus. Meus irmãos, graças a Deus por estarmos mais uma vez aqui na FM Nordeste Evangélica, trazendo uma porção da Bíblia Sagrada. Este texto que eu li nesta noite está diante de um contexto bíblico. É interessante que o livro de Rute, missionário joadista, está inserido no livro de Juízes. E nós sabemos que o livro de Juízes foi um período de grande turbulência da história do povo de Deus, quando Josué adentra ali a terra prometida, substituindo o grande líder Moisés. E quando Josué falece, a Bíblia diz que existiu ausência de líderes, ausência de liderança, de homens de Deus que estivesse à frente do povo de Deus. E a Bíblia diz, cada um se

seguir aquilo que queria e começou a grande apostasia, ou seja, o povo se afastando da presença de Deus. E quando o povo se afastava da presença de Deus, inimigos se levantavam para oprimir o povo. Então, o povo começava a clamar e Deus levantava juízes libertadores para libertar o seu povo de seus opressores. E sempre existia aquele círculo. E é neste período do livro de Juízes, onde uma família de Belém de Judá, onde tinha por cabeça o Elimeleque, juntamente com a sua esposa Noemi e os seus dois filhos, Malon e Quilion. E a Bíblia diz que houve uma grande seca ali em Belém, uma grande fome, e Elimeleque, juntamente com a sua família, saiu para peregrinar na terra de Moab. E nós sabemos que os moabitas são descendentes de Ló e uma das suas filhas, quando eles estavam escapando ali da destruição de Sodoma e Gomorra. Pois bem, quando Elimeleque chega ali na terra de Moab, a Bíblia diz que passa certo, eles passaram cerca de 10 anos naquela nação peregrinando. E aconteceu algo na vida daquela família que foi muito duro. A Bíblia diz que Elimeleque faleceu. E é interessante que o nome Elimeleque, eu estava estudando um pouco acerca do significado de alguns nomes dessa história aqui, que aconteceu nos livros de Juízes, e Elimeleque significa o Senhor é rei. Já o nome de Noemi significa agradável, encantada, suave. Já Ruth significa amiga, companheira, amiga fiel. Existia também outro personagem neste livro que nós vamos falar no final, Boaz. Boaz significa em força, em vigor. O certo é que quando Elimeleque ele falece, fica juntamente Noemi e os seus dois filhos. E os seus dois filhos adquirem esposa para si, Orfa e Ruth. Com o decorrer do tempo, a Bíblia diz que os dois filhos de Noemi, Malon e Quilion, também falecem. Olha só que situação difícil, Joadir. Uma mãe que saiu com o seu esposo, seu marido, seus dois filhos de Belém, que significa casa de pão, para peregrinar na terra de Moab, e de repente ela fica em luto do seu esposo, dos seus dois filhos, e só estava ela e as suas duas noras, Orfa e Ruth. Mas a Bíblia diz que Deus visita o seu povo, Belém, que significa casa de pão. A Bíblia diz que Deus visita o seu povo com alimento, com pão. E quando Noemi fica sabendo, ela faz uma reunião com as suas duas noras e deixa claro que iria regressar à sua terra natural, que era Belém de Judá. E ela aconselha as suas duas noras que elas regressassem para sua família, para seus deuses, e constituísse família, porque elas ainda eram jovens, pessoas novas. E a Bíblia diz que as três se juntaram, começaram a chorar. Orfa também chora, mas a Bíblia diz que Orfa tem uma posição de voltar para a casa de seus pais, para sua terra. E quando Noemi vai falar com Ruth, Ruth se posiciona. Ruth, sendo uma estrangeira, que quando nós vamos ler um pouco acerca da simbologia bíblica, Ruth é símbolo da igreja gentílica. Já Boaz é um símbolo, é um tipo de Cristo. Pois bem, e aqui no capítulo 1 e o versículo 16 que eu li nesta noite, está a conversão genuína de Ruth, quando Noemi sugere que Ruth volte para a casa dos seus pais,
para retornar a adorar os seus deuses e constituir uma família, assim como aconteceu com Orfa, Ruth se posicionou. Talvez, meu querido, talvez não, com certeza, você que nesta noite está nos ouvindo atentamente, talvez você esteja viajando, talvez você esteja na sua casa, no seu trabalho, não importa. O certo é que você também está passando por um grande problema na sua vida, uma crise em alguma área da sua vida, assim como Ruth estava passando. Portanto, Ruth se posicionou. A pergunta é: qual tem sido o seu posicionamento diante da crise que você está passando neste momento na sua vida? Pensando até em jogar a toalha e voltar atrás daquilo que você era antes. Quando a crise chegou na vida de Orfa, ela se posicionou. Qual foi a posição de Orfa, Gideão? Foi jogar a toalha. Ela regressou o seu passado, ela regressou a sua fé, ela voltou à terra de Moab, ela voltou a adorar outros deuses. Já Ruth, ela se posicionou da seguinte maneira, crendo que o Deus a qual ela havia se convertido. Queridos, aqui nós estamos falando de uma mulher que tinha como característica na terra de Moab, existia um deus chamado Quemos. Quemos era a divindade nacional da terra de Moab. E uma das características que acontecia naquela nação era que as pessoas ofereciam seus próprios filhos em sacrifício a Quemos. Para que os irmãos tenham uma ideia, influenciado também por essa prática, o próprio rei Manassés chegou a oferecer seu próprio filho. Pois bem, Ruth se posicionou abraçando uma fé verdadeira no Deus de Israel. Por isso que no capítulo 1 e o versículo 16, Ruth deixa bem claro a Noemi que ela estava se posicionando sendo fiel a Deus. É interessante que aquelas duas viúvas chegam na terra de Belém e as pessoas começaram a contemplar aquelas duas voltando, e algumas conhecidas de Noemi olha para ela e diz: Noemi. E ela diz: não me chame de Noemi. Ou seja, Noemi estava dizendo: não me chame mais de agradável, não me chame mais de encantada e não diga mais que eu sou uma mulher suave, porque Deus me abandonou. Me chame de Mara, ou seja, eu estou amargurada. Em certo sentido, ela estava decepcionada, estava revoltada com o Deus de Israel. Pois bem, mas Ruth, ela lançou mão dos seus sonhos para que os outros tornassem a sonhar. Quando Ruth teve a opção de voltar para Moab, ela estava tendo a opção de concretizar os seus sonhos, concretizar o sonho de ter um esposo, de ter uma família, de ter filho. Ela lançou mão de tudo para estar ao lado de Noemi, que já não estava mais sonhando, já não estava mais crendo em um futuro com esperança. Quando Ruth chega na terra de Moab, ela chega para Noemi e diz: Noemi, eu vou para o campo colher espigas. Ou seja, Ruth, em primeiro lugar, ela foi se envolver na seara. E quando nós olhamos este conceito e simbolismo de seara, na Bíblia Sagrada, nós estamos falando da obra de Deus. Nós estamos falando da obra missionária. E quando Ruth chega lá no campo para rebiscar as espigas que caíam daqueles homens que estavam colhendo, porque existia um mandamento no livro de Deuteronômio, Deus já pensando nos órfãos, nos pobres e nas viúvas, quando alguém estivesse colhendo uma plantação que caísse alguma espiga, eles não poderiam voltar para colher. Ou seja, os pobres, os estrangeiros e a viúva. Portanto,
Ruth estava se encaixando nesta possibilidade de recomeçar a sua vida. Meu querido,

0: aquela mulher que estava lançando mão dos seus sonhos para que Noemi voltasse a sonhar, ela estava direcionando ela para Boaz, tipo de Cristo. Portanto, e Ruth, quando estava colhendo aquelas espigas, a Bíblia diz que Boaz, ele chega para saber como estava a colheita, e ele chega para um dos seus servos e observa a Ruth, a maneira que ele estava trabalhando, e pergunta algum dos seus servos quem era aquela jovem que estava colhendo espiga. E aquele servo fala acerca da história de Ruth. Olha, esta Ruth é uma estrangeira, é uma viúva que veio com Noemi quando estava peregrinando na terra de Moabe. Portanto, quando Ruth se colocou disponível para a obra, para a seara, nós percebemos que Boaz, que é um tipo de Cristo, começou a contemplar ela de uma maneira especial. E é interessante quando nós olhamos acerca das necessidades que Ruth tinha, Boaz olhou e providenciou tudo quanto ela estava necessitando. Portanto, nesta noite, meu querido ouvinte, assim como Deus providenciou todas as necessidades que Ruth e Noemi estava necessitando na sua nova jornada de vida na terra de Belém, também Deus vai providenciar na sua vida. Deus, através de Boaz, providenciou para Ruth proteção. A Bíblia diz que eles fizeram uma reunião, e quando Ruth voltou a colher as espigas, Boaz se dirige para os seus servos e diz: olha, eu já dei ordem aos meus servos que ninguém te moleste. Ou seja, proteção. Segundo, Boaz providenciou na vida de Ruth provisão de alimento. Terceiro, Boaz providenciou na vida de Ruth família. Ruth se casa com Boaz e tem como filho Obed, que é o avô de Davi. E para fechar com chave de ouro, Mateus capítulo 1 e versículo 5, Deus coloca aquela moabita gentílica, uma idólatra no passado, mas que se converteu e abraçou o Deus de Israel na genealogia de Jesus Cristo. Portanto, continue crendo, não se desespere, continue crendo que assim como Deus acolheu a Ruth e providenciou tudo quanto ela estava necessitando, Deus também vai fazer isso na sua vida, na sua família, em nome de Jesus. Amém.
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1: Está no ar Nordeste Evangélica informa, trazendo mais notícias para você. A plataforma de mobilidade Uber passará a enviar notificações emergenciais para motoristas, parceiros e usuários da região onde ocorrerem os casos de desaparecimento de crianças e adolescentes. A parceria entre a plataforma e o Ministério da Justiça e Segurança Pública foi firmada nesta quarta-feira, por meio da Secretaria Nacional de Segurança Pública. Com isso, a Uber se torna a primeira plataforma de mobilidade do país integrada ao sistema de buscas em tempo real, o Alerta Amber, criado em 2023 e que já envia alertas pelas redes sociais Instagram e Facebook. Os motoristas e passageiros receberão de forma imediata informações como fotos e descrições físicas das vítimas, além de como deve ser feita a notificação. Natal aparece entre os principais destaques do Nordeste em desenvolvimento humano e qualidade de vida. Dados divulgados.

0: criados pelo Programa das Nações Unidas para o Desenvolvimento, PNUD, mostram que a capital potiguar alcançou índice de 0,822 e passou a liderar o ranking de desenvolvimento humano entre as capitais nordestinas. O levantamento integra o radar IDHM. Estudo divulgado nesta semana pelo PNUD Brasil, que mostrou também um avanço histórico nacional. Pela primeira vez, o Brasil entrou na faixa de desenvolvimento humano considerada muito alta, alcançando índice de 0,805. O estudo mede indicadores ligados à expectativa de vida, educação e renda da população. Em Natal, os números acompanham uma série de indicadores recentes registrados pelo município em áreas consideradas estratégicas para o desenvolvimento social. Sandra Cerqueira na apresentação e edição, com informações do Ministério da Justiça e Segurança Pública e da Prefeitura do Natal. Continue na sintonia, tem mais informações às 23 horas.
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4: 22 horas e 1 minuto.
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0: Agora em Natal são 22:04.
1: Muito bem, você ouviu uma palavra abençoadíssima. Graças a Deus pela vida do nosso querido irmão Gley Araújo, ele que hoje representou aqui o pastor Manassés Soares, o coordenador do setor de número 31. Nós queremos agradecer desde já a participação do nosso querido Gley Araújo. São 22:04. Queremos fazer menção também aqui dos queridos irmãos que têm participado conosco, a irmã Helena, a irmã Silene Camilo, lá na Avenida Amintas Barros. Também o nosso irmão Cláudio Anderson, ele que, além de irmão em Cristo, é um irmão ali no trabalho, né? Trabalhamos juntos ali na Secretaria Municipal de Saúde. Ele é um homem que tem ali feito parceria conosco ali, né? Através da sua vida. Muitas pessoas têm sido abençoadas porque ele realmente tem pregado o evangelho por onde ele passa e tem sido um instrumento de Deus. Também está na audiência a irmã Vilma Araújo. Deus abençoe a irmã Vilma. E também quem falou conosco aqui foi Juranil de Marília. Ele nos saúda com a paz do Senhor e ele pede que registre um abraço para o irmão Moisés de Lagoa Seca. Está registrado aqui, meu querido. Deus abençoe, muito obrigado por sua audiência. É sempre um prazer tê-los aqui conosco. Mas, Joadim, vamos lá ao que interessa, setor em destaque, setor de número 31, cuja igreja Apolo é a igreja em Nazaré 2, e o coordenador e pastor daquela igreja é o pastor Manassés Soares Dias.
0: Na congregação de Adonai, o pastor é o presbítero Antônio Gerson de Lima.
1: Na congregação de Bom Pastor 1, está à frente do trabalho o presbítero Josemar Souza de Lima.
0: Em Bom Pastor 2, é o presbítero Daniel Fernandes de Lima.
1: Na congregação de Elohim, está à frente do trabalho o presbítero Ronaldo Varela de Araújo.
0: Na congregação de Vida Nova, é o presbítero João Emílio Soares.
1: E na congregação Arca da Salvação, está à frente daquele trabalho o diácono José Nelson de Araújo. Essas são as congregações que compõem o setor de número 31 da nossa capital natal, aqui no Rio Grande do Norte. Nossa capital, ela é formada por 42 setores e cada setor tem o seu coordenador e as congregações que compõem esse setor. O nosso setor é o setor de número 31 e a Igreja Apolo é a Igreja de Nazaré 2, ficando ali no bairro de Nazaré, bem próximo ali ao terminal rodoviário, chamado como Rodoviária Nova, né? Então essa é a nossa congregação. Vamos lá, Joadi, dizendo aos queridos irmãos que amanhã, dia 29, continua a EBOERN, a Escola Bíblica de Obreiros e Esposa de Obreiros, ali no Templo Central, e desta feita a área 3 está convocada para estar lá. Então, o nosso setor número 31, ele faz parte da área 3. Então está convocado pelo nosso pastor Martim Alves para fazer parte ali da EBOERN, ali no Templo Central das Assembleias de Deus, no estado do Rio Grande do Norte, aqui na capital, em Natal. Isso na sexta-feira. No sábado, nós queremos dar aqui um aviso, é um aviso de praxe. Pela manhã são os círculos de oração, tanto de criança quanto de jovens. Ocorre a partir das 9 horas da manhã. No último sábado passado foi o aniversário do ciclo de oração infantil, né? A irmã Ivanísia Bento e junto com toda a sua equipe, né? Com a coordenação do ciclo de oração, fizeram um belo trabalho com as crianças ali no setor de número 31, na congregação em Nazaré 2. E ela continua convidando todas as crianças a partir das 9 horas da manhã a estarem orando e buscando a presença do Senhor. No mesmo horário, a irmã Maria Félix convida toda a juventude, todo o Dejade, a estarem orando, buscando a presença do Senhor. Isso durante o dia. Pois à noite, irmão Joadir, no sábado, no dia 30 e no dia 31, que é o domingo, estará ocorrendo no nosso setor, ali na Congregação Polo, o Congresso do DENOC. o Congresso dos Novos Convertidos estará ministrando a palavra do Senhor, o nosso pastor Manassés Soares e também o pastor Moisés Guedes ali, ele é coordenador do setor na Zona Norte de Natal. No sábado o culto começará a partir das 19 horas e no domingo, como de praxe, a partir das 18 horas. Então o Edmar, que é o coordenador do DENOC, ele convida todos os novos convertidos a estarem presentes na congregação Polo de Nazaré 2 no sábado a partir das 19 e no domingo a partir das 18 horas para este grande congresso de novos convertidos. Queremos avisar também que na próxima terça-feira ocorre durante a tarde o ciclo de oração de adultos e à noite o maior culto da nossa igreja, que é o culto de Santa Ceia. Então, na próxima terça-feira, dia 2 de junho, já estaremos em outro mês, ocorrerá a nossa Santa Ceia e todos os irmãos, todos os membros da nossa igreja estão convidados a participarem desse grande evento. Irmão Jordi, temos mais algum aviso?
0: No domingo, às 9 horas da manhã, nós temos a nossa Escola Bíblica Dominical. Nosso pastor Manassés Soares, juntamente com o auxiliar Jailton Coutinho, que é o superintendente, a irmã Leide, que é a coordenadora pedagógica, o irmão Jefferson, o nosso secretário, convida a todos para participarem da Escola Bíblica Dominical. E para aqueles que gostam de orar e sentem a necessidade de orar, o presbítero Abimael, que é o dirigente do culto matutino, convida a todos para de segunda a sexta, de 5 às 6 horas da manhã, estarem buscando ao Senhor logo cedinho pela manhã. E o diácono Edson, que é o dirigente do Pocinho de Jacó, convida também a todos para segunda, quarta e sexta estarem ali buscando ao Senhor de meio-dia às 13 horas.
1: Muito bem, essa foi a nossa agenda. Nós conseguimos tocar mais um hino ainda, Maílson. Então vamos tocar na voz de Marco Aurélio. Vamos tocar A Um Doce Rio e nós vamos oferecer. Eu gostaria de...
2: Paz do Senhor a todos novamente. Eu tenho aqui alguns aniversariantes. Vamos lá. Gostaria de deixar uma saudação para o presbítero Gilberto Gomes e a irmã Neidinha. O presbítero Gilberto Gomes, ele está pastoreando ali a igreja em Inês Velha, lá no povoadozinho ali de Caicó, lá na minha cidade, né? No meu interior. Então ele tá esses dias por aqui. Inclusive, o último domingo deu aula na Escola Bíblica Dominical, foi uma bênção. E ali está conosco. Ele é o pai do secretário da nossa igreja lá, Samuel, e de Juninho, um grande amigo nosso. É uma bênção ele. Juninho, que Jesus chegue na vida dele o mais breve possível, ele volta aos caminhos de Jesus, estamos de portas abertas. Até já falei com ele, disse: olha, seu irmão tá lá na congregação, tá faltando você para nos ajudar. Aí também temos aqui, ontem foi o aniversário, 8 anos de casamento, que é bodas de papoula ou barro, do casal ali, do irmão Fernando e da irmã Manuela. Eles aniversariaram, completaram 8 anos de matrimônio, ontem não, terça-feira, desculpa. Foi terça-feira, eles completaram mais um ano de aniversário, 8 anos de casados. Então, que Jesus chegue com grandes bênçãos na vida deles, continue multiplicando mais e mais anos, né? Que casamento é uma bênção. E hoje também esteve casando lá da nossa congregação também, né? Em Monte Hebron, lá em Extremóis, setor 4, é o pastor Alisson, que está à frente. Hoje foi o casamento do irmão Glauber e a irmã Aline. Eles casaram hoje, o pastor Alisson esteve lá presente no casamento. Então, assim, a nossa congregação é uma bênção, muitas congratulações uma congregação bem avivada, e está ali uma bênção que foi aberta em novembro, e hoje você vai lá, hoje está uma bênção na nossa congregação, bem movimentada, bastante irmãos, e Jesus está operando grandemente ali. Então gostaria de deixar todos os aniversariantes e também aos que casaram, não somente a saudação minha, mas da minha esposa Graça, meus filhos Rebeca, Natanael e Nicolas, também do nosso pastor Alisson, junto com a sua família e todos ali da nossa congregação, né? Que é uma bênção, graças a Deus.
3: Muito bem, que todos se sintam aí privilegiados aí pelo Amailson, né? Pelas felicitações de casamento e de aniversário. E queremos registrar também aqui que está na audiência juntamente conosco o Silvio Rufino e o Silvio Rufino Filho, né? Eles estão na audiência aqui, é o Júnior, né? É o Juninho, filho do nosso querido Silvio Rufino, ele está na audiência, ambos estão, falaram conosco aqui, né? Estão na audiência da Rádio Nordeste Evangélica.
2: Vou deixar também mais um aqui, é minha tia Sandra, que tá lá em Caicó, tá na audiência, escutou a pregação do jovem Gley Araújo aqui, disse que gostou, uma benção, né?
3: Muito bem, um abraço aí para todos os irmãos aí na cidade de Caicó, né? Esse grande campo eclesiástico. Está também na audiência, juntamente aqui conosco, o diácono José Nildo, né? Ele que é o esposo da irmã Risoelza e pai do Samuel José Esdras Pontes de Melo, aquele mancebo ali em Nazaré 2. Essa família abençoada, Pai do Senhor, ao diácono José Nildo e a sua família também está conosco aqui na audiência. Samuel Firmino, Deus abençoe, estamos com essa cruzada no setor onde o pastor Manassés será o preletor, que Deus abençoe, meu querido. Dia 30/5, né? No sábado o pastor estará pregando lá, mas antes ele vai passar em Nazaré e vai dar a abertura do nosso congresso. É assim que está acertado, é assim que está combinado. Então, Amailson, vamos à próxima canção. A canção na voz de Marcos Aurélio, Há um Doce Rio. Vamos oferecer, Jodim.
0: Ok, eu ofereço para as irmãs que dirigem o ciclo de oração, a irmã Lúcia ali no Bom Pastor 1, a irmã Ivete Câmara ali em Potilândia, a irmã Gessonita ali de Septo Rosado, a irmã Jaqueline ali na congregação de Morro Gouveia, a irmã Francisca na congregação de Morro Branco e a irmã Adriana ali nas Rocas, bem como a todas as irmãs que fazem a comissão de visita.
4: Também vamos oferecer para todos os irmãos que fazem o matutino ali de Nazaré 2. Estamos se preparando para a grande festividade, nosso aniversário, onde quem estará ministrando é o presbítero Eliabe César, ali da igreja de Neópolis. Também para o Matheus Alexandre, que está à frente do DEPEN ali em Neópolis, onde sábado agora à tarde nós estaremos com o profeta missionário ali em Neópolis, cooperando com aquela obra de evangelização em nome de Jesus.
3: Muito bem, então vamos agora ouvir mais uma canção na voz de Marco Aurélio, Há um Doce Rio.

0: Agora em Natal são 22h22.
1: 22h22 e você continua ligado conosco. Queremos agradecer desde já a sua participação. Você é o motivo único de nós estarmos aqui juntos, dedicando o nosso tempo aqui a levar a nossa voz, a levar os louvores até o outro lado, porque você está aí. Por isso nós estamos aqui e agradecemos a Deus pela sua vida.
2: É, mandamos agora há pouco os parabéns para o nosso querido Macedo Silva, né? E ele tá na audiência, tá aqui, mandou aqui, ó, mande um alô para Ricardo, sua mãe Dona Salete e sua esposa Andressa, que estão na audiência da Rádio Nordeste. Então, uma excelente noite para vocês, que Deus abençoe grandemente e que Jesus chegue nos corações de todos que estão na audiência da nossa Rádio Nordeste.
1: Muito bem, essa audiência da Rádio Nordeste, ela é muito vasta, né, Jodi? A gente não tem, a gente não consegue dimensionar aonde é que a nossa voz está chegando, até que alguém diga, ei, nós estávamos ouvindo você, né? Inclusive, um amigo do trabalho disse, Gideão, hoje eu vou ouvir. Eu disse, ó, se tu for ouvir, tu fala comigo. E o Cláudio, ele estava nos ouvindo, falou conosco aqui. Então, assim, a rádio, ela tem um alcance muito amplo.
2: É, e hoje, assim, não somente pelo rádio, mas você também tem um advento da internet. Você pode ter um aplicativo da Rádio Nordeste, que você tanto escuta pelo aplicativo ou até mesmo no site. Você entra no site da nossa Rádio Nordeste, tá lá. Você, quando tem lá um playzinho lá em cima, você clica, já tá ouvindo a Rádio Nordeste Evangélica. E também tem o Rádios Net também, que você também pode ter acesso também. Qualquer pessoa no mundo inteiro, independentemente de onde esteja, pode estar escutando a Rádio Nordeste. Claro que você tiver, a pessoa estiver no Japão, ele vai ter um pequeno delay. Um delay assim de alguns segundos, que enquanto nós falamos aqui, aí pode demorar cerca de, como no Japão muito distante, pode demorar 30 segundos, 40 segundos até chegar lá o som. Mas assim, não em tempo real vai chegar, mas você vai estar escutando a Rádio Nordeste perfeitamente.
1: Muito bem, meus queridos irmãos, nós queremos agora, nós vamos tocar ainda, antes de finalizar, antes de irmos ao momento final do nosso programa, que é a oração que nós sempre fazemos, nós queremos aqui atender um pedido do nosso querido Juranil de Marília, assim que está no seu WhatsApp. Ele pediu para que tocássemos um hino de Shirley Carvalhais. Irmão Juranil, nós iremos tocar agora. A Maílson já separou ali Vendavais de Shirley Carvalhais. E ele pediu para que registrasse um abraço para o irmão Moisés de Lagoa Seca. Nós já tínhamos feito isso, estamos reforçando agora, já que vamos tocar o hino que o nosso querido, amado irmão nos pediu. Uma outra coisa que queríamos dizer é que coisa boa é ter secretários eficientes, né? O nosso querido Silvio Rufino, ele nos informa que a Eboerne foi até o dia de ontem, até o dia 27, foi de 24 a 27. Então o nosso setor, a nossa área 3, estará no tempo central amanhã, porém não na Eboerne, já que ela finalizou no dia de ontem.
2: É, ontem inclusive foi a comemoração do aniversário do nosso pastor presidente, pastor Martim Alves da Silva, e ao qual também estamos aqui dando os parabéns por mais um ano de vida, né, à frente da nossa Eboerne. E que essa data se repita por muitos anos ou até que o senhor venha nos buscar.
1: Muito bem, então obrigado, querido Silvio Rufino, também Juninho, também, Deus abençoe.
2: É, só um detalhe que o pastor Martim também é lá da cidade de Caicó, né?
1: Sim. Muito bem, da sua cidade.
2: Abençoada, né?
1: Da sua cidade, né, Maís?
2: Porque dali tem vários descendentes de judeus também ali, porque na época que a perseguição aos judeus, muitos se esconderam lá em Caicó e ali tem muitos judeus, a descendência de judeus ali é bastante grande.
1: Sim, muito bem. Então,
2: a Maílson também é a terra cultura,
1: abençoada. Né? É. A Maílson é agro, é tech, é pop, né? É conhecimento. O homem é bom. Muito bem, meus queridos irmãos. Então vamos ouvir agora, na voz de Shirley Carvalhais, o hino escolhido pelo nosso querido Juranil, Vendavais, mas também vamos oferecer, Jodi.
3: Ok, eu ofereço esse próximo hino para os meus amigos, o pastor Kleber Bandeira, ali no Gramoré, presbítero Mário Sérgio, da Assembleia de Deus em Manaim, presbítero Cândido e sua esposa irmã Rosa, ali em Lagoa Seca, presbítero João Maria e sua esposa irmã Carminha, ali no setor 4, bem como o presbítero Flávio Freire, o diácono Daniel Barbosa, ambos ali do setor 4, e o pastor Gonzaga, pastor coordenador do setor 4.
4: Graças a Deus. Também eu gostaria de oferecer para o irmão Bira e também o pastor Milton, além Nova Descoberta, homens de Deus que está ali fazendo a obra de Deus, e também para o diácono Edson, que está à frente ali do Pocinho de Jacó, em Nazaré 2, segunda, quartas e sexta-feira, de 12 a 1 hora da tarde.
1: Muito bem, queridos, vamos agora ao momento final do nosso programa, momento da oração. Oração registrando aqui a irmã Graça, que pediu oração, o irmão Ricardo, a irmã Zélia, a irmã Núbia. Gostaríamos de pedir ao nosso querido Gley que fizesse esse momento especial de oração.
4: Senhor nosso Deus, Pai Santo, justo e bom, oramos mais uma vez a Ti, te agradecendo por estarmos aqui em mais um programa da Missionária Nordeste Evangélica. Também orando em prol de cada um pedido que foi feito, que foi enviado aqui para Nordeste Evangélica. Também nós oramos em prol daqueles que estão passando por um problema difícil, mas que não puderam entrar em contato. Deus, que Tu és, cremos, Deus, que Tu és um Deus onisciente, onipotente, onipresente. Portanto, chega com resposta a cada um pedido de oração, em nome de Jesus. Amém.
1: Graças a Deus, chegamos ao final de mais uma programação. Pedimos a você, não desligue o seu rádio. Está vindo agora um outro programa que vai nos suceder. Eu tenho certeza que será a bênção também. A paz, Senhor, irmão Joadir.
3: Pai do Senhor, meu irmão Gideão, Pai do Senhor Maílson e Pai do Senhor, irmão Gley Araújo.
1: Amém. Pai do Senhor, irmão Gley Araújo.
4: Graças a Deus, a paz do Senhor, Gideão e Joadi.
1: Pai do Senhor Maílson Santos, muito obrigado. Se Deus permitir, quinta-feira estaremos aqui de volta. A paz do Senhor.
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A paz do Senhor, amado ouvinte, nós vamos nesse momento ouvir o hino da sequência Vendavais de Chile Cavalhais. Você que está na audiência, nós oferecemos para você, ouça este louvor para edificar a sua vida. Fique conosco até as 11 horas e até mais um pouco, ouvindo a palavra de Deus e sendo edificada por lindos louvores que engrandece o nome do Senhor.

A paz do Senhor, meu irmão, minha irmã, estamos aqui. Quem vos fala é presbítero Joab, do setor número 12, congregação Peniel, 22 horas e 37 minutos. Hoje, nossa participação, estamos aqui para falar da palavra de Deus e também divulgando a agenda do setor número 2. Setor número 2, que é coordenado pelo nosso pastor Marcelo Vieira, é o coordenador do setor número 2 e também o pastor da congregação Polo. Temos o nosso pastor Sérgio Ivan, presbítero Sérgio Ivan, dirigente da congregação de Aldeia de Betânia. O presbítero Martins Fernandes, da congregação Heróis da Fé. O presbítero Emanuel, da congregação de Vale da Bênção. E esse que está aqui neste momento com vocês, presbítero Joab Galdino, da congregação de Peniel. Neste final de semana, no domingo, nós teremos em Peniel o culto da família. Você é nosso convidado, nossa convidada, para participar ali na congregação de Peniel. Lá na congregação de Aldeia de Betânia, nós teremos uma feijoada. Você que está aí por perto, participe, contribua e Deus te abençoe. E à noite também será culto do DEFAM, Departamento da Família, em Aldeia de Betânia.

Agora, para os nossos ouvintes, nós temos um hino das antigas, Osés de Paulas. Entrei no templo, medite na letra deste hino, neste louvor, que engrandece o nome do Senhor para a sua meditação.

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1: Meu irmão, meu amado ouvinte, vamos nesse momento trazer uma reflexão da Palavra de Deus. Convido você a abrir sua Bíblia e deixe ela aberta em Atos, o livro de Atos dos Apóstolos, o capítulo número 2, a partir do versículo 37. Uma das primeiras pregações que nós temos registro após o dia de Pentecostes. Leia comigo, medite e deixe a palavra de Deus edificar a sua vida. Atos capítulo 2 e versículo 37 diz assim: E ouvindo eles isto, compungiram-se em seu coração e perguntaram a Pedro e aos demais apóstolos: Que faremos, varões e irmãos? E disse-lhe Pedro: Arrependei-vos e cada um de vós seja batizado em nome de Jesus Cristo para perdão dos pecados. E recebereis o dom do Espírito Santo, porque a promessa vos diz respeito a vós, a vossos filhos e a todos os que estão longe, a tantos quantos Deus nosso Senhor chamar. E com muitas outras palavras, isto testificava e os exortava.

estava dizendo: salvai-vos desta geração perversa. De sorte que foram batizados os que de bom grado receberam a sua palavra, e naquele dia agregaram-se quase 3.000 almas, e perseveravam na doutrina dos apóstolos, e na comunhão, e no partir do pão, e nas orações. Em cada alma havia temor, e muitas maravilhas e sinais se faziam pelos apóstolos. Todos os que criam estavam juntos e tinham tudo em comum. Louvado seja Deus. Nós temos, na sequência do livro de Atos, a descida do Espírito Santo, cumprimento da promessa do que Jesus ordenou aos seus discípulos que ficassem em Jerusalém, até que do alto fossem revestidos de poder. No dia de Pentecostes, essa promessa se cumpriu, veio como um vento veemente, impetuoso, como línguas repartidas como que de fogo, e desceram sobre todos aqueles, e eles falaram em outras línguas. E naquele dia, naquela grande reunião, existiam judeus de várias nacionalidades, de vários idiomas, e todos entendiam o que os discípulos falavam em seu próprio idioma. E isso foi um sinal para todos. Seguido deste grande sinal miraculoso, Pedro se levanta, primeiro para defender o questionamento de alguns que acusavam de embriaguez, e também para explicar que aquela era o cumprimento da profecia, a promessa de Deus através do profeta Joel, que nos últimos dias acontecerá, diz Deus, que do meu espírito derramarei sobre toda a carne, e vossos filhos e as vossas filhas profetizarão, os vossos jovens terão visões e os vossos velhos sonharão sonhos. Pedro faz uma explicação, um esclarecimento de todas as profecias, de como tudo se sucedeu até chegar aquele momento. Em seguida, nós temos o que está escrito a partir do versículo 37, de que todos aqueles ficaram, compungiram-se os seus corações, ficaram contritos, ficaram arrependidos e buscaram saber o que deveria fazer. E Pedro diz que eles deveriam crer e ser batizados, e que a promessa era para eles e para os filhos deles, e a todos que estão longe, a todos quantos Deus, nosso Senhor, chamar, que nós entendemos que somos nós, que estávamos longe, mas o Senhor também nos chamou e nos resgatou, e a promessa do seu Espírito Santo chegou até nós. Hoje, Igreja Pentecostal do Brasil, Assembleia de Deus e Aderne, aqui no estado do Rio Grande do Norte, nós também recebemos essa promessa, porque essa promessa também era para nós. Então, Pedro esclareceu o que tinha acontecido, e muitos creram, muitos receberam e se converteram genuinamente. Isso é importante dizer. Muitos, às vezes, recebem a palavra, como o próprio Jesus diz, recebem a semente, mas Satanás rouba a semente. Ou outros recebem, mas não têm profundidade, não procuram entender, porque Pedro, ele esclareceu e explicou o que significava toda aquela, todo aquele sinal miraculoso e as profecias que estavam relacionadas com aquilo. Muitos, às vezes, são tocados pelo Espírito Santo, a palavra até entra em seu coração, mas não buscam ter profundidade no Evangelho, não existe uma real conversão. Neste relato aqui de Atos dos Apóstolos, aqueles que creram e foram batizados, eles demonstram uma real conversão, uma mudança de vida. No capítulo 40, no versículo 42 deste mesmo capítulo, diz o seguinte: e perseveravam na doutrina dos apóstolos, e na comunhão, e no partir do pão, e nas orações. Primeiramente, nós temos esta característica daqueles irmãos que creram na pregação de Pedro e foram batizados. Eles perseveravam, eles eram firmes no propósito, eles continuavam, eles seguiam, e eles buscavam. E o que é que eles buscavam? Eles buscavam cumprir a doutrina dos apóstolos, que são os ensinamentos de Jesus Cristo, que compõem o Novo Testamento, a Nova Aliança. O Antigo Testamento foi feito em Abraão, a aliança foi feita pela circuncisão, pela morte de animais lá em Moisés, pelo sacrifício de animais, pela liturgia da lei em Israel. Mas a nova aliança, o Novo Testamento, ela é feita em Jesus Cristo, e o mandamento dessa nova lei são os ensinamentos que Jesus ensinou para seus discípulos,
que se tornaram apóstolos e ensinaram para aqueles novos discípulos. E a Bíblia diz aqui no versículo 42 de Atos, no versículo 42 de capítulo 2 de Atos, que aqueles perseveravam na doutrina dos apóstolos. Isso significa que eles cumpriam, que eles estudavam, que eles meditavam no que foi ensinado pelos apóstolos, que são os escritos dos primeiros evangelhos. Inicialmente era passado na tradição oral, mas depois veio como manuscrito e eles perseveravam na doutrina dos apóstolos. Isso se relaciona com o que está escrito lá em Salmos, no capítulo 1, quando diz que aquele que medita na lei do Senhor de dia e de noite é como árvore plantada junto a ribeiros de água, que dá o seu fruto na estação própria, as suas folhas não secam, e tudo quanto fizer prosperará. Também me lembro da recomendação de Deus para Josué, no capítulo 1 de Josué, o versículo 8, quando Deus, no capítulo 1, diz várias vezes para Josué: seja forte, corajoso e tenha bom ânimo, seja forte, corajoso e tenha bom ânimo. E pela terceira vez ele diz: seja forte e corajoso e muito corajoso e tenha bom ânimo. No versículo 8 ele diz: não se aparte da tua boca o livro desta lei, antes medita nele dia e noite, para que tenhas cuidado de fazer conforme tudo quanto nele está escrito, porque então farás prosperar o teu caminho e então prudentemente te conduzirás. Os discípulos que creram e foram batizados, creram na pregação de Pedro e foram batizados pelos apóstolos, eles perseveraram na doutrina, no que Jesus lhes ensinou. E isso trouxe para ele a consequência, os bons resultados, os frutos. No versículo 40, no versículo 42 ainda continua: e eles perseveravam na comunhão e no partir do pão e nas orações. Nós temos aqui uma igreja muito viva, uma igreja que é exemplo para nós, uma igreja onde existia comunhão. Imagine você que, assim como nós, existiam diferentes pensamentos, existiam gostos, vontades de trabalhar de um jeito e de outro, mas eles perseveravam na comunhão. Eles tinham por precioso a vida em comunidade. Eles colocavam de lado as discussões, as diferenças, para viver em comunhão. Eles repartiam o pão, eles se preocupavam com quem tinha menos. E assim eles estavam cumprindo os ensinamentos de Jesus, porque foi isso que Jesus ensinou. Em uma de suas parábolas, quando Jesus fala do grande banquete, ele recomenda: quando você convidar alguém para vir à sua casa, não convide quem tem condições de lhe retribuir, mas convide aquele que não tem como lhe pagar, porque o vosso Pai Celestial vai lhes recompensar. Quando nós esperamos do homem, como nós fazemos algo esperando do homem, muitas vezes recebemos a recompensa, mas a recompensa do homem é falha e limitada, porque o homem não é justo. Mas quando nós fazemos para Deus, nós recebemos de Deus. Os apóstolos, os discípulos, eles perseveravam na comunhão, eles perseveravam no partir do pão e eles perseveravam na oração ou nas orações, algo que muitas vezes você, meu amigo ouvinte, você falha, que é orar. Como alguém que é discípulo de Jesus, como alguém que é crente, pode dizer que tem uma vida espiritual se não ora? Recomendo, oriento, que insista e persevere na oração. A oração é desafiadora para o ser humano, tanto para o crente como o descrente, porque tem muitos descrentes que até oram e às vezes a sua oração é atendida, porque muitas vezes eles oram pedindo libertação, uma mudança de vida, e Deus os alcança. Mas nós precisamos perseverar na oração, nós precisamos diariamente tirar um momento de comunhão com Deus, apresentar a nossa causa, apresentar a Deus nossos problemas e também com gratidão. Como o apóstolo Paulo disse: não andeis ansiosos por coisa alguma, antes apresentai a Deus as suas petições com orações, súplicas e ações de graças. Então esse é o modelo que Paulo nos ensina: orar constantemente, apresentando a Deus, no lugar de ficar ansioso. Porque tem muito crente,
Tem muito cristão que vive ansioso,

0: Existem problemas que são causados por nossa má conduta, pela nossa falta de fé, pela nossa imprudência. Mas nós devemos perseverar nas orações, orações como o Daniel, que orava de manhã, de tarde e de noite. E quando ele foi avisado da lei que foi promulgada, que qualquer um que se curvasse diante de qualquer Deus ou de qualquer homem que não fosse o rei, seria jogado na cova dos leões. A atitude de Daniel não podia ser diferente. Ele foi imediatamente fazer o que sempre fazia, orar ao Deus dos céus, sabendo que ele é poderoso para livrar até da cova dos leões, ou na cova dos leões, como aconteceu com Daniel, que mesmo sendo lançado na cova dos leões, ele não foi ferido nem tocado por aqueles leões. Meu irmão, nesta noite, neste momento, tire um momento para orar, anote o seu pedido e apresente a Deus, mas também lembre da gratidão, lembre de dar ações de graças por tudo que Deus já fez por você, pela salvação, pela transformação, pela sua família. Mas persevere em oração, não desanime, não desista, tenha por precioso, entenda que a oração, ela pode muito em seus efeitos, ela transforma, ela regenera, ela cura, ela renova o ânimo, renova as forças, traz poder para a vida do crente. A oração é essencial, o estudo da palavra e a oração são essenciais para a vida do crente. E eu não me sinto radical em dizer, se você não lê a palavra, se você não ora, eu me pergunto, você realmente é cristão? Você realmente é um discípulo de Jesus? Porque ele mesmo constantemente estava em oração. Em vários relatos você vai ver nos evangelhos dizendo, e Jesus retirou-se para orar, e Jesus retirou-se para orar. Então nós devemos seguir este exemplo de Jesus, este mandamento, porque foi isso que ele nos ordenou, persevere em oração. Nesta noite nós trazemos essa palavra e também já seguiremos para o momento da oração, amém? Que Deus possa tenha falado ao seu coração e venha reanimá-lo, que venha dar forças para que você retome o seu hábito de oração. Nós temos aqui um pedido de oração da nossa irmã Zélia Gomes. Ela pede oração por Raquel, filha do pastor Jonas, Davi, seu genro, Lucas, seu neto, precisam de oração, que Deus chegue na vida. A irmã Zélia Gomes também manda um alô para Macedo, presbítero João, Ribeiro, Oristela, Edivânia, Araste, Alex Pessoa, Carol, irmã Cristina, Lucena, que Deus abençoe a todos. Vamos ao momento da oração. Nós vamos agora orar por você, por sua família, por sua vida espiritual, por sua vida com Jesus, para que você retome o hábito de orar, orar de manhã, orar de noite, orar na hora do almoço, orar caminhando, orar pilotando a sua moto, dirigindo o seu carro, para que Deus fortaleça a sua vida espiritual, para que você renove o seu ano, para que você tenha poder para enfrentar as dificuldades. Onde você está, feche seus olhos, curva sua cabeça e ore comigo. Deus amado, Deus bendito, nesta noite aqui reunido com nossos irmãos, apresentamos, Senhor Deus, a causa do teu povo, a necessidade, o problema, o que tem trazido ansiedade, o que tem trazido medo, o que está trazendo desânimo e desesperança, mas que no lugar disso possamos ter fé no teu filho Jesus Cristo, no poder que há em teu nome, que possamos ter firmeza, bom ânimo e perseverar no ensinamento de Jesus, na comunhão com nossos irmãos, no partir do pão e nas orações, que a nossa vida venha a ser regada de orações e de meditação na tua palavra, nos ensinamentos dos apóstolos que receberam de ti, como diz lá em capítulo 1 de Atos. Que a nossa vida venha a ser cheia de poder, venha a ser cheia de autoridade e da alegria do Espírito Santo e da paz que excede todo entendimento. Muito obrigado, amado ouvinte, que Deus possa continuar te abençoando, continue na audiência da Rádio Nordeste, que Deus te abençoe.
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1: Fechando mais um bloco de informações deste dia, vamos à última edição do Nordeste Evangélica informa de hoje. A coleta de dados da primeira etapa do Censo Escolar 2026 teve início nesta quarta-feira em todo o país. Cerca de 180 mil escolas participam da Pesquisa Estatística da Educação Básica, coordenada pelo Instituto Nacional de Estudos e Pesquisas Educacionais Anísio Teixeira, INEP. Os diretores escolares e gestores das redes municipais e estaduais deverão preencher as informações no sistema EducaCenso até o dia 31 de julho. Os dados incluem número de alunos, turmas, profissionais da educação e estrutura das unidades de ensino. As informações levantadas servirão de base para o planejamento de políticas públicas, avaliações educacionais e distribuição de recursos, como os repasses do Fundeb. O Censo Escolar também ajuda a medir indicadores da educação brasileira, como o IDEB, taxas de rendimento e distorção idade-série. Os dados preliminares serão enviados ao Ministério da Educação em agosto e, depois disso, o sistema será reaberto para conferência e correção das informações antes da homologação final, prevista para o mês de dezembro. A Comissão de Finanças, Orçamento, Controle e Fiscalização aprovou nesta quarta-feira na Câmara Municipal de Natal o projeto de lei que tem como objetivo garantir segurança alimentar para os estudantes do ensino público durante o período de recesso escolar. O programa Férias Sem Fome alcança os estudantes da rede pública que estiverem devidamente matriculados e pretende priorizar aqueles que pertencem a grupos familiares vulnerabilizados, conforme regulamentação estabelecida pelo Poder Executivo. Segundo o projeto de lei, a execução do programa pode ser realizada por meio das seguintes modalidades, conforme regulamentações do Poder Judiciário: fornecendo as alimentações diretamente nas unidades escolares municipais durante o período do recesso, distribuição de kits de alimentação para as famílias dos estudantes beneficiários, auxílio alimentação por meio de um cartão ou instrumento eletrônico que seja totalmente voltado para o consumo de alimentos. Para o funcionamento do programa, poderão ser estabelecidas ainda parcerias com órgãos e entidades da administração pública, instituições privadas, conselhos e políticas públicas. Edição e apresentação de Sandra Cerqueira, com informações da EBC e o Ministério da Educação e Câmara Municipal de Natal. Nordeste Evangélica Informa volta amanhã, permitindo Deus, às 8 horas, na sua 92 FM. Tenha uma noite abençoada na paz do Senhor.
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4: 23 horas e 4 minutos.
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3: 23 horas e 38 minutos.

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1: Bom dia! Chegamos nesta sexta-feira e como é bom saber que você vem junto conosco! Uma excelente madrugada, tudo bem? Obrigado pela companhia, obrigado pelo carinho, muito prazer. Meu nome é Cláudio Ronchi e eu convido você para vir junto comigo, com toda a família Transmundial, nesta madrugada de sexta-feira, aí no seu rádio, no seu computador, no seu celular, no seu tablet. Vamos até as 4 da manhã, aproveitando desse tempo que nós temos para cantar. Hoje é dia de cantoria. Hoje, inclusive, você pode mandar um recado pra gente através do WhatsApp. Sim. Fique à vontade para participar. Fique à vontade para deixar o seu alô através do nosso WhatsApp. O DDD é o 11. O telefone é o 974-181-456. 974-181-456. Daqui a pouquinho tem aquele nosso momento devocional, momento importante dentro da programação, onde vamos aprender de forma prática a palavra de Deus, sem a leitura do presente diário. O presente diário, que é um devocional, é editado aqui pela RTM, todo dia tem uma mensagem nova. E nesta sexta-feira, a gente para alguns minutinhos para aprender de forma prática. Você é o nosso convidado para acompanhar e também fazer conosco a leitura de hoje. Fique à vontade para deixar o seu alô, lembrando que o nosso WhatsApp, o DDD é o 11, o telefone é o 974-181-456. 974-181-456. A gente aproveita para começar a programação de hoje trazendo o melhor da música para você.

0: 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Bom dia para você, vamos com o nosso momento devocional, a leitura do Presente Diário. Hoje, 30 de maio. O título do Presente Diário: Santifiquem-se. A leitura bíblica fica em Josué, no capítulo 7, do versículo 10 até o versículo 15. Versículo chave: Lucas, capítulo 11, versículo 28. Bem-aventurados aqueles que ouvem a palavra de Deus e lhe obedecem. Decisões têm consequências. O ato de não nos posicionarmos já é uma decisão, o que também traz implicações. Cuidamos da saúde? Que relacionamentos nutrimos? Que valores nos dirigem? Cultivamos um relacionamento com Cristo? Fato é que nossas ações e omissões têm impacto em nossa vida. No texto bíblico, os israelitas enfrentaram uma grande derrota na batalha contra a cidade de Ai. Teriam sido mal preparados? Teria faltado estratégia ou o inimigo seria mais forte? Nada disso. O problema foi mais profundo. Na batalha anterior, em Jericó, as ordens de Deus foram claras. Todos os bens da cidade deveriam ser consagrados e colocados no tesouro do Senhor ou destruídos. Contudo, Acã, da tribo de Judá, desobedeceu a essa ordem, o que custou caro para todos. Deus teve uma conversa séria com Josué, mostrando-lhe que a derrota foi consequência do pecado do povo. Somos chamados a viver em obediência e não a nos guiarmos pelo que achamos ou sentimos. Pela graça, o Senhor chamou o povo à purificação. Os itens roubados seriam removidos para restaurar a obediência e a fidelidade a Deus, mesmo que houvesse um preço a ser pago pela tribo responsável. O que tem atrapalhado nossa relação de confiança e entrega total ao Senhor? Idolatria. Tudo que colocarmos no lugar de Deus, pecados ocultos, omissões, coisas que a Bíblia chama de pecado, mas todo mundo faz. Permitimos que muitas delas nos impeçam de experimentar uma relação saudável com o Pai. Quantas lutas enfrentamos não seriam consequência de pecados que escondemos e achamos que Deus ignora? Cada um de nós sabe quais transgressões precisam ser arrancadas de nossa vida. Devemos lutar contra aquilo que impede nossa comunhão com Cristo e nos priva de viver a verdadeira liberdade do Evangelho. A salvação é pela graça, mas a decisão de viver uma vida santa e que agrade a Deus é nossa.
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2: Pai, colocamos diante de ti as mulheres sul-africanas que sofrem exploração por parte daqueles que deveriam cuidar e sustentar elas. Senhor, que suas vidas sejam restauradas pelo teu amor. Que elas se sintam protegidas através do teu cuidado e que a justiça seja feita em suas vidas. Pai, ajude-as a lembrar que não estão sozinhas. Oramos em nome de Jesus. Eu, Elisângela Souza, tenho alegria em orar com você.
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0: dia pra você. Chegamos aqui com um amigo na madrugada nesta sexta-feira, junto com a turma toda, já aproveitando para pedir licença para entrar na sua casa. Pedimos licença para entrar no seu trabalho e junto com toda a família RTM, a gente segue até as 4 da manhã. Sim! Dia para você que pela primeira vez vem conosco, para você que já faz um bocado de tempo que sintoniza um amigo na madrugada, fique à vontade para deixar o seu recado. Deixa eu ver se a sua mensagem tá aqui no nosso WhatsApp. Lembrando que o nosso WhatsApp, o DDD é o 11, o telefone é o 974-181-456. 974-181-456. O Vanderlei tá com a gente, é?
1: Oi, olá, bom dia, meu amigo Cláudio Rocha.
0: Ô, moço!
1: Deus nos abençoa.
0: Amém.
1: Fala comigo, chefe.
0: Rapaz, você tá sumido, hein? Tá bom demais receber sua mensagem no comecinho desta sexta-feira. Seja sempre bem-vindo, moço. Legal. Você sabe, Vanderlei, que o João Carlos é de Pato Branco, né? É, Paraná. Tá conosco aqui, mandou um graça e paz a todos. Ô, sumido, bom dia pra você. Vamos juntos, graça e paz. Vamos juntos, sim. Até a gente fica até as 4 da manhã. Não sei se João Carlos vai aguentar. É, porque ele já tá mais pra lá do que pra cá. Já espreguiçou aí umas 15 vezes, bocejou 28 vezes, a gente vai contando. É. Tá difícil? Tá difícil. Mas não pode desanimar, de jeito nenhum. Por favor. Aproveitar pra mandar aquele abração também. Pro casal, hein? O Natson e a Ângela. Mandaram um bom dia, Cláudio. Manda um abraço ao casal que nos acompanha em Poeiras, Ceará, diretamente pela Rádio Ceará. Chegaram de mansinho, devagarinho. Deus abençoe sua vida, Deus abençoe o programa. Vamos juntos? Vamos! Uma excelente sexta-feira. Aproveitar também para mandar aquele abração pro Júlio César, né? Júlio César nos acompanha nas madrugadas do Maranhão, ó. Aqui, Júlio César de plantão, aqui no QTH, ok? Sem QRU no QTH. Ô, Júlio, peraí, moço. Não, Júlio! Ai, gente. Essa foi boa, hein? De plantão aqui no QTH, ok? Sem QRU no QTH, confere? Confere? Ai, ai, essa foi boa, viu? Um grande abraço para o Júlio César. Abração para todos os vigilantes que estão aí de plantão. Bom demais receber seu recadinho. Vamos juntos, hein? Um aproveita para fazer a companhia pro outro. É.

0: Muito bem. Quem mais está conosco aqui? Diretamente da Bahia, Ibicaraí. Olha, estou na escuta da melhor rádio do mundo. É o recadinho aqui do Lupicínio. Chegou pra fazer a companhia pra gente? Chegou! Mansinho devagarinho tá conosco nesta sexta-feira. Última sexta-feira de maio, hein? Hoje é dia 30. Hoje é aniversário do meu irmão. Não, hoje é 29, né? É amanhã. Eu sou péssimo com data, viu? Ah, eu sou péssimo com data. Meu pai amado. Amanhã é aniversário dele. Meu irmão mais velho. Muito bem, um grande abraço pro Lupicínio, é? Lupicínio.
1: Mas acho que a turma deve chamar ele de Lupe.
0: Acho que sim. Depois ele confirma pra gente que é. Muito bem, olha o Flávio Neri. Flávio Neri, depois de muito tempo sem participar, mandou mensagem pra gente, você acredita? Tá conosco aqui, ouve a gente pela Nordeste Evangélica, nos acompanha em Veracruz, Rio Grande do Norte. Sumidíssimo, sumidíssimo. Bora até as quatro, sim. Um aproveita pra fazer a companhia pro outro, não é isso? Olha lá, não falei? O Lupe tá dizendo que é Lupe mesmo. O pessoal chama ele de Lupe, é mais facinho, viu, moço? Tá mais facinho. Seja sempre bem-vindo. Muito bem, olha, o Ivanaldo aproveitou. O Ivanaldo, gente. Ô, Lupe, você sabe da história do Ivanaldo? É, faz tempo que eu contei a história dele aqui. É, muito, muito tempo. Mais ou menos, não faz tanto tempo assim. Ivanaldo, Lupe, contar pra você bem rapidinho. Deixa eu só ler o recado dele aqui. É, bom dia, Cláudio Ronque e Ivanaldo de Natal, Rio Grande do Norte. Hoje eu fiz a minha atividade física, 35 flexões. É 35 flexões de braços. 30 flexões de braços com dois halteres de 40 quilos. O sistema tá ficando bruto lá com o Ivanaldo, hein? Continuo comendo muito, mas a batata doce. A Isabela só libera 2 quilos. É difícil, Cláudio Ronque. É difícil, meu amigo. Ô, Lupe, eu não sei se você sabe, mas o Ivanaldo, outro dia, foi fazer feira, né? Se eu não me engano, ou foi ano passado, ou foi ano retrasado. Acho que foi ano retrasado. É porque... Vou contar pra você. Ele foi pra feira, sabe? Dona Isabela, esposa dele. Ela chama ele de Naldo. Naldo, tem que trazer... Falou tudo que tinha que trazer, né? Traz fruta, traz lá um pouquinho também de verduras. Não esquece de comprar... Não esquece de comprar algumas coisas lá. Pode ser uns 2 quilinhos de peixe. Tava em promoção. E traz pastel. Traz pastel. Porque eu não tô muito afim de fazer almoço hoje. O Ivanaldo, muito simpático, foi na feira, meu amigo. O Lupe, o Ivanaldo foi na feira? Foi, ele foi na feira. Ele costuma ir a pé, porque a feira é perto da casa dele. Aí ele foi de carro. Dona Isabela já estranhou, falou, ué, ele vai de carro? Mas a feira é aqui do lado. Vou contar pro seu Lupe. Sai Ivanaldo de casa e vai em direção à feira. Para numa rua próxima ali, que ele não tava muito afim de pagar a flanelinha. Uma boa próxima. Vai na feira, meu amigo. Ele vai na barraca da batata doce. Ele vê aquele monte de batata doce. Brilha os olhos de Ivanaldo, meu amigo. Tem que comprar manga, tem que comprar banana, melancia. Mas a batata doce tá maravilhosa. Comprou batata doce. Vai vendo. Ele foi até de carrinho, sabe carrinho de feira? Parou lá na peixaria da feira. Viu que tava a promoção da tilápia. Meu amigo. Quando o moço, o pessoal da peixaria viu o Ivanaldo chegando, sabe aquele sorriso maravilhoso? Fala, esse vai levar bastante peixe. Resumindo, o Lupe, o Ivanaldo voltou pra casa, meu amigo, com 15 quilos de batata doce. Ô Lupe, você já pegou um saco de arroz de 5 quilos, meu amigo? É pesado e é bem grande, não é? Imagina 15 quilos de batata doce.

mais 5 quilos de tilápia. E a feira de Ivanaldo neste dia foi só isso. E aí ele voltou pra casa, todo serelepe, meu amigo. Ah, assoviando. Eis que ele abre a porta. Ana Isabela olha para aquela situação. Vê aquele. Não. Imagina, rapaz. 15 quilos de batata. 15 quilos de batata doce, rapaz. Mais 5 quilos de tilápia. É, esse foi. Essa foi só a introdução da história. E aconteceu de verdade. Sério. Isso aconteceu mesmo. Aí depois eu conto o resto. Por isso que ele tá aqui falando que tá comendo. Dona Isabela só liberou 2 quilos pra ele comer. É mais ou menos por aí. Pra você que não sabia da história, mais ou menos isso, viu?

0: Enfim, Vanaldo, não desanima não, moço. Liberado 2 quilinhos só de batata doce, tá bom, tá bom. Ana Luza tá com a gente? Ana Luza tá conosco? Cadê?
1: Pai, senhor Claudinho, mas... me atrasei um pouquinho, o celular tava carregando.
0: Ah, tudo bem.
1: Mas tô aqui.
0: Isso.
1: Viu? Uhum. Pra te desejar um ótimo dia, um dia abençoado, cheio de muita paz, de muita alegria pra você e pra todos os ouvintes.
0: Amém.
1: Eu quero que me deixar aqui um alô pra Leda Bispo. Pro Amintas, pra irmã Graça Cabral, também pra irmã Luiz, lá em Imperatriz,
0: Boa.
1: Maranhão, e também pra minha prima, lá em Boa Vista, Roraima.
0: Como
1: tá te ouvindo de lá, viu, Claudinho? Manda um abraço aí pra elas, tá?
0: Como ela
1: um
0: chama?
1: Cheiro no seu coração aqui, Andaluza Lima.
0: Como ela
1: e
0: chama?
1: E toca Monique Grazielli pra mim, o nosso amor, tá? E eu quero oferecer pra todos os ouvintes para elas também, tá? Um cheiro no seu Vamos, coração aqui, Andaluza.
0: O nome da prima, Andaluza. Ô, moça. O nome, eu não sei, prima. O celular tava carregando, prima. Ah, não fica assim, não. Daqui a pouco ela manda. Você viu? Tô feliz de saber que você vem com a gente. Mas daqui a pouco ela fala o seu nome. Você vai ver só. Ela fala. Da Luz também, ela esquecida. Deixa eu aproveitar para mandar um abraço aqui pro Paulo Silveira. Paulo nos acompanha em Florianópolis. Santa Catarina. Juntos, moço. Um aproveita para fazer a companhia pro outro. Ele fala aqui do Entendendo a Bíblia, é isso? Ô, Paulo, vamos encaminhar pro pastor e professor Itamir Neves. Pode ser? Legal? Combinadíssimo? Então, tá bom. Deixa eu só lembrar para você que acabou de sintonizar a programação que você pode participar também, viu? Pode deixar o seu recado através do nosso WhatsApp. O DDD é o 11, o telefone é o 974-181-456. Esther tá conosco? Tá com a gente, a Esther mandou um recadinho, cadê?
2: O áudio ontem, tô aqui, Esther. O áudio ontem vai sem perceber, bate o dedo, vai o áudio mudo. Tá boa programação, abraço pra todos os ouvintes da RTM.
0: Amém.
2: Esther aqui de Mato Grosso do Sul.
0: A Esther que nos acompanha ontem. Chega pra lá. Chegou de mansinho devagarinho? Chegou! Seja bem-vinda! Bom demais receber sua mensagem nesta sexta-feira. Olha a Janaína aqui, ó. A Janaína tá com a gente? Tá com a gente aqui, ó. Paz, bom dia pra esse povo amado de Deus, Cláudio. Ela fala da risada do buchichuto. É risada estranha, né? Tô chegando a essa conclusão. É meio estranho, né? A Janaína nos acompanha em Parnamirim, Rio Grande do Norte. Será que ela nos acompanha pela Nordeste Evangélica? Será? Ela conta pra gente. Eu troco o horário do meu trabalho pra noite só pra escutar você. Ô, moça! Vou aproveitar pra mandar um abração. Obrigado pelo carinho.

0: Chegou um recadinho também? Valdinar mandou mensagem, cara.
1: Isso. Alô, Cláudio Rock, muito boa noite. A paz do Senhor Jesus.
0: Paz.
1: Estamos ligadinhos aqui pela Rádio Paz FM na grande capital do Batom, na grande Goiânia. Você tá doido, Cláudio Rock? Tá sem QRU aí, é? Que pegada sossego, você tá doido. Ô, Cláudio Rock.
0: Diga, moço.
1: Toca uma canção pra nós aí. Cantor Nil, o maior amor do mundo.
0: Rapaz.
1: E oferece aqui pro motorista de aplicativo, o presbítero Valdinar Santos, ligado na RTM, com um amigo na madrugada.
0: Opa! Valdinar Nil, faz um tempão que ele não canta aqui nas madrugadas. Boa, boa. Boa! Seja sempre bem-vindo, rapaz! Bom dia, moço! Tudo bem? Espero que sim! Então, passando pra dizer que esse programa é mil! Abraços da Naná! É Navegantes, né? É Navegantes. Ô, moça! Bom demais receber seu recadinho. Vou mandar um abração também, pode? Ah, eu vou. Lógico que eu vou. Abração, senhor. Bom demais receber sua mensagem. Vamos juntos? Vamos. Você sabe, moça, que a Mintas tá com a gente, né? Ah, deixa eu ver aqui, Avenida dos Portugueses. Vai ter que fazer uma curva à direita a 225 metros. Está a 8 minutos da onde ele tem que chegar, provavelmente ele já tá bem próximo, né? Tô saindo do Anjo da Guarda pra Lislene. Não, ele tá saindo do Anjo da Guarda pra buscar Lislene. Deixa eu ver aqui. Ele mandou um alô pro grupo. Pra esse grupo o nome é maravilhoso, Grupo Vitaminado. Bom demais, né? Pra você que faz parte dos vitaminados. Grande abraço, viu? Uma excelente madrugada de sexta-feira. Inclusive, Ed Wilson, Amintas. Faz um bocado de tempo que não aparece aqui, né, meu amigo? Faz um bocado de tempo e não custa ele chegar de mansinho, devagarinho. Bora, Mintas!

Se prepara aí, moço. Vai baixando o vidro aí, por favor. Pessoal do grupo Vitaminados. Você que tá na estrada agora, baixa o vidro também. Essa aqui é a nossa música aqui pra quem tá trabalhando de madrugada na rua.

0: grande abraço pro Amintas, bom trabalho, Deus abençoe o seu turno. Bom demais saber que você vem com a gente, moço. Bora, vamos até as 4 da manhã. Ô, missionária Dorothy, vem cá um pouquinho, por favor. Você gosta da música do Ed Wilson? Estrada, chama a música. É. É bonita, não é? É. Você gosta do seu Amintas cantando? É, você viu que ele canta bacana, né? É, afinado. A missionária, a senhora conhece a Leida? A Leida tá com a gente aqui, ó. Vamos ouvir o recadinho dela, cadê?
1: Boa madrugada, Cláudio Ronk. Pra você e pra todos os ouvintes da Rádio Transmundial na escuta. Aproveito e mando um abraço pros meus amigos. Pra Andaluza Lima, que eu acabei de ouvir o recado dela. Pra minha amiga Estela, pro irmão Amintas, pra irmã Graça Cabral. E pra o Massami, né? Que ontem eu ouvi. Ele mencionando meu nome.
0: É.
1: É sobre os recadinhos do Japão. E que eu. É, como que você fala, Claudio Ronk, que eu sou quietinha, mas eu gosto da bagunça. Eita, Claudinho. Pois é, agradeço. Mando um abraço para todos os meus amigos. Claudinho, eu tô aqui na escuta, meu filhinho já está dormindo e tá muito calor, Claudinho, tá demais. É? Mas eu tô aqui na escuta dessa programação abençoada com você.
0: Legal.
1: Que é este apresentador incrível, a Leida e família em São Luís, Maranhão.
0: Amém. Moça, obrigado pelo carinho. Vamos juntos. É você, o Lupe. Você tá, aprendeu ouviu agora há pouco a história do Ivanaldo? Tem a história do seu Amintas, que você precisa conhecer também, e da Leida. Sabe aquela moça que fica ali no cantinho, fala, olha só, quietinha, né? Meu amigo. Gosta de uma bagunça que eu vou te contar, viu? Quando junta a turma dos vitaminados, rapaz. Ai, ai, essa turma da madrugada é diferente, viu? Essa turma da madrugada. Ai, ai. Ah, bom dia, sou motorista DW. Não, peraí, é o W, Cláudio Ronque, que ele errou, ao invés de colocar o E, saiu, porque o E fica do lado do W, Cláudio Ronque. Vamos lá, peraí. Bom dia, sou motorista de caminhão aqui em Zarate, na Argentina. Agora, não sei se eu falei certinho, Zarate. É, provavelmente não se fala assim, Cláudio Ronque. Não se fala. Não se fala Zarate. Não se fala Zarate. Então, ele tem que falar com um sotaque, aquela, né, direitinho. Mas vamos aportuguesar aqui o recado aqui. Tá bom? Vamos lá. Zarate, Argentina, caminhão já carregado. Daqui a pouco vou em direção à fronteira. Sou de Uruguaiana, Rio Grande do Sul. Ótimo hino. É, Deus abençoe a todos. Me chamo Richard Camargo. Mas olha só, rapaz, o moço tem um nome bem diferente, hein? Mas é legal, hein? Agora eu não sei se é Richard também, ou Richard, eu vou chamar Richard. Vai que é Ricard. Eu não sei. É Ricamar.

0: mais fácil. El Camargo de Uruguaiana, vem com a gente. Deixa eu ver aqui a placa, ele mandou aqui o caminhão que ele pilota. É um Mercedão poderosíssimo. Acho que a placa é da Argentina mesmo, não é? Não, a placa é do Brasil, Claudio Ronque, não dá pra ver. Não, acho que a placa é do Brasil. Enfim. Camargo, seja bem-vindo, hein? Deus abençoe o seu trajeto. A gente aproveita pra te fazer companhia. Gostou do Ed Wilson cantando aqui nas madrugadas? Bom demais, né? Bom demais. A gente aproveita pra pegar uma carona contigo aí, sim. Legal. Missionária Dorothy, a senhora conhece Zarate na Argentina? Não sei nem se é assim que fala. Sabe que outro dia eu vi um gringo falando Minas Gerais? Ele falou New Jersey. Eu voltei umas 15 vezes. New Jersey. Falei, aonde esse lugar? Deixa eu ver aqui, deixa eu. Aí coloquei na velocidade mais lenta, né? New Jersey. Falei, gente, onde tem? É meio que? Aí eu entendi, falei, eu acho que ele tá falando Minas Gerais. Acho que é. Aí depois de uns 5 minutos de vídeo mostra lá que era realmente Minas Gerais. Eu acho, missionário, que eu tô falando igual ele, mais ou menos, pra Zarate. Não se fala desse jeito. Mas a gente, né? Faz uma força aqui pra tentar falar direitinho. Enfim. Tudo bem, missionária? A senhora já tá preparada? É. Antes do recado da senhora, deixa eu mandar um abraço aqui pro Everton.
1: Paz, Claudio Ronque.
0: Ô, moço.
1: Aqui é o Everton de Francisco Beltrão, Paraná.
0: Paraná, alô.
1: Tô no serviço agora. Tomando um cafezinho aqui esperto.
0: Meu amigo.
1: Eu trabalho de vigília noturna, escutando a programação.
0: Um cafezinho ainda.
1: Deus abençoe a todos aí. É um forte quebra-costela, que nem os gaúchos. Um forte quebra-costela. Um grande abraço. Fiquem todos com Deus.
0: O Everton não falou a sopinha de letras, né? É, que TH, que TR, TKS pela mensagem, viu, Everton? Isso. Vamos juntos. Um aproveita pra fazer companhia pro outro. Olha, quem também gosta da sopinha de letras nas mensagens é o Roberto Fernandes. É o moço que nos acompanha no Goiás. Tá de férias, que maravilha, hein? Tá em casa ouvindo a gente, aproveitou pra mandar recadinho aqui. Férias é bom demais, né, rapaz? É bom demais! Aproveita bastante, hein? E valeu pela companhia nesta sexta-feira. É você junto conosco aqui. Vamos juntos. Uma excelente madrugada de sexta. Missionária, tá pronta? Prontíssima. Missionário, espera só um pouquinho, missionário. Espera só um pouquinho, missionário. Porque chegou o recadinho ao Japão, missionário. Chegou o recadinho ao Japão.
2: Sim.
0: Masami juntou com a gente. Masami mandou recadinho, sim. Missionário, olha só.
3: Claudio Ronque, meu amigo. Sextou. Boa sexta-feira aí pra você. Todos os ouvintes da RTM, meu amigo. Estou voltando aqui pra Rama Matos. Atravessar a ponte ali é Rama Matos. Logo mais à noite eu vou lá pra Cossai. É isso aí, meu amigo. Masami família aqui de Rama Matos, Japão. Um abraço.
0: Missionário. Ô, Massami, parando nisso, Massami, bem que podia cantar pra gente. Minha estrada é de Wilson, em Japão, né? Não, ia ficar muito legal. Muito legal. Já pensou, Massami, cantando Vou com Deus na estrada em Japão? Ah, ia ficar muito legal, velho. Muito, muito. Sabe, você que compõe a gente direto ao Japão. Konnichiwa.
2: Um amigo na madrugada.
4: Olá, aqui é a Dorothy. Estou aqui pensando como deve estar seu dia. Do lado de fora, em onde você está. Bem, às vezes parece difícil... Num belo dia, perceber que você chegará ao dia em que os homens se esconderão nas cavernas e nas rochas das montanhas. Lemos em Apocalipse, capítulo 6, versículo 16. E diziam aos montes e rochedos, caí sobre nós e escondei-nos da face do que está assentado no trono e da ira do Cordeiro. Esse é Jesus. Porque chegou o grande dia da ira deles. Quem poderá substituir? Sim, quando a tribulação chegar... Como será terrível aquele tempo em que os homens agirão como se acreditassem que o fim do mundo está às portas, mas não está. Pois em 1 Tessalonicenses 5:9 nós lemos que a ira de Deus não está destinada aos crentes que nasceram de novo. Nossa condenação caiu sobre Jesus Cristo na cruz e através de seu sangue precioso nós passamos da morte para a vida. Naqueles dias sobre os quais estamos lendo, Deus usará 140 mil judeus crentes para pregar por todo o mundo durante a tribulação. Isso é tremendo. Veja, o Senhor colocará um selo especial sobre eles para que, embora o anticristo tente matá-los e se livrar deles, Deus irá usá-los como seus instrumentos. Os incontáveis grupos de pessoas que não tiveram a chance de ouvir o evangelho irão ouvir. E, tristemente, naqueles dias... Aqueles daquela grande multidão que virão a conhecer o Senhor serão martirizados por causa de sua fé, porque o anticristo não permitirá que nenhum daqueles que confessaram o nome de Jesus permaneça vivo. Sobre o que serão remidos na tribulação, no entanto, há um pensamento adorável. Está escrito em Apocalipse 7, 3 e 4. Não danifiqueis a terra, nem o mar, nem as árvores, até que selemos a testa dos servos, aqueles 144 mil do nosso Deus. Eles estão protegidos. E em certo sentido, você pode dizer, e eu também, se conheço a Jesus, o inimigo pode vir e jogar qualquer coisa terrível sobre os homens, mas estou sob a proteção do precioso sangue de Jesus. Eu estou selada sob sua proteção. Eu me lembro de um homem de Deus grandemente usado pelo Senhor que há muitos anos esteve no Haiti. Quando estava evangelizando de um lugar para o outro, ele se deslocava a cavalo. Ele disse que as pessoas que estavam envolvidas com o culto satânico fugiam dele. Ele perguntou para um homem por que ele correu. E o homem respondeu, porque bem na sua testa nós vemos uma cruz e sabemos que você está selado com a proteção do Senhor. Eu não sei o que as pessoas estão vendo na testa dos outros, mas eu sei pela palavra de Deus que estamos protegidas pelo sangue precioso. Nada pode nos alcançar, pois estamos protegidas pela mão perfurada de Jesus. Conheça Jesus dessa forma íntima. Sim, esses 144 mil, nós lemos no versículo 4, são das 12 tribos. Eles representam todas as tribos dos filhos de Israel. Mas uma das tribos não estará envolvida. Outra tribo aproveitará essa oportunidade. Dan foi acusado de idolatria. Ele foi muitas vezes mencionado em Levítico 24, Juízes 18 e 1 Reis 12. Em outras palavras, Dan não será um desses privilegiados por causa da idolatria. Deus odeia a idolatria. Deus odeia que você e eu nos envolvamos em qualquer forma de idolatria. Nós lemos em Apocalipse 7, depois dessas coisas vi uma grande multidão que ninguém podia contar, de todas as nações, tribos, povos e línguas, em pé, diante do trono e na presença do Cordeiro, todos vestidos com túnicas brancas e segurando palmas nas mãos. Essa grande multidão será formada por grupos raciais e geográficos que serão remidos durante aquele período de tribulação. Naqueles dias tão difíceis, eles terão encontrado Cristo e clamavam em voz alta: salvação ao nosso Deus que está sentado no trono e ao Cordeiro. Todos os anjos que estavam em pé ao redor do trono dos anciãos e dos quatro seres viventes prostraram-se diante do trono com o rosto em terra e adoraram a Deus, dizendo: amém, louvor, glória, sabedoria, ações de graça, honra, poder e força sejam ao nosso Deus pelos séculos dos séculos. Amém. Então um dos anciãos me perguntou: quem são e de onde vieram estes que estão vestidos com túnicas brancas? E eu lhe respondi: meu senhor, tu sabes. E ele me disse: estes são os que vêm da grande tribulação e lavaram as suas túnicas e as branquearam no sangue do Cordeiro. Por isso estão diante do trono de Deus e o servem de dia e de noite no seu santuário. E aquele que está sentado no trono estenderá o seu tabernáculo sobre eles. Nunca mais terão fome, nem sede, nem cairá sobre eles o sol, nem calor algum. Porque o Cordeiro que está no meio diante do trono os apacentará e os conduzirá às fontes das águas da vida, e Deus lhe enxugará dos olhos toda lágrima. Venha Jesus hoje. Você pode nos escrever e pedir ajuda espiritual até o fim desse programa. Amém.

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0: Muito bem, voltamos aqui com um amigo na madrugada. Antes da gente seguir com o Entendendo a Bíblia, o pastor e professor Itamir Neves já está pronto aqui para trazer a mensagem para você responder as dúvidas, né? Nesta madrugada de sexta-feira. Mas antes, quero aproveitar aqui e mandar um abraço. A professora Magnólia tá com a gente, né? Mandou recadinho através do nosso WhatsApp. Seja bem-vinda. A Miriam Martins, de Aparecida de Goiânia, chegou para fazer companhia pra gente também. Chaguinha de Paporanga, no Ceará. Ouve a gente pela Rádio Ceará em Nova Russas. O José Valtrudes tá sumido também, tá conosco neste comecinho de sexta-feira. O Francisco Chagas também mandou mensagem. Os recadinhos em áudio daqui a pouquinho a gente coloca, tá bom? Combinadíssimo. O Marcos Galvão, melhor, Gavião. Marcos Gavião tá conosco. Ouve a gente pela cidade Esperança. Vem com a gente, pede uma com Matos Nascimento. O Matos tá chegando, viu, moço? Tá chegando de mansinho, devagarinho, vai cantar daqui a pouco. O Marcos aproveitou para oferecer pro filho, o Fernando. Tá lá, ó. Rapaziada, ouvindo a gente, fazendo companhia nesta sexta-feira. Ô, Fernando, daqui a pouquinho, rapaz, seu pai vai soltar a voz. Aí você vai ver. O Matos tá chegando aqui, tá chegando de mansinho, devagarinho, sim. Aproveitar também para mandar um abração para pastora Josélia, pastor Carlos. Sejam bem-vindos. Bom demais receber recadinho dos dois. O Denis também mandou mensagem pra gente, né? Daqui a pouquinho a gente escuta o recadinho dele. Patrick Oliveira, tá na hora do Martim. O Patrick vai equipado trabalhar, gente. Aí vocês precisam ver, viu? A Leila, nos acompanha na França. Ela mandou recadinho daqui a pouquinho. A gente escuta o recadinho da Leila. O Marcos Roberto. Esse é o Marcos de Goiânia, Goiás. É o Marcão do Estilo. Nós temos também o Marcos. Hoje é o dia dos Marcos, hein? Temos o Marcos Vinícius. Vem com a gente, também nos acompanha no Goiás, mandou recado, daqui a pouquinho a gente escuta o recado dele. Mas antes, vamos aproveitar e ouvir com atenção a mensagem do pastor, ou melhor, as respostas com o pastor Itamir Neves e o programa Entendendo a Bíblia, que você acompanha agora. Entendendo a Bíblia. As respostas para as suas perguntas a respeito da palavra de Deus.
1: Olá, seja muito bem-vindo e bem-vinda ao Entendendo a Bíblia, o programa que é feito para você e com você, que nos ajuda a produzir o conteúdo a partir da sua pergunta. Eu sou Renata Borjato e ao meu lado,
2: André Castilho. Uma alegria poder conversar com você e junto com você entender a Bíblia também com ele.
3: Itamir Neves, nós queremos entender a Bíblia a partir da sua pergunta. Vamos procurar responder a partir da palavra de Deus.
1: Vamos com a pergunta do Newton. Eu gostaria de saber o que a astrologia tem a ver com a Bíblia. Alguns falam que a astrologia foi usada pelos magos que foram ao encontro da criancinha no nascimento de Jesus.
3: Bom, essa é uma outra pergunta bem interessante. E quando nós lemos lá Mateus capítulo 1 e 2 e depois também Lucas capítulo 2, que fala sobre a manifestação de Deus, e aí uma coisa bem interessante que o André mencionou num outro programa, ele falou que Deus veio e se manifestou para quem? Para as pessoas pobres, né? Ele se manifesta com um coral de anjos para os pastores, que era um grupo assim meio rechaçado pela sociedade. Por quê? Porque eram cuidando de animais e assim por diante. Então, Deus se manifesta através dos pastores, mostrando que, olha, há uma boa nova para vocês, porque nasceu em Belém aquele que vai libertar. Mas libertar do quê? Não Israel do jugo romano, vai libertar-nos do nosso pecado, das nossas transgressões. E a partir daí, então, o Senhor Jesus é colocado, anunciado. Agora, essa questão dos magos, André, isso é muito interessante. Eu entendo que esses magos que a Bíblia fala, e nós precisamos entender isso aqui, qual é o conceito que nós temos de pessoas que são magas, né? Magos. É o conceito de alguém que faz milagres acontecer, que faz
4: magia.
3: Magia, exatamente. E não é isso. Eles eram astrônomos, conheciam a palavra de Deus desde o tempo do cativeiro, tá certo? E aí, a partir daí, porque ficaram 70 anos com a religião judaica lá dentro da Babilônia, eles vieram seguindo uma estrela, porque já no Antigo Testamento tem essa profecia de que uma estrela vai nascer. E a partir daí eles vão seguindo essa estrela e dizem exatamente isso aqui lá para o Herodes. O Herodes fica muito nervoso. Peraí, eu sou rei. Que negócio de novo rei é isso daí? E na verdade eles estão falando, não, nós viemos seguindo a estrela. Essa estrela era o símbolo do que o Senhor Jesus Cristo veio fazer aqui para nós.
4: Outro detalhe importante sobre magos, aqui, os magos eram a expressão, né, era o título magi da religião zoroastra, era um título dado pelos persas, pela religião da antiga persa. O zoroastrismo, ainda existem zoroastras, mas é uma parcela muito pequena, principalmente da população iraniana. Eles são monoteístas, acreditam em um único Deus, e os sacerdotes, tanto do zoroastrismo quanto de outras religiões anteriores ao zoroastrismo, eles eram chamados de magi. E aí essa expressão foi uma expressão comum para aqueles que tinham alguma conhecimentos especiais. E naquela época, uma coisa muito importante é que não existia a separação de ciência e fé que nós temos hoje.
3: Sim.
4: Tudo era misturado. Então, quem estudava os astros do céu e estava estudando, na verdade, a divindade, porque eles acreditavam que a divindade estava no céu.
3: Sim.
4: Então, havia sempre uma relação muito grande com o movimento dos astros, com o movimento das chuvas, com o movimento da terra, com tudo que acontecia, com os movimentos das próprias divindades que controlavam essas coisas. No meio daquilo era produzido ciência, mas uma ciência que era misturada, e ciência significa conhecimento, mas é a ciência misturada com as crenças religiosas de cada um. Então, quando aqueles magos, aqueles sacerdotes da religião persa e vindos do Oriente, indica mais uma vez que provavelmente veio da região da Pérsia, estavam vendo isso, eles tinham aquilo que a gente chamaria, né, professor, também de uma revelação geral a respeito de Deus, uma revelação que vinha pela observação de tudo aquilo e pelas coisas que eles tinham acesso. Mas como os judeus estiveram sob o domínio persa, houve esse contato própria religião persa antiga com o judaísmo. Houve esse intercâmbio que a gente verifica no próprio Antigo Testamento, né, de algumas expressões que são utilizadas, que a gente encontra correspondência também na religião persa, e muito provavelmente isso também foi verdade neles. Houve uma influência daquilo que os judeus pensavam na própria religião persa. Como a gente vê no Antigo Testamento, né, os reis persas ficaram impressionados com a manifestação de Deus ali, tanto com Esdras, Neemias, Esther, Daniel. Então, isso tudo fez com que houvesse uma noção a respeito da religião judaica, e aí havia essa mistura. Quer dizer, eles olham para os astros, eles estudam os astros, eles entendem a profecia e eles veem uma manifestação especial ali no céu, entendem, poxa, aquilo lá, aquele Messias que várias religiões, exatamente, que o nosso conhecimento trazia, ele tá para chegar. E aí Deus usa aquele conhecimento que eles têm limitado, que mistura aí ciência e fé, que mistura a perspectiva deles com a realidade. Deus usa aquilo para poder encaminhar aqueles magos, e aqueles magos, quando chegam lá, eles acabam crendo em Jesus à sua maneira. Então é muito interessante a gente ver isso. Não dá pra gente dizer que a astrologia é bíblica, porque se a astrologia significa você achar que a sua vida é guiada pelos astros, aí está errado, Porque quando você olha para Gênesis 1, Deus vai dizer, e a própria Bíblia vai chamar o sol e a lua de lâmpadas.
3: Exatamente.
4: Eles são objetos criados por Deus. Eles não têm vontade própria. Eles não têm nenhum domínio. Eles não têm influência sobre a nossa vida. Quem tem influência sobre a nossa vida é o próprio Deus. Os antigos acreditavam que havia essa influência dos astros na vida das pessoas. Mas a própria Bíblia faz questão de dizer, são lâmpadas. E são lâmpadas criadas pelo Deus eterno. Quem tem o controle da história nas suas mãos é o Deus eterno.
1: E é interessante pensar que a astronomia não é nem bíblica e nem não bíblica. Por causa que quando a gente pega, por exemplo, Galileu, quando ele olha e tira aqui, né, a visão não é mais geocêntrica, né, não é a Terra que comanda tudo, ele ainda fala, porque a Bíblia é um livro de salvação, não está pretendendo ser um livro de ciência. Então ele consegue olhar com aquela predisposição de ficar olhando para a natureza, entender as suas causas, né, mas que há um Deus que a comanda. Então depende da disposição do coração, né, Itamir?
3: Sim.
1: E parece que eles que estavam ali observando com a disposição correta e tentando buscar, Deus revela e pode usar o que ele quiser, né?
3: Exatamente. E aí é que a gente pode entender aquilo que Paulo falou lá em Romanos capítulo 1, versículo 20, porque toda a criação revela quem é Deus. Então, não só os astros, né? Toda a criação. E é muito claro, capítulo 1 de Romanos, versículos 20 e 21. Você quer ler aí, Renata?
1: Sim.
3: Porque é um texto muito rico, porque nos mostra exatamente isso. Quem é o nosso Deus? Ele é o Criador. E toda a vida dele pode ser reconhecer, pode ser percebida através do quê? Através da criação que ele fez. Então ele criou os astros e também todas os outros detalhes da criação. Lê pra gente, 20 e 21.
1: Se analisarem com cuidado que Deus criou, serão capazes de ver o que os olhos deles não enxergam, o poder eterno. Por exemplo, e o mistério do ser divino. Portanto, ninguém tem desculpa. Vejam o que aconteceu.
3: Exatamente.
1: A humanidade conhecia Deus perfeitamente, mas deixou de tratá-lo como Deus, recusando-se a adorá-lo. E foi reduzido a um terrível estado de sensatez e confusão.
4: Agora, é interessante que a astrologia aparece também no Antigo Testamento. Até literalmente, professor Itamir.
3: Sim.
4: Isaías 47... versículos 13 a 15 vai dizer que todos os conselhos que você recebeu, falando a respeito da Babilônia, que é declarado juízo contra ela, todos os conselhos que você recebeu só a deixaram extenuada. Deixe seus astrólogos se apresentarem, aqueles fitadores de estrelas que fazem predições de mês a mês, que eles a salvem daquilo que está vindo sobre você. Sem dúvida, eles são como um restolho. O fogo os consumirá. Eles não podem nem mesmo salvar-se do poder das chamas. Aqui não existem brasas para aquecer ninguém. Não há fogueira para a gente assentar-se ao lado. Isso é tudo que eles podem fazer por você. Esses com quem você se afadigou e com quem teve negócios escusos desde a infância, cada um deles prossegue em seu erro. Não há ninguém que possa salvá-la.
3: Exatamente.
4: E só para terminar, Daniel 2:10, o rei pede algo difícil, que ele teve um sonho e quer que o pessoal fale qual é o sonho e dê a interpretação.
3: E
4: aí os astrólogos vão dizer, os astrólogos responderam ao rei: não há homem na terra que possa fazer o que o rei está pedindo. Nenhum rei, por maior e mais poderoso que tenha sido, chegou a pedir uma coisa dessas a nenhum mago. Olha aqui o Magi, né? Que é os sacerdotes da religião lá, encantador ou astrólogo. E aí, quem é que revela o sonho e dá a interpretação? Daniel, servo do Deus Eterno, do Deus Altíssimo. Então aí, nesses textos bíblicos, o próprio Deus e a própria palavra de Deus está revelando pra gente que é inútil ficar fitando as estrelas buscando orientação para a vida. A gente estuda as estrelas para outros propósitos, né? Para outras coisas, mas quem realmente tem a palavra final sobre a nossa vida e a vontade é soberana é o próprio Deus.
3: É o próprio Deus. Por isso lá, 1 Coríntios 10:31 diz: quer comais, quer bebais, façam qualquer outra coisa, mas façam tudo para a glória de Deus. Então, o nosso objetivo realmente é glorificar o nosso Deus.
1: E o que tem me encantado é isso, é saber que não importa o contexto, né? Aquele que buscar a Deus de todo o coração, ele vai revelar e vai usar o que tiver ali à disposição para se mostrar, se a pessoa tiver, né, com os olhos abertos também do coração, né, para compreender.
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1: Muito bem, voltamos aqui com um amigo na madrugada e o pastor Paulo Biasi também chegou para fazer companhia pra gente e traz o Correndo para Vencer.
2: Corramos com perseverança a corrida marcada para nós, com os olhos fixos em Jesus, o líder e aperfeiçoador de nossa fé. Quando Deus responde às nossas orações de maneiras que não esperávamos, Ele está nos lembrando que é dele que realmente precisamos. Nesta mensagem, vamos garantir que o nosso relacionamento com Deus esteja forte e crescendo, porque conhecer a Ele é muito mais essencial do que simplesmente receber o que queremos dele. Produzido pela Igreja Moody em Chicago, você ouve Correndo para Vencer, com o Dr. Erwin Lutzer e sua clareza no ensino bíblico que nos ajuda a cruzar a linha de chegada. Na nossa série do pastor Lutzer sobre a vitória da oração não atendida, estamos aprendendo com o pastor Paulo Biasi o que fazer quando a resposta vem disfarçada. Em primeiro lugar, nós escolhemos concordar com Deus e, em segundo, escolhemos adorá-lo.
3: Terceiro, decida se conscientizar. Com isso, quero dizer que alguns de vocês simplesmente não se sentem dispostos a deixar que Deus lhes ame, porque sabem muito bem que são tão difíceis de amar que Ele nem deveria fazer isso. Mas quanto melhor conhecemos a nós mesmos, fica mais provável nós dizermos: Deus, realmente o Senhor nem deveria me amar. E todos concordamos que, pela lógica, considerando a nossa natureza pecadora humana, Ele não deveria mesmo. A boa notícia é que Ele ama. Ele ama você. Você é o alvo da afeição dele e uma prioridade na lista dele entre todas as coisas que ele cuida neste universo imenso e confuso. Agora, você consegue imaginar o cuidado específico que Deus tem ao ponto de nenhum pardal cair no chão sem que o Pai Celestial perceba? Existe um momento na oração em que você se conscientiza de que, como crente em Jesus Cristo, você está seguro nas mãos de Deus. Este é o momento em que nós adoramos a Deus e damos glória a Ele por causa do fato de que, como diz o Antigo Testamento, Ele se alegra em vocês com gritos de alegria. Então, você passa tempo refletindo sobre o que Deus disse nas promessas que Ele fez em relação a você, de que você realmente tem valor para Ele. Deus se importa com você. Ele se importa com quem você deve se casar e também com quem você não deve se casar, e se importa igualmente. Não é melhor buscar a direção dele? Eu creio que sim. Agora, vamos em frente. Você escolhe se conscientizar e escolhe pedir a Deus. É aqui que entram os pedidos. A Bíblia diz isso com muita clareza nos versículos 6 e 7 do capítulo 4 de Filipenses. Não vivam preocupados com coisa alguma. Em vez disso, orem a Deus pedindo aquilo de que precisam e agradecendo-lhe por tudo que Ele já fez. Então, vocês experimentarão a paz de Deus, que excede todo entendimento, e que guardará seu coração e sua mente em Cristo Jesus. Repare que aqui o apóstolo Paulo não fez a mesma promessa que Jesus. As promessas de Jesus têm certas condições, claro, e Paulo também apresenta condições. Mas ouça isso novamente. Não vivam preocupados com coisa alguma, em vez disso, orem a Deus pedindo aquilo de que precisam e agradecendo-lhe por tudo que Ele já fez. Então, vocês experimentarão a paz de Deus, que excede todo entendimento e que guardará seu coração e sua mente em Cristo Jesus. Isso tem a ver com compromisso. Isso tem a ver com nós rendermos as nossas preocupações e ansiedades entregando-as para Deus. Mas isso significa entregar a nossa vida e tudo o que estamos vivendo nas mãos de Deus. E sabe o que acontece? Quando fazemos isso, não caímos naquele terrível ciclo pessimista de ficar imaginando vez após vez o pior resultado. Porque nos conscientizamos de que tudo está completamente debaixo do controle soberano e amoroso de Deus. Sim, nós fazemos os nossos pedidos, mas nós trazemos esses pedidos e os deixamos ali submetidos à vontade e ao plano de Deus. Lembre-se de Jesus no jardim do Getsêmani. Lucas capítulo 22, versículo 42 diz: Pai, se queres, afasta de mim este cálice, contudo que seja feita a tua vontade e não a minha. Você faz o pedido e o submete a Deus. E por fim, escolha nutrir e ampliar seu relacionamento com Ele. Para aumentar essa sua conexão, você pode escolher um versículo das Escrituras para levar com você e se lembrar dele ao longo do dia. Então, o que você faz, enquanto estiver lendo, é procurar uma promessa ou uma afirmação, uma verdade que você vai realmente conseguir guardar na mente pelo resto do dia. E assim, você saboreia esse versículo durante o dia todo. É esse versículo ou essa promessa que você vai voltar a visitar nos seus momentos livres ao longo do dia. E assim, quando esse seu tempo diário com Deus termina, eu diria que você sai com o coração mais próximo e sintonizado com Deus. Você sai dizendo: Pai, o Senhor sabe que agora eu vou precisar trabalhar, precisar pegar o metrô, precisar ir ao banco, ao escritório, ao hospital e seja lá onde for. Mas eu não estou desligando a minha comunhão com o Senhor. Vamos continuar sintonizados em contato o dia todo. É assim que você começa a buscar a Deus. Agora você me pergunta: quanto tempo isso vai me levar? Mas olha, eu não vou lhe dizer quanto tempo isso deve tomar, porque se eu lhe desse um tempo, isso viraria só mais uma coisa legalista para você querer cumprir, 30 minutos, 20 minutos, seja lá o que for. Deixe que Deus e você decidam isso juntos. Simplesmente pergunte para Deus quanto tempo isso deveria levar. Porque é impressionante como o Pai Celestial comunica a vontade dele para os seus filhos que estão dispostos a ouvir e responder. Lembre-se do que a Bíblia diz em Hebreus capítulo 11, versículo 6. Quem deseja se aproximar de Deus deve crer que Ele existe e que recompensa aqueles que o buscam. E como vimos no grego original, fica claro que o sentido é o buscam com seriedade. Isso exige tempo, exige entrega e pode ser doloroso. Mas nenhum desses custos se compara com a recompensa. Então, o ponto principal aqui é que conhecer vem antes de pedir. O versículo 3 do capítulo 17 do Evangelho de João diz:

0: E a vida eterna é isso: conhecer a ti, o único Deus verdadeiro, e a Jesus Cristo, a quem enviaste ao mundo. Conhecer vem antes de pedir, e a vontade de Deus vem antes da nossa. E isso é essencial. A vontade de Deus vem antes da nossa. E isso muda completamente o propósito da oração de muita gente. Talvez você esteja pensando: pastor, não faço nem ideia de como eu começaria a fazer isso. Na verdade, nem sei se eu conheço Deus o suficiente para simplesmente aparecer e dizer: Deus, estou aqui, e agora já tenho que me submeter? Como é que a gente se conecta com esse Deus tão superior e tão santo? Qual é o primeiro passo? Como é que faço para começar? Bom, eu fico muito feliz que você perguntou. Mais uma vez, você está pensando com profundidade. Veja esse versículo. No livro de Hebreus está escrito que podemos entrar com toda confiança no lugar santíssimo. Esse era um lugar que no Antigo Testamento era conhecido como Santo dos Santos. Hebreus capítulo 10, versículo 19. Portanto, irmãos, por causa do sangue de Jesus, podemos entrar com toda confiança no lugar santíssimo. É assim que você chega até Deus. Você reconhece a sua condição de pecador. Você percebe que precisa de redenção e de perdão. Foi por isso que Jesus Cristo derramou o sangue dele na cruz. Foi exatamente com esse propósito de remover o pecado dos pecadores. E nesse ponto, eu sei que, como crente em Jesus Cristo, você, seja quem for, está plenamente qualificado. Porque quando se trata do pecado, todos estamos no mesmo barco. Nós nascemos com ele e nós o cometemos. Mas é assim que você vem. Você diz: eu venho pelo sangue de Cristo. Eu venho para ser perdoado, eu venho para ser purificado, eu venho para concordar com Deus. E então, você começa a sua jornada de conhecê-lo. Daqui a um ano, você olha para trás. E eu acho que posso dizer isso com sinceridade. É verdade para mim. Pode ser um pouco ousado dizer, mas eu realmente acredito que eu conheço Deus melhor hoje do que eu conhecia no ano passado. E com certeza, daqui a um ano, quero conhecê-lo ainda melhor do que conheço hoje. Pense nesses versículos em Jeremias, capítulo 9, versículos 23 e 24. Assim diz o Senhor: que o sábio não se orgulhe de sua sabedoria, nem o poderoso de seu poder, nem o rico de suas riquezas. Aquele que deseja se orgulhar, que se orgulhe somente disto: de me conhecer e entender que eu sou o Senhor, que demonstra amor leal e traz justiça e retidão à terra. E isso é o que me agrada. Vamos ser pessoas que encontram a sua alegria em Deus? Vamos orar. Pai, nesta congregação da Igreja Mude, com todos os seus dons, talentos e diversidade, que possamos caminhar juntos como um só povo que vive buscando lhe conhecer melhor. Pedimos, ó Senhor Deus, que o Senhor use esta mensagem como um ponto de partida para nos ensinar a lhe buscar. E a sua palavra nos garante que quem lhe busca, encontra. E a sua palavra também nos dá a certeza de que o Senhor recompensa aqueles que o buscam com seriedade. Ó Senhor, faz que esse buscar seja a nossa paixão. Essa é a nossa oração e a fazemos em nome de Jesus. Amém. Uma das coisas que aprendemos ao longo da caminhada com Deus por muitos anos é que estamos sempre reaprendendo lições vez após vez. Será que isso também não acontece na sua experiência de vida? Duas das lições que precisamos aprender são esperar em Deus e buscar a Deus de verdade. Por natureza, nós somos muito impacientes. Então, esperar em Deus e buscar não são atitudes naturais para nós. Não fazemos isso com facilidade. E Deus tenta nos ensinar, por meio da sua palavra, o que significa realmente buscá-lo, esperar por ele, nos render a ele e aprender dele. É por isso que apresentamos esta série de mensagens. Esperamos que você experimente a vitória da oração não atendida na sua vida.
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Oi, ouvinte da Rádio Transmundial, RTM Brasil. Que legal estar com vocês novamente para mais um diário de viagem com Wesley e Marlene. Nós estamos felizes, alegres, porque Deus tem nos proporcionado momentos muito gostosos com igrejas aqui de Goiás. Basicamente a Igreja Cristã Evangélica. Esse final de semana a gente esteve em uma dessas igrejas e vai ser muito bom, porque a gente ainda tem mais para frente algumas outras igrejas, mas também a gente quer dizer que a nossa agenda continua aberta para o segundo semestre. Se você deseja nos levar à sua igreja, vai ser uma alegria, vai ser um momento ímpar, muito bacana eu e Marlene estarmos aí com vocês. A gente pode dar o nosso testemunho, cantar alguns louvores para a honra e glória do nosso Senhor Jesus Cristo, que é o que vale, não é verdade? Tá bom. A gente quer continuar com aquela história da viola goiana, né? E a gente quer mostrar mais duas músicas para vocês, que fez parte do disco Moda e Viola. E o Moda e Viola, ele surgiu porque um dia nós estávamos fazendo um trabalho numa igreja e a gente cantou uma música que a gente gravou no CD Recomeçar, chamado Toque de Fé, que é uma moda de viola do Stênios Márcios e do Vavá. E após cantar aquela música, o pessoal gostou tanto, falou: gente, por que vocês não fazem um disco só de moda, de viola? Vai ser muito lindo na voz de vocês e tal. E isso foi um incentivo para nós. Até então a gente começou a pensar em construir um repertório para fazer esse disco. E teve uma pessoa que foi muito assim influente na nossa trajetória, que é um músico chamado Dennis Hilk, que é formado pela Universidade de Música de Goiânia, Universidade Federal, e ele é formado em viola. E a gente falou: gente, por que a gente não chamar o Dennis Hilk para fazer uma produção junto com a gente, e ele fazer a parte da viola? E olha, pensa numa coisa que deu muito certo mesmo. O Dennis, ele acoplou a viola nesse projeto de uma forma tão maravilhosa que foi lindo, muito lindo. E eu queria aproveitar, e tem uma música que ele fez, que é só instrumental, mas ele utiliza a viola com maestria, e ele tenta mostrar nessa canção aquilo que Deus fez de mais lindo, que foi a criação.

Você ouviu aí com Dennis Hulk a canção Criação de Deus. Prosseguindo então nessa história da viola, a gente fica muito feliz porque era um sonho do nosso coração. Era um sonho do nosso coração de ter uma identidade com a nossa terra, porque Goiás é o berço da moda e viola, né? A moda, a música de raiz. Goiás, Minas, interior de São Paulo, tudo tem essa levada da música de raiz. Não esse sertanejo que a gente ouve pelas duplas, que são músicas mais elaboradas, que não tem nada a ver com a música raiz, né? E a gente então ficou muito feliz dessa proposta que veio ao nosso coração de construir o Moda de Viola. Foi um sonho realizado que a Rádio Transmundial nos proporcionou, né? Fazendo disco, lançando disco, e foi muito lindo, né? Muito bonito. E a gente queria aproveitar então agora e mostrar uma outra música que o Estênio Márcios compôs e nos deu há muitos anos atrás, eu acho que uns 40 anos atrás, ele nos deu essa canção e a gente veio gravar praticamente por agora, né? No modo viola. E eu queria oferecer para vocês então essa música que ele fez, chamado Dia Feliz.

0: Você ouviu aí com Wesley Marlene a canção Dia Feliz. Meus queridos, como é bom poder proporcionar a você aquilo que Deus tem nos presenteado, que são músicas vindas do coração, músicas que falam da essência da palavra, que fala do Deus maravilhoso, que fala do Deus que se comunica com você, comigo e nos abençoa no dia a dia. Isso pra gente tem uma relevância muito grande, poder servir esse Senhor. E a gente quer pedir a você, nós que mexemos com a arte, com a música, nós somos muito atacados pelas setas de Satanás. Mas as orações, os cristãos e os irmãos que têm nos apoiado e têm orado por nós, tem feito uma relevância muito grande na nossa vida e a gente tem sentido uma alegria muito profunda de servir esse nosso Deus. Então, desde já, a gente agradece a oração de vocês. Infelizmente, o nosso programa já vai terminando, né? Muito obrigado pela tua presença, ouvindo, então, o Diário de Viagem. Um abraço a todos e até o próximo programa.
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1: Olá, meu amigo e minha amiga. Tudo bem com você? Estamos com mais um programa apresentando princípios poderosos da palavra de Deus para transformar sua vida financeira. E hoje você e eu temos uma oportunidade simplesmente incrível de aprender com o Senhor Jesus uma lição muito preciosa. Jesus estava na casa de Lázaro e Maria, sua irmã, pegou um frasco de nardo puro, que era um perfume caro, derramou sobre os pés de Jesus e os enxugou com seus cabelos. E a casa encheu-se com a fragrância do perfume, está lá em João 12:3. Aí, Judas Iscariotes, aquele que traiu Jesus, né, fez uma objeção dizendo assim: por que este perfume não foi vendido e o dinheiro dado aos pobres? Seriam 300 denários, está lá em João 12:5. Diante dessa afirmação, Jesus disse o seguinte: deixa em paz, que eu guarde para o dia do meu sepultamento, pois os pobres vocês sempre terão consigo, mas a mim vocês nem sempre terão. Está lá em João 12:7-8. Agora deixe-me perguntar para você: você se interessa pelos pobres? Você tem interesse em exercer uma influência sobre aqueles que estão financeiramente necessitados? Às vezes podemos ficar meio tristes diante dessa afirmação tão contundente de Jesus. Ele disse assim: os pobres, eles sempre estarão com vocês. Nossa tendência é ver essa realidade com tristeza, pensando: puxa, como seria bom se a pobreza pudesse ser completamente eliminada da terra. Mas, por outro lado, você pode enxergar a oportunidade que está por trás dessa frase de Jesus? Sempre teremos a oportunidade de fazermos diferença na vida financeira dessas pessoas. Mas aí a questão vem novamente à tona. Você se interessa pela vida financeira das pessoas pobres? O que você faz quando vê um pobre pedindo dinheiro?
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1: Muito bem. Então eu gostaria de dar aqui algumas sugestões para a gente enfrentar essa realidade. A realidade da pobreza que está diante dos nossos olhos. Dar o peixe e ensinar a pescar. Esta é a melhor opção que está diante de mim e de você. A melhor coisa que podemos fazer por uma pessoa pobre é fazer com que ele volte a se sustentar financeiramente e não depender da ajuda de outras pessoas, ou do governo, ou mesmo da igreja. Se você tiver essa ideia em mente, eu tenho certeza que você fará a diferença na vida dessas pessoas pobres. Mas você precisa ter um interesse genuíno, sim. Você precisa se interessar por elas. Um dos grandes problemas é que muitas dessas pessoas estão acostumadas a pedir. Estão acostumadas a sempre depender de esmolas e da ajuda financeira de outras pessoas. Então comece orando por elas. Outra coisa ruim é que pensamos na pobreza como um gigante adormecido, impossível de ser despertado. E aí ficamos parados, sem fazer nada. Veja, você não pode resolver o problema da pobreza do mundo, mas pode ajudar algumas pessoas que Deus vai colocar em seu caminho.
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1: Então vamos lá, que lições você poderia tirar a partir deste evento na vida de Jesus? Entenda agora mesmo que Jesus quer que você faça a diferença na vida de uma pessoa pobre. Dê o alimento ou dinheiro que necessita, mas pense em como tirar essa pessoa da pobreza de forma definitiva. E olha, obrigado por estar comigo mais uma vez no programa Finanças em Ação. Princípios poderosos da palavra de Deus para transformar sua vida financeira. Um grande abraço do seu amigo Paulo de Tarso. E nos falamos no próximo programa.
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1: Olhe, tem um lembrete para você. Você pode conhecer os melhores mapas da vida e ainda se perder. Pode enxergar fartura, cidades fortes, portas abertas e mesmo assim caminhar para o vazio. Nem toda terra verde produz descanso. Nem todo deserto significa abandono. Ló olhou para a campina fértil. Abraão ficou com um terreno difícil. Um escolheu pelo que os olhos desejavam. O outro permaneceu sustentado pela promessa divina. É uma provocação necessária. Você decide pela aparência ou pela direção de Deus Pai? Existe uma geografia da alma. Há pessoas cercadas de conforto e consumidas por medo. Há outras atravessando desertos, mas sustentadas pela esperança. Você precisa discernir onde está vivendo. Na geografia da confiança ou na geografia da ansiedade? Abraão não era ingênuo. Conhecia os riscos, mas sua segurança não estava na fertilidade do solo. Sua confiança estava em Deus. Ló escolheu pensando na vantagem imediata. Abraão permaneceu pensando na fidelidade eterna. Essa diferença muda destinos. Ao olhar para sua própria história, pensando que escolheu errado, está sobrando medo, desgaste e insegurança. Então, examine como é que você decide. Quem governa suas escolhas? A pressa? A aparência? A conveniência ou a comunhão verdadeira com Cristo Jesus? Muita gente chama de destino aquilo que nasceu de decisões sem temor de Deus. Muita gente deseja bênção, mas não deseja depender do Senhor. Muita gente quer campinas férteis sem perceber a corrupção da vizinhança espiritual. Abraão perdeu a melhor aparência da terra, mas não perdeu a presença de Deus. E aqui está a verdade central dessa história. Quem anda guiado por Deus nunca vive apenas pela geografia visível. A verdadeira segurança não está no terreno escolhido, mas em quem lhe conduz pelo caminho. Você quer uma cópia escrita dessa mensagem? Então, acesse o site ruajanos.com.br. Eu vou soletrar: ruajanus.com.br. Até já.
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0: sou Samuel Matos e hoje no História das Missões, Ludwig Ingvar Nomensen. Ele foi um missionário luterano dinamarquês nas terras de Batake, na Sumatra do Norte, que também traduziu o Novo Testamento para a língua nativa Batake e o primeiro bispo da Igreja Protestante Cristã de Batake. Nomensen nasceu na península de North Strand em 1834, quando a área fazia parte da Dinamarca. Aos 12 anos de idade, sofreu um grave acidente quando uma carroça puxada por cavalos passou por cima de suas pernas. O prognóstico inicial era de que seria improvável que ele voltasse a andar. Seus pais, familiares e o próprio Nomensen depositaram sua confiança no Senhor e passaram a orar incessantemente por sua recuperação. 3 anos depois, milagrosamente, ele conseguiu andar novamente. O interesse pelo trabalho missionário cristão levou-o a matricular-se no seminário da Sociedade Missionária Renana aos 23 anos de idade.
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0: Samuel Munson e Henry Lehman, missionários batistas americanos, viajaram para trabalhar entre os Batak nas ilhas de Sumatra, mas foram vítimas de assassinato e canibalismo em 1834. Missionários holandeses e alemães, que também atuaram entre os Batak no final do século XIX, observaram alguns casos de canibalismo e escreveram descrições que foram divulgadas em muitas agências missionárias. O jovem Ludwig Nomensen se ofereceu então para levar as boas novas do Evangelho àquele povo tão misterioso. Partiu para Sumatra em 1862, concentrando a sua atenção no povo Batak.
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0: Em sua primeira estação missionária, o jovem Nomensen experimentou dificuldades iniciais, mas em pouco tempo de trabalho já haviam vários chefes locais que aceitaram o cristianismo. O trabalho parecia promissor. Nomensen relatou que em 3 anos de trabalho já haviam perto de 2.000 conversões. Em 1878, ele completou a primeira tradução do Novo Testamento. A maioria dos novos convertidos teve que deixar suas aldeias e vir morar com Nomensen em sua Ruta Dami, aldeia de paz, evitando assim a perseguição. Ele e seus companheiros missionários e o próprio povo cristão Batak foram ameaçados pelo rei sacerdote Sinsinga Mangaraja, 12º, que estava envolvido em uma guerra contra os ocupantes holandeses, conhecida como a Primeira Guerra Toba. Nomensen desempenhou um papel proeminente no serviço ao exército colonial como intérprete e consultor cultural. Ele expôs seu envolvimento na guerra em um relatório publicado em 1878, no qual explicou que seu envolvimento visava salvar vidas e evitar ações punitivas brutais contra as aldeias. Após a guerra, Nomensen foi visto pelo povo Batak como aquele que poderia protegê-los dos colonizadores. Em 1890, mudou-se para o norte, para uma área que tinha maiores influências islâmicas. Mas Nomensen permaneceu bem sucedido na construção de uma igreja indígena Batak. Ele já havia instituído uma ordem hierárquica da igreja, supervisionada por um líder nativo Batak. Nos seus últimos dias, a igreja contava com 180 mil membros, com 34 pastores Batak e 788 professores pregadores. Hoje, a maioria dos cristãos Toba Batak pertence à Igreja Protestante Cristã Batak, uma das maiores denominações da Igreja Luterana no Sudeste Asiático. Ludwig Nomensen foi premiado com um doutorado honorário em teologia pela Universidade de Bonn. Em 1911, foi nomeado oficial da Ordem de Orange-Nassau. A Universidade Cristã Bataki em Medan e Pamatang foi nomeada Universidade Nomensen em 1954. O historiador Stefanil, em sua História das Missões Cristãs, descreveu Nomensen como um dos missionários mais eficaz e influente de quem temos registros em qualquer lugar. Outra fonte também escreveu: Nomensen pode ter sido um dos missionários mais bem-sucedidos em pregar o Evangelho.
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0: Ingvar Nomensen faleceu em 23 de maio de 1918 em Singupad, Sumatra, Indonésia, aos 84 anos de idade, após 57 anos dedicados à missão entre o povo Bataki. Ele foi sepultado em Singupad, junto do povo ao qual dedicou sua vida. A Igreja Cristã Protestante Bataki é hoje uma das maiores denominações cristãs da região da Indonésia, com números que beiram os 40% dos descendentes do povo Bataki se dizendo cristão. Os Bataki nunca pressionaram os missionários a partir e só assumiram o controle das atividades da igreja como resultado da expulsão forçada de milhares de missionários estrangeiros após a invasão de Sumatra pelos japoneses durante a Segunda Grande Guerra Mundial. História das Missões de hoje, conhecemos o trabalho do missionário Ludwig Ingvar Nomensen. A produção e apresentação foram de Samuel Matos, direção André Castilho. Envie seu e-mail para rtm@rtmbrasil.org.br. Um abraço e até o próximo.
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Bom dia para você, uma excelente madrugada de sexta-feira. O pastor e professor Itamir Neves já está por aqui e vai trazer para a gente de forma detalhada a palavra de Deus com o programa Através da Bíblia que você acompanha agora.

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1: Querido amigo, hoje temos como alvo estudarmos os dois últimos versos do livro de Judas. Vamos estudar Judas 24 e 25. Dois versos que nos fazem render toda a glória a Deus. Glorificar a Deus, ser uma bênção para os outros e mostrar o evangelho de Jesus Cristo é o que Deus espera de nós que somos seus filhos. Como nós vimos no programa passado, a conversão, a transformação do ser humano em um ser ativo e não passivo, do paciente em um agente, do parasita social num ser solidário, do consumidor religioso ser transformado num canal de bênção e de cura para outros, é o desafio colocado à nossa frente. A solução para as mazelas sociais que vivemos em nosso país não será conquistada por uma igreja que exige o melhor só para si, que reivindica o direito de ser cabeça e não cauda, que busca sua prosperidade em detrimento da miséria dos outros. Será que glorificamos a Deus sem nos importar com a cura para os dramas e injustiças que afligem o povo brasileiro? Querido amigo, a solução para essas situações está na igreja que se dispõe a sair e ser uma bênção para o país. A solução para essas situações está numa igreja que se curva diante de Deus e aceita humilde a tarefa de lavar os pés uns dos outros. Uma igreja que trabalha para o bem da sociedade, que lute pelos direitos do próximo, cujos membros procurem ser os melhores pais, os melhores filhos, os melhores maridos, os melhores patrões, os melhores empregados, certamente uma igreja assim glorificará em termos práticos a Deus e mostrará ao mundo a realidade do seu reino. Quando o Senhor escolheu Abraão e o enviou para ser uma bênção, ele sabia que ao ser bênção para os outros, encontraria a bênção que ele mesmo buscava, isto é, a felicidade. Lembrando que a felicidade do ser humano é glorificar a Deus. Abraão foi um homem muito abençoado, foi próspero porque viveu para os outros e não para si mesmo. A felicidade que busco está na minha capacidade de fazer com que as pessoas que convivem comigo experimentem a felicidade. O chamado cristão é sempre em três direções: glorificar a Deus, edificar os irmãos e proclamar na prática o evangelho integral para um mundo perdido. Quando contemplamos os altos edifícios que se erguem, ficamos até impressionados. Garante-se que esses edifícios são a prova de fogo e foram construídos para glorificar os seus proprietários e construtores. Aqueles que são donos dessas construções não perguntaram a si mesmos: como podemos glorificar melhor a Deus? O Senhor não fazia parte das suas cogitações. Essas pessoas constroem grandiosos edifícios, mas são loucos. À vista do Criador do Universo, são loucos. Seus planos e projetos são passageiros. Eles não se empenham de coração e mente em glorificar a Deus. Perderam de vista isso que deve constituir o primeiro dever do ser humano, isso é, glorificar a Deus. Foi Ana, a mãe de Samuel, que em sua oração disse: não multipliqueis palavras de orgulho, nem saiam coisas arrogantes da vossa boca, porque o Senhor é o Deus da sabedoria e pesa todos os feitos na balança. 1 Samuel 2:3. Infelizmente, essas pessoas não atentaram para essas palavras, pois enquanto se erguiam essas grandes construções, os proprietários se regozijavam com ambicioso orgulho de que tivessem dinheiro para empregar na satisfação do próprio ego. Provocando inveja, eles queriam aparecer mais do que outros. os que têm nas mãos as rédeas do governo, não têm condições de resolver o problema da corrupção moral, da pobreza, da miséria, do crime crescente. Estão lutando em vão para colocar as operações comerciais sobre uma base mais segura. Se os homens dessem mais atenção aos ensinamentos da palavra de Deus, achariam uma solução para os problemas que os desconcertam. Por isso, a pergunta é: o que estou fazendo agora com meu tempo, com os meus talentos, com meu dinheiro? Isso glorifica a Deus? O meu procedimento expressa louvores a Deus? A minha vida promove a glória de Deus? O nosso procedimento precisa promover a glória de Deus. Foi Paulo quem disse: portanto, quer comais, quer bebais ou façais qualquer outra coisa, fazei tudo para a glória de Deus. 1 Coríntios 10:31. Querido amigo, nossa maneira de viver precisa ser uma constante adoração a Deus. Precisa glorificar a Deus continuamente. Quando Deus criou a você e a mim, ele tinha um propósito em mente: que fôssemos o louvor da sua glória. Veja isso lá em Efésios capítulo 1, do versículo 3 até o versículo 13. Não encontraremos felicidade em hipótese alguma, a não ser que tenhamos esse alvo. A minha vida precisa promover a glória de Deus. Só seremos felizes se passarmos a viver nessa dimensão de vida: adorar a Deus, glorificar a Deus. Só assim seremos plenamente felizes, seremos plenamente realizados. E exatamente por isso, podemos refletir sobre esses dois versos, dando-lhes o seguinte título: glória a Deus. Exatamente, essa pequena expressão, glória a Deus, com base então em Judas 24 e 25. Precisamos, querido amigo, diariamente olhar para o nosso procedimento e nos certificar de que a nossa maneira de viver tem a aprovação divina. Nosso modo de vida recebe a aprovação de Deus através da sua palavra? Ou será que estamos desagradando o Senhor? Tudo quanto fizerdes, fazei-o de todo o coração, como para o Senhor, e não para os homens, conforme disse Paulo em Colossenses 3:23. Precisamos proceder com a consciência de que estamos fazendo tudo não para os homens, mas para Deus. E aí novamente perguntamos: Deus aprova o que está vendo em minha vida? Será que estamos prontos para romper agora mesmo com o que não tem agradado ao propósito divino? Sugiro que você, logo depois do programa, dedique um tempo para analisar a sua vida. Se for necessário, se for preciso ser maltratado por optar pelas coisas de Deus, eu lhe encorajo: prefira sofrer, mas não fique com nada que interfira na recompensa que Deus preparou para você. Além de estragar o plano maravilhoso de Deus que ele tem para a sua vida, ficar com algo que ele não aprova é colocar em risco compromisso com o tesouro que ele tem preparado para nós na eternidade. Por isso, todo cristão deve em todas as coisas glorificar a Deus. Esse é o princípio que encontramos nesses dois versos, é o desafio que esses dois versos nos fazem. Judas 24 e 25. Todo cristão deve em todas as coisas glorificar a Deus. E nesse texto encontramos três razões para glorificarmos a Deus. A primeira razão para glorificarmos a Deus tem por base quem ele é. Deus é poderoso, isto é, ele é incomparável, o que quer dizer que não há ninguém como ele em obras ou ser. Deus é inigualável e perfeito. Deus é onipotente, o que significa que ele é todo poderoso. Só Deus pode fazer qualquer coisa que lhe agrada sem consultar ninguém. Mas as suas ações serão sempre de acordo com seu caráter, que é irretocável. Ainda nessa razão para glorificarmos a Deus por quem ele é, além dele ser poderoso, ele é o único Deus. Embora a Trindade seja uma realidade que não podemos entender e explicar, o nosso Deus é um, o que significa não apenas que não haja outro, mas também que ele é o único ser capaz de conhecer as mais profundas necessidades e anseios do nosso coração. Ele também é Salvador. Deus é gracioso, e isso inclui sua bondade, benevolência, misericórdia, amor, que são palavras que apenas de longe descreve a salvação que ele nos dá. Se não fosse pela graça de Deus, teríamos a impressão de que todos os seus outros atributos nos excluiriam diante dele. Felizmente, não é esse o caso, pois Deus deseja conhecer a cada um de nós pessoalmente. A pergunta que eu faço para você, com todo carinho, é se você tem Jesus como seu Salvador pessoal.

Essa é a primeira razão para glorificarmos a Deus. Por quê? Porque Ele é o único Deus. A segunda razão para glorificarmos a Deus tem por base o que Ele faz. Veja bem, não é o que Ele é mais, mas agora é o que Ele faz. Ele nos guarda de tropeços. Ele nos apresenta com exultação. E, enfim, Ele nos apresenta imaculados. Vamos trabalhar em cada uma dessas expressões. Ele nos guarda de tropeços, por quê? Porque Ele tem o poder de nos garantir a segurança que todos nós precisamos. Muitos pensam: Deus é grande demais para se preocupar comigo. Ah, Ele é muito ocupado para perder tempo com um pobre pecador como eu. Ou então, pensam assim: ah, Deus já se cansou de mim. Ele tem até razão, porque eu sou tão pecador, ele se cansou. Querido amigo, exatamente isso que Satanás quer que você pense. Sentir-se só e desprezado é o caminho mais curto para se magoar com Deus, abrir a guarda e tropeçar nas tentações. Mas Judas fala que Ele nos guarda de tropeços. Tenha certeza, então, de que Deus o ama e que está super atento a cada detalhe da sua vida. Quando você duvidar disso, leia o Salmo 139 e tantas outras passagens que nos inspiram confiança, porque Deus está pronto a nos preservar, a nos fazer andar com segurança. Como nós dissemos também, Ele nos apresenta com exultação. Isso é o que Ele faz. Querido amigo, quando estudamos a Bíblia, nossos corações não serão atraídos à adoração se alguém que está ministrando simplesmente dissecar e analisar a honra e a glória de Deus. Mas se ele não exultar, se ele não vibrar diante delas, nós ficaremos apenas com uma pequena lição. Nossos corações anseiam por vibrar com Deus. Alguns de nós nem mesmo sabemos que é isso que sentimos falta. Deus existe para ser adorado, para ser admirado, para ser estimado, para ser desejado, para ser louvado. Por isso a palavra de Deus foi escrita principalmente para produzir adoração. E isso significa que, se você usa a palavra de Deus, manuseando-a como uma receita de prato quente ou um manual de reparos, ela está sendo maltratada. Ela perde o seu significado para você. A verdade de Deus implora por ser manuseado com exultação, com alegria, com vibração. E os nossos corações anseiam por isso e precisam disso. Alguma coisa em nós começa a morrer quando as realidades preciosas e infinitamente valiosas são tratadas sem sentimento e sem palavras de assombro e exultação. Querido amigo, temos um Deus que merece ser exaltado e diante dele não podemos ficar indiferentes. Nós exultamos pela possibilidade de o conhecer, de chamá-lo de papai, de tê-lo morando em nós. Por isso, então, podemos agradecer a Deus, adorá-lo por aquilo que ele faz. Ele nos apresenta com exultação diante dele. E, em terceiro lugar, ele nos apresenta também imaculados diante da sua glória. Sabe o que quer dizer isso? Que Deus é santo. Isso significa que ele está separando você de toda a poluição moral que é hostil a você no seu relacionamento com Deus. Deus vê todo o mal e o mal o deixa irado. O fogo é usualmente mencionado nas escrituras junto com a santidade. Refere-se a Deus como um fogo que consome. Os homens santificam a Deus quando o honram, quando o reverenciam como o único Deus. Quando alguém desobedece os seus mandamentos, desonra a Deus e profana o seu nome. Paulo, então, escrevendo aos Tessalonicenses, fez essa oração: que o mesmo Deus da paz vos santifique em tudo,
e o vosso espírito, alma e corpo sejam conservados íntegros e irrepreensíveis na vinda do nosso Senhor Jesus Cristo. Fiel é o que vos chama, o qual também o fará. 1 Tessalonicenses 5, 23 e 24. Querido amigo, o próprio Deus que nos fez agradáveis a si é quem santifica o crente completamente. Você é crente? Então saiba que Deus está trabalhando em você para apresentá-lo puro, santo diante dele. A santificação do crente é uma obra exclusiva de Deus, a parte de qualquer participação humana. A nossa participação é simplesmente permitir que ele trabalhe em nossas vidas. Eu tenho que dar liberdade para que ele possa agir na minha vida. E como é que eu faço isso? Quanto mais eu diminuo do meu eu, mais o Espírito Santo tem possibilidades de me encher e trabalhar na minha vida, fazendo-me mais semelhante ao Senhor Jesus Cristo. É Deus quem exclusivamente santifica o crente. Isso porque Deus é que fez o chamado à nossa salvação. É Deus quem fez e faz o chamado por meio do Evangelho, e é ele quem nos santifica. Deus é quem nos faz imaculados, sem máculas, limpos, para que assim possamos nos apresentar diante dele corretamente. Você tem percebido essa ação santificadora, purificadora de Deus no seu dia a dia, na sua vida? Coloque-se diante de Deus, permita que ele vasculhe o seu interior, para que você então possa se apresentar diante dele, imaculado, e possa assim ter comunhão com ele, que é um Deus santo. A terceira razão para glorificarmos a Deus tem por base o que ele merece. Interessante o que Judas menciona. Tudo o que devemos a Deus deve ser dado e deve ser feito através de Jesus Cristo. Ele, Deus, merece majestade. Ele, Deus, merece o império. Ele, Deus, merece a soberania. Ele merece majestade porque o nosso Deus é majestade e merece todas as honras e glórias. Ele criou todas as coisas e tudo lhe pertence. Em 1 Crônicas 16:27, lemos uma linda exaltação a Deus. Glória e majestade estão diante dele. Outra declaração da majestade divina está em 1 Crônicas 29:11 e também em Jó 37:22. Nós ouvimos essa declaração: Deus está cercado de tremenda majestade. E ainda em Jó 40:10, temos um hino de louvor afirmando que Deus veste-se de majestade e de glória. Nos dias de hoje, muitos homens e muitas mulheres se colocam como majestades, mas de si próprios só exalam poderio, arrogância, orgulho, vaidade, egoísmo. Não tem nada de bom para exibir diante da humanidade. São apenas majestades criadas por eles mesmos. Majestades que não têm nada de majestoso, nada de puro, nada de bom. São majestades temporárias de reinado com tempo certo e curto, tempo limitado. O seu poder é a arrogância e a petulância. Daqui a pouco morrem e desaparecem. Mas nosso Deus não. Nosso Deus foi majestade, é majestade e para sempre será majestoso. Por isso ele merece também império. Império significa poder, domínio, e sem dúvida Deus quer que nos deixemos controlar, dominar por ele. Ele quer que na prática demonstremos que confiamos nele e em sua direção para as nossas vidas. De fato, Deus tem sido o Senhor da sua vida? E por isso, querido amigo, em terceiro lugar, Deus merece soberania. Não há poder sem Deus ser soberano. Ele está no controle. Ele é a personagem principal no céu. Ele é o soberano absoluto que criou e domina o universo. Ele merece adoração e obediência absoluta de todas as suas criaturas. E isso envolve a você e a mim.
Ele é o Deus Santo e Todo-Poderoso. Da presença dele saem trovões, vozes, relâmpagos e uma luz resplandecente que reflete a sua glória. Que privilégio Deus tem nos dado de chamá-lo de Pai.

alguém que sirva continuamente para a glória de Deus. Um abraço e até o próximo programa com a introdução a Malaquias. Deus te abençoe.

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1: Hoje é 29 de maio e o título da nossa oração é Bênção. Bendiga ao Senhor, ó minha alma, e todo o meu ser bendiga o seu santo nome. Salmo 103, versículo 1. Quando louvamos ao Senhor, nossa alma é abençoada e nossos olhos se abrem para ver a sua bondade diária. Podemos confiar no Senhor e agradecê-lo por tudo, até mesmo pelas dificuldades, pois ele sempre quer o nosso melhor. Eu sou o Marcos Olivares e para mim é uma alegria muito grande ter você orando com a gente.
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2: Querido ouvinte, meu nome é Klaus Rempel, sou pastor da Igreja Evangélica Livre em São Paulo. Para mim é um privilégio ter você na audiência deste programa, através das ondas do rádio e da rede mundial de computadores. O texto que vamos ler encontra-se em Atos dos Apóstolos e nós queremos, nesse momento, ler o capítulo 1, os versículos 6 a 8. Então os que estavam reunidos lhe perguntaram: Senhor, será este o tempo em que restaures o reino de Israel? Respondeu-lhes: não vos compete conhecer tempos ou épocas que o Pai reservou para sua exclusiva autoridade, mas recebereis poder ao descer sobre vós o Espírito Santo e sereis minhas testemunhas, tanto em Jerusalém como em toda a Judeia e Samaria, até aos confins da terra. Essa passagem em Atos dos Apóstolos, nós encontramos últimos ensinamentos de Jesus. Jesus, que já estava ressurreto, mas ainda estava ministrando entre os seus discípulos, e ele aqui deixa uma mensagem bem clara quanto à abrangência, quanto ao tamanho e ao alcance da obra que ele vai deixar para os seus discípulos realizarem. E eles então perguntam aqui: será que é esse o momento em que Israel vai ser restaurado? E é interessante, Jesus responde de uma forma tão diferente. Ele diz: não vos compete conhecer tempos ou épocas que o Pai reservou para sua exclusiva autoridade. Portanto, o que é importante não estarmos olhando aqui para a nossa circunstância local, mas ele aponta para fora. Mas recebereis poder ao descer sobre vós o Espírito Santo e sereis minhas testemunhas, tanto em Jerusalém como em toda a Judeia e Samaria, até os confins da terra. O principal evento depois da ascensão do nosso Senhor Jesus Cristo ainda estava por vir, que era justamente a sua última obra, o derramamento do Espírito Santo. E assim como o Espírito Santo veio sobre Jesus no início do seu ministério público, assim também o Espírito Santo vem sobre o povo de Deus, equipando para a obra. O Espírito Santo não apenas atua para a salvação, convencendo o mundo do pecado, da justiça e do juízo, mas o Espírito Santo impulsiona os crentes para a proclamação de boas novas em todo o mundo. E aqui encontramos um princípio bíblico muito importante: a salvação é dada para ser compartilhada. O reino de Deus e o Espírito de Deus eram dois temas de Jesus quando ele ressuscitou e quando ele atuava no meio dos seus discípulos ainda neste mundo. A alegria resultante do derramamento do Espírito Santo seria um dos sinais da bênção do reino de Deus. A pergunta dos discípulos é importante: Senhor, será este o tempo em que restaures o reino de Israel? Os apóstolos ainda sonhavam com uma restauração poderosa da monarquia de Israel. Eles ainda sonhavam com o tempo de Salomão, onde que o reino se estendia do rio Nilo até a Mesopotâmia. E eles sonhavam também com a libertação de Israel do jugo de colônia romana. E Jesus responde a eles abordando de outra forma, mostrando outra forma de poder. Não é o poder político, mas é o poder do alto para testemunhar em Jerusalém, Judeia, Samaria, até os confins da terra, levando assim à expansão do reino de Deus. Portanto, o reino de Deus não é político. O reino de Deus não é material, mas o reino de Deus é espiritual. E o reino de Deus se expande pelo testemunho dos seguidores de Jesus. O reino de Deus é espiritual, pois transforma mentes e corações. Jesus amplia os horizontes dos seus discípulos, prometendo que o Espírito Santo daria a eles poder para serem suas testemunhas. E eles começariam testemunhando em Jerusalém, local da condenação e crucificação do Mestre. Então iriam à desprezada Samaria e depois ultrapassariam as fronteiras da Palestina, entrando nas nações gentílicas até os confins da terra. Quando missões mundiais começam na igreja primitiva, os discípulos começam a perceber também que o reino de Deus não é mais pertencente a uma etnia, nem a um lugar, nem a um templo, mas o reino de Deus compõe-se de toda tribo, raça e nação em todos os lugares do mundo. Os membros do novo povo de Deus são membros multinacionais, são membros internacionais. O reino de Deus nos abre a mente para outros povos, para outros lugares, para onde somos convocados. Indistintamente, todos aqueles que creem no Senhor Jesus e são salvos por ele, somos convocados a ir. Não é competência dos discípulos conhecer tempos ou épocas que o Pai reservou para sua exclusiva autoridade, pois muitos mistérios cabem a Deus e não compete a nós tentar descobri-los. As coisas reveladas na palavra, estas sim, estas nos competem, e a elas devemos nos dedicar e a elas devemos seguir. Portanto, a nossa função é pregar o evangelho do reino para todo mundo. Mateus 24:14 diz claramente: e será pregado esse evangelho do reino por todo mundo para testemunho a todas as nações, e então virá o fim. Portanto, o reino de Deus transforma vidas, muda valores dos seus cidadãos. O reino de Deus é internacional porque é formado de judeus e gentios, de todas as raças, tribos e nações, e vai se expandindo gradualmente até a sua pregação chegar a todo mundo. Mas antes que o Espírito Santo pudesse vir, Jesus teria que ir, ou seja, Jesus teria que voltar ao Pai para então o Espírito Santo poder vir ao mundo. Ditas essas palavras, foi Jesus elevado às alturas à vista deles, e uma nuvem o encobriu dos seus olhos. E estando eles com os olhos fitos no céu, enquanto Jesus subia, eis que dois varões vestidos de branco se puseram ao lado deles. Eles disseram: varões galileus, por que estáis olhando para as alturas? Esse Jesus que dentre vós foi assunto ao céu virá do modo como o viste subir. Será que a ascensão de Jesus realmente aconteceu? De fato, Lucas é o único evangelista que relata a ascensão. E ao ascender pública e visivelmente, é o que ele deseja que os discípulos o vissem partindo de vez. Haviam terminado os 40 dias de Jesus ressurreto entre os discípulos. Sua partida era definitiva. Não haveria outra aparição de Jesus até a sua volta em glória nos fins dos tempos. Agora eles deveriam esperar pela vinda do Espírito Santo, que depois de 10 dias veio de fato no dia de Pentecoste. Para entender o valor permanente da ascensão de Jesus, precisamos prestar atenção aos dois varões vestidos de branco que se puseram ao lado deles e falaram. Eram anjos usados por Deus para ministrarem aos discípulos em um momento crítico da história. Aliás, Lucas relata de vários anjos ministrando em diversos momentos cruciais da história. Eles anunciaram o nascimento de Jesus, apareceram no jardim do Getsêmani e foram fortalecer o Senhor antes do seu julgamento e condenação, e anunciaram a ressurreição a Maria Madalena e as outras mulheres no túmulo vazio. E agora eles estão presentes na ascensão de Jesus, junto aos discípulos, fazendo a eles uma pergunta: Varões galileus, por que estáis olhando para as alturas? Em primeiro lugar, Jesus foi e ele voltará. E esse Jesus que dentro de vós foi assunto aos céus, virá do modo como o viste subir. E ele mesmo voltará um dia, no tempo certo, que somente o Pai sabe. Mas a sua volta será diferente. Não será apenas com umas poucas pessoas que o verão voltar, como foi a sua ida. Em Apocalipse 1, versículo 7, lemos: eis que vem com as nuvens e todo olho verá, até quantos o transpassaram, e todas as tribos da terra se lamentarão sobre ele. Certamente, amém. E em vez de voltar sozinho ao céu, na sua segunda ascensão, ele será acompanhado por uma multidão dos salvos, vindo na sua glória e na do Pai e dos santos anjos, que formarão uma maravilhosa comitiva de ascensão aos céus. E em vez de ser uma volta entre Betânia e Jerusalém, será como relâmpago, fuzilando, brilhando de uma extremidade do céu, e assim será o seu dia, o Filho do Homem. A minha pergunta hoje a você: você vai participar dessa comitiva que vai ascender aos céus com o Senhor Jesus em glória? Até a volta de Jesus, os nossos olhares devem ser voltados, não para o céu, mas para o mundo. Porque recebemos uma tarefa, uma comissão de irmos até os confins da terra. No momento, a terra deve ser a nossa principal preocupação e não o céu. O céu nos reservará surpresas e alegrias indescritíveis no futuro. Mas no momento, queremos que o maior número de pessoas possam fazer parte da comitiva que irá para lá seguindo ao Senhor Jesus Cristo. Os apóstolos viram Jesus partir e os seguidores de Jesus o verão voltar. Entre a ida e a volta dele, o Espírito Santo veio e nos capacitou a cada um dos filhos seus para irmos ao mundo por Cristo, pregando o Evangelho. Querido ouvinte, se você ainda não entregou a sua vida ao Senhor Jesus, se você ainda não tomou esse passo de nascer de novo espiritualmente para fazer parte do povo de Deus, convido a fazê-lo isso hoje, neste momento. Vamos fazer uma oração. Senhor Jesus, o Senhor conhece o coração de cada ouvinte neste dia. E se existe alguém que nesse momento quer entregar a sua vida ao Senhor para fazer parte da multidão dos salvos que irão para a glória, estar na glória do Pai. Ó Pai, nós pedimos nesse momento que o Senhor o receba, perdoa os seus pecados e faça ao Senhor uma nova criatura em Cristo Jesus. Em nome dele que oramos. Amém.
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1: Muito bem, chegamos nesta última meia hora. Pastor Israel Mazacorati já está esperando a vez dele, porque ele vai trazer pra gente o programa Deus na Vida.
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3: Olá, eu sou o Israel. Sente-se, pegue o seu café e vamos conversar sobre Deus e sobre a vida, sobre a fé e sobre as nossas dúvidas. Seja muito bem-vindo, seja muito bem-vinda a mais este episódio do Deus na Vida. No nosso episódio anterior, falamos sobre o caminho que está posto por Deus diante de nós, aqueles que foram libertos da lei, do pecado e da morte, e que agora vivem sob a lei do Espírito de Vida. A vida de liberdade consiste em viver segundo o Espírito, desenvolvendo a mentalidade do Espírito. Eis o poder de decisão e de escolha que o Deus libertador nos concedeu. Nós fomos libertos da lei do pecado e da morte e agora podemos escolher viver segundo a vontade de Deus como filhos amados que anseiam ser como o seu Pai Celestial é. É nesse sentido que devemos ler um dos textos que contém a frase talvez mais famosa de Romanos 8. Todas as coisas cooperam para o bem. Quantas vezes já ouvimos e repetimos essa frase? Agora, vamos ler ela dentro do seu contexto. Sabemos que todas as coisas cooperam para o bem daqueles que amam a Deus, daqueles que são chamados segundo o seu propósito. Pois aqueles que Deus de antemão conheceu, ele também predestinou para serem conformes à imagem de seu Filho, a fim de que ele seja o primogênito entre muitos irmãos. E aos que predestinou, a estes também chamou, e aos que chamou, a esses também justificou, e aos que justificou, a esses também glorificou. Talvez a primeira pergunta que nós queiramos fazer para esse texto bíblico é a seguinte: quando Paulo fala de todas as coisas, ele está falando de todas as coisas mesmo? Você e eu somos hoje o resultado de vivências tanto boas e alegres quanto ruins e tristes. Mas pense comigo, muitas experiências vividas por nós deram alegria, mas foram experiências de pecado. Consegue lembrar de alguma? Outras experiências tristes foram causadas por circunstâncias sobre as quais não tivemos controle, mas no final se revelaram positivas, porque por meio delas a nossa intimidade com Deus cresceu e nós amadurecemos na fé. Consegue também lembrar de alguma? Deixe-me te contar uma experiência muito pessoal. Quando eu estava na faculdade de teologia, há 23 anos, eu tomei uma decisão. Quando eu terminar a graduação, eu farei o mestrado e logo depois o doutorado. Depois de 18 anos de estudos, eu concluí o doutorado em 2021. Quando eu observo a minha vida em retrospecto, eu posso te dizer com toda a certeza, quando eu tomei a decisão de seguir uma vida acadêmica até o doutorado, essa decisão foi baseada no meu orgulho. Eu fiz isso porque eu queria ser reconhecido como um doutor em teologia. Agora, todas as coisas cooperam para o bem. Essa minha decisão espiritualmente imatura, baseada no orgulho do meu coração e não na vontade de Deus, conduziu 18 anos da minha vida. Só que Deus estava lá, usando algo que inicialmente era fruto de orgulho para moldar a minha vida e me trazer até quem eu sou hoje. Nem mesmo os nossos erros e más decisões estão fora de todas as coisas. Isso revela muito mais sobre a graça de Deus atuando em nossas vidas por seu Espírito do que alimenta os nossos desejos de que tudo dê certo para nós segundo os nossos próprios desejos e padrões de bem. E o que é esse bem de que Paulo fala e qual é o seu propósito em nós? Vamos continuar a pensar nisso logo após a vinheta. Fique comigo.
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3: Todas as coisas cooperam para o bem daqueles que amam a Deus, daqueles que são chamados segundo o seu propósito. Você realmente ama a Deus? É importante que estejamos conscientes da profundidade dessa pergunta. Pois amar a Deus significa recusar todos os ídolos. Significa a submissão da nossa vontade à vontade dele. Então eu acredito que estamos no caminho diário de aprender a amar a Deus. E é o amor a Deus que está lançando os ídolos para fora da nossa vida. É o amor a Deus que está fazendo com que tenhamos clareza quanto aos maus desejos do nosso coração e a redimir a nossa vontade. E o bem, aqui, é o que Deus está produzindo na vida de quem o ama, de quem foi chamado segundo o seu propósito. E que propósito é esse que justifica o trabalho de Deus nas nossas vidas, fazendo que todas as coisas cooperem para o nosso bem? Paulo diz assim: pois aqueles que Deus de antemão conheceu, ele também predestinou para serem conformes à imagem do seu filho, a fim de que ele seja o primogênito entre muitos irmãos. E aos que predestinou, a esses também chamou, e aos que chamou, a esses também justificou, e aos que justificou, a esses também glorificou. Esse é o grande objetivo da vida dos discípulos de Jesus Cristo. Agora nós temos como perceber que esse objetivo precisa ser visto e vivido por nós como um objetivo que temos em comum com Deus. Ele quer formar Cristo Jesus, o seu Filho, em nós. É aqui, meu irmão e minha irmã, que precisam se concentrar os nossos planos de vida e as nossas forças de ação. Esse objetivo é também nosso porque Deus nos tornou conscientes dele ao nos conceder o seu Espírito, para que as nossas vidas sejam dirigidas pelo Espírito e não mais pela nossa carne, escravizada pelo pecado e pela morte. Diante de tudo isso, podemos concluir que Deus está trabalhando nas nossas vidas, de dia e de noite, 7 dias por semana, 365 dias por ano, com um único objetivo, que é formar o seu Filho em nós. Cientes dessa verdade do Evangelho, como vamos viver daqui em diante? Como vamos responder ao fato de que Deus está empenhado nesse projeto e que todas as outras coisas que farão parte da nossa vida são dependentes desse que é o grande objetivo das nossas vidas? E este foi mais um episódio do Deus na Vida, e foi uma alegria ter aqui sua companhia por mais esta vez. Lembrem-se de que Deus está trabalhando aí na sua vida para que Cristo Jesus, seu Filho unigênito, seja formado em você. E eu oro a Deus por isso, para que ele te conduza em seus pensamentos e em seus sentimentos sobre isso, e que você responda a ele com o desejo de cumprir a sua parte nesse objetivo comum. Até o nosso próximo encontro.
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1: Olá, é um prazer contar com a sua audiência, meu caro ouvinte. Hoje eu dou abertura ao programa com a música Ouvi Contar a História. E em seguida, eu conversarei a segunda parte daquele tema Vença a Incredulidade, lendo Números, capítulo 14, versículos de 1 a 4. Escute a música com atenção e logo em seguida faremos a leitura do texto bíblico.

Números 14, versículo 1 nos diz o seguinte: então a comunidade levantou a voz e gritou, e o povo chorou naquela noite. E todos os israelitas murmuraram contra Moisés e Arão. E toda a comunidade lhes disse: seria melhor se tivéssemos morrido na terra do Egito. Seria melhor se tivéssemos morrido nesse deserto. Por que o Senhor nos trouxe a esta terra para cairmos à espada? Nossas mulheres e nossas crianças serão capturadas. Não seria melhor voltar para o Egito? E diziam uns aos outros: escolhamos um chefe e voltemos para o Egito. Olha que texto difícil de compreender o comportamento humano, não é mesmo? É possível rastrear a atitude da incredulidade em nossa caminhada com o Senhor. E nesse texto de Números, capítulo 14, nós percebemos como que os israelitas estão indecisos entre a terra prometida e o deserto. E pela experiência dos israelitas, nós identificamos alguns princípios que nós também enfrentamos. No programa anterior, começamos discutindo esse assunto a partir do capítulo 13 do livro de Números. E nós vimos que Deus submete os seus filhos a testes de fé em intervalos regulares. De tempo em tempo, os filhos de Deus enfrentam testes diante de Deus. A fé, então, é a arma de combate que nós possuímos para realmente revelar de quem nós somos, de quem é o nosso coração, o que governa a nossa vida. O segundo princípio que nós vimos é que as circunstâncias da vida, elas aumentam a nossa fé ou então revelam a diminuição dela, porque momentos críticos de nossa vida ou fazem a nossa fé crescer e florescer, ou então afloram a incredulidade e o desânimo, ou você melhora ou você azeda. Vimos também de que a incredulidade enxerga somente os obstáculos. Não, vai faltar isso, vai ter aquele problema, etc e tal. Ao passo que a fé enxerga oportunidades. A ideia do copo meio vazio ou então meio cheio. Bom, o fato é que a incredulidade tem disfarces. A incredulidade sempre opera em segredo. Ah, não, eu estou fazendo isso porque eu quero melhor, eu quero isso, aquilo, outro. Mas na verdade é falta de fé, é incredulidade. Por outro lado, as oportunidades, com frequência, elas são sinônimo de trabalho. Sim, é verdade que está faltando isso, aquilo, outro. Os espias viram os gigantes, mas você pode lembrar que Josué e Caleb enxergaram o Deus forte que está acima dos gigantes. É assim que a fé opera. Eu quero destacar mais dois princípios nesta proposta de que nós devemos agir contra a incredulidade e vencê-la. E o princípio quarto é que quando você se cerca de pessoas incrédulas, nada mais fácil do que de fato duvidar e acostumar-se com a incredulidade. Veja que no texto que nós lemos, os israelitas, eles foram convencidos pelo relatório daqueles 10 espias. Eles agora estão apavorados, eles estão chorando, eles querem voltar novamente para o Egito. Que noite de vitória poderia ter sido aquela, depois que os espias voltaram da missão? É por isso que eu coloquei esta música, Vitória Tem em Cristo. Cada vez que eu canto esta música, eu fico emocionado, meu caro ouvinte. Ouvi contar a história de Jesus, o meu mestre. Vitória tenho em Cristo Jesus, o meu Salvador. Eles poderiam ter cantado esta música, sim. O povo deveria ter comemorado aos brados. Deveriam ter focado na confiança em Deus por tudo que já tinham visto em Deus fazer. A saída da terra do Egito, por exemplo, a travessia do Mar Vermelho. Quantas bênçãos Deus já tinha feito, mas não ficaram tão empolgados assim. Por que não? Porque quando cercado por alguém que duvida, nada mais fácil do que duvidar.
Isso nos ajuda a entender que quanto mais tempo você convive com pessoas incrédulas, e aqui, parênteses, não é para deixarmos de viver com os descrentes, porque afinal de contas é o nosso campo de trabalho, é com descrentes que nós devemos evangelizar, mas quando nós ouvimos o sistema de mundo que eles têm e vivem, a cosmovisão, o jeito como descrentes ou pessoas que duvidam vivem, quando nós colocamos esse princípio na nossa vivência também, mais fácil assimilar aquela atitude da incredulidade. Duvidar é muito fácil quando todos os meus amigos, colegas de trabalho, vizinhos, são pessoas que não amam o Senhor, ou quando vivo cercado de pessoas que sempre duvidam do poder de Deus, do agir de Deus, eu também logo estou agindo desta forma. Por que é tão fácil a incredulidade? Primeiro porque a incredulidade é contagiosa. A incredulidade também é uma atitude passiva. Por quê? Porque a fé requer ação. A incredulidade não, basta não fazer nada que você vai sendo levado pela massa. E é mais fácil encontrar pessoas incrédulas do que amigos de fé. Eu te desafio a pensar em quantos homens e mulheres de fé que você conhece e que você deveria seguir suas ações. São bem poucos, não são muitos. Não são 20, 30, 50. Não. É no máximo 5 de uma mão, 5 de outra mão. E olha que eu estou sendo otimista e generoso. Ah, o princípio quinto é que a jornada entre a incredulidade e o desespero é muito curta. Sim, a jornada entre a incredulidade e o desespero é pequena, é curta. No caso dos israelitas, repare o que começou a sair de seus lábios a partir do versículo de número 2. Eles estão dizendo: estaríamos melhor como escravos no Egito. Era como cuspir no prato que comeu, não é verdade? É uma revelação de uma ingratidão sem tamanho. Em pouco tempo, eles tinham se esquecido da provisão divina. Tinham se esquecido da coluna de nuvem de dia e da coluna de fogo à noite. Eles tinham se esquecido do mar vermelho se abrindo, do maná diário e assim por diante. Ah, escreva na margem da sua Bíblia, bem ao lado desse versículo, a palavra desespero. Eu fiz isso na minha Bíblia. Planos desesperados brotam do coração sem esperança. Sim, como um tumor que cresce sem controle, a incredulidade também incha como balão até se transformar em desespero. Como você e eu então lidamos com as nossas próprias questões de dúvida e de desânimo, com fé ou com incredulidade? Sou uma pessoa que sempre duvida em questões espirituais? Será que a incredulidade domina as minhas decisões? Ou sou do tipo de pessoa que diz: estou disposto a me arrepender e pedir a Deus para que ele me dê um coração capaz de enxergar o que não enxergo no momento, mas continuo crendo a despeito de tudo o que estou passando? Porque, caro ouvinte, repito, quem faz da incredulidade um estilo de vida passa o restante de seus dias no deserto. Eu vou orar nesse momento e depois ouviremos uma música com um

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Muito bom dia para você. Uma ótima sexta-feira. Sim!

Muito bom dia para você, uma excelente sexta-feira, sextou 29 de maio de 2026. E eu, Fábio Zamana, por aqui te fazendo companhia. Vamos juntos até às 9 horas da manhã, no horário de Brasília. Ótimo dia, ótima sexta-feira para você. Que bom que você está aqui conosco mais uma vez, fazendo parte da família RTM. Que maravilha, que maravilha. Vamos juntos então, já quero oferecer para você uma música bem animada, viu? Vavá Rodrigues e a sanfoneira Fole e Fé, pra gente começar muito bem aí essa madrugada de sexta-feira. Vamos juntos, eu sigo até as 9 da manhã por aqui te fazendo companhia. Ótimo dia, ótima sexta-feira.

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0: Kennedy, Rastro de um Adorador, aqui na sua RTM, agora 4:20, horário de Brasília.
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0: Muito bom dia para você chegando com a gente. Amadeu tá lá em Belém do Pará participando. Muito bom dia para você, Amadeu. Obrigado pela companhia, meu amigo. Tamo juntos. Felinto em Guamaré, lá no Rio Grande do Norte, sempre com as fotos bonitas aí, né, pra gente conhecer mais aí Guamaré. Um abraço, meu amigo. Um abraço para você. Obrigado pela companhia. Ele falou: "Quando vier aí pra Rio Grande do Norte, vem aqui em Guamaré. Seu camarão tá guardado." Ô, meu amigo, obrigado aí pelo carinho, viu? Obrigado pelo prazer, né? Com certeza, se tivermos essa oportunidade, vai ser um prazer estarmos juntos aí, tá bom, meu amigão? Um abraço para você. Maria Gaudêncio, quanto tempo, Maria Gaudêncio? Como é que você tá? Como é que tá a Dai? Como é que tá a família?
2: Bom dia, Fábio Zamana. Como está você? Tudo bem?
0: Tudo
2: estava
0: bem,
2: meio
0: você?
2: Ausente, estava sem rádio. Meu rádio tinha quebrado o cabozinho, mas estamos na ativa novamente.
0: Ah, que bom.
2: Deus abençoe você e sua família. Falta. E um abraço a toda a família RTM. Um abraço para minha filha Dai, para a minha vizinha Eliette. Que todos estejam bem, em nome de Jesus.
0: Minha amiga, um ótimo dia para você, para Dai aí, para a família. Fizeram falta. Que bom que resolveu essa questão com o rádio, agora tá de volta aí, viu? Um abração para você e para toda a família. Marilene tá com a gente também, Anápolis. Falou que o José Marques está saindo para trabalhar, né? Mas tá sempre ligado no programa. Sextou, valeu. Marilene, Ibamã, paraíso do Tocantins. Bom dia, Ibamã.
3: Bom dia, Fábio Zamana. É uma alegria, rapaz, estar ouvindo o seu programa. Quero mandar um abração para todos os ouvintes da RTM, gente fora do Brasil. Deus abençoe cada um de nós, abençoe você, Fábio Zamana, você e sua família, e todos os ouvintes. Paz do Senhor.
0: Valeu, aquele abraço de leão para você também, meu amigão. Tamo juntos. Ótimo dia para você. Obrigado pela companhia. Vanderlei em Gurupi, Tocantins.
4: Bom dia, meu amigo Fábio Zamana. Mais um plantão finalizado. Mas estamos aqui ligado nos ínios que tocam. Um abraço, bom dia a todos. É uma boa sexta-feira.
0: Valeu, abraço de leão pra você. Hoje, sexta-feira, hoje a gente não tem o Hinos que Tocam, viu? Hoje é um tempo mais livre aí pra gente bater papo mesmo por aqui, tá bom, meu amigo? Um abraço de leão pra você aí, pra toda a família. Que bom que o plantão já tá acabando. Bom retorno pra casa e bom descanso também quando você chegar em casa, tá bom? Pastor Marcos, pastora Débora, bom dia.
5: Bom dia, Fábio.
6: Bom dia, querida RTM.
5: Sextou com Jesus, mais uma semana terminando.
6: E a gente tava por aqui, viu, Fábio?
5: É, e hoje a gente quer passar para deixar aquele abraço assim bem caloroso no coração dos nossos irmãos, viu? Todos aqueles que estão aqui por aqui todas as manhãs. Deus abençoe a cada um de vocês, que vocês tenham um ótimo final de semana.
6: Amém, que Deus abençoe, dê um abençoado final de semana a todos, fiquem na paz de Cristo.
5: E amanhã, Fábio, vai estar por aqui?
6: Pastel Day, Fábio, amanhã?
0: Amanhã estarei, sem Pastel Day. Abraço, meus amigos, a gente segue firme. É, firme e forte na dieta é muito pesado, né? Mas seguindo a dieta aí, viu? Um abraço pra vocês, então seguimos sem dieta. E o pior que tá todo mundo pagando preço também, porque aí o pessoal aqui da rádio também não tá comendo pastel, né? Então é sobre isso, seguimos aí mais umas 3 semanas aí nessa dieta, se Deus quiser. Depois eu vou voltar a comer pastel, sábado é o dia oficial do pastel, né? E a gente vai manter a tradição, sim, viu? Um abraço para vocês, meus amigos, obrigado pela companhia. Anísio Duarte tá com a gente também. Bom dia, Anísio, como é que você tá?
7: Bom dia, pastor Fábio Zamana, aqui é Anísio e Dilma, da cidade de Paraíso do Tocantins. Que Deus abençoe a vocês e a todos os seus ouvintes, em nome de Jesus Cristo, amém.
0: Anísio, um prazer te receber também, amigão. Tamo juntos. Ótimo dia pra você. Obrigado pela companhia, obrigado pela participação. E seguimos com música. Dá tempo de música? Vamos ouvir um pedaço aí de Monique Grazielli cantando Aprendi a Vencer. Daqui a pouquinho tem Música da Terra com Cláudio Ronchi e Zé Dequias. Ótima sexta pra você.

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3: Agora, 4:31. Horário de Brasília. Ótimo dia para você, uma ótima madrugada. Muito bom dia, vamos lá pro nosso WhatsApp, antes aí, daqui a pouquinho tem Música da Terra com Cláudio Ronque e Zé Dequias. Vamos lá pro nosso WhatsApp, quem já passou por aqui também, recebe aquele abraço de leão, Edna de Imperatriz, como é que você tá, Edninha, tudo bem por aí?
4: Bom dia, bom dia, bom dia, bom dia, bom dia, Fábio Zamana. Hoje ele gostou, hoje é de forró. Agora o sabia.
3: Você viu? Para começar o é dia bom, animado.
4: Aqui, ó. Um abraço, Leão, para você e para todos que já estão ligados. Estou feliz pela irmã do pastor. Fiquei muito feliz quando deu a resposta ontem, né? Então, assim, Deus faz milagre. Deus é Deus. É sobrenatural.
3: É verdade, é verdade.
4: Eu, ontem, lá, olhando o céu. Uma imagem lindíssima que o céu estava ontem, 6 da manhã.
3: Ah, eu acho que você postou Deus, aquela foto, mesmo. Linda mesmo.
4: É só Deus, amigo. Um abraço, Leão, para você e para todos que já estão ligados. E aqueles que estão ouvindo, que não acreditam no milagre, acredito que Deus faz milagre.
3: Exatamente. É só olhar para o céu, né, Dininha? É só olhar para o céu, é só olhar para a natureza aí que você já vai acreditar em milagre, viu? Gessé, tá com a gente lá em Portugal. Como é que você tá, amigão? Muito bom dia.
5: Meu amigo Fábio Zamana, muito bom dia. Bom dia a todos, vindo da Rádio Transmundial. Sextou novamente, o dia é maravilhoso, um dia muito bonito. Estou já aqui quase chegando em Burgos, depois de passar por Badajoz, a província lá de Córdoba. Passei por Madrid, atravessei e estou chegando aqui em Burgos para carregar daqui a pouco e voltar para Portugal. Meu amigo, quero desejar a você, meu irmão, e a todos os ouvintes da Rádio Maravilhosa uma ótima sexta-feira, um bom fim de semana.
3: Obrigado, pra você também.
5: Que Deus proteja, que Deus guarde. Tamo junto.
3: Tamo junto, tamo junto. Amanhã, sabadão, estarei por aqui, viu, Gessé? Conto com vocês aí, viu? Não vai me abandonar vocês aí, hein? Por favor. Um abraço pro Nuna Wilson, São Luís, lá no Maioba. Bom dia.
6: Uma sexta-feira aí, linda e maravilhosa, que o céu tá estrelado. É, agora que toda tarde tá chovendo, né? Mas amanhã é um dia bonito aí, que Deus nos abençoe, nos guarde, deu uma sexta-feira abençoada aí.
3: Tem um galo cantando.
6: Um abraço aí pra minha esposa também, que tá na escuta aqui da programação aqui, essa feira.
3: Valeu, Nonailson, um abraço pra você, pra esposa, pra toda a família. Vânia, em Goiânia, bom dia.
7: Bom dia, Fabinho.
3: Tudo bem, Vânia?
7: Na escuta.
3: Como é que tá o Zezinho?
7: Pro Zezinho, também pro Davi.
3: Pro Davi, lógico. Um abraço pra vocês três, minha amiga. Obrigado pela companhia de sempre. Pastor Israel, direto da Inglaterra, como é que você tá, Pastor Israel? A Monique já cantou pra gente, né? Agora, Pastor Israel tá chegando também. Como é que você tá, meu amigo? Muito bom dia, boa sexta-feira pra você.
8: Bom bom dia, meu amigo pastor Fábio Zamana, aquele abração para você e aquele abração especial de A a Z, para não esquecer de ninguém, 0 a 1000 para cada canto do Brasil, e a palavra é de gratidão. Minha mana já está no quarto de reabilitação, graças a Deus.
3: Qualquer que hora, maravilha. Tá
8: alta. Fiquem com Deus, meu povo. Sextou!
3: Sextou, meu amigo, sextou! E que sextou com essa notícia, né? Ai, ai, ai. Agora, orando para que a alta venha e o áudio venha também. É isso aí, viu, pastor Israel? Um abraço para você, meu amigo, aquele abraço de leão. Milton, lá no Japão, ouvindo a RTM. Bom dia, Milton.
9: A paz do Senhor, pastor Fábio Zamana, que é o pastor Milton do Japão, ligadinho na rádio RTM. Estamos aqui ouvindo vocês aqui do lado do Japão.
3: Que maravilha!
9: Vem abençoar a sua vida e a vida de todos. Hoje aqui já é a tarde. Que Deus abençoe.
3: Boa tarde a vocês, boa tarde.
9: Um abraço com os dois braços do pastor Milton do Japão. Maravilha, ô glória!
3: Valeu, pastor Milton. E que animação, meu amigo. Amei demais aí receber seu áudio. É, e que aí essa animação possa contagiar todos os ouvintes aí ouvindo a RTM nessa madrugada, viu? E boa tarde pra vocês aí no Japão, né? Um abraço pra vocês aí. Obrigado, obrigado pela companhia. Vamos com Música da Terra. Tá chegando Cláudio Ronchi e Zedequias.

0: Ué, nós queremos ouvir música.
1: Então vamos, ué.
0: Zé Dequias, acorda, rapaz.
2: Ora, acordar pra quê?
0: Ué, nós queremos ouvir música.
1: Então vamos, ué.
3: Vamos de música, então vamos com Música da Terra, com Diego Venâncio cantando Jesus.

Jesus, é o dia governante cantando no Música da Terra, senhor. Ei, não desliga não, você tá escutando Música da Terra. E a gente segue trazendo Márcio Tonala cantando violino.

0: Você ouviu Violino com Márcio Tonala aqui no Música da Terra. Ô Zedequias, essa caixinha aí que você tá encostado na orelha aí, rapaz, o que que você tá fazendo?
1: Ô Zé Obrar, aqui ó, é o radinho de pira do Zedequias, ó.
0: Nossa, Zedequias, poxa, deixa eu ver, quanto tempo que eu não vejo um radinho de pilha, rapaz, deixa eu ver, olha, e ó, esse aqui é bom, hein, ele funciona direitinho?
1: Ah, seu Claro, claro, ué. E eu tô ouvindo, é, RTM neles, ó. Ó, eu vou aumentar aqui, escuta um cadinho aqui, ó.
0: Que legal, hein, Zedequias? Então quer dizer que, além de ouvir a RTM no celular ou no site, dá pra ouvir também no rádio? Ô, seu Cláudio, e eu vou contar uma coisa pro senhor. Eu sim, preste atenção, ouve aqui, olha meus olhos. Ó, em algumas cidades do Brasil, e dependendo do horário também, você ouve sim, só.
1: O que você tem que fazer? Você vai lá no site da Transmundial. Conhece o site da Transmundial, senhor? Então, você vai lá, você procura a cidade que tem as rádios que retransmite a RTM e pronto, é facinho assim. Lembrou do site, senhor? Tá esquecido, rapaz.
0: É verdade, Zedequias. Você lembrou bem. Inclusive, o site da Transmundial, anota aí, www.transmundial.org.br www.transmundial.org.br. Aí você clica em emissoras afiliadas. Aí é só ver as rádios que retransmitem a RTM em várias cidades do país.
1: Aí, seu brother, né? Vaso.
0: Vamos cantar um pouquinho? O que você acha, Zedequias?
1: Seu Cláudio, boa ideia, senhor.
0: Então vamos lá, tem Eliseu Gomes, Sotaque do Cristão.

0: você que está nos ouvindo, preste bastante atenção, abre seu ouvido que vai começar o boletim rural. Acompanhe as informações do campo. Daqui a pouco nós voltamos, Ceará Rio Grande.
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2: O preço da cenoura continua em alta no Rio Grande do Sul. Em Caxias do Sul, a produção da raiz caiu por causa do frio e das chuvas frequentes, segundo o levantamento do CEPER. Os produtores relatam problemas de qualidade, como manchas e podridões, o que tem provocado descarte ainda nas lavouras e reduzido a oferta no mercado. Com isso, o preço disparou. A caixa de 29 quilos da cenoura foi vendida em média por quase R$ 98 neste mês. Valor quase 400% maior do que no mesmo período do ano passado. A previsão de mais chuva nos próximos dias preocupa os produtores e pode manter os preços elevados. A Secretaria de Agricultura do Estado de São Paulo publicou novas regras para combater o greening, considerada a principal doença da citricultura. Entre as medidas, os municípios paulistas passam a ser classificados conforme o nível de incidência da doença. A resolução também cria um monitoramento quinzenal do psilídeo, inseto transmissor da doença, e flexibiliza a erradicação de plantas doentes em áreas mais afetadas. Outra mudança determina que frutas cítricas transportadas para outros estados passem por processamento e escovação para evitar a disseminação do greening. As novas regras já estão em vigor e vale para diversas espécies de citros produzidas no estado. Os preços da soja subiram na maior parte das regiões produtoras do país no meio desta semana. No porto de Paranaguá, no Paraná, a saca chegou a R$ 130,00, com alta de R$ 1,00 em relação ao dia anterior. Em Santos, São Paulo, a valorização foi de 50 centavos, enquanto no porto de Rio Grande, no Rio Grande do Sul, os preços ficaram estáveis. Segundo analistas, a alta do dólar, que fechou acima de R$ 5,00, ajudou a impulsionar as cotações no mercado brasileiro. Mesmo com a colheita praticamente encerrada, o cenário de oferta ainda limita aumentos maiores nos preços da soja no mercado interno. Com fonte de Globo Rural, produção de Karina Joubert, coordenação de Marcelo Fávero, direção de André Castilho, com realização da sua RTM Brasil, na apresentação de Cláudio Ronchi, esta foi mais uma edição do seu Boletim Rural.
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3: Ô, seu Cláudio, anuncia a próxima, seu Cláudio, por favor.
4: Sim, Zé Marco e Adriano chega aqui no Música da Terra.

0: hoje é só 0,15.
1: Aí não tá bom. Logo, logo a gente volta e com muito mais música. Epa, peraí.
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4: Agora 5 horas em ponto, horário de Brasília. É, e teremos novidades aí na programação, hein?
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4: Sim, como você já pôde ouvir um pequeno spoiler aí, nós teremos novas vinhetas aqui pra rádio e tudo isso a partir do dia primeiro, hein? Novas vinhetas mais modernas, mais tecnológicas aí pra você. Então, dia primeiro de junho com essa novidade, mas essa vinheta que você ouviu agora aí realmente já foi um spoiler do que nós teremos aqui na programação. E que bom ter você conosco fazendo parte esse momento, né? Essa nova fase aqui na RTM.

0: Maravilha, maravilha. Quero mandar um abraço então para você que está sintonizado, sintonizada aqui com a gente. Daqui a pouquinho tem Através da Bíblia, a professora Itami Neves chegando por aqui. Mas antes, vamos lá, mandando bom dia, mandando aquele abraço para você. Maria Mesquita tá com a gente ouvindo lá em Goiânia. Muito bom dia, José de Ribamar. Também por aqui, Maria Raimunda, bairro Camboa. Um abraço pro Divino em Palmas, Tocantins. Falou, ouço todos os dias essa rádio, a melhor rádio de todas. Ô, meu amigo, obrigado. José Valtrudes, em Passo do Lumiar, tá por aqui também. Muito bom dia para você, meu amigo José.
1: Bom dia, Fábio da Casamana. Bom dia, com a paz do Senhor Jesus. Um bom dia para vocês todos aí, para sua família, para a família Transmundial e para minha família também. Um bom dia para todos aqui. Dê um alô aí para Adriana, que é minha esposa, para Marcelo, meu filho, Marcelo Lima Costa, Arthur Guzmão Costa e Safira Guzmão Costa. Um abraço para esse povo, já estão. Daqui a pouco estão se despertando para ir para a escola. Um bom dia para todos.
0: Sextou. Bom dia para você também, para toda essa família bonita aí. Henrique Graça Cabral, bom dia.
2: Bom dia, pastor Fábio Zamana. Estamos chegados. Henrique Graça Cabral de São Luís. Um ótimo dia para você e sua família.
0: Ótimo dia para vocês também. Abraço de leão, meus amigos. Ótima sexta-feira. A voz das galáxias. Quem tá com a gente? Giane Soriano, direto de Teófilo Otoni, Minas Gerais. Como é que você tá, Giane? Por aqui em São Paulo, meu amigo, tá frio, hein? Tá frio. Como é que tá por aí? Bom dia.
3: Bom dia, Fábio. Eu não vou mais falar que é o Giane Soriano diretamente de Teófilo Otoni, Minas Gerais, para o áudio não ficar longo, né? Porque eu vou seguir as recomendações aí do meu querido pastor Fábio.
0: Ô, meu amigo, só para a gente conseguir colocar mais gente no ar, né?
3: Saí para fazer o meu treino de corrida. Hoje é corrida 20 minutos, tá? E eu tava pensando que o pastor Jean falou ontem que lá na França tá escurecendo 11 horas da noite. Como é que a gente ia fazer para dormir lá,
0: Fábio? Sei lá, viu, meu amigo?
3: Desse nosso madrugador.
0: Ia ter que colocar
3: ontem
0: aquelas cortinas lá.
3: Meu time que passou da Libertadores.
0: Tá
3: já
0: feliz,
3: foi difícil,
0: né?
3: Acordar agora de manhã e pra dormir todo dia nesse horário.
0: Meu amigo.
3: Sextou, Fábio, feliz sexta-feira pra todo mundo.
0: Valeu, Giane.
3: Deus abençoe a todos e fui, tchau.
0: Pra você também, meu amigo, tamo juntos. É sobre isso, viu? E você sabe que eu tinha um protetor de ouvido e eu comprei um protetor agora mais potente, ele tampa tudo. Quando eu coloco o protetor de ouvido, não ouço nada, né? Aí de manhã, quando de madrugada, quando eu acordo, o celular vibra e eu, sei lá, não, no caso, o relógio, né? O relógio, ele vibra e aí eu acordo com a vibração do relógio, né? Porque eu não ouço ele tocar. E aí essa questão da luz, né? O que que eu faço? Quando eu vou tirar um cochilo à tarde, eu fecho a porta, fecho a janela e dá uma escurecida, né? Mas aí, você tem aquelas cortinas blackouts também, né? Eu compraria essas cortinas aí, viu, Giane? Porque realmente não daria pra dormir, não, né? Pra gente que dorme cedo, por volta das 8 da noite, né? Aí não tem como. Abraço, meu amigo. Graça Imperial Natal, Rio Grande do Norte, tá por aqui também. Como é que você tá, Graça? Bom dia.
4: Pai seu, pastor Flávio, tudo bem? Meu nome é bem. Aqui manda um abraço para todos que estão ouvindo a Rádio Mundial. Um dia abençoado pelo nosso Deus, bom fim da semana. E também peço oração pela a irmã do pastor Israel. Um abraço para ele, para a pastora Monique, para a professora Giane. E para você, para pastor Flávio Zamanda, amém.
0: Eu, Graça, abraço de leão para você também, ótimo dia. Ana lá em Mangabeira, como é que você tá, minha amiga Ana? Tudo bem, tudo tranquilo? Ela mandou foto com um galo, você tem um galo também por aí, Ana?
5: Bom dia, irmão Fábio Zamana. É irmã Ana de novo, para dizer que minha filha lhe encontrou. No Instagram, né?
0: Ah, que legal.
5: Eu acho que foi no Instagram e me mostrou as crianças, me mostrou sua esposa.
0: Que legal. Seja
5: bem-vinda. E eu mandei uma foto pra você aí.
0: Tô vendo, com um galo grandão, hein?
5: Gostei muito. Um casal muito bonito e as crianças. Faltou a outra, eu só vi duas gêmeas.
0: A outra não gosta muito de aparecer, viu?
5: Meus parabéns.
0: Tem
5: muito
0: vergonha.
5: Obrigada. e que Deus ilumine, viu? A gente mora aqui, mas a gente ora aí por vocês.
0: Ô, minha amiga, obrigado pelo carinho, viu, Ana? Um beijo grande pra você, obrigado por compartilhar essa foto aí com o galo, né? Eu vi aqui.
5: Aqui sou eu, irmã Ana.
0: Tá certo, Ana, obrigado aí pela sua participação e seja bem-vinda lá nas minhas redes sociais. Ontem, inclusive, ontem nós fomos na represa à tarde, né, dar uma volta, e aí nós tiramos eu fiz bastante vídeo, fotos também lá, a gente encontrou até vaca lá na represa, enfim, tá tudo lá nas minhas redes sociais, podem todo mundo acompanhar. E você falou da minha filha mais velha, Luísa, ela não gosta muito de aparecer nos vídeos, né, mas ontem ela apareceu, então assista lá os stories lá no Instagram, que você vai ver a minha filha mais velha, Luísa, que já tá grande, né? Vai fazer 11 anos já, tá grandona, graças a Deus. Vamos com o estudo bíblico através da Bíblia, professor Itamir Neves.

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1: Querido amigo, hoje temos como alvo estudarmos os dois últimos versos do livro de Judas. Vamos estudar Judas 24 e 25. Dois versos que nos fazem render toda a glória a Deus. Glorificar a Deus, ser uma bênção para os outros e mostrar o evangelho de Jesus Cristo é o que Deus espera de nós que somos seus filhos. Como nós vimos no programa passado, a conversão, a transformação do ser humano em um ser ativo e não passivo, do paciente em um agente, do parasita social num ser solidário, do consumidor religioso ser transformado num canal de bênção e de cura para outros, é o desafio colocado à nossa frente. A solução para as mazelas sociais que vivemos em nosso país não será conquistada por uma igreja que exige o melhor só para si, que reivindica o direito de ser cabeça e não cauda, que busca sua prosperidade em detrimento da miséria dos outros. Será que glorificamos a Deus sem nos importar com a cura para os dramas e injustiças que afligem o povo brasileiro? Querido amigo, a solução para essas situações está na igreja que se dispõe a sair e ser uma bênção para o país. A solução para essas situações está numa igreja que se curva diante de Deus e aceita humilde a tarefa de lavar os pés uns dos outros. Uma igreja que trabalha para o bem da sociedade, que lute pelos direitos do próximo, cujos membros procurem ser os melhores pais, os melhores filhos, os melhores maridos, os melhores patrões, os melhores empregados, certamente uma igreja assim glorificará em termos práticos a Deus e mostrará ao mundo a realidade do seu reino. Quando o Senhor escolheu Abraão e o enviou para ser uma bênção, ele sabia que ao ser bênção para os outros, encontraria a bênção que ele mesmo buscava, isto é, a felicidade. Lembrando que a felicidade do ser humano é glorificar a Deus. Abraão foi um homem muito abençoado, foi próspero porque viveu para os outros e não para si mesmo. A felicidade que busco está na minha capacidade de fazer com que as pessoas que convivem comigo experimentem a felicidade. O chamado cristão é sempre em três direções: glorificar a Deus, edificar os irmãos e proclamar na prática o evangelho integral para um mundo perdido. Quando contemplamos os altos edifícios que se erguem, ficamos até impressionados. Garante-se que esses edifícios são a prova de fogo e foram construídos para glorificar os seus proprietários e construtores. Aqueles que são donos dessas construções não perguntaram a si mesmos: como podemos glorificar melhor a Deus? O Senhor não fazia parte das suas cogitações. Essas pessoas constroem grandiosos edifícios, mas são loucos. À vista do Criador do Universo, são loucos. Seus planos e projetos são passageiros. Eles não se empenham de coração e mente em glorificar a Deus. Perderam de vista isso que deve constituir o primeiro dever do ser humano, isso é, glorificar a Deus. Foi Ana, a mãe de Samuel, que em sua oração disse: não multipliqueis palavras de orgulho, nem saiam coisas arrogantes da vossa boca, porque o Senhor é o Deus da sabedoria e pesa todos os feitos na balança. 1 Samuel 2:3. Infelizmente, essas pessoas não atentaram para essas palavras, pois enquanto se erguiam essas grandes construções, os proprietários se regozijavam com ambicioso orgulho de que tivessem dinheiro para empregar na satisfação do próprio ego. Provocando inveja, eles queriam aparecer mais do que outros. os que têm nas mãos as rédeas do governo, não têm condições de resolver o problema da corrupção moral, da pobreza, da miséria, do crime crescente. Estão lutando em vão para colocar as operações comerciais sobre uma base mais segura. Se os homens dessem mais atenção aos ensinamentos da palavra de Deus, achariam uma solução para os problemas que os desconcertam. Por isso, a pergunta é: o que estou fazendo agora com meu tempo, com os meus talentos, com meu dinheiro? Isso glorifica a Deus? O meu procedimento expressa louvores a Deus? A minha vida promove a glória de Deus? O nosso procedimento precisa promover a glória de Deus. Foi Paulo quem disse: portanto, quer comais, quer bebais ou façais qualquer outra coisa, fazei tudo para a glória de Deus. 1 Coríntios 10:31. Querido amigo, nossa maneira de viver precisa ser uma constante adoração a Deus. Precisa glorificar a Deus continuamente. Quando Deus criou a você e a mim, ele tinha um propósito em mente: que fôssemos o louvor da sua glória. Veja isso lá em Efésios capítulo 1, do versículo 3 até o versículo 13. Não encontraremos felicidade em hipótese alguma, a não ser que tenhamos esse alvo. A minha vida precisa promover a glória de Deus. Só seremos felizes se passarmos a viver nessa dimensão de vida: adorar a Deus, glorificar a Deus. Só assim seremos plenamente felizes, seremos plenamente realizados. E exatamente por isso, podemos refletir sobre esses dois versos, dando-lhes o seguinte título: glória a Deus. Exatamente, essa pequena expressão, glória a Deus, com base então em Judas 24 e 25. Precisamos, querido amigo, diariamente olhar para o nosso procedimento e nos certificar de que a nossa maneira de viver tem a aprovação divina. Nosso modo de vida recebe a aprovação de Deus através da sua palavra? Ou será que estamos desagradando o Senhor? Tudo quanto fizerdes, fazei-o de todo o coração, como para o Senhor, e não para os homens, conforme disse Paulo em Colossenses 3:23. Precisamos proceder com a consciência de que estamos fazendo tudo não para os homens, mas para Deus. E aí novamente perguntamos: Deus aprova o que está vendo em minha vida? Será que estamos prontos para romper agora mesmo com o que não tem agradado ao propósito divino? Sugiro que você, logo depois do programa, dedique um tempo para analisar a sua vida. Se for necessário, se for preciso ser maltratado por optar pelas coisas de Deus, eu lhe encorajo: prefira sofrer, mas não fique com nada que interfira na recompensa que Deus preparou para você. Além de estragar o plano maravilhoso de Deus que ele tem para a sua vida, ficar com algo que ele não aprova é colocar em risco o compromisso com o tesouro que ele tem preparado para nós na eternidade. Por isso, todo cristão deve em todas as coisas glorificar a Deus. Esse é o princípio que encontramos nesses dois versos. É o desafio que esses dois versos nos fazem. Judas 24 e 25. Todo cristão deve em todas as coisas glorificar a Deus. E nesse texto encontramos três razões para glorificarmos a Deus. A primeira razão para glorificarmos a Deus tem por base quem ele é. Deus é poderoso, isto é, ele é incomparável, o que quer dizer que não há ninguém como ele em obras ou ser. Deus é inigualável e perfeito. Deus é onipotente, o que significa que ele é todo poderoso. Só Deus pode fazer qualquer coisa que lhe agrada sem consultar ninguém. Mas as suas ações serão sempre de acordo com seu caráter, que é irretocável. Ainda nessa razão para glorificarmos a Deus por quem ele é, além dele ser poderoso, ele é o único Deus. Embora a Trindade seja uma realidade que não podemos entender e explicar, o nosso Deus é um, o que significa não apenas que não haja outro, mas também que ele é o único ser capaz de conhecer as mais profundas necessidades e anseios do nosso coração. Ele também é Salvador. Deus é gracioso, e isso inclui sua bondade, benevolência, misericórdia, amor, que são palavras que apenas de longe descrevem a salvação que ele nos dá. Se não fosse pela graça de Deus, teríamos a impressão de que todos os seus outros atributos nos excluiriam diante dele. Felizmente, não é esse o caso, pois Deus deseja conhecer a cada um de nós pessoalmente. A pergunta que eu faço para você, com todo carinho, é se você tem Jesus como seu Salvador pessoal. Essa é a primeira razão para glorificarmos a Deus. Por quê? Porque Ele é o único Deus. A segunda razão para glorificarmos a Deus tem por base o que Ele faz. Veja bem, não é o que Ele é mais, mas agora é o que Ele faz. Ele nos guarda de tropeços. Ele nos apresenta com exultação. E, enfim, Ele nos apresenta imaculados. Vamos trabalhar em cada uma dessas expressões. Ele nos guarda de tropeços, por quê? Porque Ele tem o poder de nos garantir a segurança que todos nós precisamos. Muitos pensam: Deus é grande demais para se preocupar comigo. Ah, Ele é muito ocupado para perder tempo com um pobre pecador como eu. Ou então, pensam assim: ah, Deus já se cansou de mim. Ele tem até razão, porque eu sou tão pecador, ele se cansou. Querido amigo, exatamente isso que Satanás quer que você pense. Sentir-se só e desprezado é o caminho mais curto para se magoar com Deus, abrir a guarda e tropeçar nas tentações. Mas Judas fala que ele nos guarda de tropeços. Tenha certeza, então, de que Deus o ama e que está super atento a cada detalhe da sua vida. Quando você duvidar disso, leia o Salmo 139 e tantas outras passagens que nos inspiram confiança, porque Deus está pronto a nos preservar, a nos fazer andar com segurança. Como nós dissemos também, Ele nos apresenta com exultação. Isso é o que Ele faz. Querido amigo, quando estudamos a Bíblia, nossos corações não serão atraídos à adoração se alguém que está ministrando simplesmente dissecar e analisar a honra e a glória de Deus. Mas se ele não exultar, se ele não vibrar diante delas, nós ficaremos apenas com uma pequena lição. Nossos corações anseiam por vibrar com Deus. Alguns de nós nem mesmo sabemos que é isso que sentimos falta. Deus existe para ser adorado, para ser admirado, para ser estimado, para ser desejado, para ser louvado. Por isso a palavra de Deus foi escrita principalmente para produzir adoração. E isso significa que, se você usa a palavra de Deus, manuseando-a como uma receita de prato quente ou um manual de reparos, ela está sendo maltratada.

0: ela perde o seu significado para você. A verdade de Deus implora por ser manuseado com exultação, com alegria, com vibração, e os nossos corações anseiam por isso e precisam disso. Alguma coisa em nós começa a morrer quando as realidades preciosas e infinitamente valiosas são tratadas sem sentimento e sem palavras de assombro e exultação. Querido amigo, temos um Deus que merece ser exaltado e diante dele não podemos ficar indiferentes. Nós exultamos pela possibilidade de o conhecer, de chamá-lo de papai, de tê-lo morando em nós. Por isso, então, podemos agradecer a Deus, adorá-lo por aquilo que ele faz. Ele nos apresenta com exultação diante dele. E, em terceiro lugar, ele nos apresenta também imaculados diante da sua glória. Sabe o que quer dizer isso? Que Deus é santo. Isso significa que ele está separando você de toda a poluição moral que é hostil a você no seu relacionamento com Deus. Deus vê todo o mal e o mal o deixa irado. O fogo é usualmente mencionado nas escrituras junto com a santidade. Refere-se a Deus como um fogo que consome. Os homens santificam a Deus quando o honram, quando o reverenciam como o único Deus. Quando alguém desobedece os seus mandamentos, desonra a Deus e profana o seu nome. Paulo, então, escrevendo aos Tessalonicenses, fez essa oração: que o mesmo Deus da paz vos santifique em tudo, e o vosso espírito, alma e corpo sejam conservados íntegros e irrepreensíveis na vinda do nosso Senhor Jesus Cristo. Fiel é o que vos chama, o qual também o fará. 1 Tessalonicenses 5, 23 e 24. Querido amigo, o próprio Deus que nos fez agradáveis a si é quem santifica o crente completamente. Você é crente? Então saiba que Deus está trabalhando em você para apresentá-lo puro, santo diante dele. A santificação do crente é uma obra exclusiva de Deus, a parte de qualquer participação humana. A nossa participação é simplesmente permitir que ele trabalhe em nossas vidas. Eu tenho que dar liberdade para que ele possa agir na minha vida. E como é que eu faço isso? Quanto mais eu diminuo do meu eu, mais o Espírito Santo tem possibilidades de me encher e trabalhar na minha vida, fazendo-me mais semelhante ao Senhor Jesus Cristo. É Deus quem exclusivamente santifica o crente. Isso porque Deus é que fez o chamado à nossa salvação. É Deus quem fez e faz o chamado por meio do Evangelho, e é ele quem nos santifica. Deus é quem nos faz imaculados, sem máculas, limpos, para que assim possamos nos apresentar diante dele corretamente. Você tem percebido essa ação santificadora, purificadora de Deus no seu dia a dia, na sua vida? Coloque-se diante de Deus, permita que ele vasculhe o seu interior, para que você então possa se apresentar diante dele imaculado e possa assim ter comunhão com ele, que é um Deus santo. A terceira razão para glorificarmos a Deus tem por base o que ele merece. Interessante o que Judas menciona: tudo o que devemos a Deus deve ser dado e deve ser feito através de Jesus Cristo. Ele, Deus, merece majestade. Ele, Deus, merece o império. Ele, Deus, merece a soberania. Ele merece majestade porque o nosso Deus é majestade e merece todas as honras e glórias. Ele criou todas as coisas e tudo lhe pertence. Em 1 Crônicas 16:27, lemos uma linda exaltação a Deus: glória e majestade estão diante dele. Outra declaração da majestade divina está em 1 Crônicas 29:11 e também em Jó 37:22, nós ouvimos essa declaração: Deus está cercado de tremenda majestade. E ainda em Jó 40:10, temos um hino de louvor afirmando que Deus veste-se de majestade e de glória. Nos dias de hoje, muitos homens e muitas mulheres se colocam como majestades, mas de si próprios só exalam poderio, arrogância, orgulho, vaidade, egoísmo. Não tem nada de bom para exibir diante da humanidade. São apenas majestades criadas por eles mesmos. Majestades que não têm nada de majestoso, nada de puro, nada de bom. São majestades temporárias de reinado com tempo certo e curto, tempo limitado. O seu poder é a arrogância e a petulância. Daqui a pouco morrem e desaparecem. Mas nosso Deus não. Nosso Deus foi majestade, é majestade e para sempre será majestoso. Por isso ele merece também império. Império significa poder, domínio. E sem dúvida, Deus quer que nos deixemos controlar, dominar por ele. Ele quer que na prática demonstremos que confiamos nele e em sua direção para as nossas vidas. De fato, Deus tem sido o Senhor da sua vida? E por isso, querido amigo, em terceiro lugar, Deus merece soberania. Não há poder sem Deus ser soberano. Ele está no controle. Ele é a personagem principal no céu. Ele é o soberano absoluto que criou e domina o universo. Ele merece adoração e obediência absoluta de todas as suas criaturas. E isso envolve a você e a mim. Ele é o Deus Santo e Todo-Poderoso. Da presença dele saem trovões, vozes, relâmpagos e uma luz resplandecente que reflete a sua glória. Que privilégio Deus tem nos dado de chamá-lo de Pai. Ele é o Deus soberano. Que privilégio sermos seus filhos. Querido amigo, algumas conclusões práticas para terminarmos esse estudo e concluirmos o livro de Judas. De que maneira você tem levado a sua vida? O seu alvo é glorificar a Deus? Espero que sim. Glorifique a Deus no seu pensar, no seu agir, no seu reagir. Que o Senhor te abençoe e que você seja alguém que sirva continuamente para a glória de Deus. Um abraço e até o próximo programa com a introdução a Malaquias. Deus te abençoe.
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2: Ótimo dia para você, ótima sexta-feira. Vamos juntos, eu, Fábio Zamana, por aqui te fazendo companhia nesta sexta-feira, dia 29 de maio de 2026. Ótimo dia para você, ótima sexta-feira. Um abraço para você que tá chegando, você que tá ouvindo pela TWR em Bonaire e a partir de agora em rede com a RTM. Fica conosco até às 7 da manhã no horário de Brasília. Muito bom dia. E você também pode participar, interagir, você que está ouvindo pelas nossas rádios afiliadas, pelas rádios parceiras, juntos, né? Pelo nosso site, pelo aplicativo. Sentir energia. Ótimo dia, ótimo dia.

0: vamos lá pro nosso WhatsApp, então. Daqui a pouquinho tem palavra para hoje. Tem calendário de oração também do Ministério Mulheres de Esperança. E a sua participação chegando por aqui pelo nosso WhatsApp. Mandando um abraço, bom dia, professor Magno Pereira, em Perimirim, Maranhão. Um abraço para você, professor Magno. Obrigado pela participação, obrigado pela companhia. E ele que manda um alô aí pro Riva, lá no Maioba, Alex, Ian, Richard e todos os ouvintes de Perimirim, no Maranhão. Valeu, professor Magno. Um abraço de leão para você. Fábio Assis está com a gente também lá em São Luís. Vilma. Pro bom dia, Fábio Zamana. Bom dia a todos que estão sintonizados aí, todos os ouvintes da RTM, para Eduardo Neto, também para Isaías Batista, para toda a família. É, um abraço para você, tá certo. Obrigado, Vilma. E parabéns aí para Areli, né? É, Areli completou mais um ano de vida aí. Lima Taxista tá por aqui com a gente. Bom dia, Lima. Tudo bem? Tudo tranquilo aí na ilha?
1: Bom dia, bom dia, bom dia. Grande Fábio Zamana. Bom dia, meu pastor. Bom dia, meu querido. Bom dia a todos que estão na escuta desse Locutor Nota 10. Que a nossa sexta-feira seja repleta de bênçãos de Deus, muitas paz, muita saúde, meu querido. Um abraço aí pra dona Geralda aqui da Basson, para a correria aqui da do Sadoc, para Fábio Aurélio, Eduardo Neto, Dudu Sá. E todos aqueles que já estão na escuta desse Locutor Nota 10. Um abração, meu querido, que nosso final de semana seja abençoado em nome de Cristo Jesus.
0: Valeu, Lima. Bom trabalho para você. Boa sexta-feira. Lupicínio de Bacaraí tá com a gente, desejando bom fim de semana para todos os ouvintes. Alex Ian, no Maioba, tá chegando com a gente também. Um abraço para você, meu amigo, irmão Maioba, na verdade, né? Ele tá mandando abraço pro professor Magno, pro Miguel e para todo mundo aí no trabalho, ouvindo a RTM. Valeu, Maioba. Também com a gente, pastor Jean, direto da França. Como é que você tá, meu amigão? Bom dia.
2: Bom dia, Fábio Zamana. Bom dia a todos. Sextou. Fábio, passando pra deixar aquele abração aí pra todo mundo, hein? E agora tem que ser correndo porque o patrão brigou com o tempo. Não pode ter áudio cumprido mais não. Abraço aí pra todo mundo que tá ligado aí. Aqui do lado de cá do planeta e do lado daí também. Amém? Fica com Deus, sabe? Um abraço. Tchau.
0: Valeu, obrigado. Valeu, pastor Jean. Aquele abraço de leão pra você. Beatriz, Natal, Rio Grande do Norte.
3: Oi, pastor Fábio. Que a paz de Deus seja sobre a sua vida. Glória a Deus por mais um dia. Hoje eu acordei com o coração em louvor ao Senhor, porque ele é bom, né? E aquele lugar lindo, hein, que você estava com as pequenas, hein?
0: Você viu? Represa, represa.
3: Lindo aquele lugar aí. Eu acho que era o Aloysa ou a Helena, querendo falar com as vacas. Mas que lugar.
0: Elas gostam,
3: né?
0: Muito de animal.
3: É maravilhoso, né? Nos pequenos detalhes. Não precisa de muito, né?
0: Nada, pertinho
3: de casa.
0: Só as crianças
3: nos alegrem. Forte abraço,
0: descer a rua.
3: Dia.
0: Só descer a rua, tô ali. Bem legal, né? Fazia tempo que a gente não ia lá. É, com esse frio a gente não sai de casa. Aí ontem abriu um pouquinho o sol, falei, ah, vamos dar uma passeada na represa, né? A gente ia pro shopping, a Luiz queria ir pro shopping. Falei, não, shopping vai gastar, vamos na represa, que na represa não gasta nada, tudo de graça. Lourdes Galvão, como é que você tá, Lourdes?
4: Pastor, como é que você está?
0: Eu tô bem, minha amiga, e você?
4: Helena, Elisa, Luísa.
0: Graças a Deus.
4: E pastor, eu ganhei uma sobrinha. Depois eu vou mandar a foto pra você.
0: Manda,
4: olhar
0: manda,
4: ela.
0: quero ver.
4: O nome dela é Helena. Fiquei
0: é mesmo?
4: Muito feliz.
0: Ah, que legal. Vai lembrar da minha Helena agora, né? Beijo, Lourdes. Alô, Lorival. Um abraço pra você também, meu amigão. Quem tá por aqui também, meu amigo Mário Porto. Como é que você tá, Mário Porto? Muito bom dia.
5: Meu bom amigo Fábio Zamano, pai de família raiz. Fábio, eu te celebro muito como pai, tão amoroso, sempre acompanhando você. Parabéns pela família tão preciosa que o Senhor te confiou. E olha, nesse mês da família, Fábio, que estamos encerrando, eu vou ministrar hoje, às 16 horas, no Encontro dos Avós. À noite nós estaremos na celebração dos 75 anos do Jornal Pequeno, onde eu tenho o privilégio de escrever todo domingo os artigos lá na página Gospel. E no domingo de manhã, às 9 horas da manhã, eu ministro no Seminário da Família, na Comunidade Vida do Vinhais. À noite, estaremos na Comunidade Vida Sede, também ministrando sobre família. Vai ser um tempo muito precioso.
0: Maravilha, você de São Luís aí, ó, recado, convite pra você, viu? Convite pra você, não perca. Valeu, Mário Porto, aquele abraço de leão pra você e pra toda a família. Porto também. Presbítero Márcio Custódio, na cidade de Ademar, aqui em São Paulo. Olha só, presbiteriana, cidade de Ademar. Que bacana, meu amigo. Forte abraço pra você, viu, Márcio? Obrigado, obrigado pela participação. Tá perto aqui da rádio, estamos perto do aeroporto de Congonhas aqui, né? Vila Mascote, pertinho, pertinho. Silvinha, tá chegando com a gente. Como é que você tá, Silvinha? Bom dia.
6: Bom dia, fala. Eita, sextou! Vai, fala.
0: Sextou!
6: Menino, tu não tenha medo daquelas vacas dar uma carreira em tu, não? Tu é maluco, eu morro medo de vaca.
0: Então, eu fiquei...
6: É mole.
0: A vez que eu vi a vaca tão pertinho.
6: Lindo, lindo mesmo, sabia? Achei tão bonito. Maninha, irmão pastor Fábio Zamana. A paz do Senhor, amém, que Deus abençoe você e todos, toda a sua família. Um abraço pra você, todos ouvindo da Transmundial, todos que faz a Transmundial, todos que faz a Rádio Transmundial, todos ouvindo também, meu brasileiro, é de uma sem, sem esquecer de ninguém, de azer, sem esquecer de você. E agradecendo a Deus por mais um final de semana. Que Deus abençoe a todos com muita paz, com muita saúde. E que Deus abençoe a irmã do pastor, que eu esqueço o nome dele.
0: Pastor Israel, pastor Israel.
6: Enfim, um abraço, Leão, pra todo o povo de Deus. E um bom final de semana, um cheiro no coração.
0: Um cheiro, Silvinha.
6: Um cheiro!
0: Um cheiro pra tu também, menina. Essa Silvinha é demais, né? Então, não, eu fiquei com medo não, Silvinha, mas é perigoso, gente. Eu fiquei bem perto da vaca ontem, das, né? Que tinha várias. Filmei bem de pertinho. Foi, acho que foi a vez que eu vi assim uma vaca de tão pertinho, foi ontem. É, acho que foi. Mas elas estavam lá distraídas comendo, né? Tava de boa, viu, Silvinha? Tava de boa, menina. A benção, Gabriel Guedes com Nívia Soares. Pra você, Beatriz, e pra todos os ouvintes.

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3: A palavra para hoje, o toque de sua mão. Daniel 10:18. Aquele que tinha a aparência de um homem me tocou e me fortaleceu. Em seu livro A Slow and Certain Light, Uma Luz Lenta e Certa, Elizabeth Elliot escreveu: quando eu morava na floresta do Equador, costumava viajar a pé. As trilhas muitas vezes passavam por riachos e rios que tínhamos que atravessar, mas às vezes havia um tronco acima da água que tínhamos de pular. Eu temia esses troncos e sempre ficava tentada a pegar o caminho íngreme e difícil, descendo a ravina e subindo pelo outro lado. Mas os índios diziam: basta atravessar, senhorita. E eles atravessavam com passos leves e confiantes. Eu estava descalça como eles, mas isso não era suficiente. No tronco, eu não conseguia evitar olhar para o rio abaixo. Eu tinha medo de escorregar. Nunca fui boa em manter o equilíbrio. Então, meu guia estendia a mão e o toque dele era tudo de que eu precisava. Parei de me preocupar em escorregar. Parei de olhar para o rio ou mesmo para o tronco e olhei para o guia, que segurava minha mão com um leve toque. Quando cheguei ao outro lado, percebi que se eu tivesse escorregado, ele teria me segurado. Sua presença e seu toque eram tudo que eu precisava. Isso é tudo que você precisa também: experimentar a presença de Deus e sentir seu toque. Daniel escreveu: aquele que tinha a aparência de um homem me tocou e me fortaleceu. E ele disse: amado, não temas, paz seja contigo. Sê forte. Sim, sê forte. Então, quando ele falou comigo, fui fortalecido e disse: fale, meu Senhor, pois você me fortaleceu.
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6: Pai, colocamos diante de ti as mulheres sul-africanas que sofrem exploração por parte daqueles que deveriam cuidar e sustentar elas. Senhor, que suas vidas sejam restauradas pelo teu amor, que elas se sintam protegidas através do teu cuidado e que a justiça seja feita em suas vidas. Pai, ajude-as a lembrar que não estão sozinhas. 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
0: Um ótimo dia para você, uma ótima. Excelente sexta-feira para você. Alô, pastor Arimar, direto de Felipe Camarão, Rio Grande do Norte. Tudo bem? Tudo tranquilo por aí, meu amigo?
2: Bom dia, pastor Fábio Zamana. Sextou, uma sexta-feira abençoada para você e todos os ouvintes da RTM.
0: Obrigado, amigão.
2: Um grande abraço.
0: A grande abraço de leão para você também, pastor Arimar. Etevaldo tá chegando com a gente em Valparaíso de Goiás.
3: Bom dia, meu amigo Fábio.
0: Tudo bem, Etevaldo?
3: Hoje também quero mandar o meu abraço parcelado. Hoje vou mandar um abraço para o Jean Soriano.
0: Certo.
3: Para a Silvinha, para o meu filho Enos, que tá aqui comigo na escuta. Também para o Lourinho das Pedreiras, como ele sempre fala, né? Para o pastor Israel e a Monique Graziele e o pastor Jean na França. Amanhã vai ser para outra turma.
0: Isso aí, isso aí. Assim a gente vai economizando tempo. A Leida Bispo, bom dia.
4: Bom dia, Fábio Zamana. Sextou. Desde já desejo um final de semana abençoado para você, para tua
0: família. Obrigado, para você
4: e pra
0: também.
4: Todos os ouvintes da Rádio Transmundial na escuta. Eu tô aqui cuidando do meu filhão Luiz Felipe, na escuta dessa programação abençoadora. Abraço de leão.
0: Abraço de leão, Aleida.
4: Maranhão.
0: Obrigado pela companhia, obrigado. Jefferson Barros em Maracanã, tá com a gente também. Falou bom dia, meu nobre amigo Fábio Zamana. Bom dia, Jefferson. Tudo bem? Tudo tranquilo por aí, amigão? Ótima sexta para você. Josiel Mendes está por aqui também com toda a família Mendes. Bom dia. Tina tá chegando com a gente. Alô, Tina, bom dia.
5: Bom dia, bom dia, bom dia. Com fé, esperança e alegria. Bom dia, meu amigo Fábio Zamana. Sextou, sexta-feira abençoada para todos nós. Bom final de semana para nós. Deus abençoe. Nos deu uma ótima sexta-feira. Miriam já tá indo para a escola, já tá acordando aqui ela. Que Deus abençoe. E um alô para você, para as princesinhas, para Andréa, para Mel. E também o Bispo Aeroportos, Zaias Batista.

0: Devan.
1: Está.
0: Você tá bom, meu amigo?
1: A fotografia da Sagrada Família e um destaque da minha netinha, Dália Emanuele, que
0: olha,
1: completou o ano no último dia 26. Aí está a foto do bolinho, conforme prometido.
0: Família linda.
1: E um abraço para todos da RTM, todo mundo em todo o Brasil. É Divan Alves, ouvindo a RTM aqui em Mossoró, no Rio Grande do Norte, e através da Rádio Libertadora. Mossoró, cidade quente, cidade do sol, do petróleo, do sal e do progresso. Um abraço de leão a todos no meu Brasil.
0: Oi, Devan, esse é Devan demais, né? Ai, que legal conhecer sua família também, meu amigo. Obrigado por compartilhar a foto aí, viu? Júnior, Júnior, Júnior de Itaquera aqui em São Paulo falou sextou. É isso, né, Júnior? Márcio Rodrigues também participando com a gente. Bom dia, Márcio.
2: Paz do Senhor, pastor Fábio Zamana, aqui é o Márcio Rodrigues de Paquetá, no estado do Piauí. Estou ouvindo a Rádio Transmundial através do aplicativo. E dormimos e acordamos ouvindo a Rádio Transmundial e
0: que
2: ouvimos
0: maravilha.
2: Também de todo dia.
0: Pouco que ótimo.
2: Participamos, mas estamos aqui na audiência. Eu e minha esposa, Daiane.
0: Somos abraço, Márcio. Abraço,
2: muitos,
0: Daiane.
2: Muitos anos. Um abraço.
0: Que legal, que legal. Sempre que puder, passo por aqui, viu, Márcio? Um abraço para você e pra esposa aí, pra Daiane. Eliane tá com a gente lá em Portugal. Bom dia, Carlos Rocha, São Luís. Eunice tá com a gente também. Neide Nova Russas, tudo bem, Neide? Bom dia.
3: Bom dia, Fábio Samano, tudo desejando uma ótima sexta-feira para você. Um forte abraço, um dia abençoado.
0: Para você também, Neide. Forte abraço. Forte abraço.
3: Nas esposas, nas suas crianças, em você.
0: Obrigado.
3: E todos que trabalham nessa rádio e todos os ouvintes. Que Deus abençoe a todos.
0: Tamo juntos, Neide, tamo juntos. Agora faltando um minuto para 6 horas da manhã, você que tá ouvindo pela Rádio 92,3 FM, seguirá com meu amigo Mário Porto, acompanhando pela Rádio Nordeste. Pastor Jailton Santos, pela 100.9, tem momentos de reflexão pela Rádio Seara, Razão para Viver, e Rádio Imprensa, Pastor Odair. Ótimo dia, ótima sexta-feira para todo mundo. Amanhã, sabadão, estarei por aqui. E para você que ouve pelo aplicativo, daqui a pouquinho, Rota 66.
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3: Agora 6:03, horário de Brasília, chegando para você Rota 66 com Luiz Saião, hoje falando sobre isso é que é otimismo. Vamos ouvir.
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5: Inclusive, exatamente isso que Satanás sugere. Olha, Jesus pode pular daqui que os anjos vão resolver a situação. Então devemos crer em anjos, não devemos enfatizá-los exageradamente.
4: O programa Rota 66 é uma jornada cheia de surpresas e expectativas. Você vai se emocionar com essa viagem. Seguimos a trilha da poesia e do canto na série Salmos. Hoje o professor Luiz Saião preparou uma aula vibrante. Isso é que é otimismo, hein? Esse será o tema da análise feita nos Salmos 91 e 92. Qual seria o segredo do salmista para viver com alegria? Você sabe que o otimismo é a fé em ação e que nada se pode levar a efeito sem otimismo, não é mesmo? Então vamos em frente, eu sou Beltrão e juntos seguiremos fazendo descobertas. Coragem!
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8: 6:07.
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Bom dia, Natal! Bom dia, Rio Grande do Norte e Nordeste do Brasil! A paz do Senhor, povo de Deus! Já estava com saudade, queridos irmãos, que maravilha! Sextou, como diz o meu querido pastor Fábio Zamana, sextou, 29 de maio de 2026, semana produtiva, semana de grandes trabalhos e realizações. Foi Eboerne, participei, importante rever os amigos, importante ver os pastores, se confraternizar, maravilha, louvado seja Deus. Aprendemos muito e agora vamos colocar em prática, né, o que nós aprendemos na Eboerne. Nosso querido pastor, presidente, pastor Martim Alves da Silva, dia 27, ficou mais experiente. Graças a Deus, quarta-feira, trabalho abençoado. Só temos a agradecer a Deus, irmãos. Ore por nós, oro por vocês. E vamos prosseguir no culto matutino no rádio. Voltou de folga o meu querido Ricardo Torres, que próxima semana vai entrar de férias. É julho? Ah, é julho. É Evaristo que é? Certo, Evaristo é segunda-feira. Maravilha, que Deus abençoe a todos. Muita paz, muita saúde. Professor Evaristo, descanse. Eu sei que você gosta de viajar, boa viagem com a família, isso é importante. Glória a Jesus. 6:15, estamos apenas começando. Nós vamos orar e vamos conversar com Deus.

0: Abençoe, irmão Carlos Bulhões, Paulo Vitor e Rafaela, o nosso sonoplasta Ricardo Torres, Senhor. E aqueles que estão pelo vale da enfermidade, da angústia, da aflição, do dissabor que a vida oferece, consola, prepara, Senhor, uma mesa perante os nossos inimigos. Dá saúde àqueles que não têm saúde, Senhor. Considera a minha oração, é o que eu te peço, eu, Carlos Bulhões. Em nome de Jesus, repreende todas as hostes infernais da maldade. Jesus é muita potestade, mas tu és aquele que tem domínio sobre a potestade dos demônios. E assim eu te peço, Deus, refrigera a alma do cansado. Abençoa nosso irmão André ali da Central, nosso irmão Humberto, a irmã Rose Dantas. Ah, Senhor, todos aqueles que estão aqui, Senhor, ouvindo a Rádio Nordeste. Irmão Geraldo Dantas, que trabalha aqui, abençoa o teu servo e demais. Meu Deus, chega depressa, abençoa o irmão Samuel, ali da refrigeração, ajuda ele, a irmã Lourdes e a irmã Lucimar. E assim nós te pedimos, Deus, socorre o teu povo, no nome de Jesus. Dá-nos um dia de paz, uma sexta-feira abençoada na tua presença, nos livrando, Senhor, da fatalidade e do dia mau. Amém.
1: 6:18, um bom dia a você que está ligadinho na Nordeste Evangélica, um abraço especial para o meu irmão Haroldo, irmã Vilma, Gilson Xavier, Vitor, querido pastor Alain, Jefferson, toda a família Frigorífico Bonfim, ouvindo a programação, Alain Pereira. Quero também comunicar aos irmãos que já chegaram as lições do próximo trimestre no Atacadão dos Evangelhos. Procure Andréia ou Gilberto ou equipe e reserve logo as suas lições, tá certo? Criança, adolescente, jovem, adulto, o livro. Maravilha! Que Deus abençoe toda a família Atacadão e também muitas bíblias de estudo. Chegou bíblia com letra gigante, é gigante, viu, irmão? Capa de couro, com os preços especiais. Diga que ouviu aqui na Nordeste Evangélica. Ione, maravilha, um abraço, minha irmã, Pai do Senhor, está lá em Lagoa Nova, foi lá no Atacadão e fez compras. Maravilha, parabéns, Ione. Muita paz, muita saúde. Deus te abençoe e te guarde. Produção, nós vamos com dois hinos. Vamos tocar Alessandra Santos, é Página de Vitória e Experiência com Rayane Lima. Eu retorno com, depois dos louvores, com o Salmo do Dia, produção. Bom dia, Natal! Bom dia, Rio Grande do Norte, Nordeste do Brasil, Alessandra Santos, de Pipa, serva de Deus, louvando aqui na Nordeste Evangélica.

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0: Galo está cantando 6:31, lendo o Salmo do Dia, o nosso querido Diaco Camabulhões, mais uma vez para quem ligou o rádio agora, a paz do Senhor, Camá.
1: A paz do Senhor a todos os ouvintes da Rádio Nordeste, somos gratos a Deus por estarmos aqui lendo o Salmo do Dia. Primeiro versículo do Salmo 79, que foi escrito por Asaf. O título desse salmo é Apelo à Misericórdia Divina. Que coisa boa, irmão. Que hoje só a misericórdia divina que nos dá vida e vida com abundância. Ó Deus, as nações invadiram a tua herança, profanaram o teu santo templo, reduziram Jerusalém a um montão de ruína. Ó irmão, perseguição e querer reduzir só com Jesus, viu? Para resolver. Deram cadáver aos teus servos por alimento e ave dos céus e a carne dos seus santos, a esfera da terra. Aleluia. Derramaram como água o sangue deles ao redor de Jerusalém. E não houve quem desse sepultura, tornando-nos lá objeto de deboche para os nossos vizinhos e escárnio e zombaria dos que nos rodeiam. Até quando, Senhor, será para sempre a tua ira e queimará como fogo o teu zelo? Derrama o teu furor sobre as nações que não te conhecem, sobre os reinos que invocam o teu nome, porque eles devoram Jacó e destruíram as suas moradas. Não nos faça paga pela iniquidade dos nossos pais, e que as tuas misericórdias venham depressa ao nosso encontro, pois estamos muito abatidos. Ajuda-nos, ó Deus e Salvador nosso, pela glória do teu nome. Livra-nos e perdoa os nossos pecados por amor do teu nome. Amém. Só até aqui o Salmo, no verso 9.
0: Você vai escolher qual versículo, Camar?
1: O 9 diz assim: ajuda-nos, ó Deus e Salvador nosso, pela glória do teu nome. Livra-nos e perdoa os nossos pecados por amor do teu nome. Este foi o que eu escolhi, o versículo 9.
0: Queridos irmãos, estamos no quadro do Salmo do Dia. 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
4: A paz do Senhor, meus irmãos. Aqui quem fala é a doutora Cléa Veloso. E o nosso tema de hoje é decisão. Preste atenção nisso. 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

0: O galo está cantando 6:37. Eu hoje não vou esquecer do meu querido professor, servo de Deus, meu amigo. Gesiel Bessa, é isso mesmo, personal da academia Core Fit 3. Vai aí um abraço também para o professor Marcos e toda a equipe. E o nosso querido Gesiel, os seus pais é muito conhecido, é pastor Alcide Ribeiro, é Bessa. E a mamãe Vilma Bessa, vai o meu abraço especial. Não perde um programa, porque ele já tá, acorda cedo, vai preparar aí a criança com a esposa para levar para a escola. Aí fica ligado na Nordeste Evangélica, programa Ensino com Fé. Quero dar aqui um testemunho para os irmãos. Eu estou fazendo acompanhamento médico e graças a Deus estou bem. Já eu estava pesando 100 quilos, estou pesando agora 92. Não estou perdendo por perder, não, perdendo com qualidade. Faz 4 meses, fez agora dia 26, nós estamos na batalha, vigiando a alimentação. Quero publicamente aqui dizer, você não me vê bebendo mais refrigerante, eu cortei. É questão pessoal. Eu não...
1: É, ninguém condena,
0: nem,
1: né?
0: Nem zero, nada. Refrigerante está cortado do meu cardápio. Bolo, já fui para várias festas, vários aniversários, não participo do bolo nem de sobremesa. É chocolate, também cortei. E eu tô vendo o resultado, né? A glicose, ela chegava 400, 450, 536 e hoje tá chegando menos de 179, menos. Para quem é diabético, já tá no bom caminho, mas a minha meta é chegar a 100 e eu vou chegar no nome de Jesus, amém? Agradeço a família pelo apoio, agradeço a família por estar me ajudando, a Betânia, as filhas, Genro, né? Todo mundo. E aqueles que me amam, eu já disse na igreja, não me ofereça esse tipo de comida para não prejudicar. Aí alguém pergunta, pastor, meu Deus do céu, e a galinha caipira? Essa eu não dispenso, não, viu?
1: É só mandar, né?
0: A galinha caipira.
1: Aleluia.
0: Nós vamos comer com muito amor, mas com muita prudência, tá certo, mano? Vamos agora, 6:40. Ouvir a ministração da palavra de Deus com o diácono Camabulhoso. É com você, Camar.
1: Meus amados irmãos, eu cumprimento mais uma vez com a paz do Senhor e eu vou dizer para meu irmão Fernando Quirino, lá de Traíra, que prepara aquela galinha caipira que a gente vai, eu já ia, tu viu?
0: Meu Deus.
1: O senhor é ouvinte ativo da Nordeste, juntamente com o irmão Jonas, aí em Traíra.
0: Sim.
1: Pode preparar aquela galinha. Os irmãos ouviram de alto e bom som que ele gosta de. E eu também, irmão. Não dispensa em nome de Jesus. Amém, irmão?
0: Amém.
1: Agora vamos para a palavra de Deus. O tempo exíguo e nós estamos aqui um pouco apressados para ministrar a palavra. O Senhor visitou Sara. É interessante. Eu acho tão bom essa palavra. Visitou. O Senhor visitou, aleluia, Jailton Santos, Ricardo Torres. Como tinha dito, e cumpriu o que tinha lhe prometido. Essa visita aqui, irmão, pode ser saúde, pode ser alegria, pode ser dinheiro, Deus lhe visitar. Você está precisando pagar as dívidas, crente não pode ser veaco, né, irmãos? E a gente se alegra em ver Deus falar. E Sara ficou grávida e deu à luz um filho, a Abraão, na sua velhice. Promessa velha e antiga irá se cumprir em nome de Jesus, conforme o querer dele. Aqui tem uma promessa antiga, mas vamos ver o que aconteceu.

0: sua velhice. E no tempo determinado que Deus havia falado, o tempo determinado seu chegou. Aleluia. Eu não sei quem é, mas é para alguém que chegou, que está aqui agoniado. A Bíblia diz que a agonia de Jesus foi tão grande, Jesus, que seu suor tornou-se em gotas de sangue, né? Ao filho que ele nasceu, que Sara deu à luz, Abraão, deu o nome de Isaac. Abraão circuncidou seu filho Isaac quando ele tinha 8 dias, segundo Deus lhe havia ordenado. Abraão tinha 100 anos. Imagine só uma benção depois de 100 anos. Mas, irmão, na hora que ela chega, você se esquece o passado, porque a gente não vive de passado. Para quem vive de passado é museu e outras coisas mais. Mas a Bíblia diz que Abraão tinha 100 anos quando Isaac, quando lhe nasceu Isaac, seu filho. E olha o que Sara disse. E Sara disse, ela sorriu: Deus me deu motivo de riso, e todo aquele que ouvir vai rir comigo. Não é não, irmã Vera, ali na Zona Norte? Não é não, irmã Alice, irmã Rosário Farias, irmã Thelma, irmã Rosa Germano, aleluia, nosso irmão Jonas lá de Traíra? Deus tem o seu tempo determinado de agir na vida de Jair, como na minha. Eu sei que tudo é no tempo, mas falta pouco. Eu sei que tudo é na hora, mas falta pouco. Aguarde com perseverança, aguarde com alegria. A Bíblia diz: eu esperei com paciência no Senhor. Eu não entendi esse versículo. Porque, irmão, esperar com paciência é uma coisa mais difícil. Mas por que paciência? Porque, né, quando a gente está sem paciência, a gente fica louco. A gente diz coisas que não deve. A gente fala que a gente é fraco, falho, imperfeito. Quando você vê uma pessoa que quer ser santo mais do que todo mundo, desconfie. Porque cada dia a gente aprende, para Deus tirar de nós o orgulho, o eu. É necessário que a gente reconheça que é orgulhoso e tem um eu forte. E o eu forte só sai quando você deixa. A não ser que Deus lhe quebre, porque nem arroz terceiro, aí é diferente. Mas não queira ser quebrado não, por Deus não, que não busco. O negócio não fica fácil não. Mas a Bíblia diz que ela teve riso. Quem diria que Abraão, que Sara ainda amamentaria um filho? Pois na velhice Deus lhe deu um filho. Talvez você diga assim: meus dias estão terminados, já não tem mais o que esperar. Mas se eu disser a você que Deus está te renovando, que Deus está criando situações novas para você, aleluia, ver que Ele está com você, não é não, Janilson cantou? Aleluia. Irmãos, Deus tem os seus modos de trabalhar. Ninguém dá ordem a Deus, mas Ele vai dar uma ordem hoje a tua, a teu respeito. Não é não, irmão Leonardo e André? Deus dá ordem a nosso respeito nesta manhã, Jailton.
1: Sim.
0: É só você crer. A Bíblia diz: se creres, verás a glória de Deus. Tem momentos na vida que a gente pensa, aleluia, que não vai suportar diante das circunstâncias ali a nossa própria vontade. Mas aqui o Senhor visitou. Quem sabe que nesta hora Deus lhe visite e lhe dê a vitória que você está esperando. Terça-feira à noite eu não tive programa, eu senti saudade dos irmãos, que eu estou aqui toda terça às 20h45, né? E eu senti para dizer que Jesus é bom e a sua misericórdia dura para sempre. Não é não, pastor Martins? Não é não, pastor Zé Limal? Deus tem, Ricardo Torres, grandes, aleluia, momentos de alegria para nós, né, Marcílio? Né, Marcílio Dantas, que daqui a pouco estará aqui conosco. Mas devo dizer a você que está me ouvindo, você vai ter riso. Deus vai lhe dar motivo de riso. Talvez você nunca mais tenha dado aquele sorriso de alegria. Você está sucumbido pela tristeza, não é não, Paulo Vitor? Pela agonia, não é não, Rafaela? Mas Deus está dizendo que vai lhe dar riso. Porque, irmãos, você dá riso na velhice. A velhice, para mim, é uma careta amarga, sabia, Jair? E a mocidade é um sorriso a menos. Tem pessoas que nunca sorri, nunca dá aquele brado de vitória. Mas quem sabe hoje você abra a sua boca e diga assim: grandes coisas fez o Senhor por nós. E por isso estamos satisfeitos, por isso estamos alegres. Irmãos, a alegria do Senhor é a nossa força. Não é forca, não. É a nossa força, viu, Leonardo? É a nossa força. Porque quando não temos força, terceiro Dantas, Rosário ali de Touros, Deus dá. Ao pastor Samuel do lado de Touros, ao pastor Arnon, a Kaline e aos demais irmãos que estão nos ouvindo, a irmã Fratineira ali em Ponta Negra. Deus dá sorriso ao seu povo. o Salmo 30, versículo 5, já diz assim: o choro pode durar o quê? A noite inteira, mas a alegria vem para amanhã. Tem alguém que aqui está me ouvindo, que está numa tristeza profunda, mas Deus vai mudar o seu cativeiro e você vai ser como Sara.
1: Vai sorrir.
0: Isso, vai sorrir. Não é não, Eliezer? Aleluia. Vai, porque Deus continua o mesmo. Ele, quando se curva para ver os seus moradores da terra, é para agir. Quando Josafá estava naquela peleja com medo, aí Deus apareceu e interviu. E disse: nessa peleja, diga aí, não tereis o quê?
1: Pelejar.
0: Que pelejar? Tendo o quê? Bom ânimo. Muitas vezes a gente está sem ânimo diante da virose, diante das circunstâncias do liseu, que a maioria do povo vive liso, mas Deus tem um banco. A Bíblia diz lá em Ageu, um profeta menor. Escreva aí: eu sou o dono do ouro e da prata. Deus lhe abraça nesta manhã de uma forma grande, viu, Bosco? Viu, Miriam lá de Mãe Luísa? Deus lhe abraça, esposa do irmão Manuel, Miriam, viu? Miriam do bolo lá de Barnamirim. Deus tem os seus modos de agir, viu, terceiro Dantas, viu, irmão Rosário? E a gente não entende Deus, porque Deus é um ser superior. Agora, tem uma coisa: Deus não muda, mas muda cativeiro. E ele está mudando o cativeiro de alguém que está me ouvindo. É você mesmo. Você que diz: não tenho perspectiva de alegria. Que é isso? Perspectiva? Sim, tem pessoas que não conseguem, diante das circunstâncias ali, a sua própria vontade, da amargura, da tristeza, do dissabor que a vida oferece. Mas Deus chega nessa hora para dar vitória ao seu povo. Não é não, Alba Célia? Porque Deus é aquele que trabalha por aquele que nele espera. Não temos motivo, aleluia, para não agradecer a Deus pelos seus feitos. Porque Sara, quando viu o seu filho, ela se alegrou. Ela vivia numa disputa, Gelto Santos, com H, fora de série. Mas chegou uma hora que Deus interviu. Chegou uma hora que Deus agiu. E ela engravidou e teve um filho. Sabe por quê? Porque Deus é bom. Continue orando pelo irmão Carlos Bulhões, por Paulo Vitor e Rafaela, né? Não é, irmão Anésimo, ali do coral do Tirol, os irmãos do Tirol, nosso pastor, aleluia, lá em Tirol, né?
1: Marivaldo.
0: Pastor Marivaldo de Souza, é o nosso coordenador Paulo Roberto, e terça-feira estaremos aqui, se Deus assim nos permitir. Tenha um bom dia na paz do Senhor e continue orando por mim, Paulo, Vitor e Rafaela, em nome de Jesus. Amém.

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8: Música. O Galo está cantando, 6 horas e 54 minutos, caminhando para o final do programa. Hoje, sexta-feira, 29 de maio de 2000.
9: Sexta-feira do mês, né?
8: Última sexta-feira do mês, 29 de maio de 2026. O meu querido amigo presbítero Evandro da Silva Torres, ficando mais experiente. Ontem foi o aniversário de Fernanda, a esposa do nosso querido Diego Braga. Ficou mais experiente e vai à homenagem do programa Amanhecendo com Fé. Só lembrando aos irmãos que a congregação Pastor Nelson Bezerril, setor de número 17, está vivendo um momento especial. É o Impacto Jovem. Ontem esteve lá o Sérgio, muito bem, pregador do Evangelho, graças a Deus, pastor Oséias de Paula. E hoje, irmãos, tem mini vigília, começando às 21 horas e 30 minutos, na ministração da palavra de Deus, pastor Manassés Soares. Vai ser bênção, pastoreado pelo nosso querido amigo, pastor Eric César Gomes. Você é convidado especial para buscar a presença de Deus hoje na congregação Pastor Nelson Bezerril, tá certo, irmão? Setor número 17 é mini vigília, tá? Começa de 21h30, vai até 0 horas, beleza? 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Não deixe para a última hora, faça a sua reserva. Estamos finalizando mais uma edição. Um abraço aqui para o nosso querido professor Humberto Rabelo da UFRN. Vai um abraço especial.
9: É,
8: obrigado, Camar, pela sua participação durante esses dias. Muito grato, meu querido Ricardo Torres. A você que está ligado na Nordeste Evangélica, receba o nosso abraço, nosso carinho, nosso respeito, admiração, e tenha um final de semana abençoado por Deus. Betânia, minha filha, não se preocupe com o café da manhã. Deus abençoe a todos.
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0: cearenses que vivem nessa cidade abençoada. O Índice de Progresso Social avalia mais de 5 mil municípios brasileiros com base em indicadores sociais e ambientais, analisando pontos como educação, meio ambiente, oportunidades e qualidade de vida da população. E Natal apareceu entre as cidades mais bem avaliadas do Nordeste, ficando à frente de capitais como Fortaleza, Recife, Salvador e Maceió. Prefeito, o que representa esse reconhecimento para a cidade?
1: Bom dia, Moniquinha. Bom dia, Alex. Bom dia a todos os natalenses. Esse resultado mostra que Natal está avançando em áreas importantes para a vida das pessoas. Estamos trabalhando para construir uma cidade mais humana, inclusiva, sustentável e cheia de oportunidades. O reconhecimento do IPS reforça que estamos no caminho certo.
2: Natal conquistou 65,63 pontos no levantamento e aparece entre as 4 capitais nordestinas mais bem avaliadas. O estudo destacou áreas como acesso à educação superior, qualidade ambiental e oportunidades sociais, incluindo ações ligadas aos direitos humanos.
0: E Natal também vem ganhando destaque nacional quando o assunto é inovação e tecnologia. É isso mesmo, gente. Nossa cidade está entre as 25 que mais apoiam startups em todo o Brasil, sendo a única fora do eixo sul-sudeste a aparecer nessa lista. Conta mais pra gente, prefeito.
1: Verdade, Moniquinha. Hoje Natal já é reconhecida como uma cidade de oportunidades, também na área da tecnologia e da inovação. Nossa capital já conquistou prêmios nacionais de inovação e vem fortalecendo o ambiente para novos negócios, geração de emprego e desenvolvimento econômico.
2: Isso significa mais oportunidades para jovens, empreendedores, profissionais da tecnologia e empresas que querem investir e crescer aqui em Natal.
0: E tudo isso sem perder aquilo que faz nossa cidade ser especial: qualidade de vida, acolhimento e potencial humano.
2: Bem lembrado, Moniquinha. Porque se tem uma coisa que índice nenhuma mede é esse calor humano, a hospitalidade do nosso povo, não é mesmo, prefeito?
1: Com certeza, Alex. E seguimos trabalhando para fazer Natal uma cidade cada vez melhor para viver, trabalhar, empreender e criar oportunidades para todos.
2: E assim encerramos o programa de hoje. Boa sexta, pessoal!
0: Um abraço caloroso para todos os natalenses. Até a próxima!
1: Obrigado pela companhia e bom fim de semana.
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5: Meus queridos e amados irmãos, amigos, radiovintes da Rádio Nordeste Evangélica, Rádios Boas Novas, Vida e Princesa, com alegria, saúdo a todos vocês com a paz do Senhor Jesus. Pela graça de Deus, estamos aqui apresentando mais um momento de reflexão à voz do pastor. E louvo a Deus pela sua audiência nessas emissoras de rádio, sempre ouvindo a palavra de Deus, que é lâmpada para os nossos pés e luz para o nosso caminho. Vamos ver a palavra do Senhor na carta de Paulo aos Romanos, capítulo 5, versículos 1 e 2. Sendo, pois, justificados pela fé, temos paz com Deus por nosso Senhor Jesus Cristo, pelo qual também temos entrada pela fé a esta graça, na qual estamos firmes e nos gloriamos na esperança da glória de Deus. Amém. Glórias a Deus. Meus queridos irmãos, meus amigos, somos justificados pela graça de Deus, mediante a fé em Cristo Jesus, nosso Senhor. E seja Deus louvado, porque isso foi o amor de Deus para conosco, em enviar seu Filho Jesus Cristo para morrer no Calvário, para nos trazer justificação para Deus, nosso Senhor. Todos nós estarmos sentenciados à morte, todos pecaram e destituídos estão da glória de Deus, mas Jesus tomou sobre si a nossa

0: condenação na cruz do Calvário para nos justificar diante de Deus. A justificação não é somente perdoar, também é um termo jurídico que significa declarar justo. Por esta razão, a Bíblia Sagrada nos diz que nós somos justos diante de Deus, mas pela justiça alcançada por Cristo na cruz do Calvário. Louvado seja Deus! A graça é um favor imerecido. A iniciativa parte inteiramente de Deus, nosso Senhor. Quando Paulo diz, logo agora, muito mais, tendo sido justificados pelo seu sangue, seremos por ele salvos da ira. O porquê? Deus não justifica porque viu em nós coisa boa, não, mas por causa da sua própria natureza amorosa, que disse Jesus ao doutor Nicodemos, porque Deus amou o mundo de tal maneira que deu seu Filho unigênito, para que todo aquele que nele crer não pereça, mas tenha a vida eterna. Para nós, a justificação é de graça, mas para Deus custou tudo. A graça é o que move a mão de Deus em nossa direção quando estávamos perdidos. E pelo seu sangue também, vertido na cruz do Calvário, Deus é justo e não pode simplesmente ignorar o pecado humano. A dívida precisa ser paga, diz o escritor aos Hebreus. E Paulo, escrevendo aos Romanos, ele diz, logo, muito mais agora, sendo justificado pelo seu sangue, seremos por ele salvos da ira. Glória a Jesus. O sacrifício de Jesus, que assumiu em nosso lugar, perante o tribunal divino, nos justificou pelo seu sangue, o sangue que satisfaz a justiça de Deus, ou seja, ele é a propiciação pelos nossos pecados. Há eficácia no sangue de Jesus Cristo, há poder para limpar não apenas o erro cometido, mas aquilo que nós anteriormente havíamos cometido contra Deus, nossos pecados. Por esta razão, diz o apóstolo, nós somos justificados pelo sangue, pela fé em Cristo Jesus também. A palavra de Deus nos diz que o homem é justificado pela fé em Jesus, não pelas obras da lei. A fé não é a causa da salvação, mas a mão do pecador que se estende para receber este presente pela fé em Cristo Jesus, nosso Senhor. Ele se ofereceu no Calvário, graciosamente, amorosamente, por nossas vidas e tirou no Calvário os nossos pecados e nos justificou perante o Pai Celestial. Não é apenas uma confiança intelectual, mas é a nossa fé depositada em Cristo Jesus, na obra que ele realizou por nós no Calvário. Não pelos nossos méritos, pelos nossos esforços, mas pelo sacrifício vicário de Cristo Jesus, nosso Senhor. Pela fé, a justiça de Cristo é creditada em nossa conta. Quando Deus olha para o crente, ele vê a perfeição de Jesus em cada um de nós, porque o sangue derramado na cruz do Calvário nos purifica de todo o pecado. E a justificação traz paz com Deus, ou seja, a nossa reconciliação com o Senhor, a purificação e santificação, porque fomos lavados de todos os pecados que temos cometido, nos livra da ira futura, somos salvos do juízo vindouro, do trono branco, quando o juízo final será instalado, não estaremos mais lá, porque a justificação nos garante a salvação em Jesus e temos acesso a Deus o Pai. Estamos livres à presença de Deus agora, porque Jesus entrou no lugar santíssimo, o Santo dos Santos, para nos conduzir a Deus. A justificação é completa, não falta nada. Então descanse na graça de Deus, confie no sangue de Jesus e haja pela fé. E viva exatamente essa gloriosa e maravilhosa esperança. Deus abençoe a todos, em nome de Jesus. Vamos orar e vamos agradecer ao nosso Pai Celestial. Bendito Deus, Pai nosso que estás nos céus, louvado seja o teu nome, Senhor, para todos sempre. Graças te damos, Senhor, por este momento de reflexão, a voz do pastor. Graças te damos por este momento, Senhor, quando estamos aqui abordando a justificação por nós na cruz do Calvário, através de Jesus Cristo, nosso Salvador. Que esta bênção alcance não somente a nós, mas a todos quantos ainda não aceitaram Cristo como Salvador pessoal. Que a tua bênção seja para todos e todos reconheçam que esta bênção pode alcançar a quem, por fé, aceita Cristo como Salvador pessoal. Que a bênção de Deus seja sobre a nossa vida. Em nome de Jesus te oramos. Amém. Deus abençoe a todos, em nome de Jesus. Pela graça de Deus, estamos aqui apresentando um momento de reflexão. A voz do pastor, sempre meditando na palavra de Deus. Esta palavra que santifica, conforme disse Jesus. Santifica-os na verdade, a tua palavra é a verdade. Lendo a palavra do Senhor em Romanos capítulo 12, versículo 2, e Paulo nos diz: e não vos conformeis com este século, mas transformai-vos pela renovação do vosso entendimento, para que experimenteis qual seja a boa, agradável e perfeita vontade de Deus. Jesus, no Sermão do Monte, ele falou, dizendo: vós sois o sal da terra e a luz do mundo. O cristão, ele vive na contracultura deste mundo. A contracultura cristã se opõe à cultura pecaminosa deste mundo. E o que é o mundo? No contexto bíblico, o mundo refere-se ao sistema de valores, ideologias, práticas e prazeres que ignoram a Deus e vive em rebeldia ou rebelião contra o Senhor. E a contracultura é viver na contramão das expectativas da sociedade odierna. E o cristão tem uma identidade. O cristão está no mundo, mas não é do mundo. A igreja, a eclesia, é o grupo de pessoas chamados para fora desse sistema para viver os valores do reino de Deus nosso Senhor. O cristão não é chamado para se isolar, não, mas para influenciar o mundo através de um estilo de vida transformado que desafia os padrões morais e éticos da cultura atual, da cultura deste mundo. Por esta razão é que nós devemos conformar a nossa mente, a nossa alma, de acordo com os padrões bíblicos, vivendo a sã doutrina e andando na contracultura deste mundo que nós denominamos de cultura cristã, que é totalmente diferente da cultura pecaminosa deste mundo. A contracultura cristã, Jesus abordou lá no Sermão do Monte, nos capítulos 5, 6 e 7 do Evangelho de Mateus. Nós vamos encontrar, Jesus apresenta valores que invertem a lógica humana. Jesus Cristo diz: bem-aventurados, ou seja, essa bem-aventurança é a felicidade, diferente da felicidade deste mundo. O mundo prega poder e autossuficiência. Jesus valoriza a humildade. Bem-aventurados os pobres de espírito, aqueles que são humildes, aqueles que dependem de Deus. Louvado seja Deus. A ética que Jesus falou lá no monte, no sermão, a ética do coração, não é de aparência. O mundo foca no que vê. Cristo foca na pureza do coração, na intenção, e não apenas do ato externo, como nós vemos hoje esta cultura mundana muito presente. As pessoas mostram muito seu interior, seu exterior. As pessoas querem exatamente aparecer dentro dessa cultura mundana que se opõe à palavra de Deus, à doutrina cristã. Jesus fala também no Sermão do Monte sobre o amor que devemos ter aos inimigos, mas o mundo prega a retaliação. O mundo prega olho por olho, Jesus prega o amor, a oração pelos que perseguem e o perdão para os que nos ofendem. Esta é, na verdade, a identidade verdadeira do cristão neste mundo que tem uma cultura totalmente perigosa, maléfica, pecaminosa. E o cristão vive nesta sociedade, nesta cultura pecaminosa, de modo que a sua vida, as suas ações, seu pensamento tornam-se totalmente diferente. O mundo é ganancioso e consumista. O cristão é generoso, contente e entende o que é ser dispenseiro de Deus, conforme disse Jesus. O mundo banaliza o sexo e quebra os pactos. O cristão promove a pureza, a modéstia, a fidelidade no casamento. Enfim, o cristão tem uma forma diferente de viver. O mundo vive da mentira, da fofoca e da busca por vantagens. O cristão, ele vive e prega a verdade. Ele é sim, sim, não, e ter uma vida de honestidade que faz toda a diferença. Jesus cuidava dos rejeitados. O cristão desafia o preconceito e a indiferença servindo com muita compaixão, pregando a palavra de Deus e mostrando para o homem que vive nessa cultura pecaminosa de que é possível encontrar liberdade em Cristo Jesus, nosso Senhor. A contracultura cristã não é para criar um gueto, isolamento dos santos, dos salvos, não, mas para impactar. O mundo está em decadência moral, meus irmãos, meus amigos. O cristão vivendo de forma diferente faz toda a diferença. Por quê? Vai frear a corrupção e dar sabor à vida através da fé, da esperança que há em Cristo Jesus, nosso Senhor. Nossas ações nesta contracultura cristã que nós vivemos automaticamente brilha, como disse Jesus, brilha a vossa luz diante dos homens, para que eles vejam as vossas boas obras e glorifiquem o vosso Pai que está nos céus. A nossa diferença deve glorificar ao Pai, não a nós mesmos. O cristão vive imerso dentro da sã doutrina, entende, mas recusa-se a se contaminar com este mundo, a exemplo do profeta Daniel na Babilônia, ainda muito jovem, mas não aceitou a cultura daquele império. Seja Deus louvado. Viver na contracultura, sei que não é fácil, gera perseguição, incompreensão e rotulagem também, mas vale a pena a gente agradar ao Senhor. Não estamos sozinhos. O Espírito Santo nos capacita a não nos conformarmos com este mundo, mas sermos transformados pelo nosso entendimento para que experimentemos qual seja a boa, agradável e perfeita vontade de Deus. Renove sua mente hoje, onde o mundo te diz para odiar, ame; onde o mundo te diz para vingar, perdoe; onde o mundo te diz para servir de a sua própria natureza, ser uma pessoa egoísta, sirva com alegria. Viver na contracultura deste mundo é a maior prova de que pertencemos ao reino de Cristo Jesus, nosso Senhor. Que Deus nos abençoe, que Deus nos ajude, que façamos toda a diferença vivendo a contracultura deste mundo, ou seja, vivendo de acordo com a sã doutrina, a palavra de Deus. Deus abençoe a todos. Vamos orar e vamos agradecer ao nosso Pai Celestial. Bendito Deus, Pai nosso que estás nos céus, santificado seja o teu nome, Senhor. Damos-te graças por este momento de reflexão. A voz de pastor, abençoa nossos irmãos, nossos amigos também. Ó Senhor, que todos nós cheguemos a este entendimento que vale a pena, neste mundo de trevas, vivermos como luz, resplandecendo a glória de Cristo Jesus em nossas ações, em nosso viver, no nosso procedimento. Nossa gratidão porque fomos libertos por Jesus e hoje carregamos, Senhor, a imagem de Cristo em nosso coração e vivemos de acordo com a sua palavra. Nos abençoa grandemente na continuação da nossa vida, que a tua mão abençoadora esteja estendida sobre nós a cada dia, nos abençoando e nos protegendo e nos guardando de todo mal. Em nome de Jesus, Pai, te oramos e te agradecemos. Amém. Deus abençoe a todos, em nome de Jesus.
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3: A paz do Senhor, meus irmãos, mais um dia em que nós estamos aqui apresentando o programa Família e Cidadania, e hoje eu senti o desejo de meditar com vocês sobre a história de Davi, Davi já ungido rei sobre Israel, mas soube esperar muito bem o tempo de Deus cumprir a promessa. E você, está conseguindo esperar o tempo de Deus? Sabe que o seu tempo não é o tempo do Senhor. Deus precisa nos tratar primeiro para que a gente possa chegar no lugar da promessa. Não é de qualquer jeito que Deus vai cumprir a promessa na sua vida. Às vezes, você precisa enfrentar desertos, aflições, chorar, porque Deus precisa amadurecer você. Se a bênção do Senhor, a promessa se concretiza antes da hora, talvez você coloque a perder tudo o que o Senhor lhe entregou. Então foi isso que Deus fez com Davi. Ungiu Davi rei, prometeu que ele sentaria no trono, mas Davi soube esperar. E Davi serviu ao rei Saul. Davi não foi contender contra Saul, não foi disputar o trono com Saul. Saul tentou matar Davi diversas vezes por saber que Davi era ungido de Deus. Mas Davi nunca sequer levantou a voz para o rei Saul. Deus até permitiu que Davi encontrasse Saul em uma situação delicada. E se Davi quisesse, teria matado Saul ali. Em um dado momento, eles se encontram. E Davi pergunta por que o rei Saul queria tirar a vida dele. E ele diz: rei, o Senhor esteve em minhas mãos, mas eu não lhe matei. Mas está aqui um pedaço da orla da sua vestimenta. E Saul diz: certamente, Davi, tu és mais justo do que eu. Então, aprenda a esperar no tempo de Deus, porque o Senhor vai cumprir. Que Deus te abençoe e tenha um ótimo dia.
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5: 7:21.
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1: 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Alô, Brasil! Hoje é um novo dia para recomeçar, pois as misericórdias do Pai se renovam sobre a sua vida. Muito bom dia! Estamos chegando ao vivo na frequência dos 92.5 e pela rede mundial de computadores ligados e conectados na melhor programação de mais um Renascer, onde estamos vivendo hoje, sexta-feira, 29 de maio, ano de 2026, e vamos juntos, eu e você, você e eu, e acima de tudo, Deus em nossas vidas. Até logo mais, ao meio-dia, vem com a gente, estamos juntinhos.
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1: Comandos técnicos a cargo dele, Ricardo Torres, programação e produção, Gerson Câmara, seleção musical, Evaristo Filho, e na direção geral, pastor Aldo Dantas, na apresentação deste que vos fala, feliz da vida e fazendo parte da sua felicidade, Marcílio Dantas, até o meio-dia, vamos juntos conferindo o melhor da nossa programação, tem jornalismo, tem gastronomia, prestação de serviço, vamos viajar até o interior do Rio Grande do Norte, tem educação, orando com fé, culto doméstico e muito mais, claro, contando com a sua participação através do 988-262255. Vamos juntos, eu e você, a partir de agora com o nosso Renascer.
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1: João capítulo 14, versículo 26. O conselheiro, o Espírito Santo, que o Pai enviará em meu nome, ensinará a vocês todas as coisas e fará que se lembrem de tudo o que eu disse. Alguns temas da fé cristã são mais difíceis de compreender. Dependendo de qual igreja você participa, pode ter mais facilidade de entender a respeito de Deus ou de Jesus Cristo. Mas quando se trata do Espírito Santo, é comum surgir alguma dificuldade. Afinal, quem é a terceira pessoa da Trindade? A resposta é simples. Ele também é Deus, embora não o possamos ver com nossos olhos. O Espírito Santo é uma pessoa, assim como o Pai e o Filho. A leitura bíblica relata o dia em que o Espírito Santo desceu sobre os discípulos de Jesus. Mas enquanto ainda estava corporalmente neste mundo, o Mestre lhes ensinou e falou sobre o Espírito Santo. E eu pedirei ao Pai, e ele dará a vocês outro conselheiro que esteja com vocês sempre, o Espírito da Verdade. Se alguém me ama, obedecerá a minha palavra. O meu Pai o amará, nós viveremos a ele e faremos nele morada. Ou seja, quando alguém recebe o Espírito Santo, também está recebendo o Pai e o Filho para habitar nele.
14: a natureza apresenta de diversas formas, que não é possível explorar em sua totalidade. Um ponto importante é que a Bíblia o apresenta como o Espírito da Verdade. Ele tem o papel de ensinar, mostrar e guiar as pessoas ao conhecimento da verdade de Deus que se revelou em Jesus. O Espírito Santo mostra que não existe outro caminho, outra verdade ou outra vida fora do Filho de Deus. Ele ensina que sem Cristo jamais chegaremos ao Pai. Revela a verdade sobre o pecado, a necessidade de arrependimento e sobre o juízo de Deus. No mundo cheio de falsidade e engano, ele ajuda os filhos de Deus a discernirem entre o certo e o errado, a fim de que não sejam enganados e levados a caminhos que os distanciem do Senhor. O Espírito Santo é quem nos ajuda a entender a verdade das Escrituras e a viver de acordo com a vontade de Deus. Pense nisso. Fernanda Brum, iniciando muito bem o Renascer desta sexta-feira, com S maiúsculo, hein? Espírito Santo, bom dia a você.

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6: Bom dia.
7: Você não está sozinho nesta jornada. O amor de Deus é o combustível que nos faz renascer a cada amanhecer. Pense sempre nisso. 7:37. Muito bom dia. Tá na estrada? Um bom trajeto? Tá em casa? Que Deus abençoe o seu dia, nos seus afazeres. Tá no trabalho? Ótimo trabalho. Tá voltando do trabalho? Um bom descanso. Tá ouvindo a gente pela internet? Muito obrigado. Em qualquer parte do Brasil ou do mundo. O nosso contato é o 84988262255. Você pode interagir conosco, participar com a gente. Aliás, falar em participação, daqui a pouco nós teremos os primeiros alôs, as primeiras saudações dos nossos queridos ouvintes. Quem vai chegar na classe dizendo presente? Já estou aqui com a caderneta de presença. Eita, nós é o fraco. Ei, faz tempo, viu? Caderneta de presença. Não, porque no meu colegial lembrava bastante, e o Ricardo também lembra, e muitos não esquecem da popular caderneta de presença. A professora chegava, entrava: bom dia, meus alunos. Aí, coral: bom dia. Eita, nós vamos agora fazer a chamada de presença. Fulano de tal, presente. Ricardo Torres, presente. Todo mundo dando presença. E aqueles faltosos, quando chegavam 10 minutos depois, Ricardo, muitos deles, muitos professores, não levavam em consideração. Chegasse meia hora atrasado, meu filho, minha filha, ó, levava a falta, viu? Do mesmo jeito. Você tá aqui assistindo, mas vai levar a falta pra você aprender a chegar cedo. Era sempre assim. Eita, nós! Chegou alguma vez atrasado, Ricardo? Não? Menino aplicado. Sentava na primeira fileira. Lá no final, né? bons momentos, excelentes recordações. Hoje no nosso programa, daqui a pouco nós vamos viajar, vamos até Governador de Serra Rosado, a 312 quilômetros de Natal, vai ser uma viagem maravilhosa. Também, no momento da dona de casa, vai ter cupcake de milho com goiaba, uau! Rendimento para 12 unidades, espalha aí para todo mundo, vai lá nos grupos do WhatsApp e diz, mulher, você não sabe da maior... que é, mulher? Fala pra gente. Ah, eu vou falar. Fale. Tem cupcake de milho com goiaba. Aonde isso? Eu quero. Calma, ainda. Vamos aprender a preparar. Aonde, menina? Na Nordeste Evangélica, às 10h45, tá? Ah, todo mundo vai gostar dessa delícia de novidade. Então, logo mais às 10h45. E agora vamos para o nosso WhatsApp. Ana Lina em nossa audiência, presente na nossa classe, Elizabeth Robert lá em Macaíba, ouvindo também o nosso Renascer Elizabeth. Irmã Zélia, bom dia, um dia abençoado para você também, tá? Ótima sexta-feira. Amâncio, irmão Amâncio, bom dia, Deus te abençoe, ele está lá em Lagoa Nova, ouvindo a melhor programação em 92.5. Mandou até a foto da caderneta escolar, ó. É, meu amigo. Faz tempo, hein? Darli, Cristiane, presente. A paz do Senhor para você também, querida. Lucineide Albuquerque, Roxana Bilder, Lucimar e Luzia, Valdair Lourdes, Geraldo Júnior, também Damiana Fátima, alô Damiana, Rosilene Duarte, Kiara Nilda, Eliane e também Alcione lá em Parnamirim, ouvindo o nosso Renascer com muita alegria, irmã Verônica, bom dia irmã Verônica, todo mundo sempre ligado com a gente. 7h41, acorda Brasil, tem o melhor do louvor, da adoração no seu FM. Ouve Senhor com Edson Santana e Moisés Cleito, bom dia.

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a paz do Senhor Jesus. Vamos viajar mais uma vez nesta manhã de sexta-feira, sexta com S maiúsculo, e agradecidos a Deus estamos por mais um dia, por termos a oportunidade de viver e viver intensamente com o amor de Deus em nossas vidas, espargindo alegria e, acima de tudo, compartilhando os bons momentos que nós passamos. Esse é o nosso dever, compartilhar o que há de bom e melhor nessa vida com os nossos semelhantes. Hoje nós vamos até Governador de Ser Rosado, distante a 312 quilômetros de Natal. Quem vai querer, levante assim a mão. Isso. Não, Ricardo, você não vale. Porque você já é o próprio piloto, amigo. O Chevette não anda sozinho, amigo. Bichinho. Tava tão empolgado que disse, eu quero, pensando que não ia na viagem. Mas ele é o piloto de todas as manhãs. Brincadeiras à parte, quem vai nesta viagem vai ser o pastor Eliezer de Souza, lá da Igreja Assembleia de Deus, Parque dos Eucaliptos. Vai também nesta viagem Nelis Nelson do Amaral, lá da Assembleia de Deus, do Conjunto Pirangi. E para completar a viagem, vai o irmão Eduardo, o homem da serralharia. Então, lotação completa, sejam bem-vindos.

Vai ser uma viagem abençoada. Imagina aí, pastor Eliezer, irmão Nélis Nelson do Amaral cantando com aquele gogó de ouro. E é uma maravilha, louvando ao nosso Deus. Vai ser bom demais. O que você leva aí nesse pacote, hein, Ricardo? Gostei, viu, amigo? Gostei mesmo. Bolachinhas. É light. Excelente, né? Tá bom. Então vamos iniciar a viagem. Vai ser a viagem abençoadíssima até Governador de Ser Rosado. Isso. Isso. Oh, oh. Oh. E... Aê. Vamos fazer uma revisão no carro. Tá precisando, bichinho. Tá tão cansado. Meus queridos, Governador de Ser Rosado é distante a 302 quilômetros de Natal. A região, já conhecida em meados do século XVII, denominava-se Passagem do Pedro, cidadão que fizera uma vereda transpondo o rio Mossoró. A grande figura local foi o capitão Sebastião Machado de Aguiar, que em 1766... tempo, residia na fazenda Pau do Tapuio. A cidade recebeu o nome de Sebastianópolis, em homenagem ao ilustre morador. Tempos depois, recebeu o nome de Governador de Ser Rosado, 13 dias após a morte do então governador do estado, filho de Jerônimo Rosado, que iniciou a indústria extrativista de gipsita no município. Governador de Ser Rosado é o sexto maior município do Rio Grande do Norte em extensão territorial, a 302 quilômetros da capital. Limita-se a norte com Mossoró e Baraúna, a sul com Caraúbas, Apodi, Felipe Guerra e Upanema, a leste novamente com Mossoró e Upanema, e a oeste Felipe Guerra e os municípios cearenses de Limoeiro do Norte, Tabuleiro do Norte e Quixerê. Então a gente aproveita, abraça toda a membresia da nossa Assembleia de Deus lá em Ser Rosado. Então abraço aos irmãos e amigos disseptienses ouvindo o nosso Renascer. Informações vêm do Instituto Brasileiro de Geografia e Estatística. Gerson Borges, alegria.

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1: Alegria da minha alegria, Gerson Borges, aqui nos 92.5. O bom comunicador, sempre antes de entrar no ar, faz os seus exercícios. E tem uma jovem aqui nos estúdios da Nordeste Evangélica que já entrou no estúdio, já pude presenciar, fazendo o seu aquecimento para suas cordas vocais. Mas o nome certo são pregas vocais. E eu só gostei do biquinho, né? Porque ela fez...
2: Aí eu olhei assim,
1: aí pude perceber que eram exercícios para aquecer a voz. Bom dia, Sandra Cerqueira, a paz do Senhor.
3: Bom dia, Marcília, paz do Senhor para você, para Ricardo, para o nosso querido ouvinte. É isso mesmo, temos que cuidar da voz, porque afinal de contas é o nosso instrumento de trabalho para comunicar a você muitas notícias. E eu trago muitas delas hoje para você em primeira mão. Vamos então ao informativo das 8 horas.
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3: 8 horas que chega de 7h56, né? Porque quando a gente termina já é mais de 8. Nesse intervalo aí, entre 5 minutos antes, 5 minutos depois, estamos sempre aqui trazendo a cada hora a informação certa para você ficar muito bem informado de tudo que acontece na cidade do Brasil e do mundo. E hoje não será diferente. Eu quero começar às 7 horas e 57 minutos trazendo para você as boas novas do Evangelho, poder de Deus para a salvação de todo aquele que crê. Marcos capítulo 10, versículo 52 diz assim: e Jesus lhe disse: vai, a tua fé te salvou. E logo viu e seguiu a Jesus pelo caminho. Jesus faz essa citação para Bartimeu. Lembra do cego Bartimeu? Ele mesmo, né? Quando Bartimeu clamou por misericórdia, disse que queria ver, Jesus atendeu a sua fé e curou instantaneamente. Então, querido ouvinte, esse trecho ele destaca algumas coisas. Primeiro, reconhecimento da autoridade de Cristo. Bartimeu sabia que Jesus podia mudar a vida dele, podia transformar a vida dele, né? E muitas vezes a gente vai ao Senhor buscando tantas coisas, mas Deus sabe o que é necessário. E ele só chega na hora certa. Nem se atrasa, nem se adianta, porque Deus é preciso, é cirúrgico naquilo que ele precisa fazer nas nossas vidas. A transformação é radical, é de dentro para fora. É uma transformação total, completa, que só o Espírito Santo pode fazer nas nossas vidas por meio de Cristo Jesus, nosso Senhor. Olha só, e também tem outra coisa: ele, só Jesus, é que transforma a cegueira em visão. Tem muitos cegos que veem e tem muitas pessoas que veem que são cegas. Isso é interessante, porque espiritualmente falando, tem pessoas que são cegas, veem com os olhos humanos, mas espiritualmente estão cegas. Cegas porque não conhece o amor de Deus, não conhece a verdade que liberta, né? Então vive nos seus delitos e pecados, achando que está vivendo uma vida, né, salutar, uma vida boa, mas não é, porque a vida boa é a vida em Cristo Jesus. E seguia Jesus. Esse foi o final da história de Bartimeu, que nós sabemos, que nós conhecemos através da Bíblia, né? Que ele seguiu a Jesus. E você tem seguido a Jesus? Tem sido discípulo de Cristo? Tem aprendido com a palavra? Se não, hoje é o dia aceitável. Hoje você tem a oportunidade de ir à casa do Senhor, no templo central da Igreja Evangélica Assembleia de Deus, no estado do Rio Grande do Norte, no bairro do Alecrim, em frente à Praça Gentil Ferreira. Fácil, fácil de localizar. Você chega ali na praça, você olha assim.

Evangélica transmite logo após a Voz do Brasil o culto e a palavra. Então você não tem como deixar de ouvir e se alimentar desta palavra que pode salvar a sua vida. Hoje é sexta-feira, 29 de maio de 2026, também Dia Internacional dos Soldados da Paz das Nações Unidas, Dia Mundial da Saúde Digestiva. Cuide do seu estômago, do seu fígado, do seu rim, do seu baço, de tudo aquilo que faz o nosso sistema digestivo, né? Procure um médico se você tem algum sintoma aí que você acha que precisa, né? E faça aquela avaliação periódica. E também tem um exame chamado endoscopia digestiva e colonoscopia, que, se não me falha a memória, a partir dos 40 anos, né? Agora todo mundo tem que fazer uma vez por na vida aí, alguém tem que fazer uma vez na vida não, uma vez por ano. Todo mundo tem que fazer esse exame de avaliação, né? De rastreamento. Por quê? Porque tem sido uma incidência muito alta de câncer de estômago, intestino, enfim, dos órgãos que fazem o aparelho digestivo. Então, você e eu somos convidados. E por falar nisso, hoje, né, a partir das 14 horas e 30 minutos, teremos a entrevista com a médica ali do Hospital Universitário Onofre Lopes para falar sobre as doenças intestinais, né? Celebrando aí o Dia Mundial da Saúde Digestiva, não perca a oportunidade de mandar a sua pergunta e participar no programa Feliz com Jesus, 14 horas e 30 minutos. Dia Mundial da Energia, também Dia do Estatístico e Dia do Geógrafo. Parabéns a esses profissionais, que Deus os abençoe. Previsão do tempo para hoje, sexta-feira, no Nordeste, é de chuvas rápidas e passageiras no litoral, enquanto o interior da região segue com tempo seco, sol forte, calor intenso, segundo o IMET. O sertão da Paraíba e do Rio Grande do Norte enfrenta forte estiagem e altas temperaturas. Entre as capitais, a mínima prevista é de 21 graus em João Pessoa, a máxima pode chegar até 33 graus em Teresina. Natal tem sol com algumas nuvens, chove rápido durante o dia, à noite, e ventos do sudeste ao longo do dia, com velocidade média de 20 km por hora. Temperatura mínima de 24, máxima de 28 graus na capital. Umidade do ar chegando a 94%. Fim de semana batendo a porta. Temos aí a previsão de tempo para sábado, de sol com algumas nuvens, chove rápido durante o dia e a noite, e no domingo sol com algumas nuvens e chuva passageira durante o dia. O tempo à noite fica firme. Temperatura mínima de 24 graus e máxima de 29 graus para o fim de semana. O governo dos Estados Unidos anunciou nesta quinta-feira que designará as facções criminosas brasileiras Comando Vermelho e Primeiro Comando da Capital como organizações terroristas. Segundo o comunicado do Departamento de Estado, a decisão vale a partir de 5 de junho. As medidas serão adotadas com base na seção 219 da Lei de Imigração e Nacionalidade e em uma ordem executiva do presidente Donald Trump. O secretário de Estado, Marco Rubio, ressaltou no comunicado que o Comando Vermelho e o PCC são as duas organizações criminosas mais violentas do Brasil. Segundo Rubio, juntas elas comandam milhares de membros e têm orquestrado ataques contra policiais brasileiros, autoridades públicas e civis. O secretário de Estado americano destaca ainda a influência das duas organizações e suas redes ilícitas, que se estendem muito além das fronteiras do Brasil, alcançando outros países das Américas. O objetivo da designação é facilitar o congelamento de ativos do narcotráfico, a investigação e o monitoramento de membros das facções, a troca de informações de inteligência, a aplicação de sanções financeiras, o banimento de vistos e a criminalização do apoio material com armas, dinheiro ou treinamento, entre outros. O governo brasileiro vinha tentando, nos últimos meses, evitar essa designação por avaliar que a medida poderia abrir caminho para uma ação militar dos Estados Unidos no Brasil ou para a aplicação de sanções severas em setores econômicos e financeiros. A Petrobras anunciou nesta quinta-feira um novo ajuste de 48 centavos nos preços da gasolina A para as distribuidoras.
A empresa

0: também informou que oferecerá um desconto de 44 centavos por litro, o que resulta em um aumento de 4 centavos por litro. A gasolina é a gasolina pura vendida pelas refinarias às distribuidoras antes da mistura com o etanol. Após a adição do etanol anidro, ela se transforma na gasolina C, que é vendida nos postos. O desconto oferecido pela Petrobras ocorre no âmbito do decreto do Executivo na última segunda-feira, que estabeleceu um subsídio de 44 centavos por litro de gasolina. A medida tem duração de dois meses, né? 2 meses, e busca conter os efeitos da alta nos preços dos combustíveis provocada pelo aumento do petróleo no mercado internacional em meio à guerra no Oriente Médio. O subsídio será pago diretamente a produtores e importadores de gasolina por meio da Agência Nacional do Petróleo, Gás Natural e Biocombustíveis, ANP. Segundo a companhia, a parcela da Petrobras no preço final ao consumidor será de R$ 1,83 por litro. Hospitais universitários do Rio Grande do Norte realizam neste sábado um mutirão de atendimentos especializados pelo Sistema Único de Saúde, o SUS. A ação integra o projeto HU Brasil em Ação e prevê cerca de 1.237 procedimentos em unidades vinculadas ao UFRN. Além disso, a mobilização acontece simultaneamente em 45 hospitais da rede administrada pela Empresa Brasileira de Serviços Hospitalares, a EBSE, e ao mesmo tempo a iniciativa busca ampliar o acesso da população a consultas, exames, cirurgias eletivas e procedimentos terapêuticos. Dessa forma, o projeto prioriza principalmente o atendimento da população idosa e tenta reduzir o tempo de espera nas filas do SUS. No Rio Grande do Norte, participam do mutirão o Hospital Universitário Onofre Lopes, a Maternidade Escola Januário 5 e o Hospital Universitário Ana Bezerra, em Santa Cruz. Segundo a organização, os hospitais atenderão apenas pacientes previamente regulados pela fila do SUS. Portanto, as unidades não receberão demanda espontânea durante a mobilização. No Hospital Universitário Onofre Lopes, por exemplo, a programação inclui atendimentos em cirurgia geral, otorrinolaringologia, urologia e oftalmologia. Além disso, a unidade realizará exames laboratoriais, exames de imagem e procedimentos de hemodinâmica. Enquanto isso, a Maternidade Escola Januário 5 priorizará atendimentos voltados à saúde da mulher idosa. Entre os serviços previstos estão cirurgias ginecológicas, consultas especializadas, mamografias, ultrassonografias e atendimentos em mastologia e psicologia. Já o Hospital Universitário Ana Bezerra contará com atendimentos multiprofissionais em áreas como ginecologia, cardiologia, odontologia, fisioterapia e nutrição. Além disso, a unidade oferecerá exames de mamografia, raio-x e ultrassonografia. Na área cirúrgica, o hospital realizará procedimentos ginecológicos, cirurgias de cabeça e pescoço e pequenas cirurgias. A iniciativa busca fortalecer tanto a assistência médica quanto a formação de novos profissionais da saúde pública. São 8:09 em Natal. As informações que você ouviu nesta edição são do Instituto Nacional de Meteorologia, Agência Climatempo, da Meteored Brasil, também da Agência Brasil de Comunicação, Portal G1 e da UFRN. Voltaremos a partir das 9:00 trazendo mais informações para você.
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6: 8:11.
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0: 8:17, 8:17. Educação ambiental e sustentabilidade. São esses os temas da Semana do Meio Ambiente Semente, que acontece no Museu Câmara Cascudo da UFRN. O evento já é uma tradição e convida a população a visitar o Parque do Museu com um olhar especial. A área verde de quase 7 mil metros quadrados recebe oficinas, atividades educacionais e até distribuição de mudas no período de 1º a 3 de junho. A programação completa está disponível no site www.mcc.ufrn.br. Na segunda-feira, dia 1º de junho, começa a distribuição de mudas de plantas nativas e alimentares produzidas no viveiro de plantas e na horta do museu. Os visitantes poderão levar mudas de pau-brasil, pitanga, girassol e algumas ervas medicinais. A distribuição ocorre durante todo o dia, no horário de funcionamento do museu, até quarta-feira, dia 3. Quem quiser aprender a fazer as próprias mudas, pode participar da oficina que vai ensinar técnicas de preparo do solo, armazenamento e germinação de sementes, além de envasamento, transplantio de mudas e enraseamento. A atividade conta com a parceria da OASA, que é a Organização de Atitude Social e Ambiental, e acontece na segunda-feira, dia 1º de junho, às 13 horas, com vagas limitadas e inscrições por ordem de chegada. Na quarta-feira, dia 3, às 10 horas, a programação começa com a oficina de cultivo de orquídeas em tronquinhos e termina com a atividade. As cores que vêm da horta, uma oficina de pintura que vai mostrar como extrair pigmentos de diversas plantas disponíveis na horta do museu e nos canteiros da cidade a partir das 13:30. São 20 vagas com inscrições no local. A semana também promove o Circuito de Educação Ambiental Nosso Parque, com uma série de atividades voltadas para estudantes de escolas públicas em parceria entre o setor de estudos ambientais e o Parque das Ciências. O Museu Câmara Cascudo está localizado na Avenida Hermes da Fonseca, 1398, no bairro do Tirol, e funciona de terça a sexta, das 8:30 ao meio-dia e das 13 às 16:30, com entrada permitida até 30 minutos antes do encerramento. Essas informações vêm do Museu Câmara Cascudo.
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0: 8:20, bom dia.

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8:44 e agora tá na hora de trazer informações. Notícias da nossa IEADER. Nesta sexta-feira acontece círculo de oração nas seguintes congregações: Aldeia de Betânia, Alvorecer, Cidade das Flores, Alvorada, Bom Pastor 2, Barro Vermelho, Barreiros, Boa Semente, Boa Sorte, Brasil Novo, Betesda, Capim Macio, Cidade Nova 1, Cidade Santa, Conjunto Ponta Negra, Conjunto Santarém, Serra Rosado, El Shaddai, Esbom, Felipe Camarão 2, Farol 1, Golandim 2, Jerezim Norte, Esmon, Jardim Progresso 2, Leão de Judá, Lírio das Serras, Loteamento Novo Horizonte, Liberdade, Monte Carmelo, Monte Jerezim, Monte Sião, Monte Tabor, Manancial de Bênção, Nova Jerusalém, Nova Natal, Nova Parnamirim, Nova Redinha, Novo Viver, Novo Alvorecer, Nordelândia, Pajussara 1, Panatis, Porta Formosa, Portal do Jiqui, Parque dos Coqueiros, Primícias de Cristo, Refúgio dos Santos, Rio Potengi, Rio Doce, Renascer, Catarina 1, Vida Nova, Val de Jaboque, Vida Abundante. Participe. Lembrando que os círculos de oração com jovens é no horário da manhã e de crianças no horário da manhã ou à tarde nas igrejas polos todos os sábados. Participe todas as sextas-feiras, das 9 às 11 horas, da consagração para toda a liderança no Templo Central. E a partir das 19 horas tem culto geral de instrução e doutrina no Templo Central da nossa Assembleia de Deus em Natal. Participe. Amanhã, dia 30 de maio, acontecerá a grande carreata evangelística em comemoração ao Dia Mundial de Evangelização. Portanto, 30 de maio, a partir das 3 horas da tarde, participe com sua família e convoque mais alguém. A concentração será na congregação de Monte Tabor, na Avenida Xavier da Silveira, no bairro de Morro Branco. Próximo domingo, vamos estudar na Escola Bíblica Dominical a lição de número 9, Jacó e Esaú, irmãos em conflito, para a sala de adultos. Vamos todos, portanto, à EBD. Segunda-feira, dia 1º de junho, você e sua família estão convidados a participar da Ceia do Senhor no Templo Central da Assembleia de Deus, no bairro do Alecrim, às 19 horas. Já na terça-feira, dia 2 de junho, o culto de ceia será nas 42 igrejas polos e na quinta-feira, dia 4 de junho, nas demais congregações. Participe desse memorial até que Cristo venha. O DEMAD do Templo Central da IEADER está com matrículas abertas para cursos de música, incluindo a teoria musical e a prática em diversos instrumentos musicais. A nova turma terá início no mês de junho e você pode fazer parte dessa turma este ano. Inscrições pelo WhatsApp 84987163117, DEMAD Central. Venha servir e louvar a Deus com música. 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Foram essas as informações da nossa IEADER. 8:48, seguimos com Amanhã Renascer.

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1: São 8:52 em Natal. Chegamos sim, trazendo para você informações do Nordeste Evangélica informa. O prazo para envio do Imposto de Renda 2026 se encerra nesta sexta-feira e, ao todo, 44 milhões de contribuintes devem fazer o envio do documento, segundo projeção da Receita Federal. Dados da pasta do Ministério da Fazenda indicam que, em média, 60% das declarações enviadas resultam em imposto a ser restituído ao contribuinte. Este ano, a declaração é obrigatória para quem teve rendimentos tributáveis superiores a R$35.584 no ano de 2025. Aqueles que deixarem para fazer o envio fora do prazo estão sujeitos a pagamento de uma multa mínima de R$165.74 e valor máximo correspondente a 20% do imposto sobre a renda devido. Também nesta sexta-feira, aqueles contribuintes que enviaram a declaração com antecedência deverão ser contemplados com o primeiro lote de restituição do Imposto de Renda 2026, com R$16 bilhões em créditos e 8.749.992 contribuintes contemplados. Este será o maior lote de restituição já pago. Para conferir se você está incluso neste lote de restituição, é o passo a passo é o seguinte: você entra no gov.br/Receita Federal, repito, gov.br/Receita Federal, lá você vai clicar em meu imposto de renda e em seguida selecionar consultar a minha restituição. A consulta também pode ser feita pelo aplicativo oficial da Receita Federal para tablets e smartphones. Lembrando que o crédito, né, para as restituições do primeiro lote podem ocorrer durante todo ao longo do dia. Então, pode ser que não entre agora pela manhã, mas pode ser que à tarde. Então, até o final do dia você confere. Eu já dei uma olhada, já passei por lá, já vi que caiu lá alguma coisa, né? Graças a Deus. E você também pode fazer a sua consulta pelo endereço que eu citei aqui: gov.br/Receita Federal. A prévia da inflação oficial do país registrou desaceleração e fechou o mês de maio em 0,62%, após ter atingido 0,89% no mês de abril. Os dados são do IPCA 15, divulgado pelo IBGE, e mostram que o indicador acumula uma alta de 3% no ano, chegando a 4,64% no acumulado dos últimos 12 meses. De modo geral, a prévia da inflação leva em conta os últimos dias do mês anterior e os primeiros 15 dias do mês vigente. No período analisado, o grande vilão foi a conta de luz residencial, que subiu mais de 2% e gerou o maior impacto individual na inflação. Esse aumento reflete o início da cobrança da bandeira tarifária amarela. Além da habitação, o grupo de alimentação e bebidas continuou pressionando, principalmente por causa das altas nos preços da batata inglesa, do tomate, do leite longa-vida e das carnes, além de reajustes em artigos de higiene pessoal. Por outro lado, o setor de transportes registrou uma queda e ajudou a segurar um resultado ainda mais alto. O alívio veio dos combustíveis, com recuos nos preços do etanol, do óleo diesel e da gasolina. O Rio Grande do Norte registrou pelo menos 27 surtos de ciguatera nos 5 primeiros meses de 2026, um número 107% maior que o registrado em todo o ano de 2025. O dado é da Secretaria Estadual de Saúde Pública, a SESAP. A ciguatera é uma intoxicação alimentar causada pela ingestão de peixes contaminados com toxinas produzidas por microalgas que se proliferam em recifes de corais tropicais e subtropicais. Os sintomas variam de enjoos a neurológicos. Não há tratamento específico para a ciguatera, e sim para os sinais, né? Para os sintomas, no caso. A SESAP reforça ainda que as ciguatoxinas são incolores, inodoras e insípidas, não sendo eliminadas por métodos convencionais de cozimento, congelamento, salga ou defumação. Uma vez presente no pescado, a toxina permanece ativa, mesmo após preparo e digestão. As maiores concentrações das toxinas estão presentes na cabeça, vísceras e ovas dos peixes. Segundo a CESAP, os principais sinais e sintomas da ciguatera aparecem entre 30 minutos e 24 horas após a ingestão do pescado contaminado, caracterizados por dor abdominal, náuseas, vômitos, diarreia, dores de cabeça, cãibras, coceira intensa, fraqueza muscular, visão turva e gosto metálico na boca. O Centro de Informação e Assistência Toxicológica do Rio Grande do Norte, o CIATOX, também pode ser acionado em caso de dúvidas. O CIATOX funciona em regime de plantão 24 horas e o telefone é o 0800-281-7005. Repito para você, 0800-281-7005. A ligação é gratuita. Também tem o WhatsApp, que é o 988839155. Tome nota aí. 988839155. Faltando só 2 minutos para as 9 horas da manhã. Você continua conosco na sintonia da Melhor 92 FM, muito bem informado. Eu trouxe para você notícias do Portal Terra, também da Agência Rádio 2 de Notícias e da Secretaria de Saúde Pública do Rio Grande do Norte. Com a edição e apresentação de Sandra Cerqueira, Nordeste Evangélico Informa volta a partir das 10 horas.
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3: 9:01.
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1: Nove e dezesseis. A feira Entre Elas segue aberta ao público até o dia 31 de maio, até depois de amanhã, no Natal Shopping, em Natal. O evento reúne empreendedoras potiguares e marcas autorais em segmentos como moda, artesanato, gastronomia, acessórios, papelaria criativa, impressão 3D e artigos infantis. A edição conta com mais de 25 expositoras distribuídas em 15 estandes. A proposta é dar visibilidade a pequenos negócios liderados por mulheres e aproximar o público de produtos regionais ligados à economia criativa. Além da comercialização dos produtos, a feira busca incentivar a geração de renda e fortalecer iniciativas femininas no estado. A programação tem apoio do Sebrae aqui no Rio Grande do Norte. A feira tem entrada gratuita e segue até 31 de maio na praça principal de eventos do shopping. Informações vêm do Sebrae RN. E atenção para a programação de feiras livres em Natal, neste sábado e domingo. Amanhã, feira livre no bairro do Alecrim, na zona leste da nossa cidade, também no Pajuçara, na zona norte, e também em Santa Catarina, na zona norte, precisamente no Potengi. Já no domingo, feira livre na cidade da Esperança, na zona oeste, Felipe Camarão também na zona oeste, Gramoré na zona norte, lá em Lagoa Azul, Lagoa Seca na zona sul, em Lagoa Nova, Mãe Luísa na zona leste, Nova Natal na zona norte, lá em Lagoa Azul, Nova República na zona norte, no Potengi, Pirangi na zona sul, em Neópolis, e também nas quintas, na zona leste. Lembrando que as feiras acontecem sempre das 5 da manhã à 1 da tarde. Essas informações vêm da Censur.
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1: Abraços, saudações nesta manhã, ouvindo Renascer, a irmã Creuza. Ela está dizendo aqui: estou agradecendo ao Senhor Jesus porque estou aniversariando hoje, estou muito feliz, fiquei mais experiente. Gratidão, eu estou aqui em Solânia, na Paraíba. Alô, meus queridos paraibanos, aquele abraço, alô, todos de Solânia. Parabéns à irmã Creuza, Deus te abençoe mais e mais. Selma Gomes também está com a gente. Tarcísio Barreto, Diácono Tarcísio, Parque dos Coqueiros, setor 21, está sempre ligadaço conosco. Ouvindo o Renascer, a irmã Gisele. A gente manda abraços também para o Paulo Marcos, pastor Paulo Marcos, no Alecrim. E a gente aproveita e manda sim a paz do Senhor para sua esposa, missionária Vilma. José Adriano, lá em Toritama, Pernambuco, tá dizendo que por lá tá 24 graus e o sol tá, né? O tempo tá nublado, o sol tá mais ou menos. José Ferreira em nossa audiência, a Graça Imperial. 9:19, seguimos na manhã Renascer, tem louvor, adoração para você aumentar o volume do rádio e deixar o louvor por nossa conta. Vai, aumenta lá no 10. Nosso Deus, na voz inconfundível dela, Aline Barros, bom dia.
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3: Nove horas 34 minutos, 9:34. 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

0: 9:41, os cânceres causados pelo vírus HPV provocam cerca de 7.500 mortes e 29 mil internações por ano no Brasil. O alerta está em estudo publicado na revista científica Vacinas e Imunoterapias para Humanos, na tradução literal para o português, que analisou o impacto da doença no país com base em dados oficiais do Ministério da Saúde. O levantamento revela que, embora o câncer de colo do útero concentre a maior parte das vítimas e das internações, o vírus também é responsável por outros 7 tipos de tumores que afetam tanto mulheres quanto homens. O principal desafio apontado pelos pesquisadores é o avanço da doença entre a população mais jovem. Ao contrário de outros tumores que costumam surgir após os 50 anos, o câncer de colo do útero já registra um número expressivo de internações em mulheres a partir dos 30 anos de idade, sendo hoje a variação que mais mata mulheres em idade reprodutiva no país. A falta de exames preventivos periódicos faz com que muitas pacientes descubram a doença apenas em estágio avançado. Especialistas reforçam que quase a totalidade dessas mortes poderia ser evitada com o exame preventivo e principalmente com a vacinação. No Brasil, o Sistema Único de Saúde oferece a vacina gratuitamente para crianças e adolescentes de 9 a 14 anos, faixa etária em que o imunizante atinge sua eficácia máxima. A vacina também está disponível na rede particular para o público de 9 a 45 anos de idade. Essas informações vêm do Rádio 2.
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0: Muito bom dia, 9:43. Deixa eu aproveitar aqui e mandar um abraço para o pastor Reginaldo Aleixo de Luna. Ele que passou durante 5 anos ali no campo de São José do Mipibu e esse ano foi transferido para a Assembleia de Deus lá em Canguaritama. Ô, pastor Reginaldo Luna, aquele abraço não só para ti, mas também para sua esposa, a irmã Josileide Luna. Inclusive, eu tive a oportunidade de encontrá-lo recentemente lá na Assembleia Legislativa, nos 108 anos de homenagem à nossa Assembleia de Deus, e tive a grata satisfação de abraçá-lo. Aquele abraço bem fraternal, bem gostoso. Isso foi muito bom. E nós tivemos a oportunidade de nos encontrarmos ali na sala de imprensa da Assembleia Legislativa. O pastor Reginaldo, inclusive, foi presidente da UMADEM. Você lembra da UMADEM da Assembleia de Deus, você ouvinte? Claro que lembra. E tive também a oportunidade de, assim que adquirirmos, tivemos a oportunidade de adquirir a Nordeste Evangélica, ainda o estúdio lá em Candelária, AM, foi promovida uma gincana através da UMADEM, sendo capitaneada pelo pastor Reginaldo Luna, essa gincana mobilizando todos os jovens daquela época, a fim de que? De que a mocidade, principalmente, que é mais ativa, né? Pudesse fazer, participar dessa gincana, angariando objetos nas casas, nos mercadinhos. Uma gincana que mobilizou toda a sociedade. E esses objetos eram vendidos justamente para pagar a nossa Nordeste Evangélica, né? Foram doados botijões de gás, muitas tarefas foram realizadas, atividades, inclusive até levaram até o botijão de gás do pastor, o saudoso pastor João Gomes. Foram lá na casa dele, essa mocidade não tem jeito, né? Levaram o botijão de gás do pastor João Gomes. É verdade, bons tempos, né? Teve também uma tarefa que era o missionário quase invisível. E quem foi esse missionário quase invisível foi o irmão Serginho, que era componente do Conjunto Vitória, lá do Templo Central, que eu fazia parte. E ele foi o missionário invisível. A mocidade tinha que encontrar esse missionário lá no centro do Alecrim, viu, Evaristo? Ali próximo ao relógio. E aí a mocidade toda mobilizada. E quando encontrasse, tinha que dizer a senha. Dizendo a senha, aí sim, aquele grupo de atividades com os jovens ganhava muitos pontos. Porque foi uma atração bem diferente, a atração do missionário da Assembleia de Deus. Eu posso dizer com toda certeza absoluta, faz tempo, como faz tempo. Querido Reginaldo Luna, a paz do Senhor, sinta-se abraçado por todos nós que fazemos parte da equipe da Nordeste Evangélica, bem como o Evaristo Filho, também o meu querido Ricardo Torres, toda a direção da Nordeste Evangélica que te ama e te quer bem, em nossa homenagem a toda essa história linda. E eu lá no estúdio da Nordeste Evangélica, fazendo todos os comandos dessa gincana.

0: louvor na programação do nosso Renascer. A gente aproveita e já manda abraços para a Odete, no seu salão, Detinha, mais conhecida carinhosamente, Manicure, com Nelis Nelson do Amaral nesse instante. Que coisa boa. Recebam a nossa saudação e muito obrigado por essa audiência maravilhosa. Vem aí os noticiosos das 10 horas com ela, Sandra Cerqueira.
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2: Agora são 9:52 em Natal. Isso mesmo, Marcílio, chegamos com mais informações para atualizar você, querido ouvinte, que acompanha Nordeste Evangélica e já sabe, a cada hora você tem o Nordeste Evangélica informa. O governo federal anunciou novos investimentos para ampliar a conectividade nas rodovias brasileiras. A proposta prevê a expansão da cobertura 4 e 5G em trechos federais e estaduais, principalmente em áreas com ausência de sinal de telefonia móvel. Pois é, eu não sei você, mas eu quando saio aqui já para São José de Mipibu ou então para Macaíba, já quase não pego o sinal, né, da minha operadora. Segundo a Agência Nacional de Telecomunicações, mais de 65 mil quilômetros de rodovias federais já possuem a cobertura 4G, enquanto pouco mais de 13 mil quilômetros contam com o sinal 5G. O Ministério das Comunicações trabalha para ampliar essa estrutura em corredores estratégicos e reforçar a segurança nas estradas. Com o leilão da faixa de 700 MHz realizado neste ano, a expectativa é levar a conectividade a cerca de 6.500 quilômetros de rodovias em 17 estados. Entre as vias prioritárias estão as BRs 101, 116, 163, 364, 242 e 135. A BR-101 deve receber cobertura total ainda este ano. Para quem não sabe, a BR-101 quase que corta o país inteiro, do Rio Grande do Norte ao Rio Grande do Sul. O Ministério das Comunicações também prepara a Política Nacional de Conectividade em Rodovias. A proposta prevê a comunicação contínua para motoristas e passageiros, inclusive em áreas sem cobertura da operadora contratada, por meio do compartilhamento de redes. A meta é dobrar a cobertura de internet móvel nas estradas brasileiras. Isso é muito bom. A Comissão de Indústria, Turismo, Comércio e Empreendedorismo da Câmara Municipal de Natal aprovou projetos voltados ao fortalecimento da atividade econômica e incentivo ao empreendedorismo. Entre as matérias aprovadas está o projeto de lei número 412 de 2025, que cria a lei Danilo Xavier, que visa proteger os comerciantes com câmeras de vídeo monitoramento, passagens de rondas e incentivo ao empreendedorismo juvenil, capacitação técnica e fortalecimento da atividade econômica em áreas vulneráveis. Também recebeu parecer favorável o PL número 299 de 2025, que cria o programa de incentivo à economia do mar, para promover atividades sustentáveis ligadas ao litoral. Outro destaque foi o PL número 703 de 2024, que obriga empresas privadas contratadas pela administração pública municipal a reservar 10% das vagas para pessoas com mais de 40 anos de idade. A comissão aprovou ainda a criação do selo Empresa Amiga da Saúde Mental, destinado a empresas que promovam políticas de inclusão e acolhimento no ambiente de trabalho. E a Prefeitura do Natal sancionou uma lei que proíbe a fixação de qualquer tipo de material publicitário em postes de iluminação pública do município. A lei número 8.123 foi publicada no Diário Oficial desta quarta-feira e prevê multa de R$ 1.500 por peça instalada, valor que será dobrado em caso de reincidência. A proibição vale para materiais impressos, adesivos, eletrônicos ou de qualquer outra natureza. O texto inclui cartazes, banners, faixas, placas, painéis publicitários, adesivos, colantes de qualquer dimensão, dispositivos eletrônicos ou luminosos usados para publicidade, além de outros meios de comunicação visual com finalidade comercial ou promocional. De acordo com a lei, além da multa, o infrator também estará sujeito à remoção imediata do material irregular. Caso a determinação não seja cumprida, o responsável poderá sofrer sanções adicionais. A fiscalização e a aplicação das penalidades ficarão sob a responsabilidade do órgão municipal competente, que poderá atuar por iniciativa própria ou a partir de denúncias feitas por cidadãos. A norma já está em vigor. São 9:56 em Natal. Trouxe para você notícias da Empresa Brasileira de Comunicação do Ministério das Comunicações, Câmara Municipal de Natal, Prefeitura Municipal de Natal e também da Tribuna do Norte. Voltaremos às 11:00 com muito mais. Não perca.
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5: 10:03.
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2: Dez horas e 7 minutos, manhã de sexta-feira, 29 de maio, ano de 2026. Conosco mais uma vez, nós temos a alegria, a satisfação de recebê-lo, pastor Kleber Maia, que trará a porção da palavra de Deus nesta manhã aos corações. Bom dia, pastor Kleber Maia, paz do Senhor.
3: A paz do Senhor, queridos irmãos, a paz do Senhor, irmão Marcílio Dantas, queridos ouvintes da Rádio Nordeste Evangélica. Uma alegria estar aqui mais uma vez para participar do quadro Orando com Fé, trazendo uma mensagem da palavra de Deus para a nossa edificação. Eu quero convidá-lo, você que tiver aí uma Bíblia à mão, para abri-la no texto que está no livro de Josué, capítulo 17, para nós lermos a partir do verso 14. Diz assim a palavra de Deus: Então o povo dos filhos de José disse a Josué: Por que você nos deu por herança apenas uma sorte e uma porção, sendo nós um povo numeroso, visto que o Senhor até aqui nos tem abençoado? Josué respondeu: Se vocês são um povo numeroso, subam à floresta e abram ali uma clareira na terra dos ferezeus e dos refaíns, visto que a região montanhosa de Efraim é estreita demais para vocês. Então os filhos de José disseram: A região montanhosa não nos basta, e todos os cananeus que vivem na planície têm carros de ferro, tanto os que estão em Bet-Sean e nas suas vilas, como os que estão no vale de Jezreel. Então Josué disse à casa de José, a Efraim e a Manassés: Vocês são um povo numeroso e forte. Vocês não terão só uma parte, mas a região montanhosa será de vocês. Ainda que seja uma floresta, vocês poderão cortá-la, e até as suas extremidades será toda de vocês, porque vocês expulsarão os cananeus, embora eles tenham carros de ferro e sejam fortes. Amém. Graças a Deus por sua palavra que temos lido. Há momentos na vida, queridos, que parece que aquilo que temos não é suficiente. Lembro de uma situação que recebemos um casal na nossa casa, e a minha esposa deu um pirulito para a criança pequena daquela família. E quando ele vai saindo, a mãe segura no braço e diz: Como é que se diz? E ela esperava que ele dissesse obrigado. Ele olhou para o pirulito e disse: Tem mais? E ele estava então ali, apesar de com algo que tinha ganho, ainda achando que aquilo era insuficiente. E os crentes às vezes agem assim, mesmo cercados de bênçãos, surgem sentimentos de frustração, de comparação com outros, e parece que foi exatamente isso que aconteceu com os filhos de José no texto que lemos aqui. A terra havia sido distribuída, eles receberam uma das regiões mais férteis da terra prometida, eles eram uma tribo numerosa, influente, abençoada por Deus, os descendentes de José, Manassés e Efraim, mas eles foram reclamar da herança que tinham recebido e disseram: Somos um povo grande, Deus nos abençoou e nós precisamos de mais espaço. Mas Josué percebeu que o problema não era a falta de território, era a falta de disposição para conquistar o que ainda estava diante deles. E muitas vezes isso acontece também conosco. Não é que Deus tenha nos dado pouco, mas é que ainda não exploramos tudo aquilo que Ele tem para nós. E neste texto nós vamos ver uma verdade muito profunda. A herança de Deus não é somente recebida, mas também precisa ser conquistada. A primeira coisa que vemos no texto é quando a bênção de Deus ainda traz insatisfação. Vimos que as tribos apresentam-se a Josué e diz: por que nos deste somente uma sorte, uma parte? Porque nós somos muito grandes, porque o Senhor tem nos abençoado. Eles reconheceram que o crescimento deles vinha do Senhor. Eles tinham prosperidade, tinham um território bom, tinham uma posição privilegiada, um grande crescimento populacional, mas ainda estavam reclamando. Isso é algo que faz parte de uma tendência do coração humano: acostumar-se com as bênçãos que tem e começar a considerá-las insuficientes. Eles receberam a terra prometida, mas mesmo assim estavam insatisfeitos. E se nós não vigiarmos o nosso coração, podemos também estar dessa mesma forma. Tem gente que tem família, mas reclama. Tem ministério, mas reclama. Tem saúde, mas reclama. Tem oportunidade de trabalhar, mas reclama. Tem gente que reclama porque tem muita louça para lavar, enquanto outros estão reclamando que não tem comida na mesa. Tem gente reclamando que tem muita casa para limpar, enquanto tem gente que está sem um teto sobre a sua cabeça. A insatisfação, muitas vezes, nasce da comparação com outros. É possível que Efraim e Manassés estivessem olhando para outras tribos e pensando: por que é que eles têm mais do que nós? Nós precisamos vigiar o nosso coração, queridos. Efésios capítulo 1, verso 3, nos diz que Deus os abençoou com todas as bênçãos espirituais nas regiões celestiais em Cristo. Mas mesmo assim, muitos crentes vivem como se Deus lhes tivesse dado pouco. O problema não é a falta de bênção, mas a falta de consciência de que Deus nos dá também desafios para nós vencermos. E essa é a segunda questão que o texto nos apresenta. Deus responde à reclamação com um desafio. Josué, de uma forma surpreendente, não diz que vai dar mais terra a eles, mas diz: se você é grande, suba ao bosque, suba à montanha e corte naquela floresta um lugar para si. Então ele está dizendo: se vocês são grandes, façam coisas grandes. A solução não era pedir mais, era trabalhar mais segundo a condição que eles tinham. Havia uma floresta nas montanhas e ela poderia se tornar um território habitável, mas aquilo exigia esforço: cortar as árvores, preparar o solo, construir habitações. Porém, exatamente por ter abundância de árvores, teria material suficiente para eles fazerem muita coisa. E aqui há uma verdade para nós: Deus frequentemente responde às nossas reclamações com oportunidades de crescimento. Quando pedimos expansão, crescimento, Deus muitas vezes nos entrega desafios, responsabilidades, trabalho, porque crescimento verdadeiro sempre envolve esforço. Há crentes, às vezes, que estão reclamando: ah, meu ministério é pequeno. Mas Deus nos diz: use o que você tem. Alguém diz: a igreja não está crescendo, mas talvez existam florestas que ainda precisam ser desbravadas. Evangelização que não está sendo feita, discipulado que não está desenvolvido, dons espirituais que não estão sendo utilizados. Então o problema muitas vezes não é a falta de espaço, mas a falta de disposição para alcançar aquilo que está diante de nós e que pela graça de Deus nós podemos alcançar. Jesus nos ensinou um princípio muito importante na parábola dos talentos em Mateus capítulo 25, quando ele diz: quem foi fiel no pouco receberá muito. Veja que tanto na parábola dos talentos como na parábola das minas em Lucas capítulo 19, aquele que tinha mais, mas conseguiu avançar, conseguiu multiplicar, ele recebe mais ainda, para que ele possa então continuar crescendo e trabalhando. A expansão no reino de Deus começa com fidelidade no território que nós já dominamos, já possuímos. Em vez de reclamar que temos pouco, precisamos usar mais aquilo que o Senhor já nos deu. Porém, os filhos de José, no texto que lemos, respondem novamente. E aqui nós vemos quando o medo cria justificativas. Eles dizem: olha, o problema é que os cananeus habitam no vale, depois da montanha, e eles têm carros de ferro. Aqui está o verdadeiro problema. Eles tinham medo, porque os carros de ferro eram a tecnologia militar avançada daquela época. Usados em batalhas em terrenos planos, eles davam grande vantagem a quem os possuía. E os cananeus tinham esses carros. Portanto, eles estavam dizendo: nós não podemos conquistar aquela região. E nós precisamos entender que Deus nos chama para avançar, mas não quer dizer que não hajam obstáculos à nossa frente. As nossas próprias limitações, oposição espiritual, dificuldades por falta de uma estrutura maior. Mas aí nós olhamos para a nossa capacidade e começamos a justificar a nossa inércia. Não tenho isso, não tenho aquilo, não posso aquilo. Israel fez isso muitas vezes na história. Agora os filhos de José estão fazendo novamente. E hoje, muitas vezes, nós olhamos para a nossa capacidade e achamos limitada, ou olhamos para a oposição, olhamos para as dificuldades e achamos que elas são muito grandes, e, portanto, aí nós temos medo. Medo do fracasso, da crítica, de recursos serem insuficientes. Mas esquecemos de lembrar quem é o Deus a quem nós servimos. Muitas vezes ficamos apenas olhando os carros de ferro do inimigo, olhando a força da oposição, olhando a dificuldade e o tamanho dos obstáculos. E esquecemos de confiar que Deus é maior do que qualquer obstáculo, que Deus é maior do que qualquer problema que nós enfrentemos. Em Cristo nós temos a garantia de vitória, mas Paulo nos lembra em Efésios 6:12 que a nossa luta não é contra carne e sangue. Hoje muitas vezes a igreja está sendo paralisada por não acreditar mais ou não avançar em confiança contra os sistemas contrários ao evangelho, as fortalezas espirituais, mas a vitória continua sendo prometida ao povo de Deus, porque aquele que está conosco é maior, e aquele que nos chamou para lutar com ele prometeu estar conosco todos os dias. Então Josué responde novamente, e aqui nós vemos a parte final do texto: Deus chama o seu povo para viver à altura de quem ele nos fez. Josué responde novamente: tu és um povo grande, tu tens grande força. Essa era a identidade deles. Eles mesmos haviam dito que tinham bênção de Deus, que Deus tinha lhes feito crescer. E Josué está reafirmando isso: vocês são fortes, vocês estão vivendo abaixo daquilo que Deus lhes fez. Há uma distância entre quem somos em Deus e como estamos vivendo. Às vezes nós não paramos para rever a nossa identidade em Cristo. Mas Josué, conhecendo o Deus que havia abençoado o seu povo e prometido lhes dar a terra, disse: aquela floresta aquela montanha será de vocês. Vocês desbravarão, vocês expulsarão, vocês avançarão. A herança estava disponível, mas precisava ser tomada pela fé e pela ação. E hoje também há áreas que Deus quer que nós conquistemos. Precisamos avançar no crescimento espiritual, na maturidade cristã, avançar nos dons espirituais, avançar em conquistarmos vidas pelo Evangelho. Mas isso exige, queridos, uma vida de coragem em Deus, desenvolvida em oração, perseverança diante das lutas, crendo na promessa, trabalho ministerial através de disposição que o Espírito Santo nos dá. Porque o reino de Deus não cresce através de passividade, mas através de crentes que avançam pela fé. Em Mateus 11, verso 12, Jesus nos diz que o reino de Deus é tomado por esforço. Isso não significa que ele é conquistado pela força humana, mas que o reino de Deus avança através de pessoas que não se acomodam espiritualmente. E aqui nós temos uma mensagem para nós nesse texto. A história da conquista da terra mostra-nos que nós recebemos heranças de Deus, mas também recebemos desafios que nós precisamos enfrentar. No Novo Testamento, já temos a certeza da herança em Cristo. Por meio dele, nós temos uma nova vida, uma reconciliação com Deus, uma esperança eterna. Mas também aprendemos que a vida cristã envolve uma jornada de crescimento. E há muitas áreas que ainda precisam ser conquistadas. Maturidade espiritual, transformação do caráter, santidade, vida devocional. Cristo já venceu por nós o pecado, a morte, o inimigo, mas ainda nos chama para viver na plenitude desta vitória. Assim como Josué, que disse aos filhos de José, vocês são fortes, Cristo nos diz também à sua igreja. João, escrevendo na primeira epístola, ele diz, vocês são fortes, a palavra de Deus está em vocês, já venceram o maligno. Por quê? Porque Cristo tem toda a autoridade e nos garante a vitória. Porém, ainda há florestas para desbravar, fortalezas para derrubar e territórios para conquistar. E quem entende isso, deixa de reclamar do que recebeu e avança para usar tudo que Deus lhe deu e avançar alcançando novos patamares para a glória do nome do Senhor. Que nesta manhã Deus te abençoe, que você seja fortalecido por esta palavra. Entenda que Deus já lhe abençoou, mas ainda há muito a fazer. Não se acomode espiritualmente, não se acomode naquilo que você já tem, mas creia que o Deus que te fez forte para estar até aí é o Deus que te dá força para avançar e conquistar ainda mais. Olhe para o Senhor e veja em que áreas você precisa empregar o esforço para crescer e conquiste muito para a glória e honra do nome do Senhor nosso Deus. E Deus te abençoe, fique com esta palavra e que as lutas não sejam uma desculpa para estar acomodado, mas sejam um desafio a ser encarado pela fé para a glória do nome do Senhor Jesus. E agora, traga aí, irmão Marcílio, os pedidos de oração para nós apresentarmos a este Deus que pode todas as coisas e que nos faz avançar, e vamos orar ao Senhor.
2: Muito obrigado, pastor Kleber Maia. Vamos então com os pedidos de oração que nos chegam pelo 988262255. Pedido de oração inicial pelo irmão José Ferreira, ele que está lá no sítio Papagaio e pede oração pela sua esposa, todos lá em Elmo Marinho, também pela irmã Rosilda, que está internada no Valfredo Gugel, e por todas as famílias. Colocamos também a solicitação do pedido de oração pela nossa amada irmã Débora, está lá no Conjunto Candelária, ouvindo o nosso programa. Também a Rose Santos pede oração por ela, pela família. Rui e Isa, lá na Zona Norte de Natal. Chega também a solicitação de pedido de oração pelo Daniel Baltar, lá no bairro de Neópolis. Chegamos aqui com o pedido da irmã Elizabeth, que pede por Natanael, Roberto, Samuel, Márcio, Aline, Ellison, Guilherme, Gael, Nemias, Suerda, Elisama, Laodiceia, Samara, Felipe, Antônio, Nicolas, Ágata, Osana e Dalisson. Piedade pede oração pela saúde do seu pai e também por Ana Sara, lá em Tangará. Eduardo Teodomiro também pedindo oração. Fátima Toscano pede por Queginaldo, Kelvin, Cauã, Nicolas, Mariana, Camila e o neto Diego Davi. Suerda pede por Severino, Nelza, Josenildo. Colocamos também o pedido de oração da nossa amada irmã Giane, setor 17, pede por vida espiritual. José Lopes, do Cinto Mendes, também pedindo oração. Irmã Marília, Regina, lá em Extremoz, pede pela sua mãe, irmã Maria Monteiro, e também pelo Pedreiro Neto e seus ajudantes que estão trabalhando e ouvindo o Renascer. A Mari Leide, também nossa audiência. Também a Marilene, lá no bairro do Alecrim, pede por saúde e também pelo seu casamento. Lígia pede pela saúde da sua mamãe, irmã Iracema Alves. Cosmo Oliveira, lá no Planalto, pedindo oração. Rosilene Duarte, por toda a sua família e todas as áreas da sua vida. Gracenildo, lá no Jardim América 2, Pardamirim, pede oração por ele e a família. José Dantas pede por causa na justiça. A irmã Zélia pedindo por Josélia, Andréia, Vera, Roberto, João Antônio, Etemistócles. Também oração em favor da nossa amada irmã Priscila. Ela pede por suas filhas, Ana Beatriz e Anne Emily, e toda a sua família. Colocamos aqui a solicitação da Noêmia Gouveia. Ela pede oração por ela, pela sua família, está lá em São Paulo, ouvindo o nosso Renascer. Também pela irmã Elizabeth, que pede oração pela família, por sua saúde e por seu aniversário, que foi no dia 7 de maio, 27 de maio. Parabéns aqui, atrasado, mas o que vale é, né, a consideração. Parabéns, Deus te abençoe, a nossa amada irmã Elizabeth, mais e mais. E também pedido de oração por Junied, ele que pede pela família, por todas as áreas da sua vida e também em especial por sua esposa. Ele está lá em Itaipu. Abraço para todos os nossos queridos da Assembleia de Deus lá em Itaipu, ouvindo o nosso Renascer. A Vanessa Paulino pede oração por ela e pela família, incluindo Jailson e Júlia. São esses pedidos de oração que nós colocamos aqui através da Nordeste Evangélica aos ouvintes que interagiram conosco pelo nosso WhatsApp. Pastor Kleber.
3: Oremos então. Querido Pai, nós te louvamos. Obrigado por esta manhã. Obrigado por podermos ouvir a tua palavra. Obrigado por tudo que tens nos dado, Senhor, e por nos despertar para conquistar ainda mais, por tua graça, por tua força. Aqui estão os teus servos que clamam a ti, crendo que tu és o Deus que nos faz fortes, o Deus que nos faz prosperar, o Deus que age por nós, luta por nós. Estenda a tua mão, Senhor, e cure aqueles que estão enfermos. Traga provisão, traga cura, traga graça, traga, Senhor, portas abertas para os teus filhos. Ajude, liberte aqueles que estão aprisionados, traga novo ânimo para aquele que está desanimado e faça cada dia o teu povo, debaixo da tua graça e com a tua força, avançar e conquistar novas posições espirituais para a glória do teu santo e maravilhoso nome. Assim, ó Deus, abençoa os teus servos que estão ouvindo e que estão trabalhando na Rádio Nordeste. e que o teu nome em tudo seja glorificado. Nós te oramos assim, em nome de Jesus, nosso amado Senhor, que vive e reina para todo sempre. Amém e amém. A paz do Senhor, irmão Marcílio, a paz do Senhor, queridos irmãos, e até o nosso próximo encontro no quadro Orando com Fé, se Deus assim nos permitir.
2: A paz do Senhor, pastor Kleber Maia, Deus te abençoe e até a próxima participação.
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2: 10:36. Alô, Leni Dantas, em Nova Parnamirim, ouvindo o nosso Renascer. Deus te abençoe mais e mais. Pedidos de louvor dela, a gente toca Fernandinho, Caminho no Deserto. Bom dia, Brasil.

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10h42, momento da dona de casa no oferecimento da padaria e conveniência do Marcão lá em Felipe Calarão. Alô, meu querido Marcão, a paz do senhor, bom dia para você, bom dia a todos os seus funcionários, bom dia a você, cliente, que está entrando na padaria nesse instante e já ouve a Nordeste Evangélica. Sabe por quê? Porque lá no cantinho tem um receptor na sintonia dos 92.5 para que todos os clientes que entrarem por ali possam ouvir o melhor da programação de louvor e adoração. 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Isso é lindo, maravilhoso. 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Queridos, um docinho hoje para alegrar o seu fim de semana de maio. Junho vem aí. E aí? Pra mim, junho só lembra o quê? Milho. Né, Ricardo? Ricardo, você gosta mais de quê? De pamonha, canjica? O que você mais gosta? Canjica. Ele gosta. Gosta de colocar uma canelinha em cima, assim? A canjica? Eita, canelinha, coisa boa. Porque é quando se tem o maior consumo desse cereal em diferentes receitas e versões. E hoje, cupcake de milho com goiaba. Fazer igual o outro. Olha, olha, olha, olha. Rendimento 12 unidades. E o tempo de preparo, 45 minutos. Cupcake de milho com goiaba, você vai aprender a partir de agora. Vamos até a Copa da Nordeste Evangélica para que possamos já anunciar os ingredientes e o modo de preparo. Aumente o BG, meu jovem mancebo. Chegando, chegando, chegando. Anote os ingredientes: uma lata de milho escorrido, uma xícara e meia de chá de leite, 3 ovos, meia xícara de chá de óleo, 2 xícaras de chá de açúcar, 2 colheres de sopa de fubá, 3 xícaras de chá de farinha de trigo, 1 colher de sopa de fermento em pó químico, 1 xícara de chá de goiabada em cubos, 2 xícaras de chá de goiabada cremosa para cobrir. Vamos iniciar o modo de preparo nesse instante. No liquidificador, bata o milho, o leite, os ovos, o óleo, o açúcar e o fubá até ficar homogêneo. Mais um pouquinho, Ricardo. Agora você transfere, você vai transferir para a tigela, adicionando a farinha e o fermento e misturando com a colher. Preencha forminhas para cupcake forradas com forminhas de papel com a massa, deixando um dedo da borda para não derramar. Na sequência, você vai colocar um cubo de goiabada em cada um, certo? Você vai colocar um cubo de goiabada em cada um. Coloque as forminhas, uma ao lado da outra, em uma forma grande e leve ao forno médio pré-aquecido por 20 minutos ou até dourar. Tempo. Retire e deixe esfriar. Coloque a goiabada em um saco de confeiteiro com bico pitanga e decore sobre os cupcakes. Certo? Sirva em seguida. O que foi, Ricardo? Eu não acredito. Esse menino me dá um trabalho. Queimou a língua. Eu disse a você. Você vai retirar aí, ó,
do forno deixar esfriar. Lembra que eu disse isso? Não deixou esfriar, queimou a língua. Castigo, viu? Agora vai ficar de castigo, só vai comer cupcakes à tarde. É o seu castigo pra hoje, bichinho. Brincadeira, viu? Brincadeira, brincadeira. Daqui a pouquinho você come, tá? É, menino teimoso é assim, gente. Você tem criança em casa? Pronto, aqui tem um crianção. É verdade. Quantos anos, hein? Vou falar, não, algumas décadas, mas é isso. Brincadeiras à parte, espero que você tenha gostado dessa receita, tá? Segunda-feira tem mais Momento da Dona de Casa com Auristela Oliveira. Você vai saber por que daqui a pouco, tá certo? Dentro da nossa programação. Quem quiser essa receita, vai lá no nosso WhatsApp pelo 988262255. Que a gente manda para você tranquilamente, tá certo? Espero que você tenha gostado e aproveita para fazer e desfrutar desse cupcake nesse final de semana com a família. Ótima opção, principalmente nessa época onde o milho é bastante lembrado. 10:48, bom dia.

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2: 10:53 em Natal, chegamos com mais uma edição do Nordeste Evangélica Informa. Sou Sandra Cerqueira, confira os destaques. Os shoppings devem garantir espaços de amamentação para as funcionárias e lojistas. A decisão unânime é do Supremo Tribunal Federal ao julgar uma ação de um shopping da capital potiguar. Os ministros validaram a norma da CLT, Consolidação das Leis do Trabalho, que obriga empresas com mais de 30 empregadas a terem locais apropriados para amamentarem os filhos. Segundo decisão da corte, a regra deve ser cumprida pela administradora dos shoppings e não pelos lojistas. O entendimento do tribunal é de que a lei trabalhista deve ser aplicada considerando a proteção à maternidade, à infância e ao trabalho da mulher. Para o plenário, a medida não traz prejuízo econômico e garante um direito importante às trabalhadoras. O prazo para que os shoppings implementem a decisão é de até um ano. A plataforma de mobilidade Uber passará a enviar notificações emergenciais para motoristas parceiros e para os usuários da região onde ocorrerem os casos de desaparecimento de crianças e adolescentes. A parceria entre a plataforma e o Ministério da Justiça e Segurança Pública foi firmada nesta quarta-feira por meio da Secretaria Nacional de Segurança. Com isso, a Uber se torna a primeira plataforma de mobilidade do país integrada ao sistema de buscas em tempo real, que é o Alerta Amber, criado em 2023 e que já envia alertas pelas redes sociais. Os motoristas e passageiros receberão de forma imediata informações como fotos e descrições físicas das vítimas, além de como deve ser feita a notificação. E vamos àquela nossa dica de fim de semana para você ter um lazer com sua família. Olha só, aproveitando o sol, né, que já brilha aí na nossa terrinha potiguar, que tal você levar a sua família para o Parque das Dunas? Um ótimo local para integrar as crianças e a natureza com trilhas, parquinhos e áreas ideais para um piquenique em família. A entrada, lembrando, custa R$1. E você pode também, crianças de até 5 anos e adultos acima de 60 anos são isentos, tá? Da taxa. É, Marcílio, você já fez um piquenique?
3: Confesso que não, Sandra.
2: Sério?
3: Seríssimo.
2: Olha só, e Ricardo, já participou de algum?
3: E você?
2: Muito bem. Vários.
3: Eita, né?
2: Principalmente da igreja.
3: Olha o cardápio era seu também?
2: Não, a gente sempre, né, distribui assim, cada
3: as
2: um
3: tarefas.
2: Cada um leva uma coisa, então no final das contas fica um grande banquete e dá tudo certo.
3: É uma oportunidade para conversar, trocar ideias, falar de Deus.
2: Se confraternizar.
3: Isso é bom demais.
2: Né? É, ter um tempo de qualidade com a família, com as crianças.
3: É, já chega de celular, né?
2: Não.
3: Porque
2: não vale a pena você ir pro Parque das Dunas levando o celular.
3: Pois é bom deixar em casa, então dentro do carro guardado.
2: É verdade.
3: Porque senão ninguém se concentra.
2: Pois é, então olha só, lugar maravilhoso para você ter uma descontração com sua família. Agora eu quero dar umas dicas para você. Leve uma toalha impermeável, também manta, comidinhas práticas como sanduíches naturais, tortas salgadas, bolos caseiros, frutas picadas, já tudo cortado. Tadinho, castanha, suco, chá, água em garrafas térmicas, né? Organize tudo, pode ser uma bolsa térmica ou em uma cesta, né? Lembrando também de levar os pratos, os copos e os talheres reutilizáveis, né? Guardanapo de papel, lenço umedecido, sacos plásticos para você recolher todo o lixo, ecologicamente correto, né? E guardar também os itens sujos. Protetor solar, porque afinal de contas tem algumas árvores lá, né? Tem aquela área de piquenique com aquelas mesas, né? E você já pode estender ali, mas é bom sempre levar o protetor solar e o repelente também.
3: É, um gelzinho.
2: É
3: porque às vezes, isso, né? De repente você pode escorregar.
2: Álcool em gel é bom, isso. E óculos de sol e boné ou chapéu ou como queira. é para você se proteger do sol de Natal, que não é para principiantes. Sol de Natal brilha, que é uma benção.
3: E ainda pode ter a oportunidade de fazer uma trilhazinha também.
2: Certeza,
3: né?
2: Leva o tênis aí para fazer uma caminhada, né? E ganhar aí o tempo. Pode levar a bicicleta também para a criançada brincar.
3: Muitas opções para passear. Tem também aquela cadeirinha, né? De balanço.
2: Isso, os brinquedos, né? Que as crianças podem brincar no parquinho. Tem um aquáriozinho por lá, uma área, um tanque que tem peixes, né? A criançada gosta de ver os peixinhos. Então, tem sempre uma boa opção no Parque das Dunas para você passear com sua família. Agora, uma dica, vá cedo. Porque quando dá, assim, para 11 horas para frente, o sol urge e aí fica muito quente.
3: É verdade, e muita água.
2: É, apesar de que lá também tem água, né? Tem vários pontos para você se hidratar com água, né? Que é uma água que, se não me falha a memória, é a Caerne que fornece. Né? Então, fica a dica aí para você, para sua família, nesse final de semana. E vamos então adiante, Ricardo. São 10 horas e 59 minutos em Natal, faltando só um minutinho para as 11 horas. Eu trouxe para você informações da Agência Brasil, do Supremo Tribunal Federal, Ministério da Justiça e também da Segurança Pública, e nossa dica aqui do Parque das Dunas. Eu quero me despedir hoje de Marcílio, porque ele vai entrar de férias, e desejar para ele aí ótimas férias, que Deus abençoe, que seja um tempo produtivo também em família, né? Que você possa voltar e trazendo muitas novidades do período de recesso.
3: É verdade, é sempre bom a gente recarregar as baterias, descansar bastante, passear um pouco, ler muito a Bíblia e participar dos trabalhos ativamente, aqueles trabalhos que a gente não pode participar pela manhã, porque a gente tá aqui na rádio, né?
2: Isso.
3: Enfim, eu gosto muito desses trabalhos. Que Deus nos abençoe e vou sentir falta de vocês, mas só
2: você
3: por 30 dias.
2: Você vai ficar na sintonia.
3: Com certeza. Ah, é verdade. Eu tô falando assim, presencialmente, né?
2: Sim, com certeza.
3: É, a Rádio Nordeste Evangélica, o cordão do som do carro já quebrou nos 92.5.
2: O dial você já marcou no 92.5, que não sai dali. Com certeza. Lá em casa também.
3: Pois nos encontraremos então dia 1º de julho. Né?
2: Isso. E... então voltaremos eu e você, querido ouvinte, de encontro marcado a 1 da tarde com mais informações e a cada hora na nossa programação. Você já sabe, Nordeste Evangélico Informa deixa você muito bem informado.
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3: 11 horas, 1 minuto. 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
1: Muito bem, meu caro ouvinte, quero convidá-lo a abrir a sua Bíblia no livro de Provérbios. Provérbios número 3 e versículo 13 diz assim: feliz o homem que acha sabedoria e o homem que adquire conhecimento. Meu caro ouvinte, a alegria, a felicidade é algo que todos nós queremos, não é? Todos em sã consciência, todos os seres humanos querem ser felizes, não é? As pessoas buscam a felicidade e por não saber aonde encontrar a felicidade plena, não é? Muitos buscam a felicidade batendo portas erradas, não é? E ao invés de ter a felicidade, encontrar a felicidade, encontram a tristeza, né? E muitas vezes a tristeza vem através do vício das drogas, que as pessoas buscam, buscar um momento de êxtase, de prazer, não é? Algo momentâneo e passageiro, mas o resultado final é tristeza, não é? Destruição. Outros buscam a felicidade na bebida, nos prazeres da vida, nas danças, nas festas, outros nas compras, outros nos alimentos. Porém, a Bíblia diz que feliz é o homem que acha sabedoria e o homem que adquire o conhecimento. E talvez você me pergunte, ou se pergunte agora, o que é felicidade em si, não é? Já que é tão difícil encontrar. Nós podemos definir a felicidade como uma sensação de contentamento no espírito da pessoa, né? Que normalmente nos acompanha quando nós obtemos vitórias numa luta, numa dificuldade da vida, nos perigos que vencemos, nas angústias da vida, né? E com a felicidade nós sentimos novamente o equilíbrio, a serenidade, a paz de espírito e, por que não dizer, a tranquilidade, não é? Isto é um estado de felicidade. A felicidade, meu caro ouvinte, pode ou não estar relacionada com os acontecimentos da nossa vida. Em muitos casos, os acontecimentos externos que nos cercam, você há de concordar comigo, afetam as nossas atitudes. Porém, a felicidade é também um ato da vontade, não é? Salmo 144:15, vamos ver isso na palavra de Deus. Meu caro ouvinte, muitas coisas que acontecem na vida são motivo para nos sentirmos infelizes, né? A infelicidade bate à porta todos os dias de muita gente, de todos nós, porque não dizer. Mas eu e você, meu caro ouvinte, temos a fonte do poder para encontrar a felicidade.

0: Muito bem, meu caro ouvinte, quero convidá-lo a orar conosco daqui a alguns instantes. Antes, porém, convidar irmão Marcílio para fazer a leitura de todos os pedidos de oração que foram feitos à nossa emissora nesta manhã. É com você, Marcílio.
1: Muito obrigado, pastor. Vamos então com os pedidos de oração que chegam nesta manhã pelo 98826-2255. Iniciando pedindo oração pela irmã Cristiane Fernandes. Ela está lá em Parnamirim, pede por sua vida espiritual, pela sua família, pelo filho Diógenes Júnior e pelos netos Lana e Anthony Gael. Também oração em favor da vida da irmã Analine, Eliane Silva, pedindo pela família e também pedindo por todos os pastores. Cosme Oliveira, no Planalto, pedindo pela família, por sua vida e também por sua saúde. Socorro Oliveira, pedindo pela família. Diácono Pedro Pereira, lá em Nova Redinha, pedindo pelo pastor José Santos e a irmã Zenilda, que está lá no Rio de Janeiro, a ouvir o nosso Renascer. Marcos Brito, na Cidade da Esperança, pedindo oração pelo Júnior, a Neila, Davidson, Marlon, o pastor Chagas lá do Vale Dourado e também por Egídio Macena, incluindo também todos que fazem parte da sua família e também pela Valéria. A Zélia pedindo por Maria Luísa, Maria Flor, Emanuela, Tamires, Gleison, Theo, Clarice, Zaya, familiares e também por todas as crianças do Brasil. Selma Gomes pedindo pelo filho Murilo, com relação à porta de emprego. Ela está lá em Nova Descoberta. A Tânia Maria, lá no Golandim, pedindo pela irmã Maria, pelo Paulo Sérgio, Rose Lúcia, Marinaldo, Alisson, Flávia, Nicolas, Daniel e Luan. Pedido de oração chega também nesta manhã em favor do Diógenes Araújo, Parnamirim, Rosa dos Ventos, pedindo pela sua família, pela sua mãe Cristiane, pelos filhos Lani e Gael, também pela irmã Francisca e família, irmã Heloísa, irmã Daniel Narciso, seus colegas de trabalho, Adriano Souza, Francisco Borges, pastor Edmundo Nóbrega, Sueli e família.

0: Família, a Larissa, a pequena Helena e família e todos os seus colegas de trabalho acompanhando a programação da Nordeste Evangélica. Marília Lemos, oração por ela, pela sua família e também por todas as áreas. Irmã Cileide, lá em Mãe Luísa, Farol 1, pedindo oração por sua saúde, pela saúde do seu esposo, pela irmã Ellen Galvão, que se encontra internada na UPA da cidade da Esperança, para que Deus chegue com saúde na vida da mesma. Também oração em favor da Abi Alexandre, ela que pede pela irmã Agar, que está fazendo tratamento oncológico, para que Deus também chegue na sua saúde. A Sara Souza pedindo pela sua família, pela irmã Emília, que está passando por uma luta, pela sua sobrinha Rebeca, que é autista. Pedido de oração chega também em favor da irmã Ana Paula, que pede por vida espiritual, também pela nossa amada irmã Sara e também todos que estão lá em Felipe Camarão, ouvindo o Renascer. Marcelo Dias, lá em João Câmara, pede oração também pela sua esposa Lucicleide e todos os seus familiares. A irmã Graça Imperial pedindo oração, né, por todo o povo de Deus, pela sua família, pelo Bernardo Filho, Daniel Bernardo, Fabiano Júnior, também Benjamin, que é o seu neto, filhos, noras, seu esposo Bernardo, todos da família e todos lá do Jardim Progresso 2, setor 20. Que Deus abençoe a vida de cada um de uma forma toda especial. Chega também o pedido de oração da irmã Rose Santos, para que Deus abençoe cada vez mais a sua vida, a sua família, a sua saúde. São esses pedidos de oração e a gente encerra trazendo o pedido de oração da Josélia Maria, que pede por ela, para que Deus chegue com providência em algo na sua vida e também inclui todos da família. A Janeide Lima chegando por aqui também, pedindo pela família e por uma providência divina. Pastor Samuel.
1: Muito bem, meu caro ouvinte, vamos orar, vamos apresentar os pedidos de oração que foram feitos a nós nesta manhã, e você que me ouve vai orar conosco. Ore conosco. Nosso Deus e nosso Pai, te rendemos graças, Senhor, por este dia, pelo que o Senhor já tem feito na nossa vida, e te pedimos, meu Deus, a tua bênção sobre cada um de nós. Pedimos em favor daquele que pediu oração por um problema de saúde, por abertura de porta de emprego, pela vida no lar, pela restauração de casamentos, pelo que o Senhor tem visto na vida daquele que está necessitado de uma porta de emprego. Chega com providência nesta manhã, Senhor, pelos demais pedidos que foram tantos nominados, Senhor, mas o Senhor sabe de todas as coisas. Queremos entregar nas tuas mãos todas essas petições, todas estas orações e outros tantos que não puderam, por uma razão ou outra, acessar os nossos meios de comunicação e fazer o seu pedido ao vivo aqui no programa Renascer. Portanto, meu Deus, nós te pedimos tudo isso, entregamos nas tuas mãos e confiamos que o Senhor é poderoso para fazer muito mais além daquilo que pedimos ou pensamos, pelo poderoso nome de Jesus. Amém. Muito bem, meu caro ouvinte, chegamos ao finalzinho de mais uma edição do seu programa Culto Doméstico no Rádio. Convidamos você a permanecer na audiência da Rádio Nordeste Evangélica FM 92.5, na companhia de Marcílio Dantas, e até o nosso próximo encontro. Que Deus lhe dê um bom dia na presença do Senhor. Forte abraço pastoral a todos, em nome de Jesus. Amém.
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0: 11:32. 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

Vindo Renascer, também acompanhando a nossa programação, temos a nossa amada irmã Débora. Alô, alô, Luana. Em Felipe Camarão, ouve o nosso Renascer. Bom dia para Cristiane Fernandes, todo esse povo de Deus abençoado. Meu amigo Marcos Brito, mandando abraços para todos lá em Parnamirim, Júlio, Nélia, David, Marlon, Egídio Macena também na audiência, Pastor Chagas, lá no Vale Dourado, ouvindo o nosso Renascer. Forte abraço para o Mastroeno Oliveira, paz do Senhor para você, para a Lurdinha, também a irmã Bia, a irmã Nativa, Thelma, Damares, Lourdes, Shirleide, Mastroeno Oliveira, o homem da sonorização das igrejas, coisa boa, Deus abençoe meu amigo Mastroeno. Aquele abraço, tudo de bom e de belo, com sabor de caramelo, tá? Forte abraço também para a nossa amada irmã Silvana. Heróis dos Heróis, novo som, alô Luciana de São Gonçalo do Amarante. Alô irmã Cris Amor e Nova Natal também na sintonia. E o nosso amado irmão Alisson Gomes, também conosco. O nosso amado irmão Júnior na Vila de Ponta Negra, Alzineide na Zona Norte de Natal. E também a Ilma Janeiro em Soledade 1.

11:53, é agradecer a Deus por mais um dia, por mais oportunidade, por mais um Amanhã Renascer, pela sua interação, você participando conosco através do nosso WhatsApp. Agradecer meu amigo Ricardo Torres. Lembrando que daqui a pouco nós teremos a Voz da Assembleia de Deus com os pastores Joaci Varela, pastor Jonas de Paiva Júnior, pastor Rubem Varela e ainda a participação do presbítero João França dentro da programação da Nordeste Evangélica. Portanto, daqui a pouco, ao meio-dia, a Voz da Assembleia de Deus. Estou ficando por aqui, já estou com saudades, mas Deus quiser, estaremos de volta dia 1º de julho. Em virtude das minhas férias, vou recarregar as baterias, não é? Então é sempre bom a gente recarregar baterias, não é, meu amigo Ricardo Torres? Então, cuidar da saúde também, isso é maravilhoso. E nos encontraremos dia 1º de julho. Quem vai ficar por aqui comandando as Manhãs Renascer será a nossa amada irmã Auristela Oliveira. Ela que é responsável também por todo o marketing e também por alimentar as nossas redes sociais, o Instagram, etc. Então, fiquem na boa e maravilhosa companhia da Auristela Oliveira já a partir de segunda-feira e nos encontraremos mês de julho aqui na programação da nossa Nordeste Evangélica. Orem por mim para que Deus me dê sempre saúde, que eu possa recarregar bem as baterias, tá certo? E também por toda a minha família, tá bom? Forte abraço a todos, fiquem na paz do nosso Senhor e a gente encerra muito bem trazendo aquele momento reflexivo.

todo entendimento. Filipenses capítulo 4, versículo 7. E a paz de Deus, que excede todo entendimento, guardará os vossos corações e os vossos sentimentos em Cristo Jesus. Amados, em meio a um mundo tão agitado como este que estamos vivendo, é natural que as pessoas tenham desejo de alcançar a tão almejada paz. Muitos vivem sem paz, não dormem direito, vivem ansiosos, consequentemente, trazendo angústia para sua própria alma. Às vezes ficam admirados por verem pessoas comuns, aparentemente desprovidas de recursos materiais, mas que demonstram desfrutar de uma verdadeira paz. Quero lhe dizer que há um segredo na vida daqueles que desfrutam de paz, mesmo em meio às circunstâncias em que vivemos. Jesus falou em João, capítulo 14, versículo 27, deixo-vos a paz, a minha paz vos dou, não vou-la dou como o mundo a dá. Não se turbe o vosso coração, nem se atemorize. Aqui está o segredo. A pessoa que tem verdadeiramente Cristo em sua vida e que desfruta de uma perfeita comunhão com Ele, pode desfrutar dessa paz que excede todo entendimento. Muitos não entendem e muitas vezes não querem acreditar que se possa ter paz em meio a um mundo de tantas desgraças, confusões e intrigas. Muitas pessoas vivem assombradas e, para fugirem de si mesmas, procuram nas drogas encontrar um pouco de paz. Infelizmente, no final descobrem que estão em um caminho perigoso, muitas vezes sem retorno, ficando desiludidos da própria vida. Para você que se acha no fim do túnel, eu quero lhe dizer uma boa notícia. Jesus é a única saída. Ainda que todos ao seu redor digam que não tem mais jeito, eu insisto em lhe afirmar: em Jesus Cristo há solução para a sua vida. Você só precisa se arrepender dos seus pecados e aceitar Jesus Cristo como seu Salvador, passando a desfrutar da paz que excede todo entendimento. Não deixe passar essa oportunidade. Faça isso enquanto é tempo. Deus nos abençoe.

0: Com trabalhos técnicos, Ricardo Torres, ficamos por aqui, voltando, se Deus quiser, eu em 1º de julho. E o Renascer de volta na segunda-feira com a Auristela Oliveira. Forte abraço e até lá.
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4: 12:03.
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Em Natal, meio-dia e 10 minutos, você está em sintonia com a Rádio Nordeste Evangélica com o programa Voz da Assembleia de Deus. 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Enviamos a paz do Senhor para o pastor Martim, também para sua esposa, irmã Fátima, que neste horário sempre ligados conosco, nos ouvindo. Muito obrigado aos genros, filhas e netos. Muito obrigado também. Pastor José Arimaldo, irmã Sulamita, muito obrigado. Pastor Jonas de Paiva, irmã Nilde. Agradecemos também a audiência. Pastor Rubem Varela, irmã Marádia, minha esposa, irmã Marlúcia, neste horário também está sempre ligada conosco, nos ouvindo. Pastor Abinuan Prachedes, irmã Vilma e o pastor João Batista Cardoso, a caminho da residência, porque a irmã Ana Balbino aguarda para aquele almoço. Hoje é sexta-feira. Pela manhã tivemos ali aconteceu a consagração de 9 às 11. E à noite haverá o grande culto geral de doutrina com a participação da área 3. Daqui a pouco nós estaremos mencionando aqui os informativos, a área 3, quais os setores que estão inseridos. Mas você que já sabe que faz parte da área 3, vai se preparando. Agradeço já também aqui ao presbítero Leandro Soares, ligado conosco. Jailton, pastor Jailton, evangelista Jailton, olha, muito obrigado. Quero agradecer também aqui aos amados irmãos, o nosso amado irmão Marlon Messia Arlen, Yuri, Ivanilda, irmã Isabel.

0: Acho que é a irmã Isabel que mora na parte de cima, lá no sobrado que tem ali. E aí, quando dá esse horário, a irmã Isabel liga o rádio. Já ligou o rádio, Ivanilda? Minha filha, liga o rádio. Mas muito obrigado, irmã Isabel. Deus abençoe pela sua preocupação de ouvir a Rádio Nordeste. Ismael e família também nos ouvindo, a esposa, irmão Roberto, irmã Kelly, agradeço também aqui, irmão Kelly, e também ao nosso amado irmão André Lima, enquanto está no descanso, está com o rádio ligado, nos ouvindo. Um abraço. Presbítero Tiago e irmã Midian, também, neste horário não perdem. Irmão José Rodrigues, lá em Macaíba. Muito obrigado. Em Parnamirim, pastor Abdengo Xavier e também o nosso amado irmão. Deixa eu ver aqui. Tem gente lá de Parnamirim que também está nos ouvindo aqui. Deixa eu ver aqui. Irmão Emanuel Donato, irmã Isabelle, muito obrigado pela audiência. Pastor Carlinhos, um abraço, Deus abençoe. Professor Marto, irmã Arlete, aquele radinho é uma coisa. O radinho, ele fica lá em cima, se você acender uma luz, ele enfraquece. Mas é assim, é porque ele quer estar em evidência. Parabéns pelo radinho, viu? Uma bênção do céu. Irmão Arlete, Deus abençoe. Muito obrigado pela audiência. Irmão Adonias Nogueira e a sua esposa, a doutora Verônica, e filha, familiares também ligados conosco. Pastor Souza, irmã Elma, um abraço, muito obrigado. Evangelista Abimael e a irmã Edinóia, muito obrigado pela audiência. Um abraço para vocês. Deus continue vos abençoando maravilhosamente. Muito bem. Pastor Arnon Júnior, irmã Marilene Varela, um abraço. Bom, falou aí, agora nós temos que falar no setor 22. Setor 22, rapaz, Isaías, irmã Raquel, Benício. Benício, rapaz, com a cabeleira grande e já ouvindo a Rádio Nordeste, né? Vovô e vovó colocando, e os pais também. Que coisa boa. Muito obrigado a você do setor 22, setor 7, também ligado conosco. Deus abençoe cada um dos amados irmãos. Eu quero aproveitar e enviar aqui a paz do Senhor para o meu amado irmão Marcílio Dantas. Marcílio Dantas, nós só vamos vê-lo, ou revê-lo, daqui a um mês. Daqui a um mês. Quer dizer, somente em julho. Eita, somente em julho. Olha que coisa boa. Agradecer aqui ao nosso amado irmão Evaristo. Evaristo também, que somente em julho ele vai estar de volta, né? Em julho. Que coisa boa. Vão ter essas férias. Aí nós estaremos aqui louvando a Deus pela vida de cada um deles. Pastor Auraldo e a irmã Isabelle, não perde a programação também deste horário. Quero agradecer também ao meu amado irmão presbítero Leandro. Escritor Leandro. De pai para pai, é o nome do teu. Aí agora, meu amigo, é isso mesmo. Parabéns. Meu amado irmão, presbítero João Maria França, ligado conosco também, aqui presente.
1: Presente.
0: Muito bem.
1: La paz de Deus. Pode ser o pastor Joacir. Só falar um pouquinho. A paz do Senhor, pastor Jonas, pastor Rubem, quero deixar uma saudação especial para o nosso pastor presidente, pastor Martim Alves da Silva, sua digníssima esposa, estava ali junto conosco na consagração do Templo Central. Coisa maravilhosa, Deus operando poderosamente naquele lugar, através dos testemunhos e louvores e palavra ministrada para a honra e a glória do Senhor. Quero deixar uma saudação para você, Rádio Ouvinte da Rádio Nordeste Evangélica, 92.5 FM, 12 horas em Natal e 16 minutos e 50 segundos é agora com você. Estamos no programa Voz da Assembleia de Deus, adorando o nome de Jesus Cristo e sendo edificado através da transmissão da poderosa palavra. Eu quero deixar um informativo para você que Maria Moraes, a líder ali do ciclo de oração da congregação de Esbom, está informando que hoje é o dia de jejum e consagração, um ciclo de oração ali na congregação de Esbom. Jesus Esbom, setor 26. Convida todos vocês ali para a partir das 14 horas e 30 minutos comparecer ali para juntos adorarmos o nome de nosso Senhor e Salvador Jesus Cristo. É com muita alegria que eu quero deixar uma saudação especial também para minha esposa, irmã Vilma, João Filho, meu garoto, Lembrando do meu garoto, eu também lembro do obreiro Martin Neto e todos os seus familiares. Eu quero deixar uma saudação também para a irmã Nativa. Irmã Nativa não mandou um oi ainda não, viu, Pastor Joacim? Ela deve estar em alguns afazeres, mas com certeza o radinho pode estar ligado. Se não tiver ligado, agora sim sou eu que vou botar falta, Pastor Joacim. É, tem que pesar pro outro lado também, né?
0: É verdade.
1: Então, eu quero deixar uma saudação para a irmã Silvia Melo. Quero deixar um informativo aí para o setor 26. Setor 26 já será informado com mais detalhes aqui através do nosso pastor Joacir Marco de Castro Varela. Todo o setor 26 aí está imbuído na responsabilidade de se aprontar para vir o templo central à noite, mas aí o pastor Joacir
0: área
1: vai...
0: Área 3.
1: Pode falar, né, pastor Joacir? Então é toda a área 3, viu?
0: Área 3.
1: Não é só o setor, setor 26, né?
0: Não, é pastor, área 3.
1: Pastor Joacir informou agora há pouco que em instantes ia dizer os setores que são responsáveis ou que estão dentro dessa grade da área 3 para comparecer ali no templo central, mas tem uma alternativa. Todos os varões, viu? Todos os varões... É, representando aí o Área 3.
0: É, hoje são os obreiros.
1: Os obreiros. Exato. Todos os varões estão aí na responsabilidade. Então, pastor Joacir, esse tempo que já foi consumido por mim, eu quero só deixar uma saudação aqui, pastor Joacir. Ali a Canguaretama.
0: Sim.
1: Porque antes eu falava ali em São José Mibibu, né? Mas ainda pode.
0: Tem,
1: o pastor Lufran. Pastor Lufran tá ali.
0: Ouvindo.
1: E o obreiro que dava conta do pastor Reginaldo Luna, que é o Diácono Haroldo.
0: Sim.
1: Que é do DEPEN. É, agora, quando a gente fala aqui em pastor Lufran, ele reporta o pastor Lufran. Pastor Lufran, o senhor tem que falar na audiência que o senhor está sendo mencionado lá no programa Voz da Assembleia de Deus.
0: Coisa boa, né?
1: É, pastor Reginaldo Luna foi para Canguaretama.
0: É verdade, mas tá ouvindo também, é tá porque ouvindo. Ele tá muito ocupado aí agora, parece que ele até fez uma viagemzinha.
1: Fez uma viagem,
0: é,
1: foi?
0: É verdade. Então, mas tem o...
1: Pra perto da praia aí, eu deixo com o senhor.
0: O vice, né? Lá em Bahia Formosa, que...
1: O Formosinho.
0: Tá nos ouvindo também. Um abraço, pastor Marco de Souza, rapaz.
1: O Formoso.
0: Esteve aí na Eboerne, viu? Atento, escrevendo, assinando.
1: Eu vi o amigão dele.
0: Tudo direito.
1: O amigão
0: pastor
1: dele.
0: Pastor Josafá também
1: tá Pimentel. Na... Tá aí, na audiência.
0: É verdade.
1: Acabou de mandar um oi pra mim em poucos
0: oi.
1: Instantes aqui. Deve estar na audiência.
0: E também a esposa. Muito bem, vamos lá. Meio-dia e 20 minutos, vamos ouvir o hino de número 180. Vamos ver se esse hino nós temos aí. É um hino muito bonito. Tem uma mensagem importante para a nossa vida. E você que está em casa, almoçando neste horário, né? Vai louvar a Deus também com este hino. Vamos cantar hoje aqui na sonoplastia, o nosso amado irmão Joás, na sonoplastia, no comando de tudo aí. Ouça, cante, agora cante se puder, porque se estiver almoçando aí, basta só ouvir. Vamos lá.

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Em Natal, meio-dia e 28 minutos. Você continua em sintonia com a Rádio Nordeste Evangélica com o programa Voz da Assembleia de Deus. Meu genro Bruni está na audiência. Muito obrigado, Bruni. Muito obrigado.

Obrigado, Jadidja, minha filha, Julie, minha netinha e também Azaf. Azaf, 1 ano e 4 meses, mais animado todo, viu? Tem uma coisa, tá mesmo que um papagaio, tudo que você fala, ele termina também, entendeu? É direto. Um abraço. Ah, agora sim, presbítero Alisson. É, muito bem, muito obrigado. Ele é sua esposa e... Jans está sempre nos ouvindo também. Muito obrigado, Deus abençoe. Um abraço, presbítero Alisson, ligado conosco, nos ouvindo. Geazi, em Pouso Alegre, um abraço, Deus te abençoe. Nós vamos ouvir mais um hino para o nosso deleite espiritual. Eu vou sempre fechar, foi 180, agora vamos para 130. Vamos diminuir um pouquinho, é um hino também muito bonito e que serve também para o nosso deleite espiritual. Daqui a pouco, presbítero Raul Soares conosco, nos trazendo a mensagem do céu para todos nós, no comentário aqui conosco. E você que está em casa, não desliga o seu rádio, vai ser bênção, Deus vai falar para todos nós. 130 Joás.

0: 12:32, você continua em sintonia com a Rádio Nordeste Evangélica, com o programa A Voz da Assembleia de Deus. Olhe, hoje à noite, sexta-feira, estará conosco a área 3. A área 3 compreende os setores. Setor de número 4 tem como Igreja Polo a Cidade da Esperança. Setor de número 9, Igreja Polo Nação Santa. Setor de número 17, Congregação Nazaré 1. Setor 26, Congregação Polo Guarapes. Setor 31, Congregação Polo Nazaré 2. E setor 33, Congregação Polo Jardim de Deus. Toda a liderança, todos os coordenadores deverão estar presentes para participar do grande culto geral de doutrina. Hoje já temos aqui a informação do nosso amado irmão João França. Estará participando aí os obreiros, os senhores estarão louvando e bendizendo o nome do nosso Senhor e Salvador Jesus Cristo. Lembrando que no sábado nós temos círculo de oração para a mocidade, para os jovens, adolescentes e também para as crianças. Mamãe, leve sua criança para aprender a palavra de Deus, para participar do círculo de oração. Isso é muito interessante. Eu quero aproveitar nessa oportunidade, você que está nos ouvindo aí do setor 7, mais precisamente, pedimos aqui fazemos aqui um apelo às mamães para levar, os papais levar a sua criança para participar do círculo de oração. Tem sido bênção, e as amadas irmãs ali do departamento infantil e as irmãs que estão dirigindo estão pedindo esta atenção de vocês para participarem do círculo de oração. No domingo, sim, aí nós estaremos com mais uma grande escola bíblica dominical. Quem acompanha o programa A Voz da Assembleia de Deus todos os dias sempre está ouvindo o pastor Jonas de Paiva, nós por aqui, como também ajudando no comentário da lição, e tem sido bênção, tá certo? Não perca a escola bíblica dominical, esteja a partir das 9 horas da manhã em todas as congregações, este trabalho abençoado. Muito bem. Ontem, por exemplo, lá em Serra Rosada, eu falei exatamente sobre a segurança que nós devemos ter como cristão na palavra de Deus. Devemos estar arraigados, devemos estar com as nossas raízes bem seguras, para que quando vier um vento de doutrina contrário à palavra de Deus, nós estejamos firmes ali em nome de Jesus, arraigado na palavra, com segurança. Portanto, a escola bíblica dominical te ajuda também, além dos cultos que nós temos, culto de ensino da palavra de Deus toda quinta-feira. Mas na segunda-feira é dia primeiro, e aí nós temos a Santa Ceia no Templo Central. O pastor Martins está lembrando a todos os obreiros que podem estar presentes para participar desta Santa Ceia em nome de Jesus, tá bom? Santa Ceia na segunda-feira no Templo 7. Na terça-feira nós estaremos com a Santa Ceia em todas as congregações polos. Terça-feira, dia 2. Na quarta-feira nós temos o culto no Templo Central. Pastor Reinaldo Odílio e a equipe dele vai estar ali ministrando. Não perca, você que congrega no Templo Central. E na quinta-feira, Santa Ceia em todas as congregações, nas demais congregações dos setores. Então faça todo esforço e esteja presente para participar desse trabalho abençoadíssimo. Muito bem. Nós vamos agora para a palavra de Deus. São 12:37. Eu quero agradecer a você que está distante de nós. Na Grande Natal, vamos estender um pouquinho mais. Vamos lá para Caicó. Temos o nosso amado irmão Enoque, evangelista Enoque, que não perde esse programa. E você que está em outro estado, em outra capital, em outro país, olha, bem longe de nós. Mas usando a internet, usando aí o seu celular, está ligado conosco, nos ouvindo. Mas antes que o nosso amado irmão Raul, presbítero Raul, traga aqui a ministração, o nosso evangelista Jailton, está lembrando que hoje estará acontecendo, dentro do Impacto Jovem, uma mini vigília na rua Pastor Nelson Bezerril, número 48, com o tema Jovem é Tempo de Compromisso, baseado no livro do profeta Daniel, capítulo 1, versículo 8. E estará ministrando nesta vigília o pastor Manassés Soares. Muito bem, um dos coordenadores de setor da nossa capital. Aí está, vamos agora para a ministração. Não perca, abra o seu ouvido, vamos ouvir meu amado irmão Raul, presbítero Raul Soares, que sempre está nos dando aqui esse suporte maravilhoso. A paz do Senhor.
1: A paz do Senhor, pastor Joacim, presbítero João França, irmão Joás, paz do Senhor. Amém. A todos que estão na audiência da Rádio Nordeste Evangélica. Esse horário, um horário abençoado, porque estão, uns já estão se alimentando, outros já se alimentaram, estão fazendo a digestão, a sagrada digestão, e outros estão na iminência de se alimentarem. E todos eles têm a oportunidade, o privilégio de se alimentar da palavra. Independentemente se já almoçaram, se ainda estão almoçando, ou se ainda vão almoçar. E pastor Joci, como falamos ontem, nós lemos aqui Mateus capítulo 12, versículo do 1 ao 8. Nós gostaríamos de repetir esse texto para falar sobre um assunto muito importante, que é a respeito da guarda do sábado. Como os cristãos cumprem este mandamento em Cristo, em Jesus Cristo nosso Senhor. Esse é um assunto que eu estava falando aí, da importância dos crentes terem firmeza naquilo que falam, e saber a palavra, porque é uma recomendação de Deus para nós. Temos que saber a palavra, conhecer a palavra, é a palavra que liberta, né? Conhecereis a verdade, e a verdade vos libertará. E esse conhecer aí diz respeito a um conhecimento suficiente, porque às vezes a pessoa conhece superficialmente. Mas não é essa a intenção do Senhor, é que você conheça mais profundo, ao ponto da palavra fazer parte da sua essência. Porque quando a palavra faz parte da sua essência, tudo o que você pensa, você tem uma palavra respaldando. Para dizer que sim, e você vai com segurança, ou para dizer que não, e você não faz, e fica seguro também. Então é importante conhecer a palavra. Eu me lembro, pastor Jacir, uma vez, eu estava no trabalho, e aí passaram dois testemunhos de Jeová. Vou falar aqui esse testemunho, eu acho que cabe aqui, me lembrei agora, não estava nem lembrando disso, mas... E eles passaram, que eram dois jovens senhores, e passaram e me abordaram e perguntaram: a gente pode falar com você? Eu disse: pode. Aí ouvi atentamente o que eles estavam falando, e para quem, os irmãos que estão, as pessoas, os irmãos, os amigos que estão nos escutando, saberem, os testemunhos de Jeová, eles não acreditam que Cristo é o Salvador. Não acreditam. E uma das doutrinas mais fortes que eles pregam é que o céu só cabe 144 mil pessoas. É um céu muito pequeno, mas é o que eles creem. Né? E eles não são cristãos, porque cristão é aquele que crê que Jesus Cristo é o Senhor e Salvador. Eles acreditam que Jesus é um anjo. Então eles chegaram lá e começaram a conversar, e eu atentamente escutei. E quando eles terminaram de falar, passaram meia hora falando e eu ouvindo compreendendo o que eles estavam dizendo. Aí eu tinha um jornal, tinha um tempo do jornal impresso. Isso faz uns 30 anos isso, pastor. Aí faz tempo, viu? Aí estava em cima assim o jornal da Bíblia. Aí quando eles terminaram de falar, eu disse: agora eu posso falar. Aí eu puxei assim o jornal, como se descobre assim uma arma. E embaixo tinha uma arma calibre 66. Que era a Bíblia Sagrada, agora eu posso falar. Aí puxei assim o jornal, aí eles viram assim: ah, você é crente? Aí eu disse, assim, eu penso eu, né? Como é que eles sabem que eu sou crente? Só porque eu tenho uma Bíblia, né? Mas tudo bem. Aí eu disse: sou sim. Aí eles: ah, tá bom, aí eu posso falar? Eles: pode. Aí eu comecei a falar, pastor. Aí, o senhor acredita que um deles, olhando pra mim assim, com o olho assim, bem atento, começou a descer a lágrima do olho dele. Ei. Desceu a lágrima do olho dele. E sabe o que foi que ele falou pra mim? Os dois lá. Ele disse: olha, eu não sinto que eu sou um dos 144 mil, mas você é. Você é. Aí eu disse, Jesus veio buscar e salvar todos. Basta acreditar nele. Basta confiar nele. Você quer Jesus? Eu ainda perguntei. Tive a ousadia de perguntar. Mas eles saíram balançando a cabeça negativamente e foram o caminho deles. Mas a palavra foi semeada. A palavra foi semeada. E é importante saber a palavra. Por quê? Se a gente não sabe a palavra, a gente corre risco. A importância de saber a palavra é para a gente ser seguro, porque Deus é segurança. Um dos aspectos do Senhor é a segurança. E este assunto aqui que nós vamos falar agora, Jesus é Senhor do sábado. Falar sobre o sábado. Sábado é um mandamento, é o quarto mandamento, está lá no Decálogo. Uma parte muito importante das Escrituras. Diz assim a palavra de Deus em Mateus capítulo 12, versículo 1. Naquele tempo, passou Jesus pelas searas em um sábado, e os seus discípulos, tendo fome, começaram a colher espigas e a comer. E os fariseus, vendo isso, disseram-lhe: eis que os teus discípulos fazem o que não é lícito fazer num sábado. Ele, porém, lhes disse: não tendes lido o que fez Davi quando teve fome, ele e os que com ele estavam? Como entrou na casa de Deus e comeu os pães da proposição, que não lhe era lícito comer, nem aos que com ele estavam, mas só aos sacerdotes? Ou não tendes lido na lei que, aos sábados, os sacerdotes no templo violam o sábado e ficam sem culpa? Pois eu vos digo que está aqui quem é maior do que o templo. Mas, se vós soubesseis o que significa misericórdia quero e não sacrifício, não condenaríeis os inocentes, porque o Filho do Homem, até do sábado, é Senhor. Amém. Glória a Deus. Então, queridos rádio ouvintes, esse texto mostra Jesus, os seus discípulos, mas, por consequência, Jesus sendo acusado de estar violando um mandamento, quarto mandamento que está lá no Decálogo. E Jesus aqui, ele defende os discípulos, porque os discípulos, eles estavam com fome, como diz aqui no primeiro versículo, do capítulo 12, eles entraram lá numa plantação, a gente chamaria de roçado, né? Roçado, e começaram a colher espigas e a comer. Acredito que, eu não sei se comiam cru, aqui a Bíblia não revela, mas pode até comer cru, não tem problema, o importante é escapar, não morrer de fome, né? Estavam com fome, mas pode ser que tenha assado, tenha cozinhado, tenha colocado uma panela lá, e o fato é que a Bíblia registra que eles colheram e comeram, estavam comendo. E aí os fariseus disseram que eles estavam fazendo o que não era lícito fazer num sábado. E aí Jesus começa a defender os seus discípulos. Uma das coisas que Deus faz, e a gente comprova isso na palavra de Deus, é defender os seus discípulos. Aqueles que são dele, Deus defende, não é? Por isso que o apóstolo Paulo, ele diz: quem tentará acusação contra os escolhidos do Senhor? É Deus quem o justifica. Isso é verdade. É Deus quem defende. Jesus aqui fala: isso não quer dizer que Deus não cobre daquele que erra. Deus não tem um culpado por inocente, e a palavra dele não se contradiz. Ele vai tratar com o seu filho que, porventura, faça alguma coisa que peque, que seja pecado. Deus trata, porque a Bíblia diz que Deus corrige aqueles a quem ama. A correção de Deus não é para a pessoa ficar indignado contra Deus. Não. O sábio, quando ele ouve a repreensão e ele vê que realmente ele errou, ele faz igual o ladrão na cruz convertido. O ladrão na cruz repreendeu o outro. O outro ficava não aceitando ali, injuriando Jesus, mas o que se converteu diz: rapaz, nem na hora da morte temos a Deus, nós estamos aqui porque merecemos. Mas esse homem não, esse homem ele é justo. Nós estamos aqui porque merecemos. Ele reconhecia o erro dele e aceitava a pena ali contra ele sendo executada. Então, crente que é repreendido pelo Senhor, ele não pode se injuriar contra o Senhor, se rebelar contra o Senhor. Por quê? Isso é um ato de amor, é um ato de bondade de Deus. Deus tratando com a pessoa. É como se a pessoa tivesse ferida, e se não tratar a ferida, o que acontece? A ferida cresce e a pessoa vai morrer. Aí vai vir um bondoso, alguém bondoso, para tratar a ferida. Quando começar a tratar a ferida, vai doer ou não? Vai. Mas isso quer dizer que aquela pessoa que é bondosa é má, porque está fazendo quem está precisando do tratamento sofrer devido a lá a ferida? Não, é próprio do tratamento. Então, bem-aventurado é aqueles que ouve ou aceitam a repreensão do Senhor. Isso tem em vários cantos da Bíblia, Provérbios, Salmos, em tantos os cantos, Hebreus também fala, ratifica essa verdade. Então, Deus, ele não tem um culpado por inocente, ele repreende porque ele ama, ele não quer que ninguém se perca. Isso é verdade. Quem quer que alguém se perca é o diabo. O diabo quer que alguém se perca, mas uma pessoa, Deus não quer que se perca. Deus quer que todos se salvem, ainda que tenha que fazer um tratamento difícil, dolorido, não é? Jesus, ele defendia os seus discípulos. Quando era preciso, Jesus com eles, com os discípulos, repreendia os discípulos duramente. Repreendia, dava cada pancada, mas por amor, para resolver o problema daquela ferida que estava ali instalada naquele discípulo. Nós vemos isso. Agora, também, nós percebemos que quando alguém ia tentar acusação contra os discípulos, Jesus sempre defendia, sempre. E aqui está Jesus, mais uma vez, defendendo os discípulos. Até porque aquela acusação era injusta. Era injusta, porque os discípulos estavam ali atendendo uma necessidade real, legítima. E como Jesus disse uma outra vez, o sábado foi feito por causa do homem. O sábado foi feito para servir ao homem e não o homem para servir ao sábado. O sábado é servo do homem, não é? Não é o homem que é servo do sábado, não. Jesus falou isso. Então os fariseus, eles tinham dificuldade de entender, e infelizmente, pastor, hoje ainda muita gente tem dificuldade de entender essa questão, e acha até que até no meio dos crentes mesmo, nós assembleianos, há alguém que diga que a gente não cumpre esse mandamento. Cumprimos sim, cumprimos em Jesus. Em Cristo nós cumprimos. Agora, como é que a gente cumpre esse mandamento? Veja só, aí Jesus, para defender os discípulos, ele faz aqui, ele traz dois argumentos. Primeiro argumento é, aparentemente, duas violações. Os argumentos que Jesus usa, mostrando que foi um fato, foi real, e que é real, e aparentemente são duas violações, mas ele disse que não houve consequência nenhuma para aqueles que na cabeça de alguém violou o mandamento, a regra. Por quê? Porque realmente não havia necessidade de penalidade, porque de fato eles não violaram, ainda que alguém ache que violou. Aí Jesus usa dois argumentos. Ele diz assim: vocês não leram, vocês não têm deslido o que fez Davi? Davi era um homem fugitivo do rei Saul estava perseguindo ele, e o que aconteceu? Quando teve fome, Davi estava com fome, fugindo de Saul, ele e os que com ele estavam todos fugindo de Saul. Saul queria matá-lo. Davi tinha sido já ungido, mas Davi ainda não era rei, ele não tinha sido proclamado rei sobre Israel, apesar de saber que ele ia ser rei. Até o próprio Saul sabia disso, por isso que despertou inveja nele e perseguiu a Davi. Aí Jesus fala: como Davi entrou na casa de Deus e comeu os pães da proposição, que não lhe era lícito comer, nem aos que com ele estavam, mas só aos sacerdotes? Davi aqui, ele violou uma regra da palavra de Deus. Qual foi a regra que Davi violou? Ele comeu o pão que era lícito ser comido somente pelos sacerdotes. Só os sacerdotes é quem poderiam comer daquele pão. Ora, Davi chegou lá no templo, naquela época não era o templo ainda de Salomão, né? Mas era o lugar de adoração. E diante do sacerdote ali, ele pergunta, tem alguma coisa aqui para a gente comer? Nós estamos com fome, vamos morrer de fome, vamos desfalecer. A fome, ela faz desfalecer, ela mata. A fome mata. Aí o sacerdote disse: não tem nada aqui. Não tem. A não ser os pães da proposição, que não é lícito vocês comerem. Mas aí Davi fez ali um trato com o sacerdote. O sacerdote olhou para Davi, não tomou. Davi convenceu um sacerdote a dar aquele pão. Isso está lá em 1 Samuel, né? 1 Samuel. E qual foi a violação ali de Davi? Foi que, veja só, Levítico capítulo 24, Levítico capítulo de número 24. Vamos ler aqui o que diz. Levítico capítulo 24, versículo de número 8 e 9. Diz assim: em cada dia de sábado, isso se porá em ordem perante o Senhor continuamente, pelos filhos de Israel, por concerto perpétuo. Isso fará o quê? Colocar os pães ali sobre aquela mesa. E será de Arão e de seus filhos, os quais o comerão no lugar santo, porque uma coisa santíssima é para eles, das ofertas queimadas ao Senhor por estatuto perpétuo. Então foi essa regra aqui que Davi violou. Davi não era sacerdote, nem da tribo de Levi ele era, para comer os pães. Então ele violou, e Jesus está dizendo aqui, contando um fato: olha, Davi comeu os pães que não era lícito comer. E aí, o que aconteceu com ele? Nada. Jesus está dando uma lição aqui a respeito da preeminência, da necessidade legítima sobre a observância de uma lei, de uma norma de natureza cerimonial. E aí ele primeiro fala isso. Segundo argumento, esse é o mais forte, ele fala um argumento lá do Antigo Testamento e fala um do Novo. Segundo argumento mais forte: ou não tendes lido na lei. Olha só, é na lei que vocês têm que ler, não é? Vocês fariseus não conhecem a lei? Então vocês já devem ter lido isso na lei: que aos sábados os sacerdotes no templo violam sábado e ficam sem culpa? Como é que pode um negócio desse? Os sacerdotes, pastor Joacir, Jesus está dizendo aqui: olhe, eu estou reproduzindo, não sou eu que estou criando, não. Está na lei que os sacerdotes violam o sábado e ficam sem culpa. Por que eles ficam sem culpa? Por quê? Porque eles estão dentro do templo. Estão dentro do templo. O templo exime o sacerdote de culpa, mesmo ele violando o sábado. Olha, no sábado, os sacerdotes trabalhavam o dia todo. E era trabalho pesado, viu? Trabalho pesado. Porque eles sacrificavam um bicho. Veja que nós lemos aqui que todo sábado os sacerdotes tinham que colocar os pães sobre a mesa lá. Aqueles pães era para alimentar os sacerdotes mesmo, na hora do trabalho, é como fosse um lanche. Deus não queria que os sacerdotes trabalhassem com fome. Veja que interessante. Quem comia eram os sacerdotes. E como o pão era muito grande, a gente pensa que é um pãozinho do nosso, né, de 50 gramas. Aquele pão, uma vez eu fiz um cálculo mais ou menos, cada pão daquele dá em torno de 60 pães nossos. Por isso que era muito, né? Imagina aí. Uma vez eu fiz as contas, 12 pães, né? 12 pães? Eram 12 ou era 10? 12, né? 12 pães. 720 pães, corresponde aqui hoje, por semana. Aí os sacerdotes tinham que, eles comiam, estavam com fome, iam lá e comiam. Por quê? Porque eles trabalhavam no templo. Eles matavam bicho direto, eles assavam carne, davam pedaço de carne para os ofertantes, porque os ofertantes participavam da oferta que trazia. Isso é um trabalho muito pesado. E eram vários, viu? Não era só um, não. Aí acredito que tinha todo um horário de intervalo para cada um, e lanchar, como tendo um trabalho normal, né? Então tem um trabalho de descanso, para um intervalo intra-jornada para você comer, fazer uma refeição. Assim tinham lá os sacerdotes também. O pão era para eles comerem. Por quê? Porque eles trabalhavam. E aí eles faziam essas atividades todas. Se eles comessem todos os pães, que era muito difícil eles comer todos os pães, não tinha problema, porque no próximo sábado eles iam repor aqueles pães. O pão tinha toda uma medida, tá tudo na lei. E eles colocavam lá. Se porventura sobrasse alguma coisa daqueles pães da semana passada, eles recolhiam e colocavam novos. Veja como Deus, ele é detalhista, pastor. E ele pensa em tudo. Aí você vê, os sacerdotes trabalhavam, Jesus está dizendo: olha, vocês não têm lido não, que ao sábado os sacerdotes viola o sábado? Ele viola. E o que acontece com eles? Nada. Por quê? Porque eles estão dentro do templo. Onde é que está escrito isso, que os sacerdotes trabalhavam no sábado? Vamos ver aqui, Números, capítulo 28. Só para a gente contextualizar aqui e mostrar um dos versículos, porque tem outros vários. Números, capítulo 28, versículo 9 e 10. Diz assim: porém, no dia de sábado, dois cordeiros de um ano, sem mancha, e duas décimas de flor de farinha misturada com azeite, em oferta de manjares com a sua libação. O holocausto é do sábado em cada sábado, além do holocausto contínuo e a sua libação. Veja, aqui, Números, capítulo 28, versículo 9 e 10, dá um exemplo de que os sacerdotes tinham a obrigação de trabalhar no sábado. A obrigação de trabalhar no sábado. E por que que eles ficavam sem culpa? Porque eles estavam dentro do templo, né? Aquela época era o tabernáculo, estava ali, mas fazia tinha os mesmos sentidos, mesmo significado do templo mesmo, do templo de alvenaria. E Jesus está usando esse argumento. Aí Jesus revela para nós, traz a revelação para nós, pastor, que é imprescindível para todos. Aí ele diz, versículo 6: pois eu vos digo que aqui está quem é maior do que o templo. Merece um aleluia.
0: Glória a Deus.
1: Ele disse: aqui está quem é maior do que o templo. Se quem trabalha no sábado, violando o sábado, fica sem culpa por causa do templo, está aqui um que é maior do que o templo.
0: Pronto, Jesus.
1: E o que que ele está dizendo com isso? Porque sempre Deus diz mais do que realmente está escrito aqui. Sempre diz mais. O que que ele está dizendo com isso? Esses homens, meus discípulos, eles estão em mim. Assim como os sacerdotes estão no templo e ficam sem culpa, eles estão em mim. Eles estão em mim. E essa afirmação, ela é farta dentro da palavra de Deus. A gente pode dar como exemplo Jesus, quando ele usou a figura da videira verdadeira. Lá em João capítulo 15, do versículo 4 ao 7, ele diz: eu sou a videira verdadeira, vós os ramos. Toda vara que está em mim, vamos ver aqui o que diz a palavra de Deus. 15 do 4: eu sou a videira, vós as varas. Quem está em mim, ou seja, nós discípulos estamos em Jesus, e eu nele, esse dá muito fruto. E por aí vai. Se vós estiverdes em mim e as minhas palavras, ou seja, a vontade de Deus, que nós estejamos em Cristo. E o apóstolo João, escrevendo a sua primeira epístola, ele identificando essa realidade de que o crente está nele, capítulo 2, versículo 28, ele exorta: permanecei no Senhor. Permaneça no Senhor. E Jesus, quando se referiu ao templo, e mostrando que ele é maior do que o templo, e ele substituiu o templo, João capítulo 2, versículo de número 19. Esse texto aqui, ele é muito profundo. Porque olha o que ele diz assim. João capítulo 2, deixa eu abrir aqui para dizer nas palavras da Bíblia. João capítulo 2, versículo de número 19. Jesus respondeu e disse-lhes: derribai este templo. Estava falando do templo de Salomão. E em três dias o levantarei. Olha só, isso indignou os fariseus, as pessoas que estavam escutando. Inclusive foi um dos argumentos para matar Jesus. Esse aí quer derrubar o templo, é um sacrilégio. Esse aí é um ímpio, quer derrubar o templo.
0: Eles não entendiam, né?
1: E fica falando de besteira, dizendo que vai fazer em três dias. Quem ele pensa que é? Exatamente isso. Olha só, disseram, pois, os judeus: em 46 anos foi edificado este templo, e tu o levantarás em três dias? Mas ele falava do templo do seu corpo. Seu corpo. Veja, e Jesus disse que quando ele fosse levantado, ele atrairia todos a si. Então nós estamos ligados em Deus por Jesus.
0: Exatamente.
1: E é nisso que nós cumprimos o sábado.
0: Paulo, lá em Colossenses, escrevendo aos Colossenses, capítulo 2, versículo 16 e 17, diz: portanto, ninguém vos julgue pelo comer, ou pelo beber, ou por causa dos dias de festas, ou da lua nova, ou dos sábados, que são sombras das coisas futuras, mas o corpo é de Cristo.
1: Glória a Deus. Tá vendo aí?
0: Paulo.
1: Tá vendo aí? Ninguém vos julgue por essas coisas, que são sombras. Eram sombras.
0: E quando Jesus veio?
1: Foi cumprido. E nós cumprimos, porque o sábado, pastor Jaci, o tempo já foi, mas a gente vai falar da importância do sábado. Vamos falar de um sábado que não é sábado? Um ano todinho chamado de sábado. E aí, o sábado realmente é um dia? Vamos falar da importância, porque a palavra de Deus, ela é inerrante, é infalível e é eterna. Ela tem aplicação, mas basta por hoje saber que nós cumprimos o sábado em Jesus. E não guardamos só sábado, guardamos todos os dias. É porque verdade. Todos os dias é santo para nós. Exato. E Jesus nos chamou para ser testemunha. Uma das finalidades do sábado era Israel testemunhar para as nações que eles eram diferentes. Quando alguém, porque as nações trabalhavam de domingo a domingo, irmão João. Morria estafado, morria louco, sabe? Produzia pouco, porque a pessoa cansada não produz. É, tem até uma proposta aí do governo do Brasil, né? Foi aprovado na Câmara dos Deputados ontem, e agora está no Senado, para mudar a Constituição, para botar dois dias. Essa lei aqui do Senhor deu origem a todas as legislações modernas que existem no planeta Terra.
0: Pronto.
1: Tudo vem de Deus.
0: Tudo.
1: Que a pessoa reconheça ou não, mas tem que fazer imitação daquilo que Deus falou, porque é a coisa mais sábia que existe. E Deus é o maior interessado no bem-estar do ser humano.
2: De João 15:5, né? Sem mim,
1: nada podeis fazer. Pastor, já terminamos, mas vamos. De repente a gente pode até voltar nesse ponto para mostrar a importância do sábado. Nós somos a favor do sábado, nós cumprimos o sábado. E para terminar, Jesus disse assim: a finalidade do sábado é descanso, não é? Jesus disse assim, Mateus 11:28: vinde a mim, todos vós que estáis cansados e sobrecarregados, e eu vos aliviarei. Tomai sobre vós o meu jugo, né? Tomai sobre vós o meu jugo e aprendei de mim, que sou manso e humilde de coração, e encontrareis descanso para a vossa alma. Em Jesus nós podemos descansar. Jesus, nesse texto que nós lemos aqui, João, Mateus 12, ele disse: se vocês soubessem o que era misericórdia, vocês não iam condenar o sacrifício, vocês não condenariam os inocentes. Jesus nos justifica, irmão João. Quem tentará acusação contra o Senhor? Jesus nos justifica. Jesus nos protege, porque nós estamos nele, e Jesus nos dá descanso. Você entra e encontra descanso para a vossa alma. Em Jesus nós cumprimos o sábado. Glória a Deus. Deus abençoe. Muito obrigado, pastor Jaci.
0: Amém. Queremos agradecer ao professor Marcos Aquino. Ele estava junto com outras pessoas, outro casal, entendeu? Lá no, acho que no Shekinah. Na ótica Shekinah.
2: Sim, a ótica Shekinah. É o Shekinah de Deus.
0: É, estava ouvindo lá, todo mundo. Ok. Muito obrigado, vamos para a oração, a palavra de oração, depois nós estaremos impetrando a bênção e estaremos voltando aqui na segunda-feira, se Deus quiser. Vamos lá. É.
2: Pai Santo e querido, obrigado, Senhor, pela riquíssima oportunidade de estar aqui nesta sexta-feira, adorando teu maravilhoso e poderoso nome, que sem ti não somos absolutamente nada, mas pela tua misericórdia, Senhor, somos mais que vencedores por Cristo Jesus, porque em ti cremos, e é na tua poderosa palavra que cremos e temos como nossa conduta de fé e prática para a glória do teu santo nome. Pai Santo querido, abençoa todo o rádio ouvinte da Rádio Nordeste Evangélica que estão sendo edificados através da exposição da tua poderosa palavra. Pai Santo, abençoa nossa presidência, nossa diretoria, cada membro congregado, coordenador, supervisor de campos eclesiásticos, dirigente de igrejas filiais, dirigente de congregações. Abençoa teus servos, Senhor, que estão neste dia de hoje no círculo de oração, intercedendo pela tua igreja. Então, e é em teu santo nome que te pedimos também pelo nosso querido e amado irmão Daniel, Senhor. Pai Santo querido, em nome de Jesus Cristo, nós te louvamos e já te agradecemos desde já e para todo sempre. Amém.
0: Receba a bênção de Deus, a graça de nosso Senhor e Salvador Jesus Cristo, o amor de Deus, a comunhão do Espírito Santo esteja com todos, agora e sempre. Amém. Até segunda-feira.
2: Se Deus quiser.
0: Amém. Um abraço. Joás, Deus abençoe.
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4: Boa tarde, vamos a mais um bloco de notícias na 92 FM. O prazo para declarar o Imposto de Renda 2026 termina nesta sexta-feira, 29 de maio. A expectativa da Receita Federal este ano é receber 44 milhões de documentos dentro do prazo. Mas tem muita gente que deixou a obrigação para a última hora. Se você é uma dessas pessoas, atenção! O prazo não será ampliado. quem não acertar as contas com o leão até as 11h59 da noite desta sexta-feira, ficará sujeito a multa de, no mínimo, R$ 165,74. Mas a penalidade pode chegar até 20% do valor do imposto devido. Uma alternativa para tornar o processo de entrega mais rápido é usar a declaração pré-preenchida. Todas as informações devem ser checadas e validadas antes do envio da declaração à Receita. Se a declaração ficar incompleta ou se houver divergências, o documento será retido para análise mais detalhada do fisco. Para aqueles que já entregaram o documento, vale lembrar que o primeiro lote de restituição será pago nesta sexta-feira, mesmo dia do fim do prazo de entrega. Ao todo, o fisco devolve nesse lote R$ 16 bilhões a cerca de 8.750.000 contribuintes contemplados. Outros 3 lotes estão previstos para serem pagos em junho, julho e agosto. Termina neste domingo o prazo para entrega da Declaração Anual Simplificada do Microempreendedor Individual referente ao ano calendário de 2025. A Declaração Anual do MEI é obrigatória para todos os empresários individuais que tenham sido optantes pelo CIMEI em qualquer período de 2025, mesmo que não tenham tido faturamento no ano. A declaração pode ser enviada pelo aplicativo MEI ou pelo portal do empreendedor. A Receita Federal orienta que os microempreendedores façam a entrega dentro do prazo para evitar encargos e manter a regularidade do CNPJ. Pelas regras, o MEI não pode ultrapassar o limite de R$ 81.000 de faturamento anual ou o proporcional mensal. A entrega fora do prazo resulta em multa de 2% ao mês de atraso, limitada a 20% do valor total dos tributos declarados ou ao valor mínimo de R$ 50. A multa é gerada automaticamente após a transmissão da declaração em atraso. Edição e apresentação, Sandra Cerqueira, com informações da Receita Federal e da Agência Brasil. Voltaremos às 14 horas com mais notícias para você.
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6: 13h11.
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10: Meu querido e amado ouvinte, boa tarde, a paz do Senhor. Estamos iniciando mais um programa, A Voz Missionária, o seu programa, o meu programa, o nosso programa de missões da Assembleia de Deus no estado do Rio Grande do Norte. Temos como pastor presidente nosso estimado pastor Martim Alves da Silva e o nosso diretor do DEPEN é o pastor Albérico Marques. Fique conosco até as 14 horas. Teremos muita coisa boa, uma programação edificante para a sua vida. E o programa Voz Missionária é apresentado todas as quintas-feiras pelo pastor Nelson Barros e nas sextas-feiras pelo pastor Rodrigo Ranieri. E nesse momento, vamos orar.
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10: Oremos. Senhor, nosso Deus e Pai, nesta hora nos colocamos diante de Ti, no início do programa A Voz Missionária. Que cada palavra transmitida alcance corações, produzindo fé, esperança, salvação. Abençoa os ouvintes, os lares e todos que acompanham esta programação. Que a Tua presença seja conosco, trazendo cura, libertação, renovação espiritual. Abençoa, Senhor, os missionários da nossa igreja, que estão ali nas fronteiras, pregando a Tua palavra em terras longínquas. Vai visitando, vai fortalecendo a cada família missionária nesta tarde, Senhor. Salva, Senhor, o pecador. Salva, Senhor, pessoas que agora estão sintonizadas no programa A Voz Missionária. Que vidas sejam impactadas e transportadas do reino das trevas para o reino do Filho do Seu Amor. Receba a nossa gratidão em nome de Jesus. Amém. Meu dileto ouvinte, vamos ouvir o primeiro hino da programação musical e queremos oferecer para os nossos queridos irmãos em São Gonçalo do Amarante. São muitos irmãos sintonizados no programa em São Gonçalo do Amarante. E Deus abençoe aos nossos queridos irmãos, a você de perto, você de longe, você que está ligadinho conosco nesta tarde, quem sabe agora almoçando, quem sabe se locomovendo o seu automóvel para sua meditação, o hino Eu Vou com Fernanda Brum.

Abrindo a Bíblia. Meu querido e amado ouvinte, nesse momento vamos ler a palavra de Deus. Você que tem um exemplar da Bíblia Sagrada pertinho de você e pode abrir a sua Bíblia, vamos ler em Lucas, capítulo 18, Evangelho, escrito por Lucas, capítulo 18, a partir do versículo 35. E aconteceu que, chegando ele perto de Jericó, estava um cego assentado junto do caminho, mendigando. E ouvindo passar a multidão, perguntou o que era aquilo. E disseram-lhe que Jesus o Nazareno passava. Então, clamou dizendo: Jesus, filho de Davi, tem misericórdia de mim. Graças a Deus pela palavra lida nesta tarde. Vamos ouvir o próximo hino da programação musical. Eu quero oferecer para os promotores de missões do DEPEN, aqueles que promovem a evangelização, as missões nas congregações, nos setores da nossa capital, como também para os missionários da nossa igreja, para a família dos missionários e para você, meu querido ouvinte perto, você de longe, você que está sintonizado na Missionária no Ar.

0: Meu querido ouvinte, nesse momento vamos trazer informações do DEPEN. No próximo sábado vai acontecer o dia de evangelização global, onde os nossos queridos e amados irmãos vão estar evangelizando. E aqui em Natal não vai ser diferente. O DEJAD, o DEPEN, a Igreja do Senhor vai estar mobilizada, saindo das quatro paredes para propagar o evangelho do nosso Senhor e Salvador Jesus Cristo. Temos aqui informações da Assembleia de Deus em Boa Vista, setor 23, que no próximo sábado tem uma programação de 8 às 11 horas da manhã. É evangelização pessoal nas ruas, ali de Vila de Ponta Negra, na parte da tarde, às 14h30. É uma caminhada de evangelização, os irmãos vão estar ali evangelizando com carro de som, anunciando a palavra de Deus, e à noite, a grande cruzada no campo do Botafogo em Vila de Ponta Negra. Então, grande cruzada evangelística no campo do Botafogo, na Vila de Ponta Negra. Esse trabalho está sendo organizado pela Congregação de Boa Vista, que tem como dirigente nosso querido pastor Ribamar, mas também o setor de número 40, que tem como coordenador o pastor Milton Campos. Tem uma programação a ser desenvolvida e o nosso querido pastor Milton vai estar trazendo informações sobre esse trabalho que acontecerá no setor de número 40.
1: Meu Ranieri, a paz do Senhor, boa tarde, amados ouvintes da Rádio Nordeste Evangélica. E mais uma vez estamos aqui para falar para os amados irmãos a programação da grande carreata que dá-se a início dia 30 agora, partindo ali da igreja de Monte Tabor, em Nova Descoberta, percorrendo as ruas ali, do setor 40, e concluindo em Mirassol com grande concentração evangelística, nesse dia mundial de evangelização. O setor 40 está na evidência, de propagar o evangelho, e estamos convidando os amados irmãos, amigos, quem tiver seu carrinho e puder nos acompanhar nesta grande carreata, vai ser uma bênção para a glória de Deus. Contamos com todos vocês, especialmente o setor 40, os obreiros e cooperadores daquele setor, para se juntar a todos nós e fazermos um grande evento para a honra e glória do nome de Jesus.
0: Amém, glória a Deus. Acabamos de ouvir o nosso querido pastor Milton Campos, que é o coordenador do setor número 40. E o setor 40 vai estar envolvido no dia da evangelização global. Muito obrigado, pastor Milton, pela sua participação. Estamos aqui nesta tarde com o nosso querido pastor Arijan Antônio da Costa, ele que é o coordenador do setor 21, Igreja Paulo em Parque dos Coqueiros, e o setor 21 também vai estar envolvido no dia da evangelização global. Pastor Arijan, paz do Senhor.
2: A paz do Senhor, pastor Rodrigo, a paz do Senhor, os ouvintes da Nordeste Evangélica, meu abraço, minha satisfação a todos os nossos irmãos. E estaremos sim envolvidos com o Dia Global de Evangelização, nosso DEJAD local ali no setor.

0: 0021, a pessoa do diácono Washington e do diácono Evandro Luiz estão articulando a evangelização com todo o nosso Dejade ali no nosso setor. E esperamos em Deus que muitas pessoas sejam alcançadas pelo Evangelho do Senhor Jesus Cristo e quem sabe Jesus pode nos presenciar com algumas decisões.
1: Então amanhã, meu querido ouvinte, os 42 setores da nossa capital, membros congregados da nossa igreja, vão sair das quatro paredes anunciando que Jesus Cristo é o caminho, a verdade e a vida. E agora contaremos com a participação do nosso querido pastor Josimar Belarmino, ele que faz parte da equipe que evangeliza todos os sábados na Praça Gentil Ferreira, no Alecrim. Pastor Josimar, Pai do Senhor.
2: A paz do Senhor, pastor Rodrigo Vanieri, e a todo quanto nos ouve. A programação é a mesma no sábado, começando de 9h às 11h, com evangelização na direção do pastor Gildon. Também tem evangelização nas feiras e nas adjacências do Alecrim.
1: Todos os sábados, evangelização na Praça Gentil Ferreira, aqui no Alecrim, uma tenda é montada, um equipamento de som, e os irmãos vão estar louvando, pregando a palavra de Deus, e no final do trabalho é distribuído o mungunzá para aquelas pessoas que estão aqui na Praça Gentil Ferreira. Então, ora interceda, participe dessa ação evangelística, o Depen na praça, todos os sábados, aqui no Alecrim. E o setor 37 vai estar realizando a oficina de evangelismo. O setor 37 tem como igreja polo Nova Aliança, seu coordenador, pastor Teógeles, e o promotor de missões do setor 37 é nosso querido irmão Maico Mourão. Então, nos dias 1, que é uma segunda-feira, dia 3, quarta-feira, e dia 6, sábado, vai estar acontecendo a oficina de evangelismo do setor 37. Na segunda-feira vai estar ministrando o evangelista Rodrigo Ranieri na congregação Polo Nova Aliança com o tema Chamando a Igreja para o Evangelismo. Contaremos ali com a participação do grande conjunto do DEFAD do setor 37. Já na quarta-feira, a oficina vai ser realizada na congregação de Manaim. Vai estar ministrando a palavra a irmã Gilqueia Cordeiro com o tema Líderes incentivando a propagar o evangelho fora das quatro paredes. Contaremos com a participação do grande conjunto do DENOC do setor 37. Já no sábado, dia 6 de junho, a oficina de evangelismo vai acontecer na congregação de Monte Carmelo. Vai estar ministrando o pastor Joab Góes com o tema Estratégias para um evangelismo eficaz, utilizando os meios atuais. E ali contaremos com a participação do grande conjunto do Dejade do setor de número 37. Oficina de evangelismo do setor 37 nos dias 1, dia 3 e dia 6 de junho, ali naquele setor. Que Deus abençoe aos nossos queridos irmãos, os promotores de missões envolvidos nessa grande obra. O nosso querido irmão Cláudio, que é o promotor do setor número 10, Igreja Polo em Santarém, bairro, informa que todo o setor 10 vai estar mobilizado no dia de evangelização global, ali na Avenida das Fronteiras. Os nossos queridos irmãos vão estar ali compartilhando, fazendo Jesus conhecido, né, ali na zona norte de Natal. O setor número 25, a Igreja de Nova Parnamirim, que tem como dirigente daquela congregação o pastor Varela Júnior, informa que próximo sábado, amanhã, vai acontecer a cruzada evangelística na Avenida Maria Lacerda, com rua Padre Manuel. E todo o setor 25 está convidado a participar daquela cruzada evangelística. Meu querido ouvinte, vamos estar orando, intercedendo pelas atividades que vão acontecer nesse próximo final de semana e que muitas vidas venham ser alcançadas através da pregação do evangelho do nosso Senhor e Salvador Jesus Cristo. Vamos ouvir o próximo da programação musical e queremos oferecer para você que está sintonizado na Missionária no Ar.

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4: Vamos agora meditar na palavra de Deus.
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4: Eu fiz uma leitura no Evangelho escrito por Lucas, capítulo 18, a partir do versículo 35. E aconteceu que, chegando ele perto de Jericó, estava um cego assentado junto do caminho, mendigando. E ouvindo passar a multidão, perguntou o que era aquilo. E disseram-lhe que Jesus o Nazareno passava. Então clamou, dizendo: Jesus, filho de Davi, tem misericórdia de mim. E os que iam passando repreendiam-no para que se calasse. Mas ele clamava ainda mais: Filho de Davi, tem misericórdia de mim. Então Jesus, parando, mandou que lhe trouxessem. E chegando ele, perguntou-lhe, dizendo: Que queres que eu te faça? E ele disse: Senhor, que eu veja. Meu querido ouvinte, vamos trazer uma reflexão nesta tarde com o tema: O cego que enxergava. O cego que enxergava. Existem pessoas que possuem visão física, mas que vivem sem direção espiritual. Por outro lado, ou em contrapartida, há pessoas que, mesmo em meio à escuridão das lutas, das adversidades, das tribulações, conseguem enxergar pela fé. Então, o cego de Jericó era fisicamente cego, mas espiritualmente ele via mais do que a multidão ao seu redor. Enquanto muitos apenas ouviam falar de Jesus, aquele homem, ele reconheceu quem ele era. Seu clamor atravessou a multidão e chegou ao coração do mestre. A Bíblia nos diz que, ouvindo passar a multidão, ele perguntou o que era aquilo. E disseram-lhe que Jesus, o Nazareno, ele passava. Então Jesus, ele chegando perto de Jericó, e o contexto, meu querido, da cidade de Jericó, Jericó era uma cidade das mais antigas do mundo, ficava próximo ao Rio Jordão, e era conhecida como uma cidade rica e estratégica. Era chamada de cidade das palmeiras por sua fertilidade. Nos dias de Jesus, Jericó era rota de comércio e passagem dos peregrinos que subiam para Jerusalém. E havia muito movimento de pessoas, mercadores e religiosos. Nas três principais festas, né, várias caravanas passavam naquela rota. E naquele caminho, ou na beira do caminho, havia aquele homem que era cego, tinha aquela deficiência visual. Ele percebe que naquele dia algo diferente estava ocorrendo. E ele pergunta: o que está acontecendo aí? E alguém diz: Jesus, o Nazareno, está passando. E prontamente aquele homem começa a gritar e a dizer: Jesus, filho de Davi, tem misericórdia de mim. Observamos que o cego tinha deficiência visual, mas ele tinha uma audição aguçada e ele percebe que algo diferente estava acontecendo. Na cultura judaica, os cegos enfrentavam exclusão social. Não havia assistência pública. Eles sobreviviam de esmolas nas portas das cidades e estradas movimentadas. E muitos acreditavam que doenças e deficiências eram consequências diretas de pecados. Mas aquele cego, ele ouviu falar de Jesus. E Jesus, naquele momento, estava passando no caminho dele. E ele não perdeu a oportunidade. Ele começou a gritar e a dizer: Jesus, filho de Davi, tem misericórdia de mim. Era o cego que enxergava. Ele não via com os olhos, mas enxergava pela fé. A multidão via Jesus apenas como profeta ou mestre, mas aquele homem chamou Jesus de filho de Davi. Esse título, meu querido ouvinte, era um título messiânico. Ele reconheceu Jesus como Messias prometido, enquanto muitos tinham olhos naturais, eram cegos espiritualmente, o cego enxergava que Jesus realmente era o filho de Davi, o Messias, o Cristo prometido, o Salvador do mundo. Ele gritava cada vez mais alto: Jesus, filho de Davi, tem misericórdia de mim. No versículo 39, nos diz: e os que iam passando repreendiam-no para que se calasse, mas ele clamava ainda mais: filho de Davi, tem misericórdia de mim. Em Mateus, no capítulo 7, versículos 7 e 8, está escrito: pedi e dá-se-vos-á, buscai e encontrareis, batei e abre-se-vos-á, porque quem pede recebe, o que busca encontra, e o que bate, a porta se abre. Jeremias, capítulo 33, versículo 3: clama a mim e responder-te-ei, e anunciar-te-ei coisas grandes e firmes que não sabes. Então, cego, em meio à adversidade, em meio à repreensão das pessoas, ele perseverou, ele continuou clamando, pedindo, gritando, e Jesus, ele parou. Meu querido ouvinte, eu não sei as lutas que você está enfrentando, as adversidades que estão batendo na sua porta, se pessoas estão se levantando contra você, mas o segredo é: busque a Jesus, clame, ore, porque Jesus, ele vai ouvir a sua oração, Jesus, ele vai ouvir o seu clamor e você vai ter vitória. Isaías, capítulo 55, versículo 6: buscai ao Senhor enquanto se pode achá-lo, invocai-o enquanto está perto. Jesus estava passando e aquele cego não perdeu a oportunidade. Ele não deixou apenas Jesus passar, mas ele foi clamar, pedir socorro a Jesus, e prontamente Jesus, ele parou. Versículo de número 40: então Jesus, parando, mandou que lhe trouxessem o cego, e chegando ele, perguntou-lhe, dizendo: que queres que eu te faça? E ele disse: Senhor, que eu veja. E Jesus lhe disse: vê, a tua fé te salvou. Então aquele homem tinha fé, porque com certeza alguém tinha compartilhado com ele acerca desse Cristo, desse Jesus, os milagres de Jesus, de quem era Jesus. E a fé vem pelo ouvir, e ouvir através da palavra de Deus. Hebreus, capítulo 11, versículo 1, vai trazer a definição de fé. A fé é o firme fundamento das coisas que se esperam e a prova das coisas que não se veem. Havia uma multidão, havia ali uma barreira para o cego chegar à presença de Jesus, mas ele rompe aquela barreira, gritando, clamando, buscando a Jesus, dizendo: Jesus, filho de Davi, tem misericórdia de mim. Clame nesta tarde, busque ao Senhor nesta tarde, porque ele é galardoador daqueles que o buscam. E a Bíblia nos diz que Jesus perguntou ao cego: que queres que eu te faça? E ele disse: Senhor, que eu veja. E Jesus lhe disse: vê, a tua fé te salvou. Então, aquele cego enxergava Jesus não apenas como homem qualquer, mas como Filho de Deus, como Salvador, como Redentor, como Libertador, como Galardoador daqueles que o buscam. E prontamente ele recebeu de Jesus o que ele tanto buscava, a sua cura.

visual, a sua vista, a recuperação da sua visão. E Jesus disse: vê, a tua fé te salvou. Ele recebeu a salvação, perdão dos seus pecados e também a cura da sua visão. Então, que nesta tarde você possa buscar o Senhor, porque Ele tem salvação para você, Ele tem cura, Ele tem milagre. Jesus, Ele é o Salvador por excelência. É aquele que transforma o mais vil pecador. O cego estava na beira do caminho, mas depois que ele teve um encontro com Jesus, o cego estava andando no caminho. Jesus disse: eu sou o caminho e a verdade e a vida. Ninguém vê ao Pai senão por mim. Que Deus te abençoe nesta tarde e que você possa enxergar Jesus como Senhor e também como Salvador. Que Deus te abençoe. Amém.

0: Meu querido e amado ouvinte, estamos chegando ao término de mais um programa A Voz Missionária. E queremos agradecer a Deus pela sua vida, muito obrigado pela sua sintonia, pelos minutos que passamos juntos em mais um programa. Nesse momento vamos orar, vamos apresentar os pedidos de oração dos nossos queridos ouvintes, apresentando também as atividades de evangelização que vão acontecer nesse próximo final de semana, que muitas vidas sejam alcançadas através da comunicação, da propagação do Evangelho do nosso Senhor e Salvador Jesus Cristo.
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0: Querido e eterno Deus, muito obrigado, Senhor, pela tua bondade, pela tua misericórdia, pela tua fidelidade para conosco. Eu te apresento a cada ouvinte do programa A Voz Missionária. São inúmeros pedidos de oração. Pedidos de oração por cura, por livramento, por libertação, por porta de emprego. E tu és, Jesus, aquele que tem a chave de Davi, que quando abre, ninguém fecha, mas também quando fecha, ninguém abre. Eu te peço, derrama das tuas bênçãos nesta tarde, sobre a vida de cada ouvinte, sobre a vida dos familiares desses ouvintes. Traz cura, libertação, transformação. Abre, Senhor, as portas fechadas, ó Deus. Estende as tuas mãos poderosas, porque na tua palavra nos diz que tu és poderoso para fazer tudo muito mais abundantemente, além daquilo que pedimos ou pensamos, segundo o poder de Deus que em nós opera. E eu uno a minha fé com a fé, Senhor, deste ouvinte, crendo, Senhor, que o Senhor vai fazer o impossível se tornar possível, crendo que o enfermo será curado, crendo, Senhor, que a porta fechada vai se abrir, crendo, Senhor, que o gigante vai cair e que teu nome, Senhor, será glorificado. Restaura as famílias, Senhor, destruídas, trazendo paz, trazendo unidade, trazendo harmonia, trazendo, Senhor, a verdadeira felicidade que só há em Cristo Jesus. Abençoa os missionários da nossa igreja, que estão além das fronteiras, as atividades que vão acontecer nesse próximo final de semana, Senhor, o Dia Global de Evangelização, onde a tua palavra será semeada, e a tua palavra, Senhor, que é viva e eficaz, Senhor, que possa penetrar nos corações e que vidas sejam alcançadas através, Senhor, da pregação do teu evangelho. Recebe nesta tarde a nossa gratidão, tudo isso eu te peço em nome de Jesus, que vive e reina para todo sempre.

Meu querido ouvinte, o programa Voz Missionária retorna na próxima quinta-feira com o nosso querido pastor Nelson Barros. E se Deus assim nos permitir, estaremos convosco na próxima sexta-feira. Ótima tarde e a paz do Senhor.

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1: Está no ar mais uma edição do Nordeste Evangélica informa, a hora da informação na 92 FM. Taxa de desemprego fica em 5,8% nos 3 meses até abril. O índice subiu 0,4 ponto percentual em relação ao trimestre encerrado em janeiro, de acordo com a Pesquisa Nacional por Amostra de

0: ponto percentual em relação ao trimestre encerrado em janeiro, de acordo com a Pesquisa Nacional por Amostra. A pesquisa revela que a população ocupada diminuiu 0,3% em relação ao trimestre de novembro do ano passado a janeiro deste ano. A taxa de informalidade ficou em 37,2%. Hospitais universitários do Rio Grande do Norte realizam neste sábado um mutirão de atendimentos especializados pelo SUS. A ação integra o projeto HU Brasil em Ação e prevê cerca de 1.237 procedimentos em unidades vinculadas ao UFRN. Além disso, a mobilização acontece simultaneamente em 45 hospitais da rede administrada pela EBSER, Empresa Brasileira de Serviços Hospitalares. Ao mesmo tempo, a iniciativa busca ampliar o acesso da população a consultas, exames, cirurgias eletivas e procedimentos terapêuticos. Dessa forma, o projeto prioriza principalmente o atendimento da população idosa e tenta reduzir o tempo de espera nas filas do SUS. No Rio Grande do Norte, participam do mutirão o Hospital Universitário Onofre Lopes, a Maternidade Escola Januário Cico e o Hospital Universitário Ana Bezerra, em Santa Cruz. Segundo a organização, os hospitais atenderão apenas pacientes previamente regulados pela fila do SUS. Portanto, as unidades não receberão demanda espontânea durante a mobilização. A iniciativa busca fortalecer tanto a assistência médica quanto a formação de novos profissionais da saúde pública. Edição e apresentação de Sandra Cerqueira, com informações do IBGE e da UFRN. Contamos com a sua audiência às 15 horas.
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4: 14:06.
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1: Sexta-feira, 29 de maio do ano 2026. Estamos iniciando mais um Feliz com Jesus em 92.5. Que bom estarmos juntos mais uma vez, celebrando a vida, celebrando ao Senhor com alegria. Eu, você, juntos adorando ao Senhor da vida, ao Senhor que é o Criador de todas as coisas. E a Ele toda honra, toda glória, todo louvor, toda adoração. Eu sou Gerson Câmara, ao meu lado está o Joás Marques. Produção musical do Evaristo Filho, a direção é do pastor Oaldo Dantas, direção geral da Nordeste Evangélica. Vamos juntos até 5h40, Feliz com Jesus aqui na minha, na sua, na nossa emissora do coração. 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
1: E a gente já começa cantando louvores a Deus.

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1: Boa tarde para você, agora 2:20. Feliz com Jesus nessa sexta-feira e a gente começa o quadro de informações da igreja trazendo aqui notícias sobre os círculos de oração. Hoje acontece círculo de oração nas seguintes congregações, anote aí: Aldeia de Betânia, Alvorecer, Cidade das Flores, Alvorada, Bom Pastor 2, Barro Vermelho, Barreiros, Boa Semente, Congregação Boa Sorte, Congregação Brasil Novo, Betesda, Capim Macio, Cidade Nova 1, Cidade Santa, Conjunto Ponta Negra, Conjunto Santarém, Congregação de Ser Rosado, Congregação El Shaddai, Esbom, Felipe Camarão 2, Farol 1, Rolandim 2, Jerezim Norte, Congregação Esmon, Congregação Jardim Progresso 2, Leão de Judá, Lírio das Serras, Loteamento Novo Horizonte, Congregação de Liberdade, Congregação Monte Carmelo, Monte Jerezim, Monte Sião, Congregação Monte Tabor, Congregação Manancial de Bênção, Nova Jerusalém, Nova Natal, Nova Parnamirim, Nova Redinha, Novo Viver, Novo Alvorecer, Congregação de Nordelândia, Pajussara 1, Panatis, Porta Formosa, Portal do Jiquê, Parque dos Coqueiros, Primícias de Cristo, Refúgio dos Santos, Congregação Rio Potengi, Rio Doce, Renascer, Catarina 1, Vida Nova, Val de Jaboque, Vida Abundante. Todas estas congregações estão realizando na tarde de hoje mais um círculo de oração. Você é convidado a estar participando e a gente lembra que amanhã, sábado, acontecerá círculo de oração com os jovens no horário da manhã e das crianças no horário da manhã ou tarde nas igrejas polos. Aí você pode conversar com seu pastor para saber se o círculo de oração de jovens e das crianças é qual horário, né, que estará ocorrendo, tá bom? Então fica a dica, o convite feito para você participar desse momento todo especial. E falando em oração, estamos em campanha de oração, campanha nacional de oração, 24 horas ininterruptas de oração durante todo o ano, apresentando a igreja e a nação em nossas orações. O texto base da campanha está em 2 Crônicas 7, versículos 13 e 14. Então vem orar com a gente e testemunhar da ação de Deus na sua vida, na vida dos seus, tá bom? Fica o convite feito. Participe às sextas-feiras no Templo Central do Culto Geral de Instrução e Doutrina, logo mais a partir das 19 horas, e a Rádio Nordeste Evangélica estará transmitindo o culto logo após a voz do Brasil. Então você vai acompanhar a partir das 20 horas, direto do Templo Central no Alecrim, Culto Geral de Instrução e Doutrina. Amanhã, sábado, carreata evangelística em comemoração ao Dia Mundial de Evangelização. Amanhã, dia 30 de maio, a partir das 3 da tarde, na Congregação Monte Tabor, que fica na Avenida Xavier da Silveira, no bairro Morro Branco. Então, você é convidado a participar, a estar participando desse momento de evangelização, participando desta carreata evangelística. E no domingo tem EBD, Escola Bíblica Dominical, estaremos estudando a lição de número 9, Jacó e Esaú, irmãos em conflito. É o tema da lição 9 na sala dos adultos, e aí você é convidado a aprender mais acerca da palavra de Deus. Segunda-feira, dia 1 de junho, você já

obter informações, tirar suas dúvidas pelo WhatsApp 987-16-3117. 987-16-3117, tá? Participe você também, aprenda música, isso vai fazer toda a diferença também. Quer ter acesso ao plano de atividades da Assembleia de Deus durante todo o ano? Então acesse agora mesmo, baixe o aplicativo oficial da IEADERN no seu iPhone, no seu Android, e tenha também acesso à credencial digital de membro. Então fica a dica, o endereço é ieadern.org.br, no iPhone, no app, não é, no aplicativo, ieadern.org.br, e no Android, app ieadern. Fica a dica, fica aí o convite para você participar também. Agora são 12h25 em Natal, vamos louvar a Deus. A gente volta já.

0: 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Ele te chama, vem ceiar, vem! 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

0: Boa tarde para você, 2:37 na Grande Natal. Vamos à entrevista dessa tarde para você que acompanha a nossa 92 FM. Gente, para conscientizar a população sobre a importância da prevenção, diagnóstico e tratamento das doenças inflamatórias intestinais, o mês de maio é marcado pela campanha Maio Roxo. Dados da Sociedade Brasileira de Coloproctologia estimam que aproximadamente 5 milhões de indivíduos em todo o mundo sejam afetados pelas doenças inflamatórias intestinais. No Brasil, a prevalência alcança cerca de 100 casos para cada 100 mil habitantes no sistema público de saúde. Hoje, 29 de maio, é o Dia Mundial da Saúde Digestiva. E para falar sobre esse assunto, está conosco hoje via telefone doutora Lívia Medeiros, que é gastroenterologista do Hospital Universitário Onofre Lopes, da UFRN. Doutora Lívia, seja bem-vinda, boa tarde.
1: Boa tarde, Gerson. Boa tarde a todos os ouvintes da Rádio Nordeste Evangélica. É um prazer estar aqui falando sobre esse tema tão importante.
0: Muito obrigado por ter aceito o nosso convite, doutora. O que são as doenças inflamatórias intestinais, doutora Lívia?
1: Então, falando bem de forma resumida, né? São doenças crônicas, certo? Que causam inflamação no trato digestivo, principalmente no intestino. Que podem causar diarreia, dor abdominal, perda de peso, presença de sangue nas fezes, certo? E essas doenças, é importante frisar que elas não são contagiosas, elas não passam de uma pessoa para outra e nem são causadas por bactérias, fungos, vírus, não são contagiosas.
0: Muito bem, então essas são as doenças, quais são as doenças mais comuns relacionadas ao trato intestinal, as doenças inflamatórias mais comuns, doutora?
1: São duas as mais importantes, né? As mais comuns.
0: Sim.
1: As duas são doença de Crohn e retocolite ulcerativa, né? Elas têm algumas diferenças, mas os sintomas são muito parecidos, né? Diarreia crônica, sangue nas fezes, perda de peso, dor abdominal. As duas podem ter esses mesmos sintomas, mas elas têm algumas pequenas diferenças. A doença de Crohn, ela pode pegar desde a boca até o ânus, com áreas de inflamação, áreas de estreitamento, pode causar até perfurações, fístulas, né, que são outros acometimentos. Enquanto a retocolite ulcerativa, ela vai causar mais a inflamação do cólon, né, que é o intestino grosso. Então, é uma área mais localizada do que a doença de Crohn.
0: Entendo. E há uma faixa etária com maior incidência de casos das doenças inflamatórias intestinais, doutora Lívia?
1: Existe a faixa etária mais comum, que é em adultos jovens,
0: sim,
1: certo? Então, entre os 15 e os 35, 40 anos, essa é a faixa etária mais comum. Mas ela pode aparecer em qualquer idade.
0: Uhum.
1: Então, desde criança até pessoas idosas podem ter essas doenças inflamatórias.
0: Sim.
1: Mas o adulto jovem é o mais comum mesmo de aparecer.
0: Uhum. E quais são os principais sintomas das doenças inflamatórias intestinais e como identificar, doutora?
1: Como eu já adiantei um pouco, né? Os principais sintomas são realmente a diarreia persistente, aquela diarreia crônica, né? Quando é que eu posso considerar crônica? Quando passa de 30 dias, certo? Então, é uma diarreia persistente que você muitas vezes vai ao posto de saúde ou a um pronto-socorro, toma um remédio de verme, toma algum probiótico, né? Que para melhorar a flora intestinal, e não melhora essa diarreia, então é bom desconfiar que possa ser um quadro de doença inflamatória intestinal. Além da diarreia, tem as dores, né, abdominais, a perda de peso, o cansaço, aquela fadiga, como se fosse uma preguiça, só que sem você ter feito um esforço físico, é uma fadiga de cansaço mesmo. Isso pode ser sintoma também da doença.
0: Entendo. Há possíveis causas para a ocorrência das doenças inflamatórias intestinais?
1: Não existe uma causa única,
0: sim,
1: nem uma causa exata, mas é uma combinação de fatores.
0: Sim.
1: Existe uma predisposição genética, né? Então a pessoa tem algum gene, algum antepassado, às vezes, que nem conhece que tinha essa doença. E além disso, tem associado uma alteração no sistema imunológico, fatores ambientais, E essa junção, né, de várias causas é que provoca o início da doença.
0: Entendi. Muito bem. Se você, ouvinte da Nordeste Evangélica, tem alguma dúvida, alguma pergunta, pode entrar em contato agora pelo nosso WhatsApp e fazer a sua pergunta no 988-26-2255. 988-26-2255. Estamos conversando nesse momento com a doutora Lívia Medeiros, que é gastroenterologista do Hospital Universitário Onofre Lopes, falando aí sobre a importância da prevenção, diagnóstico e tratamento das doenças inflamatórias intestinais, pois nesse mês de maio, hoje, estamos aí nesse Dia Mundial, né, da Saúde Digestiva, estamos comemorando, então é importante demais nós termos esse cuidado com a nossa saúde. Doutora, o que pode aumentar o risco dessas doenças?
1: Então, um fator de risco mais importante é a história familiar, né? Uhum. Se você tem um parente de primeiro grau, ou um parente próximo que tem já o diagnóstico, ou que tenha outras doenças autoimunes, que podem também estar associadas à doença de Crohn, à retocolite ulcerativa. Além disso, alguns fatores ambientais, como o cigarro, né? Por isso, sim, evitar o cigarro, evitar o tabagismo. E fatores alimentares, então evitar aqueles alimentos ultraprocessados, né, como salsicha, salame, mortadela, são tipos de alimentos bastante inadequados que podem também contribuir com a inflamação do intestino.
0: Ótimo. Doutora, o que a gente pode considerar como sendo um intestino saudável?
1: Então, é difícil até porque o intestino saudável, uhum, é aquele que funciona com regularidade, né? A gente, a grosso modo, a gente pode dizer que aquela pessoa que faz o número 2 com, sim, frequência, né? Nem sempre, assim, fazer todo dia quer dizer que é normal, mas com uma consistência boa, aquelas fezes bem formadas, sem, uhum, serem com presença de muco ou sangue. Então, aquelas fezes sem outros elementos que sejam tipo muco, sangue, pus, que seja só as fezes mesmo. E o ideal é que seja todos os dias, mas algumas pessoas têm um hábito um pouquinho mais devagar, né? Uhum. Pode fazer em dias alternados, mas se mantiver essa rotina, né? Com alimentação rica em fibras, água, uma alimentação variada, bastante diversa, uhum, isso ajuda a manter o intestino saudável.
0: Doutora Lívia, é possível obter a cura para as doenças inflamatórias intestinais?
1: Infelizmente não há cura, porque é uma, sim, doença crônica, né? E é uma doença que tem um componente aí genético, uhum, componente autoimune. Então a gente não pode dizer, mas a gente pode sim afirmar que existe controle e a pessoa pode entrar em remissão da doença. Quer dizer isso, que a doença ela pode entrar num estágio de dormência, ela pode ficar latente. Ou seja, a pessoa pode viver uma vida normal se ela seguir o tratamento corretamente.
0: Sim. E como é feito o diagnóstico e o tratamento para essa doença?
1: Perfeito, essa questão é super importante. O diagnóstico, assim, primeiramente, uma boa avaliação clínica, passar com um médico especialista, né? Primeiro tem que ter a desconfiança, né? A suspeita. E um exame muito importante é a colonoscopia. Para a gente fechar o diagnóstico, realmente precisa da colonoscopia. Então, eu reforço aqui a importância desse exame, que as pessoas não tenham medo, não tenham receio de fazer. Uhum. E a colonoscopia com biópsia é o principal exame que nos dá esse diagnóstico da doença inflamatória intestinal.
0: Ótimo.
1: Né? Outros exames também podem ajudar, tomografia, ressonância, exames de fezes, exames, uhum, de sangue, mas o principal seria a colonoscopia mesmo.
0: Ok, nós temos aqui o Marcelo, ele faz a seguinte pergunta, ele diz que está tendo diarreia, faz uso de medicamentos para diabetes e ele não sabe se esses medicamentos estão causando esse distúrbio, essa diarreia, né? Isso.
1: Perfeito. Alguns medicamentos podem causar diarreia, inclusive alguns medicamentos para diabetes podem provocar diarreia, sim. O próprio diabetes, essa doença, ela pode afetar também o intestino, pode, uhum, afetar o pâncreas. Então, Existem outros tipos de diarreia que não só a doença inflamatória, né? Então é importante ele procurar um serviço médico e fazer exames dessa parte, né, intestinal, a parte do pâncreas, e avaliar direitinho se os remédios que ele está usando estão causando essa diarreia.
0: Pronto. Aí ele diz aqui, ó, meu pai há 10 anos e minha irmã recentemente faleceram de câncer no intestino. E ele diz, a pergunta é, qual exame para diagnóstico do que tenho, né? Dessa causa da diarreia, né?
1: Dessa diarreia. O primeiro exame seria realmente a colonoscopia, ou biópsia, né? Para ver se ele tem alguma doença inflamatória. E como ele tem um histórico familiar muito forte de câncer de intestino, ele também vai precisar fazer a colonoscopia para investigar se ele tem algum pólipo, alguma lesão, né, no intestino que pode ser precursor, né, que pode ser aquela lesão que o pólipo, enquanto ele é pequenininho, quando ele é retirado, ele evita que isso progrida, que isso vire um câncer futuramente. Então, ele é fundamental que ele faça esse exame.
0: Temos um ouvinte aqui que ela disse, tenho muitos gases que estão me incomodando, e ela disse, que tipo de exame posso fazer? A colonoscopia também?
1: Essa questão dos gases já pode ser várias coisas, né? Muitas vezes é uma intolerância alimentar, né? Quando a gente tem, por exemplo, gases quando toma alguma coisa com leite, ou quando come alguma coisa com glúten. Então, a ideia era procurar um gastro para fazer exames das intolerâncias alimentares. Pronto, ela tiver diarreia também, perda de sangue nas fezes, outros sintomas, aí é importante fazer a colonoscopia, mas a princípio gases geralmente é alguma intolerância.
0: Beleza, ótimo. Bom, ela diz aqui, complementa.

0: da mensagem que está com a colonoscopia já marcada para o próximo mês. Muito bom, né?
1: Perfeito, excelente. Ela está indo no caminho certo.
0: Show. Onde é possível buscar atendimento especializado para o diagnóstico e tratamento das doenças inflamatórias intestinais, doutora Lívia?
1: Assim, eu digo sempre que a atenção básica da saúde, ela é fundamental. Então, primeira coisa, ir ao médico clínico geral do posto de saúde, que ele vai fazer uma primeira avaliação e, se necessário, ele vai encaminhar ao centro especializado. No Onofre Lopes, né, no Hospital Universitário Onofre Lopes, onde eu trabalho, a gente tem uma equipe especialista em doença inflamatória intestinal. Então, se o médico da atenção básica, né, da UBS, são as unidades básicas de saúde, se esse médico avaliar, analisar que o caso precisa de uma atenção mais, né, aprofundada, ele vai encaminhar para o Hospital Universitário. E a gente vai ter o maior prazer de atender.
0: Ótimo. Como a campanha do Maio Roxo acontece e tem contribuído para a conscientização da população norte-riograndense, doutora Lívia?
1: Olha, essa campanha é fundamental, para dar, né, visibilidade a essas doenças. Acho que isso é importantíssimo. Então, o Maio Roxo é uma campanha nacional, né, para dar visibilidade às doenças inflamatórias intestinais. No Brasil, temos associações de pacientes, associações de profissionais da saúde, que vêm abordando esse tema exatamente para conscientizar a população. E aqui no Rio Grande do Norte temos também a Associação dos Pacientes de Doenças Inflamatórias. Tem site, tem redes sociais, é só procurar. Associação Norte-Riograndense de Pacientes com Doenças Inflamatórias, que vai encontrar e ter mais informações, né?
0: Isso, maravilha. Doutora, eu quero deixar os microfones da Rádio Nordeste à sua disposição. Algo que deseja acrescentar, fique à vontade.
1: Ah, eu agradeço primeiramente, né, ao convite. Foi um prazer participar aqui desse programa. E eu gostaria de reforçar, né, que, assim, sintomas intestinais persistentes, né, como diarreia, perda de peso, sangue nas fezes, não devem ser ignorados, certo? Que a população procure atendimento médico inicialmente no posto de saúde e depois que seja encaminhado para um especialista, que é o gastro, né, ou pode ser o proctologista também. E que não tenha medo de fazer exame de colonoscopia, de fazer uma investigação. Hoje a gente tem, graças a Deus, no SUS, vários tratamentos de ponta, tratamentos muito eficientes que podem deixar a doença inflamatória completamente adormecida, né? A doença bem controlada e a pessoa volta a ter uma qualidade de vida excelente. Então, deixar essas palavras até de otimismo e que as pessoas tenham. Realmente não tenham medo, né? Percam esse medo de procurar assistência médica.
0: Isso, é isso aí. Bom, muito obrigado por ter aceito o nosso convite, doutora Lívia, e dizer que esse canal está sempre à disposição, viu?
1: Eu que agradeço. Boa tarde, foi um prazer.
0: Boa tarde, boa tarde. Conversamos com a doutora Lívia Medeiros, gastroenterologista, ela que é do Hospital Universitário Onofre Lopes, da UFRN, sobre o Maio Roxo, mês de conscientização sobre doenças inflamatórias intestinais, com produção e edição de Sandra Cerqueira. Vamos a um louvor bonito? Daqui a pouquinho a gente volta.

0: 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Então aproveite as promoções, os preços baixos que você encontra em todos os setores da loja. 3:05, Sandra Cerqueira chega com mais uma edição do Nordeste Informa, a gente volta já.
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2: Muito obrigada pela sua sintonia. Confira agora os destaques desta edição. Divulgadas as regras para a seleção de certificadores que vão trabalhar nas provas de 2026 do Enem, PND e Enamed. São profissionais que vão atuar como representantes e fiscais externos do Instituto Nacional de Estudos e Pesquisas Educacionais Anísio Teixeira. Os selecionados vão trabalhar na logística e aplicação do Exame Nacional do Ensino Médio, da Prova Nacional Docente e do Exame Nacional de Avaliação da Formação Médica. A remuneração é de R$ 510 por dia de prova, mas pode chegar a R$ 864 se houver necessidade de se deslocar por mais de 150 quilômetros. Podem se inscrever servidores públicos do Poder Executivo Federal em exercício e professores das redes públicas estaduais e municipais concursados e que estejam na função este ano. É preciso ter ensino médio completo, smartphone ou tablet com internet móvel própria e não estar inscrito como participante no exame, entre outras exigências. As inscrições podem ser feitas de 8 a 28 de junho pelo site certificadores.inep.gov.br. Repito, certificadores.inep.gov.br. A divulgação dos candidatos confirmados no processo está prevista para acontecer no dia 6 de julho. Em resposta à crise de espaço no sistema funerário da capital potiguar, a Prefeitura do Natal anunciou um plano estratégico para ampliar a capacidade de atendimento nos cemitérios públicos municipais. A iniciativa prevê a criação de 441 novas vagas para sepultamentos, distribuídas entre os cemitérios da Redinha, Bom Pastor e Ponta Negra. O projeto será executado pela Secretaria Municipal de Serviços Urbanos, a Sensul, e contará com um investimento de R$ 872,9 mil. As obras de expansão estão previstas para iniciar na segunda quinzena de junho. Atualmente, a rede pública de Natal é composta por 8 cemitérios distribuídos pelas 4 zonas administrativas da cidade. Na Zona Sul estão localizadas as unidades de Ponta Negra e Nova Descoberta, enquanto o cemitério do Alecrim atende a Zona Leste. A Zona Oeste conta com os cemitérios Bom Pastor 1 e 2, e a Zona Norte é assistida pelos cemitérios de Igapó, Redinha e Pajuçara. A longo prazo, a Prefeitura estuda uma segunda fase do projeto, que prevê a construção de um cemitério vertical na região do Bom Pastor para ampliar a oferta de vagas nos próximos anos. A Lei Promulgada número 746 de 2023 autoriza a criação e implantação de cemitérios e jazigos verticais em espaços públicos e privados. Sandra Cerqueira na edição e apresentação, com informações do Ministério da Educação e da Prefeitura do Natal. Retornaremos às 16 horas com mais informações para você.
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4: 15 horas e 10 minutos.
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Você sabia que mais de 40% da população mundial nunca ouviu falar de Jesus? 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

0: Boa tarde para você, agora 3:46 em Natal, 3:46. Vamos seguindo aqui com o quadro Meio Ambiente, né? Sempre trazendo uma dica especial para você, ouvinte feliz com Jesus. E hoje no quadro Meio Ambiente vamos trazendo a seguinte informação. Essa tarde maravilhosa, a Prefeitura de Natal sancionou uma lei que proíbe a fixação de qualquer tipo de material publicitário em postes de iluminação pública do município. A lei é a Lei 8.123, que foi publicada no Diário Oficial desta última quarta-feira, dia 27, e prevê multa de R$ 1.500 por peça instalada, valor que será cobrado em caso de reincidência. A proibição vale para materiais impressos, adesivos, eletrônicos ou de qualquer outra natureza. O texto inclui cartazes, banners, faixas, placas, painéis publicitários, adesivos, colantes de qualquer dimensão, dispositivos eletrônicos ou luminosos usados para publicidade, além de outros meios de comunicação visual com finalidade comercial ou promocional. De acordo com a lei, além da multa, o infrator também estará sujeito à remoção imediata do material irregular. Caso a determinação não seja cumprida, o responsável poderá sofrer sanções adicionais. A fiscalização e a aplicação das penalidades ficarão sob responsabilidade do órgão municipal competente, que poderá atuar por iniciativa própria ou a partir de denúncias feitas por cidadãos. A norma já está em vigor. E fica a dica para você no quadro Meio Ambiente de hoje.
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0: Maravilha, vamos aqui abraçando a você que está acompanhando a gente nessa tarde abençoada. Quero aqui enviar uma saudação, um abraço especial, a paz do Senhor Jesus, para a minha querida Analine Gouveia. Boa tarde, Analine, boa tarde também para a Vitória em São Paulo do Potengi, acompanhando a nossa Nordeste. Um abração especial para a Gilvan Batista, boa tarde, Gilvan, boa tarde também aqui para a minha querida irmã Rose Santos, a paz do Senhor, Deus abençoe a sua vida. Sônia Maria, boa tarde, Sônia, paz do Senhor para o José Adriano, ligadinho com a gente lá em Pernambuco. Um abraço para a Graça Imperial, obrigado Graça pela sintonia de sempre. Lucimar e Luziano Soledade 1, o Edson também está conosco, viu? Muito obrigado Edson pela sintonia e participação. Vamos louvar a Deus, a gente volta já já com muito mais para você na tarde da sua 92 FM.

0: Boa tarde para você, 3:59 na cidade do Natal. Feliz com Jesus, é aqui na Nordeste Evangélica, emissora das Boas Novas. Que bom é contarmos com a sua audiência, sua participação nessa tarde maravilhosa, abençoada que Deus tem nos concedido. Vamos ao intervalo, a gente volta já já.
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2: Chegamos com mais um Nordeste Evangélico Informa. Fique sabendo de tudo o que acontece na cidade, no Brasil e no mundo. O Ministério da Previdência Social e o Instituto Nacional do Seguro Social, INSS, realizam neste fim de semana, 30 e 31, o maior mutirão de atendimentos do ano em todo o país, segundo o Instituto. A ação oferece mais de 59 mil vagas para perícias médicas e avaliações sociais, etapas obrigatórias para concessão de benefícios previdenciários e assistenciais. Os agendamentos podem ser feitos pelo aplicativo Meu INSS ou pela Central 135. Repito, o aplicativo é Meu INSS e a Central 135. A região Nordeste concentra o maior número de atendimentos, com mais de 41 mil vagas distribuídas entre os estados. O mutirão também atende estados das regiões Norte, Sudeste, Sul e Centro-Oeste, com reforço nas agências da Previdência Social e unidades conectadas. Segundo o Ministério da Previdência Social, a iniciativa busca reduzir filas e ampliar o acesso da população aos serviços previdenciários e assistenciais em diversas regiões do Brasil. 12 de junho, esse é o novo prazo da campanha de negociação de débitos da Caerne, que estava prevista para terminar no próximo dia 31. Os critérios continuam os mesmos. Os incentivos para a negociação dos débitos cobrem as faturas anteriores a março deste ano. Os benefícios incluem desconto de 100% dos juros de mora e multa para quem pagar o débito à vista, junto com o desconto de 50% nas multas por eventuais irregularidades. Nas opções de parcelamentos, também é aplicado desconto de 100% nos juros de mora e multa por impontualidade. O parcelamento pode ser feito com uma entrada de pelo menos 3% do valor total do débito. Lembrando que a campanha de negociação de débitos segue até o dia 12 de junho nos escritórios, centrais do cidadão e canais virtuais de atendimento da Caerne. Edição e apresentação, Sandra Cerqueira, com informações do INSS e da Caerne. Fique ligado, tem mais notícias às 17 horas.
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4: 16:03.
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1: Boa tarde para você. Agora 4:14 em Natal. Chegamos àquele momento de meditação na palavra de Deus. Ouvimos aí Gilmar Bezerra, né? Belíssimo louvor. Na tarde, feliz com Jesus. Como os que sonham. Belíssimo louvor para você adorar a Deus nessa tarde, né? Com o testemunho de vida do nosso querido irmão, em nome de Jesus. Vamos agora meditar na palavra de Deus e a gente volta já já.
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2: Meus caros irmãos e amigos ouvintes do Boas Novas para a Família, pela bondade de Deus, saudamos a vocês com a paz de nosso Senhor e Salvador Jesus Cristo e voltamos a refletir sobre o tema das consequências da queda. Nós já vimos que por causa da queda, o homem perdeu coisas maravilhosas. O homem perdeu, meus irmãos, aquele relacionamento com Deus. Perdeu a glória de Deus. Perdeu a vida eterna. E outras consequências vieram, né, decorrentes daquela desobediência, que foi o conhecimento do mal, a inclinação para o pecado. E hoje vamos falar sobre as concupiscências humanas. Como o homem deixou de ser aquela criatura especial, obra-prima das mãos de Deus, que tinha a glória de Deus, a vida eterna, se tornou um ser humano, não é? Humano decaído por causa do pecado. Então ele passou a ter pensamentos, sentimentos que ele não tinha antes. Vamos chamar de concupiscências humanas. A palavra concupiscência, meu caro irmão, quer dizer desejo intenso de bens ou de gozos materiais, apetite sexual. Essa é uma definição do dicionário. Em termos bíblicos, podemos definir concupiscência como desejo intenso pelas coisas carnais, especialmente no que tange à prática do sexo. Diz Pedro: amados, peço-vos como a peregrinos e forasteiros que vos abstenhais das concupiscências carnais que combatem contra a alma. 1 Pedro 2:11. No Éden, o homem deu lugar às concupiscências carnais, o casal. O fruto proibido não fazia falta nenhuma a eles. Eles dispunham de todas as árvores, com todos os seus frutos, para deles usufruir e se alimentar. No entanto, a tentação do diabo fez surgir dentro dele, do ser humano, o desejo intenso de provar daquilo que fora proibido por Deus. Sabe o que é isso? Resultado da concupiscência. Ela combate não contra o corpo propriamente dito, mas contra a alma. Depois da queda, veio o medo, a vergonha, a tristeza, a depressão, a doença, a morte física e espiritual. A concupiscência da carne é resultado direto do pecado dos primeiros pais. Através dela, o homem deixou de lado milhões e milhões de bênçãos e frutos concedidos por Deus, que lhe propiciava todo o bem-estar espiritual, emocional, social e físico. Mas a concupiscência, meu querido irmão, ela turva a visão, ela embota a visão, a mente fica confusa, nublada. O raciocínio do homem, quando ele está sob o efeito da concupiscência carnal, ele perde o controle, perde o foco, tá? Ele fica como um animal, como um cachorro no cio, né? Um animal irracional que, quando está a cadela, está na época do cio, é atraído, e aquilo é uma coisa incontrolável. terrível, né? O coração do homem deixa de funcionar corretamente, o interior. Quando o homem dá lugar à concupiscência da carne, passa a olhar mais para baixo do que para cima. Negócio muito sério, né? O secundário toma o lugar do principal. Veja, uma pessoa dominada pelo intenso desejo carnal, ele deixa Deus de lado, não é? Assim como Esaú, né? Esaú desprezou a sua primogenitura e trocou-a por uma sopa de lentilhas. Olha, por isso que o apóstolo João adverte: não ameis o mundo, nem o que no mundo há. Se alguém ama o mundo, o amor do Pai não está nele. Porque tudo que há no mundo, a concupiscência da carne, a concupiscência dos olhos e a soberba da vida, não é do Pai, mas do mundo. Olha a advertência. E o mundo passa, e a sua concupiscência, mas aquele que faz a vontade de Deus permanece para sempre. Cada um colhe aquilo que planta, não é? E se a pessoa plantar desobediência, como Adão e Eva, vai colher os resultados dessa desobediência. Primeiro, perda de comunhão com Deus, morte espiritual. Coisa terrível. Paulo, o apóstolo, o doutor Paulo, né? Um homem que falava 4 línguas. O homem que escreveu 13 livros dos 27 do Novo Testamento. Ele, doutrinando aos Gálatas, disse: digo, porém, andai em espírito e não cumprireis a concupiscência da carne. Gálatas 5:16. Meu querido irmão, você já raciocinou, né? Você já viu que só há 2 tipos de crentes nas igrejas? Não estou falando de crente rico, crente pobre, crente alto, crente baixo, amarelo, negro, cabelo azul, cabelo de galo de campina, cabelo preto. Não estou falando nada disso. Só há 2 tipos de crente na igreja: o crente carnal e o crente espiritual. Simples, não é? Pois é. O crente carnal é o joio. O segundo, espiritual, é o trigo. O crente espiritual, o crente carnal é a virgem louca. O crente carnal é a virgem prudente. É? O crente carnal só olha para baixo, feito galinha. Tem visão de galinha. O segundo, quer dizer, o crente espiritual, olha para cima, tem visão de águia. O carnal faz parte da igreja que vai ficar. Assim como tem dois tipos de crente, tem 2 tipos de igreja, não é? O carnal faz parte da igreja que vai ficar. O espiritual faz parte da igreja que vai subir na vinda de Jesus. Mas o que fazer, você pode perguntar, já que as concupiscências da carne são tão fortes, não é? Para vencer a concupiscência, meu querido irmão, você e eu devemos cultivar a vida de comunhão com Deus. Buscar ser espiritual e não carnal. É impossível, meu caro irmão, meu caro jovem, minha jovem, casado ou solteiro, é impossível vencer a força e o poder da carne ou da natureza carnal se o crente não for cheio do Espírito Santo. É impossível, seja ele diácono, pastor, evangelista, mulher de pastor, de signo de oração, jovem, casado, solteiro, seja lá quem for. Está entendendo? Por isso Paulo aconselha: digo, porém, ó, sempre que você viu um porém, preste atenção. Digo, porém, andai em espírito e não cumprireis a concupiscência da carne. E este se opõe, diz assim, porque a carne cobiça contra o espírito contra a carne. E este se opõe um ao outro para que não façais o que quereis. Mas se sois guiados pelo espírito, não estáis debaixo da lei. Gálatas 5:16-18. Mortificai, pois, os vossos membros que estão sobre a terra: a prostituição, a impureza, o apetite desordenado, a vil concupiscência e a avareza, que é a idolatria. Colossenses 3:5. Vamos ficar por aqui, porque o tempo não dá mesmo, né? Concluiremos essa parte da concupiscência humana na próxima reflexão, se Deus quiser. Assim, orem por nós, que nós oramos por vocês. E até o próximo programa, se Deus quiser, esperando que essas simples reflexões possam servir para a edificação de todos, como muitos irmãos têm agradecido a Deus.

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1: Quatro e quarenta, boa tarde para você, belíssimo louvor, saiba que a palavra de Deus nos diz que nada poderá nos separar do amor de Deus que está em Cristo Jesus nosso Senhor, né? Então o Senhor não nos abandona, às vezes o homem que busca um outro caminho, né? Mas os braços de Deus continuam o Senhor continua de braços abertos, né? Continuam abertos, os braços do Senhor não estão encolhidos, né? Para que não possa te acolher, tá certo? E os braços do Senhor continuam abertos. Então, nessa tarde, seja você também abraçado, receba um abraço do Senhor nessa tarde, nesse dia, em nome de Jesus, na certeza de que ele não te deixará nem te desamparará. Talvez você esteja passando por um momento difícil, uma turbulência, mas olha, eu quero te dizer o seguinte, a turbulência passa, o tempo vai abrir novamente, né? E tudo se fará bonança em nome de Jesus na sua vida. E você vai cantar o hino da vitória, dizendo que só o Senhor é Deus, né? E que ele tem te ajudado. E aquele que começou a boa obra vai aperfeiçoando mais e mais em Cristo Jesus nosso Senhor. Então, nessa tarde, termine esse dia na certeza de que Deus, ele trabalha por ti. Deus velará por ti. Deus não desampara, não despreza aquele que com coração contrito, sincero, se chega a ele, pede graça e misericórdia. Tenha convicção, o Senhor não te deixará, não te desamparará. Vamos em frente? Vamos em frente? Olhando para Jesus, autor e consumador da fé, na certeza de que ele está conosco todos os dias até a consumação do século. Graças a Deus. Então, no quadro de educação de hoje, a gente traz a seguinte informação: educação ambiental e sustentabilidade. Esses são os temas da Semana do Meio Ambiente Semente, que acontece no Museu Câmara Cascudo da Universidade Federal do Rio Grande do Norte. O evento já é uma tradição e convida a população a visitar o parque do museu com um olhar especial. A área verde de quase 7 mil metros quadrados recebe oficinas, atividades educacionais e até distribuição de mudas no período de 1º a 3 de junho. A programação completa está disponível no site do museu, anote aí: mcc.ufrn.br. mcc.ufrn.br. Na segunda-feira, 1º de junho, começa a distribuição de mudas de plantas nativas e alimentares produzidas no viveiro de plantas e na horta do museu. E os visitantes poderão levar mudas de pau-brasil, pitanga, girassol e algumas ervas medicinais. A distribuição ocorre durante todo o dia, no horário de funcionamento do museu, até a quarta-feira, dia 3. Quem quiser aprender a fazer as próprias mudas pode participar da oficina, que vai ensinar técnicas de preparo do solo, armazenamento e germinação de sementes, envasamento, transplantio de mudas, meu amigo, e enraizamento, isso aí. A atividade conta com a parceria da Organização de Atitude Social e Ambiental e acontece na segunda-feira, dia 1º de junho, a partir das 13 horas, com vagas limitadas e inscrições que é por ordem de chegada. É só chegar lá na hora, se inscrever e participar. No dia 3, a partir das 10 horas da manhã, a programação começa com uma oficina de cultivo de orquídeas em tronquinhos e termina com a atividade, né? As cores que vêm da horta, uma oficina de pintura que vai mostrar como extrair pigmentos de diversas plantas disponíveis na horta do museu e nos canteiros da cidade, a partir das 13h30. São 20 vagas com inscrição ou com inscrições no local. E a semana também promove o Circuito de Educação Ambiental Nosso Parque, com uma série de atividades voltadas para estudantes de escolas públicas, em parceria, uma parceria com o setor de estudos ambientais e o Parque das Ciências. O Museu Câmara Cascudo está localizado na Avenida Hermes da Fonseca, 1398, no bairro do Tirol, e funciona de terça a sexta, das 8h30 da manhã ao meio-dia e das 13 às 16h30, com entrada permitida até 30 minutos antes do encerramento. Legal, né? Conhecer e também participar dessas atividades, que começarão na segunda-feira, dia 1º de junho, e segue até a quarta-feira, dia 3, lá no Museu Câmara Cascuda. A programação, repito, está no site mcc.frn.br. Vale a pena você ir, vale a pena você levar uma criança, né, o seu filho, para também conhecer um pouco mais sobre as atividades relacionadas ao meio ambiente, que é um espaço todo especial lá, viu? Vale a pena conferir, vale a pena conhecer, tá? Um espaço que é destinado aí ao meio ambiente lá no Museu Câmara Cascudo. São quase 7 mil metros quadrados que estará recebendo aí, 7 mil metros quadrados de área verde, viu? Estará recebendo oficinas, atividades educacionais, vale a pena você dar uma passadinha lá, tá certo? E conhecer toda a programação que estará sendo desenvolvida. Agora são 4h46, essa é a nossa dica de educação e a gente traz aqui no Feliz com Jesus.
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1: Seguindo Feliz com Jesus e abraçando a você que nos abraça com a sua audiência e participação. Estela, boa tarde, boa tarde, boa tarde. A paz do Senhor Jesus. Muito bem, temos aqui também a participação do nosso querido irmão Anderson em Macaíba. A Ivone também está conosco. Muito obrigado, Ivone. A paz do Senhor. Um abração para todo esse povo abençoado. Irmã Giane, obrigado aí pelo carinho. Deus abençoe. Alain Pereira, um abraço, Alain, para você e toda a sua família. Giane está ali no setor 17, né? Está brilhantando a nossa programação com a sua audiência. Um abração especial aqui para a Ábia, né? Ábia acompanhando a gente. Vamos orar também pela irmã Agar, né? Deus abençoe a ela e a toda a sua casa, toda a sua família, em nome de Jesus. Temos ainda Graça Imperial. Boa tarde, Graça, paz do Senhor. Deus abençoe a sua vida também. Agora são 4h48, vamos louvar a Deus e a gente volta já.

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1: A hora da informação que você esperava na 92 FM, vamos às notícias. A Petrobras anunciou nesta quinta-feira um novo ajuste de 0,48 centavos nos preços da gasolina A para as distribuidoras. A empresa também informou que oferecerá um desconto de 44 centavos por litro, que resulta em um aumento de 0,04 por litro. Gasolina A, que é a gasolina pura, vendida pelas refinarias às distribuidoras antes da mistura com o etanol. Após a adição do etanol anidro, ela se transforma na gasolina C, vendida nos postos. O desconto oferecido pela Petrobras ocorre no âmbito do decreto do Executivo na última segunda-feira, que estabeleceu um subsídio de 44 centavos por litro de gasolina. A medida tem duração de 2 meses e busca conter os efeitos da alta nos preços dos combustíveis, provocada pelo aumento do petróleo no mercado internacional em meio à guerra no Oriente Médio. O subsídio será pago diretamente a produtores e importadores de gasolina por meio da ANP, Agência Nacional do Petróleo, Gás Natural e Biocombustíveis. Segundo a companhia, a parcela da Petrobras no preço final ao consumidor será de R$ 1,83 por litro. O céu do Brasil terá um fenômeno astronômico incomum neste sábado. A lua azul, a segunda lua cheia do mês, e uma microlua, quando a lua está no ponto mais distante de sua órbita. O fenômeno poderá ser observado em todas as regiões do país, principalmente no início da noite, quando a lua surgir no horizonte. Apesar do nome, a lua azul não muda de cor. Ela acontece quando o calendário registra duas luas cheias no mesmo mês. Isso ocorre porque o ciclo lunar dura cerca de 29 dias e meio, enquanto os meses possuem entre 28 e 31 dias. Dessa forma, quando a primeira lua cheia acontece nos primeiros dias do mês, o calendário permite o surgimento de uma segunda fase cheia, antes do encerramento do período. Além disso, especialistas destacam que o fenômeno não altera a aparência tradicional da lua, que continuará com coloração prateada. Ao mesmo tempo, a lua cheia de sábado também será classificada como microlua. Esse fenômeno ocorre quando o satélite natural atinge o ponto mais distante da Terra em sua órbita, conhecido como apogeu. Segundo especialistas, a Lua ficará aproximadamente a 406 mil quilômetros da Terra. Por causa disso, ela parecerá um pouco menor e menos brilhante em comparação a uma superlua. Na apresentação e edição, Sandra Cerqueira, com informações do portal G1 e da Ponta Negra News. Às 22 horas, estaremos de volta com mais uma edição do Nordeste Evangélico Informa.
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3: 17 horas.
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Vamos seguindo, feliz com Jesus nessa tarde, seguindo aí nessa tarde abençoada que Deus tem nos concedido. A Ele toda honra, toda glória, todo louvor, toda adoração. Que bom estarmos juntinhos nessa tarde abençoada. Vamos lá, a dica do dia de hoje é a seguinte. Vamos lá, as notícias, né? A plataforma de mobilidade Uber passará a enviar notificações emergenciais para motoristas, parceiros e usuários da região onde ocorrem os casos de desaparecimento de crianças e adolescentes. Isso é muito bom, muito importante. Todo mundo engajado, né, nesse com um só objetivo, né, de proteger as crianças e adolescentes, principalmente aqueles casos de desaparecimento. A parceria entre a plataforma e o Ministério da Justiça e Segurança Pública foi firmada nesta quarta-feira, dia 27, por meio da Secretaria Nacional de Segurança Pública. Com isso, a Uber se torna a primeira plataforma de mobilidade do Brasil integrada ao sistema de buscas em tempo real. O alerta Amber, criado em 2023 e que já envia alertas pelas redes sociais, Instagram e Facebook, está aí com certeza ajudando bastante. Os motoristas e passageiros receberão de forma imediata informações como fotos e descrições físicas das vítimas, além de como deve ser feita a notificação. Olha aí, que legal, né? Todo mundo mobilizado com um só objetivo de buscar, né? Salvar, proteger as crianças e adolescentes. São 5:13 na capital potiguar. Essa é a nossa dica para você. Colabore, participe, se engaje nessa campanha.

0: 5:28 na capital potiguar, Lu Espíndola acompanhando a gente. Boa tarde, Lu, seja bem-vinda, paz do Senhor Jesus. Também conosco está aqui a nossa querida Andressa lá no Tirol, a Núbia também conosco, maravilha, bênção dos céus, viu? Muito obrigado aí pelo carinho. Pastor Paulo Marcos lá no Alecrim enviando uma saudação especial para a esposa também, né? A missionária Vilma, muito obrigado aí pelo carinho do casal, que Deus os abençoe mais e mais em Cristo Jesus, que bênção. Vamos ao intervalo rapidinho, a gente volta.
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1: Cinco horas e 36 minutos, estamos chegando ao finalzinho de mais um programa Feliz com Jesus, né? Selma Gomes acompanhando a gente, muito obrigado aí pelo carinho, pela sintonia. Ela que está ali em Nova Descoberta, acompanhando a nossa Nordeste. É um prazer, viu? Contarmos com a sua audiência. Jaqueline Brasil, lá em Mossoró, ligadinha conosco. Maravilha, na capital do Oeste, né? A todos os mossoroenses, nosso abraço. Jaqueline sempre também envia aqui uma saudação para o seu filhão e toda a sua família. Muito obrigado aqui pelo carinho, pela sintonia, pela participação. Obrigado aos trabalhos técnicos do Joás Marques. Permitindo Deus, segunda-feira a gente se encontra mais uma vez em 92.5, adorando a Deus na beleza da sua santidade. Eu sou Gerson Câmara e agradeço a sua sintonia e participação. Deus abençoe a todos e até segunda, se Deus quiser.

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2: Fala, meu povo, a paz do Senhor, meus irmãos. Hoje quero começar trazendo uma reflexão importante. Tem muito deputado por aí tratando emenda parlamentar como se o dinheiro fosse dele. E não é. Esse recurso não pertence a político nenhum. É dinheiro público, vem dos impostos que cada cidadão paga todos os dias. É uma parte do orçamento da União, cerca de 2%, que é destinada para deputados federais e senadores indicarem onde devem ser aplicados. Mas a grande diferença está na forma de agir. O papel de um parlamentar não é negociar emenda como se fosse favor, nem usar isso como moeda política. É entender as necessidades reais do povo, enxergar as dificuldades e direcionar esses recursos com responsabilidade. E é isso que eu busco fazer desde o início do mandato, visitando os municípios do estado e reconhecendo as necessidades do nosso povo. E eu falo isso com muita tranquilidade, porque os números mostram. Inclusive, saiu um levantamento recente, divulgado aqui mesmo, em Natal, em nossa capital, indicando que nesta legislatura, o deputado federal Sargento Gonçalves é quem mais destinou emendas para o nosso município. E quero aproveitar a oportunidade para cobrar de forma muito respeitosa ao prefeito Paulinho, que execute as emendas destinadas, pois o povo precisa. Agora presta atenção, mesmo sem parceria política com a Prefeitura de Natal, os recursos foram indicados. São mais de 12 milhões de reais enviados diretamente para a Prefeitura. E até agora, infelizmente, praticamente nenhum centavo foi executado. E aí sempre surge aquela pergunta: ah, mas você está cobrando alguém apoiado pelo seu grupo? Olha, aqui a regra é clara: o pau que dá em Chico, dá em Francisco. Se fizer, vai ser reconhecido. Se não fizer, vai ser cobrado. No final, que esses recursos virem melhoria na saúde, mais segurança nas ruas, mais apoio à assistência social, infraestrutura e tantas outras áreas, que faça diferença na vida das pessoas lá na ponta, onde a realidade acontece. Menos politicagem e mais entregas ao povo, mais compromisso, mais resultado. E no final, fica um princípio básico, que nunca sai de moda: faça pelo outro aquilo que você gostaria que fosse feito por você. E é isso aí. Para saber mais sobre o nosso mandato, acompanha arroba @sargentogonçalves22 e anota aí. Junto, vamos mudar a história do Rio Grande do Norte.
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4: Meus queridos e amados irmãos, amigos, radiovintes da Rádio Nordeste Evangélica, Rádios Boas Novas, Vida e Princesa, com alegria, saúdo a todos vocês com a paz do Senhor Jesus. Pela graça de Deus, estamos aqui apresentando mais um momento de reflexão à voz do pastor. E louvo a Deus pela sua audiência nessas emissoras de rádio, sempre ouvindo a palavra de Deus, que é lâmpada para os nossos pés e luz para o nosso caminho. Vamos ver a palavra do Senhor na carta de Paulo aos Romanos, capítulo 5, versículos 1 e 2. Sendo, pois, justificados pela fé, temos paz com Deus por nosso Senhor Jesus Cristo, pelo qual também temos entrada pela fé a esta graça, na qual estamos firmes e nos gloriamos na esperança da glória de Deus. Amém. Glórias a Deus. Meus queridos irmãos, meus amigos, somos justificados pela graça de Deus, mediante a fé em Cristo Jesus, nosso Senhor. E seja Deus louvado, porque isso foi o amor de Deus para conosco, em enviar seu Filho Jesus Cristo para morrer no Calvário, para nos trazer justificação para Deus, nosso Senhor. Todos nós estávamos sentenciados à morte, todos pecaram e destituídos estão da glória de Deus, mas Jesus tomou sobre si a nossa condenação na cruz do Calvário, para nos justificar diante de Deus. A justificação não é somente perdoar, também é um termo jurídico que significa declarar justo. Por esta razão, a Bíblia Sagrada nos diz que nós somos justos diante de Deus, mas pela justiça alcançada por Cristo na cruz do Calvário. Louvado seja Deus. A graça é o favor imerecido. A iniciativa parte inteiramente de Deus, nosso Senhor. Quando Paulo diz, logo agora, muito mais, tendo sido justificados pelo seu sangue, seremos por ele salvos da ira. O porquê? Deus nos justifica porque viu em nós coisa boa. Não, mas por causa da sua própria natureza amorosa, que disse Jesus ao doutor Nicodemos, porque Deus amou o mundo de tal maneira que deu seu Filho unigênito, para que todo aquele que nele crer não pereça, mas tenha a vida eterna. Para nós, a justificação é de graça, mas para Deus custou tudo. A graça é o que move a mão de Deus em nossa direção quando estávamos perdidos. E pelo seu sangue também, vertido na cruz do Calvário, Deus é justo e não pode simplesmente ignorar o pecado humano. A dívida precisa ser paga, diz o escritor aos Hebreus. E Paulo, escrevendo aos Romanos, ele diz, logo, muito mais agora, sendo justificado pelo seu sangue, seremos por ele salvos da ira. Glória a Jesus. O sacrifício de Jesus, que assumiu em nosso lugar, perante o tribunal divino, nos justificou pelo seu sangue, o sangue que satisfaz a justiça de Deus, ou seja, ele é a propiciação pelos nossos pecados. Há eficácia no sangue de Jesus Cristo, há poder para limpar não apenas o erro cometido, mas aquilo que nós anteriormente havíamos cometido contra Deus, nossos pecados. Por esta razão, diz o apóstolo, nós somos justificados pelo sangue, pela fé em Cristo Jesus também. A palavra de Deus nos diz que o homem é justificado pela fé em Jesus, não pelas obras da lei. A fé não é a causa da salvação, mas a mão do pecador que se estende para receber este presente pela fé em Cristo Jesus, nosso Senhor. Ele se ofereceu no Calvário, graciosamente, amorosamente, por nossas vidas e tirou no Calvário os nossos pecados e nos justificou perante o Pai Celestial. Não é apenas uma confiança intelectual, mas é a nossa fé depositada em Cristo Jesus, na obra que ele realizou por nós no Calvário. Não pelos nossos méritos, pelos nossos esforços, mas pelo sacrifício vicário de Cristo Jesus, nosso Senhor. Pela fé, a justiça de Cristo é creditada em nossa conta. Quando Deus olha para o crente, ele vê a perfeição de Jesus em cada um de nós, porque o sangue derramado na cruz do Calvário nos purifica de todo o pecado. E a justificação traz paz com Deus, ou seja, a nossa reconciliação com o Senhor, a purificação e santificação, porque fomos lavados de todos os pecados que temos cometido, nos livra da ira futura, somos salvos do juízo vindouro, do trono branco, quando o juízo final será instalado, não estaremos mais lá, porque a justificação nos garante a salvação em Jesus, e temos acesso a Deus o Pai. Estamos livres à presença de Deus agora, porque Jesus entrou no lugar santíssimo, o Santo dos Santos, para nos conduzir a Deus. A justificação é completa, não falta nada. Então descanse na graça de Deus, confie no sangue de Jesus e haja pela fé. E viva exatamente essa gloriosa e maravilhosa esperança. Deus abençoe a todos, em nome de Jesus. Vamos orar e vamos agradecer ao nosso Pai Celestial. Bendito Deus, Pai nosso que estás nos céus, louvado seja o teu nome, Senhor, para todos sempre. Graças te damos, Senhor, por este momento de reflexão à voz do pastor. Graças te damos por este momento, Senhor, quando estamos aqui abordando a justificação por nós na cruz do Calvário, através de Jesus Cristo, nosso Salvador. Que esta bênção alcance não somente a nós, mas a todos quantos ainda não aceitaram Cristo como Salvador pessoal. Que a tua bênção seja para todos e todos reconheçam que esta bênção pode alcançar a quem, por fé, aceita Cristo como Salvador pessoal. Que a bênção de Deus seja sobre a nossa vida. Em nome de Jesus te oramos. Amém. Deus abençoe a todos, em nome de Jesus. Senhor, pela graça de Deus, estamos aqui apresentando um momento de reflexão. A voz do pastor, sempre meditando na palavra de Deus. Esta palavra que santifica, conforme disse Jesus: santifica-os na verdade, a tua palavra é a verdade. Lendo a palavra do Senhor em Romanos capítulo 12, versículo 2, e Paulo nos diz: e não vos conformeis com este século, mas transformai-vos pela renovação do vosso entendimento, para que experimenteis qual seja a boa, agradável e perfeita vontade de Deus. Jesus, no Sermão do Monte, ele falou, dizendo: vós sois o sal da terra e a luz do mundo. O cristão, ele vive na contracultura deste mundo. A contracultura cristã se opõe

0: cultura pecaminosa deste mundo. E o que é o mundo? No contexto bíblico, o mundo refere-se ao sistema de valores, ideologias, práticas e prazeres que ignoram a Deus e vive em rebeldia ou rebelião contra o Senhor. E a contracultura é viver na contramão das expectativas da sociedade odierna. E o cristão tem uma identidade. O cristão está no mundo, mas não é do mundo. A igreja, a eclesia, é o grupo de pessoas chamados para fora desse sistema para viver os valores do reino de Deus nosso Senhor. O cristão não é chamado para se isolar, não, mas para influenciar o mundo através de um estilo de vida transformado que desafia os padrões morais e éticos da cultura atual, da cultura deste mundo. Por esta razão é que nós devemos transformar, conformar a nossa mente, a nossa alma, de acordo com os padrões bíblicos, vivendo a sã doutrina e andando na contracultura deste mundo que nós denominamos de cultura cristã, que é totalmente diferente da cultura pecaminosa deste mundo. A contracultura cristã, Jesus abordou lá no Sermão do Monte, nos capítulos 5, 6 e 7 do Evangelho de Mateus, nós vamos encontrar. Jesus apresenta valores que invertem a lógica humana. Jesus Cristo diz: bem-aventurados. Ou seja, essa bem-aventurança é a felicidade, diferente da felicidade deste mundo. O mundo prega poder e autossuficiência. Jesus valoriza a humildade. Bem-aventurados os pobres de espírito, aqueles que são humildes, aqueles que dependem de Deus. Louvado seja Deus. A ética que Jesus falou lá no monte, no sermão, a ética do coração, não é de aparência. O mundo foca no que vê. Cristo foca na pureza do coração, na intenção, e não apenas do ato externo. Como nós vemos hoje, esta cultura mundana muito presente. As pessoas mostram muito seu interior, seu exterior. As pessoas querem exatamente aparecer dentro dessa cultura mundana que se opõe à palavra de Deus, à doutrina cristã. Jesus fala também no Sermão do Monte sobre o amor que devemos ter aos inimigos, mas o mundo prega a retaliação. O mundo prega olho por olho, Jesus prega o amor, a oração pelos que perseguem e o perdão para os que nos ofendem. Esta é, na verdade, a identidade verdadeira do cristão neste mundo que tem uma cultura totalmente perigosa, maléfica, pecaminosa. E o cristão vive nesta sociedade, nesta cultura pecaminosa, de modo que a sua vida, as suas ações, seu pensamento tornam-se totalmente diferente. O mundo é ganancioso e consumista. O cristão é generoso, contente e entende o que é ser dispenseiro de Deus, conforme disse Jesus. O mundo banaliza o sexo e quebra os pactos. O cristão promove a pureza, a modéstia, a fidelidade no casamento. Enfim, o cristão tem uma forma diferente de viver. O mundo vive da mentira, da fofoca e da busca por vantagens. O cristão, ele vive e prega a verdade. Ele é sim, sim, não, não. E tem uma vida de honestidade que faz toda a diferença. Jesus cuidava dos rejeitados. O cristão desafia o preconceito e a indiferença, servindo com muita compaixão, pregando a palavra de Deus e mostrando para o homem que vive nessa cultura pecaminosa de que é possível encontrar liberdade em Cristo Jesus, nosso Senhor. A contracultura cristã não é para criar um gueto, isolamento dos santos, dos salvos, não, mas para impactar. O mundo está em decadência moral, meus irmãos, meus amigos. O cristão vivendo de forma diferente faz toda a diferença. Porque vai frear a corrupção e dar sabor à vida através da fé, da esperança que há em Cristo Jesus, nosso Senhor. Nossas ações, nesta contracultura cristã que nós vivemos, automaticamente brilha Como disse Jesus, brilhe a vossa luz diante dos homens, para que eles vejam as vossas boas obras e glorifique o vosso Pai que está nos céus. A nossa diferença deve glorificar ao Pai, não a nós mesmos. O cristão vive imerso dentro da sã doutrina, entende-a, mas recusa-se a se contaminar com este mundo, a exemplo do profeta Daniel na Babilônia, ainda muito jovem, mas não aceitou a cultura daquele império. Seja Deus louvado. Viver na contracultura, sei que não é fácil, gera perseguição, incompreensão e rotulagem também, mas vale a pena a gente agradar ao Senhor. Não estamos sozinhos. O Espírito Santo nos capacita a não nos conformarmos com este mundo, mas sermos transformados pelo nosso entendimento para que experimentemos qual seja a boa, agradável e perfeita vontade de Deus. Renove sua mente hoje, onde o mundo te diz para odiar, ame; onde o mundo te diz para vingar, perdoe; onde o mundo te diz para servir de a sua própria natureza, ser uma pessoa egoísta, sirva com alegria. Viver na contracultura deste mundo é a maior prova de que pertencemos ao reino de Cristo Jesus, nosso Senhor. Que Deus nos abençoe, que Deus nos ajude, que façamos toda a diferença vivendo a contracultura deste mundo, ou seja, vivendo de acordo com a sã doutrina, a palavra de Deus. Deus abençoe a todos. Vamos orar e vamos agradecer ao nosso Pai Celestial. Bendito Deus, Pai nosso que estás nos céus, santificado seja o teu nome, Senhor. Damos-te graças por este momento de reflexão. A voz do pastor, abençoa nossos irmãos, nossos amigos também. Ó Senhor, que todos nós cheguemos a este entendimento que vale a pena, neste mundo de trevas, vivermos como luz, resplandecendo a glória de Cristo Jesus em nossas ações, em nosso viver, no nosso procedimento. Nossa gratidão porque fomos libertos por Jesus e hoje carregamos, Senhor, a imagem de Cristo em nosso coração e vivemos de acordo com a sua palavra. Nos abençoa grandemente na continuação da nossa vida, que a tua mão abençoadora esteja estendida sobre nós a cada dia, nos abençoando e nos protegendo e nos guardando de todo mal. Em nome de Jesus, Pai, te oramos e te agradecemos. Amém. Deus abençoe a todos, em nome de Jesus.
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3: A paz do Senhor, meus irmãos, mais um dia em que nós estamos aqui apresentando o programa Família e Cidadania, e hoje eu senti o desejo de meditar com vocês sobre a história de Davi. Davi já ungido rei sobre Israel, mas soube esperar muito bem o tempo de Deus cumprir a promessa. E você, está conseguindo esperar o tempo de Deus? Sabe que o seu tempo não é o tempo do Senhor. Deus precisa nos tratar primeiro para que a gente possa chegar no lugar da promessa. Não é de qualquer jeito que Deus vai cumprir a promessa na sua vida. Às vezes você precisa enfrentar desertos, aflições, chorar, porque Deus precisa amadurecer você. Se a bênção do Senhor, a promessa se concretiza antes da hora, talvez você coloque a perder tudo o que o Senhor lhe entregou. Então foi isso que Deus fez com Davi. Ungiu Davi rei, prometeu que ele sentaria no trono, mas Davi soube esperar. E Davi serviu ao rei Saul. Davi não foi contender contra Saul, não foi disputar o trono com Saul. Saul tentou matar Davi diversas vezes por saber que Davi era ungido de Deus. Mas Davi nunca sequer levantou a voz para o rei Saul. Deus até permitiu que Davi encontrasse Saul em uma situação delicada. E se Davi quisesse, teria matado Saul ali. Em um dado momento, eles se encontram. E Davi pergunta por que o rei Saul queria tirar a vida dele. E ele diz: rei, o Senhor esteve em minhas mãos, mas eu não lhe matei. Mas está aqui um pedaço da orla da sua vestimenta. E Saul diz: certamente, Davi, tu és mais justo do que eu. Então, aprenda a esperar no tempo de Deus, porque o Senhor vai cumprir. Que Deus te abençoe e tenha um ótimo dia.
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1: Olá, minhas queridas irmãs e meus queridos irmãos. Quem fala é Dr. Albert Dixon, mais uma vez trazendo saúde em abundância para você. Lembre disso, se você não tiver tempo de cuidar da sua saúde, um dia vai ter que arrumar tempo para cuidar da doença. Nós temos observado ao longo da jornada que tem aumentado muito o número de cânceres. E agora, recentemente, tem uma pesquisa que junta a ivermectina com mebendazol, que é um remédio para matar verme, que reduz as chances de câncer. Você vê como a ivermectina é forte. Na época da pandemia, nós atuamos muito no tratamento e na prevenção do Covid. Existem pesquisas que indicam que o câncer é uma doença viral. Dr. Albert Dixon, me traduza isso aí. É o seguinte: câncer de mama, câncer de ovário, de útero, tem uma relação muito com vírus. Por isso que a ivermectina, que é um antirretroviral potente, ela tem uma ação preventiva do câncer. Nós vamos falar hoje sobre o câncer do trato gastrointestinal, câncer da região do intestino grosso, que é a parte final do intestino. Nós temos o estômago, nós temos o intestino delgado, onde absorve os alimentos, e no final o intestino grosso, onde tem uma incidência alta de câncer. Pelé morreu com câncer de intestino grosso, a filha de Gilberto Gil agora, ano passado, também morreu. O câncer não escolhe pessoas, ela escolhe quem faz o que com seu intestino grosso. Então vamos lá. Primeira coisa que você tem que entender é que as comidas que levam muito tempo para ser digeridas, elas têm uma chance maior de ter câncer de intestino grosso. Vou dizer primeiro, carne vermelha leva 9 horas para digerir ela completamente, diferente do frango, que leva só 2 horas. Então o frango não chega nem no intestino grosso, mas a carne chega. Quando a carne chega no intestino grosso, aí é complicado. Por quê? Porque ela tem na parte vermelha do sangue hemociderina, uma substância que alimenta a bactéria chamada putrefina, que está lá no intestino grosso. Quando se alimenta essa bactéria, a bactéria começa a se alimentar e produzir pólipos. E esses pólipos, não tratando, você nunca fez um retossigmoidoscopia, aí vai, não observa, e vai aumentando as chances de você ter câncer. E o câncer de intestino grosso, você cria uma dificuldade de defecar, tem sangue nas fezes, é moído grande, o tempo de sobrevida no máximo 1 ano. Dr. Albert Dixon, o que eu tenho que fazer? Vamos lá. Primeiro, evitar carne vermelha. Carne vermelha só no máximo a cada 15 dias. Tá cara, é melhor comprar frango. O frango não tem sangue. Você tem ideia, a carne vermelha, a relação dela com sangue é tão intensa que lá em Israel, as carnes vermelhas, eles tiram o sangue por uma questão religiosa. E quase não existe câncer de intestino grosso em Israel, por conta exatamente disso, por conta da ausência do sangue na carne. Então, quando for comer uma carne vermelha, de preferência carne de sol, porque não tem sangue mais. Mas a tal da carne vermelha mesmo é muito perigosa. E como é que evita isso? Existe uma substância chamada inulina, que está na banana. Então, toda vez que você comer carne vermelha, tem que comer uma banana. Porque a banana tem essa substância que evita que a putrefina, que é a bactéria do intestino grosso, se alimente e promova os pólipos e o câncer. Então, traduzindo aí, Dr. Albert Dix, é o seguinte: evita a carne vermelha. Se não puder deixar de comer carne vermelha, coma carne de sol, pelo menos ela não está com sangue, já foi salguada, né? Salguada. E evita a comida com sangue. Carne vermelha, nem pensar. Bife, essas coisas. Porque ela passa 9 horas no intestino e isso promove a putrefina. Vamos lá. Evitar também o glúten. O glúten é extremamente inflamatório. Está presente no pão, no bolo, na bolacha e biscoito. Evite para que você evite o câncer também.

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2: 18:08.
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1: 18:25.
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2: 18:59.
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1: Em Brasília, 19 horas.
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2: Olá, boa noite.
1: Boa noite para você que nos acompanha em todo o país.
2: Sexta-feira, 29 de maio de 2026.
1: Vamos ao destaque do dia: avanço da economia.
2: Brasil registra crescimento de 1,1% nos primeiros três meses do ano.
1: Produto interno bruto foi impulsionado pela agricultura e consumo das famílias. Luana Karen.
3: Em valores correntes, ou seja, sem descontar a inflação, o PIB somou 3,3 trilhões de reais.
2: Recursos para a saúde. Mais 225 milhões de reais serão investidos em equipamentos para cirurgias gerais e oftalmológicas. Graziela Mendonça.
3: São equipamentos para operações como vasectomia, laqueadura e catarata. A expectativa é reduzir o tempo de espera para as cirurgias no Sistema Único de Saúde.
1: Petrobras anuncia 72 bilhões de reais em Sergipe para fábrica de fertilizantes e exploração de óleo e gás em águas profundas.
2: Durante evento, o presidente Lula pede respeito à soberania brasileira, após Estados Unidos classificarem PCC e Comando Vermelho como grupos terroristas.
4: Não aceitamos ser tratado como um moleque. Nós não sabemos ser tratado como se fosse uma republiqueta. Não brinque com a soberania desse país, não brinque com a nossa democracia, não duvidem das coisas que nós fazemos aqui nesse país.
1: Move Brasil, já está disponível financiamento para a compra de novos caminhões e ônibus mais seguros e sustentáveis.
2: Hoje, na apresentação da Voz do Brasil, Mariana Jungmann e Luciano Seixas.
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2: O consumo das famílias e a agricultura ajudaram no crescimento do país no primeiro trimestre deste ano.
1: O IBGE divulgou hoje que o PIB, Produto Interno Bruto, aumentou 1,1% no período, com resultado positivo em três setores: agropecuária, indústria e serviços.
2: Lembrando que o PIB é o resultado de tudo que é produzido no país.
3: Na chácara de 3 hectares em Tangará da Serra, no Mato Grosso, José Francisco de Souza planta de tudo. E de tudo a terra dá. Tomate, brócolis, cebola, repolho, cebolinha, alface, couve, milho. A produção é vendida nas feiras, mercados e enviada a escolas públicas da região. Em 2025, José conseguiu financiamento do Programa Nacional de Fortalecimento da Agricultura Familiar, o PRONAF, para a construção de 3 estufas na propriedade.
5: No ano de 2025, a gente conseguiu o financiamento do PRONAF. A gente precisava aumentar a produção e conseguimos financiamento para construir 3 estufas na propriedade, onde melhorou bastante e aumentamos bastante a nossa produção.
3: Puxado pelo campo e pelo consumo das famílias, o Produto Interno Bruto do país cresceu 1,1% no primeiro trimestre de 2026, comparado ao último trimestre de 2025. O PIB é considerado o termômetro oficial da economia. Ele mede o valor de tudo o que é produzido no país durante um determinado período de tempo. E esse tudo inclui desde o pãozinho da padaria, passando por carros e máquinas, até o corte de cabelo e a consulta no médico. São os bens e serviços. Para o economista e professor da ESPM, Jorge Ferreira dos Santos, o crescimento do PIB mostra a resiliência da economia brasileira.
6: Nós sabemos, do que está acontecendo no ambiente global. Você tem um ambiente de alta do petróleo, você tem uma pressão geopolítica muito grande. Apesar disso, a economia brasileira acabou performando um pouco melhor do que o esperado, puxado por esses dois grandes vetores, né? Consumo das famílias e a produção do agro.
3: Os dados de crescimento do PIB no primeiro trimestre deste ano são ainda maiores quando comparados ao mesmo período do ano passado, uma alta de 1,8%. Em valores correntes, ou seja, sem descontar a inflação, o PIB somou 3,3 trilhões de reais. Reportagem Luana Karen.
1: Em suas redes sociais, o ministro da Fazenda, Dario Durigan, afirmou que o resultado de hoje sustenta a projeção de crescimento de 2,3% para o ano. E se confirmado, 2026 será o quarto ano consecutivo com crescimento do PIB superior a 2%.
2: Segundo o ministro, será o melhor ciclo da economia brasileira em 10 anos.
1: Hoje, o presidente Lula cumpriu uma série de compromissos em Sergipe.
2: Na área da saúde, foram anunciados mais de 200 milhões de reais para agilizar as cirurgias no país.
1: E entregues veículos que vão garantir atendimento a quem mora longe dos centros de atendimento.
7: Os investimentos anunciados para a saúde chegam a 225 milhões de reais. Com o recurso, serão adquiridos 150 combos de equipamentos para cirurgias gerais e oftalmológicas, permitindo a abertura de 100 novas salas cirúrgicas em todo o país. São equipamentos para operações como vasectomia, laqueadura e catarata. A expectativa é reduzir o tempo de espera para as cirurgias no Sistema Único de Saúde. Além desses equipamentos, o presidente Lula destacou outros esforços do governo para ampliar o atendimento especializado pelo país.
8: Temos 150 carretas andando por esse país para fazer todo tipo de exame que só rico fazia. Exame de qualquer tipo de câncer, o câncer de próstata, câncer de colo, sabe? Ao mesmo tempo, companheiros, nós temos 800 ambulâncias com gabinete odontológico para tratar dos dentes da pessoa nesse país.
7: Os investimentos foram anunciados durante visita do presidente Lula a Sergipe nesta sexta-feira. Primeiro, ele conferiu as instalações do Hospital do Amor de Lagarto, referência no combate ao câncer, que atende 150 municípios da região. O hospital recebeu 137 milhões de reais do Ministério da Saúde na sua implantação. E para ampliar ainda mais o atendimento em Lagarto, foi autorizada a construção de uma nova policlínica no município, com 30 milhões de reais do novo PAC. O ministro da Saúde, Alexandre Padilha, destacou a importância da nova unidade.
9: É um equipamento que vai fazer o tratamento de mais de 30 médicos e especialidades, que vai ter tomografia, que vai ter ressonância, que vai ter ultrassom, com a vantagem que não vai ficar dentro do hospital. Porque às vezes dentro do hospital, quando precisa fazer uma situação de urgência, a pessoa que estava esperando é desmarcado o exame, da policlínica ficar preservado e vai fazer o exame na maior velocidade possível.
7: Já na visita ao Hospital do Câncer de Sergipe, em Aracaju, o presidente Lula anunciou a entrega de um novo tomógrafo, que vai agilizar o diagnóstico e tratamento de pacientes oncológicos do estado. Também foram entregues 406 veículos do programa Agora Tem Especialistas, Caminhos da Saúde, para transporte de pacientes que precisam de atendimento fora dos seus municípios. Além de Sergipe, os estados de Pernambuco, Paraíba, Alagoas, Paraná e São Paulo vão receber os micro-ônibus e vans da iniciativa do governo do Brasil. Serão 3.300 veículos. É um investimento de mais de 1 bilhão e 400 milhões de reais. O governo federal entregou ainda unidades odontológicas móveis para municípios de Sergipe e de outros 5 estados. Reportagem Graziela Mendonça.
2: A Petrobras anunciou hoje mais de 72 bilhões de reais em investimentos no estado de Sergipe.
1: O valor será aplicado na retomada de fábrica de fertilizantes e também para exploração e produção de óleo e gás em águas profundas.
2: Hoje pela manhã, o presidente Lula visitou a fábrica, que terá capacidade para produzir 7% da demanda nacional.
10: Líder mundial na produção de alimentos, o Brasil ainda depende da importação de fertilizantes para garantir a produtividade no campo. Hoje, cerca de 80% dos insumos usados na agricultura vêm do exterior. A ureia, principal fertilizante nitrogenado utilizado em culturas como milho, café, arroz e cana-de-açúcar, é um dos produtos mais importados pelo país. Para reduzir essa dependência, o governo do Brasil e a Petrobras anunciaram investimentos bilionários para ampliar as operações da fábrica de fertilizantes nitrogenados, a Fafem, em Laranjeiras, em Sergipe. Segundo a presidente da Petrobras, Magda Chambriard, com os investimentos, a fábrica vai ampliar a produção de ureia e atender 7% da demanda nacional de fertilizantes.
11: Essa Fafem daqui vai produzir 7% da demanda de fertilizantes nitrogenados do Brasil. Mas nós fizemos a mesma coisa na Bahia. Nós estamos completando a obra da UFN3, fábrica de fertilizantes, no Mato Grosso do Sul. Fizemos a mesma coisa no Paraná. Com esses empreendimentos, nós vamos ser capazes de entregar para o Brasil cerca de 35% da demanda de fertilizantes nitrogenados.
10: A unidade voltou a operar após um período de paralisação e já retomou a produção de amônia e ureia. A reativação da fábrica é considerada estratégica para fortalecer a indústria nacional e garantir mais segurança ao agronegócio brasileiro. Além da retomada da Fafem, os investimentos incluem o projeto Sergipe Águas Profundas, voltado à exploração de petróleo e gás no litoral sergipano. Com as novas plataformas, a Petrobras deve dobrar a produção de gás natural. Somados, os projetos da Petrobras terão investimentos de 72 bilhões e meio de reais e devem gerar cerca de 28 mil empregos diretos e indiretos no estado. É mais investimentos, maior produção nacional e menos dependência externa, defendeu o presidente Lula.
4: A Petrobras não é minha, o investimento aqui não é meu, é do nosso país. E vocês, petroleiros, acredite na importância da Petrobras. Acredite na maravilha da Petrobras.
10: As duas plataformas que serão instaladas em Sergipe terão capacidade para produzir diariamente até 240 mil barris de óleo e processar 22 milhões de metros cúbicos de gás natural. De Aracaju, Sergipe, Pablo Mundim.
1: Após os Estados Unidos anunciarem que vão classificar o PCC e o Comando Vermelho como grupos terroristas, o governo brasileiro emitiu nota afirmando que o país rejeita qualquer forma de interferência externa em seus assuntos internos.
2: E que o Brasil tem travado um combate permanente contra essas organizações criminosas.
1: Hoje, lá em Sergipe, o presidente Lula pediu respeito à soberania brasileira.
2: O vice-presidente Geraldo Alckmin também se manifestou, lembrando as ações já adotadas para enfrentar o crime organizado.
12: O governo do Brasil divulgou hoje uma nota reafirmando a soberania nacional e o combate permanente a organizações criminosas no país. A manifestação ocorreu depois da decisão dos Estados Unidos de classificar o PCC, primeiro comando da capital, e o Comando Vermelho como grupos terroristas. A nota diz ainda que enfrentar essas organizações criminosas com firmeza é e continuará sendo prioridade do Estado brasileiro. Para o governo do Brasil, o terror causado por essas organizações que buscam obter lucro através do crime, especialmente pelo tráfico de drogas e armas, não pode ser confundido com o tipo de ação por motivos ideológicos, políticos e religiosos do terrorismo internacional. Durante um evento em Sergipe, o presidente Lula cobrou respeito ao Brasil e afirmou que combater o crime organizado passa também pela aprovação da PEC da Segurança Pública.
4: Não aceitamos ser tratado como moleque. Nós não sabemos ser tratado como se fosse uma republiqueta. Eu trato um país pequeno com o mesmo respeito que eu trato a China, com o mesmo respeito que eu trato a Rússia, com o mesmo respeito que eu trato os Estados Unidos. Não brinque com a soberania desse país, não brinque com a nossa democracia. Se quiserem combater o crime organizado, não precisa pedir ajuda para ninguém. Aprove a PEC da Segurança Pública que está no Senado. Aprove a PEC que no mês seguinte terá o Ministério da Segurança Pública desse país.
12: O vice-presidente da República e ministro do Desenvolvimento, Indústria, Comércio e Serviços, Geraldo Alckmin, também se manifestou sobre o assunto e afirmou que o Brasil combate o crime organizado de todas as formas.
13: O combate ao crime organizado, ele é feito por terra, mar e ar. O Congresso acabou de aprovar a lei antifacção, novos crimes foram listados, aumento das penas para o crime organizado e dificuldade da progressão penitenciária, da progressão de pena. Então, todo o empenho no combate ao crime organizado.
12: Uma reunião na Casa Civil nesta tarde com integrantes do Ministério da Fazenda e das Relações Exteriores discutiu os impactos dessa decisão norte-americana sobre o Brasil, principalmente nos campos jurídico, diplomático e financeiro. Em abril, durante sua viagem a Washington, o presidente Lula apresentou ao Departamento de Estado dos Estados Unidos uma proposta focada na inteligência e na cooperação internacional, que inclui ampliação dos controles sobre a lavagem de dinheiro praticada no exterior e sobre o tráfico de armas enviadas ao Brasil. Reportagem Graziele Bezerra.
1: Começou hoje o prazo para interessados em comprar caminhões, ônibus, micro-ônibus e implementos rodoviários pelo programa Move Brasil, para eles pedirem o financiamento.
2: O programa tem como objetivo estimular a substituição de veículos antigos por modelos mais modernos, eficientes e seguros.
1: E contribuir para a redução do consumo de combustíveis, emissão de poluentes, além de elevar a produtividade do transporte de cargas e a qualidade do transporte de passageiros.
2: Dezenas de instituições financeiras estão credenciadas pelo BNDES para fazer o financiamento com condições especiais, a depender do perfil do comprador.
14: O BNDES, Banco Nacional de Desenvolvimento Econômico e Social, abriu o protocolo para receber os pedidos de financiamento do BNDES Mais Mobilidade. A linha de crédito de até 21 bilhões de reais faz parte do Move Brasil, programa coordenado pelo Ministério do Desenvolvimento, Indústria, Comércio e Serviços, para apoiar a renovação da frota de caminhões e ônibus no país. Podem pedir o financiamento caminhoneiros autônomos, pessoas físicas associadas a cooperativas, empresários individuais e empresas do setor de transporte rodoviário ou urbano, de cargas e passageiros. As condições de financiamento variam de acordo com o perfil do interessado. Para o caminhoneiro autônomo, o prazo de pagamento pode chegar a 120 meses, com até 12 meses de carência. Para a empresa do setor de transporte rodoviário ou urbano, de cargas, o prazo pode ser de até 60 meses, com até 6 meses de carência. Para a empresa do setor de transporte rodoviário ou urbano, de passageiros, o prazo pode chegar a 120 meses, com até 6 meses de carência. Os juros ficam perto de 13% ao ano. Quem estiver interessado em dar entrada num pedido de financiamento para a compra de caminhões ou ônibus, deve procurar uma das instituições financeiras credenciadas pelo BNDES. Como explica o chefe de departamento da área de operações e canais digitais do banco, Rodrigo Alac.
15: Isso significa que dezenas de bancos, diferentes tipos, estão aptas a conceder crédito com essa linha do BNDES. Dessa forma, a sugestão que fica para quem estiver interessado, seja o frotista ou transportador autônomo cooperado, é que ele busque a instituição financeira que ele já tenha relacionamento. Isso vai agilizar na concessão de crédito, porque essa instituição já conhece o cadastro, já tem o perfil de crédito desse interessado e pode agilizar a concessão.
14: Segundo o superintendente da área de desenvolvimento produtivo e inovação do BNDES, João Pieroni, o apoio à compra de caminhões e ônibus vai trazer vários benefícios para a economia do país.
16: A nova versão do Move Brasil é fundamental para a renovação de caminhões e ônibus no país, rumo a novos veículos cada vez mais sustentáveis e eficientes. Isso gera, ao mesmo tempo, uma grande demanda para a indústria, que passa a investir cada vez mais em ampliação de capacidade produtiva, no desenvolvimento de novos produtos, agregando cada vez mais valor no país. Isso gera renda, emprego de qualidade e fortalece a indústria brasileira.
14: As instituições financeiras que receberem os pedidos de crédito têm até o dia 28 de agosto para dar entrada no sistema do BNDES. Reportagem André de Barros Lima.
1: Mais de 110 mil atendimentos médicos e odontológicos foram realizados em comunidades ribeirinhas e isoladas da Amazônia Ocidental.
2: É a Operação Acre, realizada pela Marinha no Vale do Juruá durante 4 meses, alcançando moradores do Acre e do Amazonas.
17: Ao todo, 8.810 pessoas receberam atendimento durante a operação, que percorreu regiões de difícil acesso, onde muitas vezes o transporte fluvial é a única forma de ligação com centros urbanos e serviços públicos essenciais. Além das consultas médicas, odontológicas e exames laboratoriais, a missão distribuiu 453 mil medicamentos para garantir continuidade de tratamentos em comunidades afastadas. Também foram aplicadas vacinas e realizados atendimentos preventivos voltados à saúde da população local. Comandante do navio, capitão de corveta Marcelo Camerino da Silva de Souza, traz mais detalhes.
18: Essa comissão mostrou mais uma vez que a presença da Marinha na Amazônia vai muito além da navegação. Em muitos lugares, o navio representa o único acesso à saúde, ao atendimento médico e à esperança para milhares de famílias ribeirinhas. Cada atendimento, cada medicamento entregue, cada mamografia realizada carregam dignidade, cuidado e presença do Estado, onde muitas vezes ninguém mais consegue chegar.
17: Um dos destaques da operação foi a realização de 1.022 mamografias em parceria com a ONG Américas Amigas. A iniciativa buscou ampliar o acesso ao diagnóstico precoce do câncer de mama para mulheres que vivem em áreas remotas da Amazônia, onde exames especializados nem sempre estão disponíveis. O comandante do navio também falou sobre a importância da missão ser realizada todos os anos.
18: Manter essa missão todos os anos é fundamental porque o povo amazônico precisa saber que não está esquecido. E para nós, militares, fica a certeza de que poucas missões têm um impacto humano tão grande quanto essa Operação Acre.
17: A Operação Acre integra as ações permanentes de assistência hospitalar da Marinha na região amazônica e tem como objetivo ampliar o acesso à saúde básica e especializada para populações ribeirinhas e indígenas em localidades isoladas do país. Reportagem Gabriel Pinheiro.
1: O INSS publicou hoje portaria que regulamenta a pensão que será paga às crianças e adolescentes, filhos de mulheres vítimas de feminicídio.
19: O direito à pensão é previsto por lei e a regulamentação vai permitir o início do pagamento de um salário mínimo por mês.
1: Tem direito à pensão os menores de 18 anos, cuja renda familiar por pessoa, ou seja, o valor da renda dividido entre os membros da família, seja igual ou inferior a um quarto do salário mínimo.
19: Além dos filhos biológicos, poderão receber o benefício enteados e menores de idade que estiverem sob guarda da vítima. Eles devem comprovar que eram dependentes econômicos dela.
1: Para a presidente do INSS, Ana Cristina Silveira, a pensão especial é uma forma de garantir os direitos dessas crianças e jovens até o início da vida adulta.
20: Quando a mulher é vítima desse crime, filhos ficam órfãos, famílias inteiras são destruídas e precisam reconstruir suas vidas depois da violência. Nenhuma política pública é capaz de reparar essa perda, mas o Estado tem o dever de proteger quem ficou e garantir condições mínimas de cuidado, dignidade e amparo.
19: Para solicitar a pensão, é necessário que o representante legal do menor apresente os documentos como RG e CPF, a inscrição no CAD único, além de um documento que comprove o crime de feminicídio, como inquérito policial ou denúncia do Ministério Público.
1: As famílias podem tirar dúvidas e receber apoio no processo nas unidades do INSS ou nos centros de referência de assistência social.
19: O Brasil registrou a menor taxa de desemprego para o trimestre encerrado em abril desde 2012.
1: Com o mercado de trabalho aquecido, o governo do Brasil oferece mais oportunidades de capacitação para os trabalhadores.
19: E anunciou esse mês investimentos para ampliar a oferta de cursos de qualificação profissional em todo o país.
1: Ao todo, vão participar da iniciativa 31 entidades conveniadas ao SINE, o Sistema Nacional de Emprego.
21: Serão 30 milhões de reais do Fundo de Amparo ao Trabalhador para fortalecer a oferta de cursos de qualificação profissional em 14 estados e 17 municípios. Os recursos serão destinados a entidades conveniadas ao Sistema Nacional de Emprego, o SINE. O valor será dividido em duas modalidades. 15 milhões de reais serão repassados segundo os critérios do índice sociodemográfico. Esse índice leva em conta a realidade de cada estado ou município, observando os locais que mais precisam, com população maior e mais necessitada. Os outros 15 milhões serão distribuídos segundo o Índice de Gestão Descentralizada, que observa se o ente federativo já executa ações de qualificação profissional. Bahia, Sergipe e Rio Grande do Sul estão entre os estados que que vão receber mais recursos. O ministro do Trabalho e Emprego, Luiz Marinho, destacou que a ideia é apoiar locais com maior necessidade, mas também incentivar os que demonstraram capacidade de execução e entrega de cursos.
0: Nós temos muitas empresas com muitas vagas em aberto, que precisa preencher muitas vezes, adequando a qualificação, especialmente ao trabalhador e à trabalhadora, que às vezes uma dica de aperfeiçoamento, de agregar mais conhecimento, possa fazer a grande diferença na empregabilidade deles.
21: Segundo o Ministério do Trabalho e Emprego, o objetivo do repasse das verbas é que cada local amplie a oferta de cursos, segundo as necessidades específicas do mercado de trabalho, e com isso, mais pessoas sejam empregadas. Reportagem Márcia Fernandes.
19: O governo do Brasil lançou uma campanha nacional para incentivar a separação e a destinação adequada de resíduos sólidos.
1: Com a mensagem "O resíduo que você separa vira renda na mão de quem recebe", a campanha destaca a importância da separação do lixo dentro de casa e reforça o papel dos catadores na cadeia de reciclagem.
19: A ideia é reduzir impactos ambientais, diminuir o volume de resíduos enviados aos aterros sanitários e ampliar a geração de renda para trabalhadores do setor.
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19: Fique agora com as notícias do Poder Judiciário e do Congresso Nacional. Boa noite, bom final de semana.
1: A gente volta segunda-feira. Boa noite.
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0: retomada do julgamento que vai definir regras para trabalho em aplicativo.
1: Os processos tratam da existência ou não de vínculo trabalhista entre motoristas e as plataformas digitais. Marcelo Della Libera.
2: A expectativa é que a corte busque um equilíbrio entre os direitos previstos na Constituição e os novos modelos de prestação de serviços. O presidente do Supremo, ministro Edson Fachin, afirmou que a corte está pronta para analisar a questão.
3: Nós fizemos audiências públicas, instruímos o processo, ouvimos os mais diversos setores interessados, tivemos também uma interlocução, um diálogo republicano importante com o parlamento e, mais uma vez, com entidades públicas e privadas, e chegou o momento agora de apresentar uma resposta para essas questões cruciais.
2: A decisão do STF poderá orientar milhares de ações judiciais em andamento no país sobre o tema.
0: A Justiça do Amazonas é o primeiro tribunal a sediar o encontro regional da magistratura Região Norte.
1: O evento ocorreu nesta sexta-feira e faz parte de uma iniciativa inédita do CNJ para fortalecer o diálogo entre os tribunais brasileiros. Vitória Vitor.
4: A abertura do encontro foi conduzida pelo presidente do Supremo Tribunal Federal e do Conselho Nacional de Justiça, ministro Edson Fachin, com foco na integração entre os tribunais da região e na discussão de políticas públicas para o fortalecimento do sistema de justiça. O encontro trouxe para o centro de debate temas ligados à tecnologia, inovação e às especificidades da Amazônia.
0: Mantida falta grave a preso que pediu a companheira para levar drogas ao presídio.
1: Nesse caso, o STJ aplicou a perspectiva de gênero para responsabilizar, não apenas a mulher. Fátima Uchoa.
5: A companheira do preso foi flagrada com maconha durante revista para ingresso no presídio. Ele declarou ser usuário e tê-la pressionado para levar a droga. Até então, o entendimento predominante no STJ afastava a responsabilização do apenado por falta de provas ou por considerar o ato apenas preparatório. Agora, a sexta turma do STJ manteve a falta grave contra o apenado por considerar que a conduta dele pode configurar participação no tráfico. Segundo o relator na sexta turma, ministro Rogério Schietti Cruz, punir sua mulher e não quem a induziu ou se beneficiaria da conduta reproduz seletividade punitiva e desigualdade de gênero.
0: Terminou hoje a 10ª edição da Semana da Conciliação Trabalhista.
1: Os trabalhadores puderam, de forma mais rápida, encerrar processos na Justiça. Larissa Batista.
6: Os dados parciais da 10ª Semana da Conciliação Trabalhista mostram uma arrecadação de mais de 1,5 bilhão de reais. Foram realizadas mais de 82.600 audiências e cerca de 408 mil pessoas foram atendidas. Já o número de processos conciliados passou de 24 mil. A ação foi encerrada nesta sexta-feira de forma simbólica, no Tribunal Regional do Trabalho da 6ª Região, em Pernambuco.
0: Em ano eleitoral, ter acesso rápido à legislação é essencial para quem trabalha com as eleições.
1: Pensando nisso, o TSE lançou a versão digital 2026 do Código Eleitoral anotado. Estevam Furtado.
7: O material reúne leis eleitorais atualizadas, notas explicativas e decisões da Justiça Eleitoral. Está disponível gratuitamente no catálogo de publicações e na biblioteca digital do TSE. A versão em PDF traz recursos como busca rápida, sumário clicável e navegação interativa, facilitando a consulta de temas como pesquisa eleitoral, prestação de contas e inteligência artificial.
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0: Uma boa noite.
1: Bom fim de semana e até segunda-feira.
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10: Eu sou Paula Groba.
11: E eu sou Ricardo Nakaoka.
10: E estes são os destaques de hoje do Jornal do Senado, que começa agora.
11: Senadores da oposição apresentam proposta de...

0: De jornada flexível em resposta à PEC sobre escala 6x1.
1: Avança projeto que amplia a validade de laudos para pessoas com deficiência.
0: Senado volta a analisar seguro rural com juros menores e mais acesso a crédito.
1: Boa noite.
2: Boa noite.
1: A proposta que reduz a jornada semanal de trabalho de 44 para 40 horas ganhou um novo capítulo no Senado. Em resposta à mudança sugerida pelo governo e já aprovada na Câmara, senadores da oposição apresentaram uma alternativa que prevê jornadas flexíveis.
0: Pelo novo texto, as jornadas seriam flexíveis, com pagamento proporcional à carga horária. Os detalhes com o repórter Alexandre Campos.
3: Pela proposta da oposição, as partes poderão decidir por uma jornada menor de 20 horas de trabalho por semana, por exemplo. O valor da hora trabalhada será proporcional ao salário mínimo nacional ou ao piso da categoria, calculado com base na jornada máxima de 44 horas. Primeiro signatário da proposta, o senador Rogério Marinho, do PL do Rio Grande do Norte, acredita que esse modelo de jornada flexível, além de não prejudicar os empresários e evitar riscos de demissão, dá ao trabalhador a liberdade de decidir como melhor utilizar o seu tempo.
4: É assim que acontece, por exemplo, nos Estados Unidos. E veja, preservando todos os direitos do trabalhador que estão contidos no artigo 7º da Constituição na sua proporcionalidade.
3: Para o senador Rogério Carvalho, do PT de Sergipe, a proposta da oposição, ao permitir uma jornada flexível, vai reduzir a renda do trabalhador.
5: 70% da população aprova a redução da jornada. E o que eles estão propondo é uma afronta a essa vontade, ou seja, é uma parte do parlamento de costas para a vontade popular.
3: A PEC que permite a flexibilização da jornada de trabalho está na Comissão de Constituição e Justiça.
1: Muitos alunos com altas habilidades acabam enfrentando desinteresse, isolamento e até abandono escolar por falta de acompanhamento adequado. Para mudar essa realidade, o Senado aprovou um projeto que cria uma política nacional voltada a estudantes com superdotação.
0: A proposta prevê identificação precoce, atendimento especializado e maior flexibilidade no ensino para garantir que esses talentos sejam desenvolvidos dentro das escolas. O texto segue agora para a sanção presidencial. Repórter Douglas Castilho.
6: O texto garante que a identificação da condição de neurodesenvolvimento seja feita de forma pedagógica através de um estudo de caso escolar. A relatora senadora professora Dorinha Seabra, do União do Tocantins, destacou que a falta de preparo das escolas tem levado à exclusão de jovens e defendeu a estruturação do sistema público para o devido acolhimento.
7: Essa é uma forma de garantir e respeitar as diferenças para que elas não se tornem barreiras para que essas crianças e jovens permaneçam nas nossas escolas.
6: A senadora Mara Gabrilli, do PSD de São Paulo, ressaltou que um dos objetivos da medida é identificar a dupla excepcionalidade, que é a coexistência entre altas habilidades e alguma outra condição associada, como uma deficiência ou transtorno.
8: Precisamos de uma política pública que enxergue esses estudantes de forma integral e evite que tantos talentos continuem invisíveis dentro das escolas.
6: O projeto permite que despesas de capital para a implementação das medidas da Política Nacional para Estudantes com Altas Habilidades ou Superdotação poderão ser contempladas com recursos públicos do PAC. O texto vai à sanção presidencial.
1: E atualmente, pessoas com deficiência precisam renovar periodicamente laudos e avaliações para ter acesso a benefícios e políticas públicas, mas essa exigência pode mudar.
0: Avançou no Senado um projeto que amplia o prazo de validade dessas avaliações e reduz a necessidade de reavaliações frequentes. Repórter Márcio Maturana.
9: Indeterminado nos casos de deficiência permanente ou irreversível. 5 anos nos casos de deficiência reversível ou progressiva. Esses prazos de validade para a avaliação biopsicossocial de deficiência estão no projeto aprovado pela Comissão de Direitos Humanos, que agora segue para a votação final na Comissão de Assuntos Sociais. O relator da proposta, senador Flávio Arnes, do PSB do Paraná, criticou a frequência atual de avaliações.
10: Realmente, esse acesso a uma regularidade de avaliações, isso causa um transtorno gigantesco para as pessoas e para as famílias. Temos que ser menos burocráticos.
9: O autor do projeto, senador Alan Rick, do Republicanos do Acre, também destacou a atenção às famílias.
2: Imagine só o transtorno para a família, o custo disso, inclusive emocional para a família.
9: O projeto determina também que o prazo de validade da carteira de identificação da pessoa com transtorno do espectro autista, que hoje é de 5 anos, passe a ser de 10 anos para crianças e adolescentes sem necessidade de avaliação e indeterminado para quem tem mais de 18 anos.
1: Uma proposta que altera as regras do seguro rural vai voltar à análise dos senadores. O projeto foi modificado pela Câmara dos Deputados durante a votação e, por isso, retorna ao Senado.
0: O texto prevê taxas de juros menores e prioridade em operações de crédito. Repórter Pedro Pincer.
11: A proposta da senadora Tereza Cristina, do Progressistas de Mato Grosso do Sul, prevê taxas de juros menores e prioridade em operações de crédito rural amparadas pelo seguro rural. O projeto foi aprovado pela Câmara dos Deputados com mudanças, entre elas o detalhamento das cláusulas que permitem o uso do seguro rural como garantia em empréstimos rurais. Para o relator, senador Jaime Campos, do União de Mato Grosso, o seguro rural é fundamental para que os produtores do país possam enfrentar os prejuízos cada vez mais frequentes provocados pelas mudanças climáticas no campo.
12: Já teve gente que já replantou pela terceira vez soja aqui no Mato Grosso, lá que eu vi, que plantou, apostando na chuva, a chuva veio, botou o cara, vê aquele solo de 45 graus, foi embora. Foi lá, deu outra replantada. Também não aconteceu. Já está na terceira.
11: O projeto trata também do fundo destinado à cobertura suplementar dos riscos do seguro rural, conhecido como Fundo Catástrofe. Previsto desde 2010, o mecanismo não chegou a ser implementado por falta de regulamentação e de aportes contínuos de recursos.
1: E o Brasil passa a ter a primeira Universidade Federal Indígena, a nova instituição criada por lei sancionada pela Presidência da República, tem a missão de ampliar o acesso dos povos originários ao ensino superior e de unir a produção científica aos saberes tradicionais.
0: De acordo com a lei, a universidade poderá estabelecer processos seletivos próprios, que deverão ter percentual mínimo de seleção de candidatos indígenas. A reportagem é de Lana Dias.
13: A primeira Universidade Federal Indígena do Brasil terá sede em Brasília e deve valorizar, preservar e difundir os saberes dos povos indígenas brasileiros e latino-americanos, além de promover a sustentabilidade socioambiental dos territórios. O relator da proposta, senador Eduardo Braga, do MDB do Amazonas, reforçou que a universidade contribui para o protagonismo das comunidades.
14: A criação da UNID constituirá mais um importante passo no papel de protagonismo que os povos indígenas têm exercido na formulação de políticas públicas voltada para suas realidades.
13: A universidade poderá estabelecer processos seletivos próprios, que deverão ter percentual mínimo de seleção de candidatos indígenas. Os cargos de reitor e vice-reitor deverão ser ocupados obrigatoriamente por docentes indígenas. Os primeiros serão nomeados pelo ministro da Educação, até que a UNINDE tenha estatuto para organização própria. De início, a instituição atenderá 2.800 estudantes em 10 cursos de graduação.
0: Edição de Paula Groba e trabalhos técnicos de João Lira. O Jornal do Senado fica por aqui. Acompanhe agora as notícias do Tribunal de Contas da União e da Câmara dos Deputados. Boa noite.
1: Boa noite e um bom fim de semana.
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16: O Tribunal de Contas da União fiscalizou os programas de transferência de renda no país, como o Auxílio Gás, o Bolsa Família e o Benefício de Prestação Continuada. Juntas, essas três ações movimentaram mais de 270 bilhões de reais em 2024. O trabalho identificou sobreposição de benefícios, falhas na gestão e dificuldades para atender famílias em situação de vulnerabilidade. Para o ministro relator do processo no TCU, Jorge Oliveira, o principal problema é a falta de coordenação entre União, estados e municípios.
17: Os programas das três esferas de governo operam muitas vezes sem integração de dados, sem mecanismos efetivos de coordenação e sem uma visão consolidada da Política Nacional de Transferência de Renda.
16: O tribunal determinou que o governo federal adote medidas para melhorar a integração entre programas e tornar a gestão mais eficiente. Saiba mais em tcu.gov.br.
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18: Deputados alteram regras de internação do adolescente usuário de drogas.
19: Câmara aprova mudanças no seguro rural para cobrir prejuízos no campo.
18: Plenário repercute a aprovação da proposta que reduz a jornada de trabalho.
20: Boa noite. José Ayrton Félix Cirilo, do PT do Ceará, acredita que a redução da jornada semanal de trabalho pode beneficiar especialmente as mulheres, por causa da sobrecarga de tarefas profissionais e domésticas. Ele acrescenta que a medida representa uma conquista na valorização dos direitos trabalhistas.
21: Denise Pessoa, do PT do Rio Grande do Sul, observa que avanços tecnológicos que aumentam a produtividade permitem jornadas de trabalho menores, sem prejuízo econômico. Ela cita experiências internacionais e afirma que a redução da carga horária amplia o bem-estar, o equilíbrio social e a eficiência no trabalho.
20: Ao destacar que o fim da escala 6x1 busca corrigir desigualdades históricas nas relações de trabalho, Gervásio Maia, do PCdoB da Paraíba, defende ainda mais políticas do governo federal voltadas à valorização do trabalhador. O deputado registra também a mobilização popular em torno do tema.
21: Reginaldo Lopes, do PT de Minas Gerais, cita estudos que relacionam o aumento da produtividade com a redução da carga horária de trabalho. O parlamentar alerta para o crescimento das doenças psicológicas por causa das escalas exaustivas.
20: Carlos Aratini, do PT de São Paulo, acusa a oposição de tentar barrar o fim da jornada 6x1 ao propor emendas consideradas radicais de última hora. O congressista lembra que o Partido Liberal tentou fixar um prazo de 10 anos para a transição da proposta.
21: Alfredinho, do PT de São Paulo, critica a bancada do PL por tentar confundir a população ao propor a jornada 4x3. De acordo com o deputado, o partido sempre se posicionou contra os direitos dos trabalhadores e a redução da escala de trabalho.
20: Rogério Correia, do PT de Minas Gerais, reforça que o Partido Liberal apresentou emendas à redução da jornada de trabalho que previam 10 anos de transição e o aumento da carga horária. Segundo o deputado, historicamente o PL favorece empresários com recursos públicos.
21: Érica Cocai, do PT do Distrito Federal, celebra os índices atuais de empregos e critica o que chamou de cinismo da oposição em relação à jornada de trabalho. Ela lembra que o PL assinou emendas que previam prazo de 10 anos para implementar a nova carga horária e para atrasar o processo de mudanças.
20: Para Tarcísio Mota, do PSOL do Rio de Janeiro, a oposição tentou manipular a opinião pública, mas a pressão popular forçou uma mudança no discurso conservador diante da necessária redução da jornada de trabalho. Ele reitera que o progresso social depende de leis que protejam o trabalhador contra a exploração.
21: Por outro lado, Kim Kataguiri, do Missão de São Paulo, critica o fim da escala 6x1 e afirma que mudanças constitucionais por si só não garantem alterações práticas nas condições de trabalho. De acordo com o parlamentar, a medida pode gerar efeitos diferentes dos esperados no mercado de trabalho.
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20: A Câmara aprovou mudanças no seguro rural com uso de recursos do orçamento para cobrir prejuízos do produtor. O repórter Antônio Vital acompanhou a votação.
23: A Câmara dos Deputados aprovou o projeto que altera a legislação sobre seguro rural, que protege os produtores contra perdas provocadas por fenômenos climáticos, pragas e quedas do preço. Entre outras medidas, a proposta torna obrigatória a previsão de recursos do orçamento e a participação do governo federal no fundo que vai cobrir os pagamentos. Além disso, torna esse orçamento imune a corte de verbas. A proposta também define que o seguro rural é isento do pagamento de tributos federais, diretos ou indiretos. A obrigação foi criticada pelo deputado Kim Kataguiri, do Missão de São Paulo.
24: A gente já tem um orçamento que é 92% de despesas obrigatórias e cria-se aqui mais uma despesa obrigatória, e aí a gente vai carimbar ainda mais despesas, por mais que haja feito acordo com o governo para que haja o limite, ainda assim nós estamos positivando, nós estamos colocando na lei que nós teremos uma despesa de caráter continuado, obrigatório.
3: O projeto estabelece que o contrato de seguro rural passa a ser uma das garantias das operações de crédito, ou seja, condiciona benefícios do crédito rural, como juros menores e prazos maiores, à contratação de seguro rural pelo produtor. A proposta dá prazo máximo de 30 dias para que o produtor receba o prêmio pelos prejuízos sofridos. Para isso, os produtores terão que fornecer dados precisos sobre o tamanho da área e a data da colheita, para que a seguradora calcule o valor do prêmio. O projeto, que já tinha sido aprovado pelo Senado, recebeu parecer favorável do relator, deputado Pedro Lupion, do Republicanos do Paraná, coordenador da Frente Parlamentar da Agropecuária. De acordo com o relator, as mudanças são necessárias para aumentar o uso do seguro rural no país, que hoje cobre menos de 3% da área total da lavoura. Segundo ele, o projeto dá mais previsibilidade e segurança jurídica para o produtor rural. No plenário, o relator foi o deputado Arnaldo Jardim, do Cidadania de São Paulo.
4: Nós temos hoje uma baixa cobertura de seguro rural. Daquilo que é a área plantada no nosso Brasil, nesse instante a cobertura de seguro é apenas de 7,8%. Portanto, a tentativa aqui é fazer com que isso se amplie, dando mais segurança, dando mais estabilidade a todos que produzem e que possam cumprir a sua missão, assim como maior segurança jurídica.
3: O texto altera ainda a gestão do fundo, criado em 2010, que serve como garantia para os riscos do seguro rural. O fundo passa a contar com a participação, com direito a voto, das seguradoras, empresas da cadeia produtiva do agronegócio e cooperativas de produção agropecuária, na proporção do número de cotas adquiridas. O texto aprovado também retira da lei que trata do fundo o limite atual de R$4 bilhões relativo à participação do governo federal como cotista. O projeto que altera a legislação sobre seguro rural voltou para análise do Senado. Da Rádio Câmara de Brasília, Antônio Vital.
15: Meio Ambiente.
21: Os parlamentares aprovaram novas punições internacionais para o vazamento de óleo no mar. O repórter José Carlos Oliveira tem mais detalhes.
5: A Câmara dos Deputados aprovou a nova redação da Convenção Internacional sobre Responsabilidade Civil por danos causados por poluição por óleo. O Tratado da Organização Marítima Internacional existe desde 1969 em resposta ao vazamento de 120 mil toneladas de petróleo no litoral de França e Inglaterra 2 anos antes. Também criou o Fundo Internacional de Compensação por Danos Decorrentes da Poluição por Petróleo. O texto foi atualizado em 1992 e no ano 2000, com algumas alterações que vêm sendo gradativamente aprovadas pelos países membros da Organização das Nações Unidas, como explica o relator deputado Nilton Tato, do PT de São Paulo.
7: Tem uma nova convenção internacional que já tem mais de 140 países signatários e esse projeto de lei é para que o Brasil faça parte dessa nova convenção, que traz maiores responsabilidades para pessoas jurídicas e pessoas físicas que porventura sejam responsáveis de forma acidental ou de forma proposital pelo derramamento de óleo e de petróleo nos mares, aumentando inclusive a faixa de proteção do mar daquilo que está sob responsabilidade do Brasil.
5: Para mostrar a importância da medida, Nilton Tato citou o vazamento de mais de 5 mil toneladas de petróleo cru no litoral do Nordeste e do Sudeste do Brasil em 2019. Trata-se do maior desastre e crime ambiental já registrado no litoral do Brasil, ainda não inteiramente desvendado e com sérios impactos socioambientais e econômicos.
7: Quando tem esse tipo de derramamento, você tem impacto, seja para a biodiversidade, para a fauna dos mares, mas também tem consequências do ponto de vista social e econômica. Lembram quanto que prejudicou o turismo em boa faixa do Nordeste, aquelas manchas? Então é um pouco isso, é de como é que a gente cria, então atualiza a legislação brasileira de acordo com normas internacionais para a gente evitar que tenha essas consequências.
5: Entre as novidades da Convenção Internacional está o aumento dos limites de indenização a ser paga pelos proprietários de navios petroleiros nos casos de acidente com poluição por derramamento de óleo. Outra mudança amplia a área considerada para a responsabilização civil dos poluidores. Antes, o limite era o de mar territorial, até 22 quilômetros da costa dos países. Agora, esse limite vai até a zona econômica exclusiva, situada até 370 quilômetros da costa. Da Rádio Câmara de Brasília, José Carlos Oliveira.
15: Transportes.
20: Os deputados aprovaram um projeto que estabelece regras de segurança para motoristas profissionais. O texto foi aprovado pelas comissões da Câmara e agora será analisado pelo Senado. A repórter é Maria Neves.
2: A Comissão de Constituição e Justiça da Câmara aprovou o projeto do deputado Reginaldo Lopes, do PT de Minas Gerais, que estabelece quais devem ser os padrões de segurança e saúde de motoristas profissionais. Pelo texto, esses trabalhadores deverão seguir exclusivamente as especificações dos fabricantes dos veículos, em conformidade com a homologação da autoridade competente. De acordo com Reginaldo Lopes, a falta de clareza nas regras sobre padrões de segurança causam dificuldades para os motoristas profissionais que, diante de diferentes interpretações, não conseguem saber qual conduta devem seguir. O relator na Comissão de Constituição e Justiça, deputado Alex Manente, do Cidadania de São Paulo, concorda com o autor. Para Manente, a atual falta de clareza nas regras gera insegurança jurídica.
6: As faltas de clareza nas regras de padrões de segurança causam dificuldade para os motoristas profissionais que, diante de diversas interpretações que surgem no tema, não conseguem saber qual a conduta e regra que devem cumprir, o que muitas das vezes acabam por prejudicar os profissionais, como também as melhores práticas para a segurança quanto para a atividade. Para garantir tanto a segurança para a atividade, como também para a saúde dos motoristas, esse projeto de lei busca deixar claras regras para a atividade.
2: O relator na Comissão de Viação e Transportes, deputado Ricardo Aires, do Republicanos do Tocantins, também argumenta que a proposta contribui para a simplificação do ordenamento jurídico ao reduzir interpretações contraditórias e facilitar a atuação das autoridades. Ricardo Aires sustenta ainda que as especificações dos fabricantes são parâmetros fundamentados em padrões rigorosos de engenharia e segurança desenvolvidos e testados para garantir o desempenho adequado dos veículos e a proteção dos ocupantes. Da Rádio Câmara de Brasília, Maria Neves.
15: Justiça.
21: O plenário da Câmara aprovou regras para a internação de adolescentes, usuários ou dependentes de drogas. Vamos saber os detalhes com o repórter Antônio Vital.
3: A Câmara dos Deputados aprovou o projeto que permite a internação de adolescentes usuários de drogas em comunidades terapêuticas, instituições que acolhem dependentes químicos e muitas vezes são ligadas a igrejas. O projeto original, apresentado pelo deputado pastor Sargento Isidório, do Avante da Bahia, garantia aos pais ou responsáveis o direito de internar à força adolescentes com menos de 18 anos nesse tipo de estabelecimento. Segundo o autor da proposta, a internação é uma maneira de tirar os adolescentes do crime. Ele deu como exemplo a comunidade terapêutica que fundou no município de Candeias, na Bahia. Depois de muita discussão e críticas do PT e do PSOL no plenário, o texto final apresentado pelo relator, deputado Dr. Fernando Máximo, do PL de Rondônia, autoriza a internação voluntária, a pedido dos pais ou, na falta deles, a pedido de autoridade administrativa, desde que haja laudo médico que aponte a necessidade de internação para preservar a integridade física do adolescente. Nesses casos, a internação e a alta do adolescente devem ser comunicadas imediatamente ao Conselho Tutelar e ao Ministério Público. Hoje, o Conselho Nacional dos Direitos da Criança e do Adolescente, o CONANDA, proíbe a internação de crianças e adolescentes em comunidades terapêuticas. Resolução do CONANDA determina que esse atendimento deve ser feito pela Rede de Atenção Psicossocial do Sistema Único de Saúde, o SUS, preferencialmente nos Centros de Atenção Psicossocial Infanto Juvenil, CAPS-I, ou nos Centros de Atenção Psicossocial Álcool e Drogas, CAPS-AD. Deputados do PSOL e do PT criticaram a possibilidade de internação em comunidades terapêuticas. Para a deputada Érica Cocai, do PT do Distrito Federal, não há comprovação de que esse tratamento seja eficaz.
8: Nós já fizemos várias inspeções em várias comunidades terapêuticas. Algumas não tinham atenção da saúde ali dentro. Apenas havia um processo de catequização, substituindo a necessidade de termos um atendimento multidisciplinar. Nós temos inúmeros relatórios que indicam que as comunidades terapêuticas, em grande medida, provocam uma série de violações de direitos.
3: O relator, deputado Dr. Fernando Máximo, explicou o acordo que permitiu a aprovação da proposta.
9: Nós fizemos algumas alterações para que haja um consenso com o governo, com a esquerda, e eles pediram para a gente tirar, por exemplo, internação compulsória. Essa internação agora vai ser voluntária, o jovem adolescente querendo, ou quando os pais quiserem que ele seja internado, ou por determinação judicial, ou por algum laudo médico mostrando que aquela criança precisa ficar internada.
3: O projeto aprovado obriga que o adolescente acolhido nessas instituições frequente aulas de educação básica. A exceção é para casos de adolescentes ameaçados por facções criminosas. Também obriga que essas instituições possuam equipe técnica multiprofissional nas áreas de saúde e assistência social, além de estrutura com aspecto residencial, áreas de lazer, esportes, espaços culturais e salas de aula. O projeto que permite a internação de adolescentes, usuários ou dependentes de drogas em comunidades terapêuticas seguiu para análise do Senado. Da Rádio Câmara de Brasília, com informações de Daniela Lessa, Antônio Vital.
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15: Residência.
20: Inteligência artificial e mudanças nas regras para microempreendedores individuais, temas em análise na Câmara, foram destacados pelo presidente da Casa, deputado Hugo Mota. A reportagem é de Luiz Gustavo Xavier.
11: O presidente da Câmara, Hugo Mota, afirmou que vai trabalhar para que a comissão especial que debate a regulamentação da inteligência artificial no país vote o texto até o dia 9 de junho e para que a proposta vá ao plenário até o final do mês de junho. Mota deu declaração no evento Brasil Tech Summit, que debateu os avanços e os desafios da economia digital. O presidente defendeu um marco regulatório que possa aliar liberdade econômica, política e de expressão com a responsabilidade de quem atua nesse meio. Segundo ele, não há mais espaço para distorcer a regulamentação digital e chamar essa responsabilização de censura.
12: Porque se fazia muito uma dicotomia que liberdade e responsabilidade não poderiam andar juntas. E hoje eu penso que todos se conscientizam que é possível sim aliar a liberdade econômica, não é? Aliar a liberdade política, a liberdade de opinião a um tipo também de responsabilização sobre quem está atuando nesse meio. É esse o papel que nós parlamentares temos que cumprir, andando numa linha muito tênue de não desequilibrar para nenhum dos lados.
11: Outra pauta que está em discussão na Câmara é o que aumenta o faturamento das MEIs. O presidente afirmou que é preciso analisar o impacto fiscal de eventuais mudanças no faturamento dos microempreendedores individuais. Segundo ele, o texto já aprovado pelo Senado está em análise pela comissão especial criada para debater o tema. Os senadores aprovaram o limite de R$130 mil anuais e a contratação de até 2 funcionários. Atualmente, para ser enquadrado como MEI, o faturamento da empresa deve ser de até R$81 mil e é permitida a contratação de apenas 1 funcionário. Para Mota, antes de votar, é preciso avaliar se as contas públicas toleram tal mudança.
12: Nós vamos entender primeiro a questão do impacto fiscal, por isso o diálogo com o governo, para que a gente possa fazer uma proposta que as contas públicas suportem. Eu digo sempre que papel em branco suporta que você escreva tudo. Nós temos que fazer o diálogo e a construção política para que aquilo que seja aprovado seja na prática efetivado e venha a se tornar, de fato, uma melhora para todas essas empresas, milhões de empresas no Brasil.
11: Em relação ao projeto de lei encaminhado pelo Executivo com urgência constitucional, que trata do detalhamento da redução da jornada de trabalho, Mota afirmou que ainda não há um cronograma para votar o texto. Ele afirmou que vai aguardar a aprovação pelo Senado da PEC 6x1. O parlamentar disse ainda que acredita que os senadores darão celeridade à proposta. Da Rádio Câmara de Brasília, Luiz Gustavo Xavier.
21: Termina agora o Jornal Câmara dos Deputados, produzido pela Rádio Câmara. O programa teve trabalhos técnicos de Wellington Teles e a apresentação de Luciana Vieira e Val Monteiro. Boa noite.
20: A Voz do Brasil volta na segunda-feira. Uma boa noite para você e um bom fim de semana.
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2: 20h02.
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1: Glória, glória a Deus, permaneçamos em pé, irmãos, glórias a Deus, aleluia, tenho convicção absoluta que Deus ouviu a nossa oração. Glória a Deus. Queridos, vamos ler a palavra de Deus, Salmo 96, glória a Deus, Salmo 96, glória a Jesus, louvado seja Deus. Convite a toda a terra para louvar e temer ao Senhor. É a epígrafe deste salmo, colocada pelo editor. Glória a Deus. Salmo 96. Quem já encontrou, diga graças a Deus. Cantai ao Senhor um cântico novo. Cantai ao Senhor todos os moradores da terra. Cantai ao Senhor. Bendizei o seu nome, anunciai a sua salvação de dia em dia. Anunciai entre as nações a sua glória, entre todos os povos as suas maravilhas. Porque grande é o Senhor e digno de louvor, mais tremendo que todos os deuses. Porque todos os deuses dos povos são coisas vãs, mas o Senhor fez os céus. Glória e majestade estão ante a sua face, força e formosura no seu santuário. Dai ao Senhor, ó família dos povos, dai ao Senhor glória e força, dai ao Senhor a glória devida ao seu nome. Trazei oferendas e entrai nos seus átrios. Adorai ao Senhor na beleza da sua santidade. Tremei diante dele todos os moradores da terra. Dizei entre as nações: o Senhor reina. O mundo também se firmará para que se não abale. Ele julgará os povos com retidão. Alegrem-se os céus e regozije-se a terra. Brame o mar e a sua plenitude. Alegre-se o campo com tudo que nele há. Então se regozijarão todas as árvores do bosque ante a face do Senhor, porque vem a julgar a terra. Julgará o mundo com justiça e os povos com a sua verdade. Amém. Diante desse Deus a gente treme. Aleluia. Glória a Deus. Amados, em pé nós vamos orar ao nosso Pai Celestial. Continuamos a pedir as orações pelos que estão doentes, por aqueles que estão encarcerados também. Que Deus tenha misericórdia. E vamos orar, amados, pelas famílias. Eu sei que o momento de crise estamos vivendo, relativismo muito presente aí, família não está sendo mais considerada, não está sendo mais honrada como antes. Hoje, como nós ouvimos aqui, e já sabemos também que hoje as coisas fluem, a liquidez aí é uma coisa assombrosa. Mas vamos orar pelos casamentos, que Deus abençoe os maridos, as esposas, os filhos também, que Jesus tenha preeminência nos lares, sabe? Vamos orar pela igreja do Senhor Jesus, pelo mundo inteiro, pelos missionários, que Deus abençoe grandemente os pregadores do Evangelho de Jesus Cristo, o Evangelho da verdade, do Evangelho que transforma. Glória a Deus. Oremos pelo nosso Brasil, oremos por Israel também. Glória a Jesus. Quem mais pede oração? Glórias a Deus. Então nós vamos orar. Após a oração, nós vamos ouvir o cantor, o presbítero João Nascimento. Estar aqui, ele vai louvar a Deus. Nossos diáconos vão servir a igreja. Glória a Deus, com as salvas, recolhendo as contribuições, teus envelopes também. Vocês sabem que estamos em plena campanha, 12 cestos cheios, né? E as maquinetas também, aí, aquela maquineta azul é da campanha 12 cestos cheios. Já as verdinhas, quem tiver a verdinha, levante as verdinhas aí. Pronto, essa aí é para você colocar seu cartão, entregar seu dízimo, sua oferta, sua contribuição, enfim, para a obra de Deus. Já há uma previsão aí, estudos, e aliás, a cada moeda aqui do Brasil vai até diminuir agora, já não vai mais produzir tantas cédulas, sabe? Porque o cartão hoje está aí nas mãos de quase todos os cidadãos, e realmente a tendência é desaparecer o papel moeda, né? Mas a gente usa o cartão, usa o dinheiro ainda. Eu ainda sou dos antigão ainda, sabe? Ainda gosto de colocar, né? Aquilo tudo, né? Mas vai chegar o tempo que na carteira só vai estar o cartãozinho de débito, de crédito, não sei de quê.
2: Não vai ter mais nem cartão.
1: Vai ter mais cartão não, velho? Vai ser o que agora?
2: Qualquer coisa com o olho.
1: Eu sei, irmãos, que ainda estamos com o cartão, né? Mas de uma coisa eu sei. Se desaparecer o cartão, vai ser o número da besta, 666. Mas quando isso acontecer, a igreja estará no céu guardada. A igreja não passará pela grande tribulação. Glória a Jesus. É verdade. Então, vamos fazer esta oração ao Senhor. Vamos convidar o pastor Valdir. Pastor Valdir vai fazer esta oração e logo após ouviremos nosso cantor João Nascimento, está ali, graças a Deus, e nossos diáconos vão servir com alegria.
3: Saúdo os irmãos com a paz do Senhor.
1: Paz do Senhor.
3: Quantos desejam oração? Vamos orar, né? Querido Deus, Pai soberano e eterno, te damos graças, Senhor, por este momento em que estamos na tua casa para te cultuar, apresentar as nossas orações, o nosso culto racional na tua presença, Senhor. Pai querido e santo, neste momento tão especial, queremos também apresentar, Senhor, aqueles que estão enfermos em hospitais, em UTI, Senhor, passando, Senhor, por dificuldades, muitas vezes desenganados pelos médicos, mas não por ti, Senhor, porque tu és aquele que dá vida, tu és a vida de todos nós. Pai Santo, estende a tua mão, Senhor, sobre esta nação, sobre este país, Senhor, derrama o teu poder, a tua graça, para que o homem entenda que o poderoso aqui és tu, Senhor, que tu tens todo o poder. Pai Santo, estende a tua mão sobre Israel, que haja paz em Israel, Senhor, que haja paz neste mundo, Senhor. Ó Pai amado, abençoa todos os obreiros da tua casa, os que estão aqui, os que vieram aqui, as tuas servas, os teus servos, Senhor, derrama sobre eles a tua bênção. Abençoa a diretoria da nossa igreja, dando saúde, dando paz, dando sabedoria e unção ao nosso pastor presidente, Senhor. Usa ele como sempre tens usado, trazendo a palavra, a doutrina que tanto edifica nossa alma. Pai amado e querido, nesta noite, Senhor, nós te clamamos e te pedimos por todos aqueles que estão, Senhor, nos presídios, Senhor. Alguns já aceitaram a Jesus como Salvador, mas ainda estão pagando suas penas. Sê com eles, protege, guarda, o Senhor, guarda a vida de cada um, Senhor. Estende a tua mão santa, Pai querido e santo, sobre todos os teus servos na face da terra. Em nome de Jesus, nós te agradecemos. Amém.
1: Amém. Glória a Deus. Pode tomar assento, meus irmãos. Cantor João Nascimento, louvando ao Senhor, nosso diácono, servindo a igreja.
4: Saúdo a igreja com a paz do Senhor. Louvo o meu Deus nesta noite. Quero dizer que estou muito feliz com Jesus, pelas bênçãos que ele nos concedeu essa semana, né? É Boerne, 108 anos da nossa igreja, Assembleia de Deus. Eu louvo a Deus por fazer parte dessa igreja. Eu sempre digo, só saio desta igreja para o céu. Foi aqui onde eu encontrei Jesus. E pelo aniversário do nosso pastor, pastor Martim, seu homem de Deus, Deus continue abençoando ele, sua família, né? E a igreja do Senhor juntamente com ele. Amém? Quantos vão louvar o Senhor? Cristo jamais mudará. O homem muda, tudo muda, mas Jesus jamais mudará. Glória a Deus.

0: Aleluia. Diz o sábio Salomão: vaidade de vaidade, tudo é vaidade. Ou seja, tudo passa. Tudo passa. E passa numa velocidade enorme, sabe? Mas Cristo jamais passará. De eternidade a eternidade, aleluia, jamais passará, não muda. Glória a Jesus. E é nele que nós estamos firmados, nele nós estamos bem ancorados. Glórias a Deus. Venha o que vier, aconteça o que acontecer, nós estamos nele. Estamos nele. Glória a Jesus. E como ele não muda, ele vai nos sustentar até o fim. Glória a Jesus. Aleluia. Queridos, com a oportunidade agora, nosso secretário, pastor Rubem Varela, para as informações, o trabalho do Senhor nosso Deus.
1: Saúde a Santa Igreja com a paz do Senhor. Graças a Deus, hoje, pela graça do Senhor, estamos no dia, no último dia, no último culto de doutrina do mês de maio, 29, com a bela participação da área do número 3 da capital. E louvamos a Deus, logo mais o pastor Martim estará apresentando devidamente cada um dos setores que compõem a área 3. Na segunda-feira, antecipando um pouquinho, nós temos um trabalho que será realizado também, será realizado no dia global de evangelização amanhã, sábado, dia 30. E também estava previsto o aniversário do grupo El Cai agora, neste sábado e domingo, mas foi adiado, conforme informação do pastor Daniel, para provavelmente o fim do mês. Isso porque amanhã teremos a EBD a partir das 9 horas da manhã, e também teremos o culto de celebração pelo aniversário do pastor Martim. Foi celebrado aqui na quarta-feira, exatamente dia do seu aniversário, porém atendendo mais o campo como um todo, né? Obreiros aqui e o campo, mas este especificamente destinado aqui a Natal. Estaremos celebrando a Deus pela sua vida. E no dia primeiro, meus irmãos, é a Santa Ceia do Senhor. Geralmente tem reunião de obreiros por ocasião da Santa Ceia aqui, mas em face da EBOERN que ocorreu agora esta semana, então não haverá reunião de obreiros na segunda-feira, mas teremos Santa Ceia. Nas terças-feiras é a vez das congregações polos daqui da capital. Na quarta-feira o Dejad tem programado sentar-se à mesa com líderes setoriais do Dejad mesmo e seus respectivos cônjuges. E na quinta-feira, dia 4, Santa Ceia nas congregações. Nesse dia tem início o Fórum de Missões do Nordeste, ali em Abreu e Lima, Pernambuco. Pelo menos é o que está programado. Esse trabalho estende-se. E na sexta-feira, dia 5, nós temos aqui a consagração, que sempre ocorre com o nosso pastor, e as lideranças são convidadas. E teremos a participação no culto geral de doutrina da área 4 da capital. O Fórum de Missões do Nordeste em Abreu Lima também continua por ocasião do sábado. Estes são os avisos, meu pastor. Muito obrigado.
0: Obrigado, pastor. Glória a Deus. Meus irmãos, a Deus a honra, a glória e o louvor para todos sempre. Aleluia. Sou muito grato a Deus pela nossa EBOERN. Foi uma bênção para todos nós. Celebramos 108 anos da nossa igreja no estado do Rio Grande do Norte, que cresce a cada dia. Glória a Jesus. Deus tem abençoado grandemente a Assembleia de Deus. Aleluia. Vocês terem ideia, tem igrejas por aqui que chegaram ainda no século 19. E a tendência está sendo fechar as portas. Mas a Assembleia de Deus está abrindo mais portas ainda. Aleluia. Porque, amados, o que faz a igreja se fortalecer é a doutrina. E o que faz a igreja crescer numericamente é a pregação do Evangelho. Evangelho que diz Paulo, poder de Deus para a salvação de todo aquele que nele crê. Esse negócio de estar pregando o evangelho de milagre, evangelho da prosperidade, evangelho social, do coaching. E meus irmãos, isso, sabe? O evangelho de Jesus, aleluia, ele é pregado com firmeza, as almas se convertem a Cristo, aleluia, e assim a igreja se robustece, se fortalece e cresce também em número. Louvado seja Deus. Sou grato a Deus também por mais um ano de vida que Deus tem me concedido. Aniversarei completando 73 anos. Cheguei aqui com 58. 58, não? E os anos já se passaram e a gente vai adentrando no tempo, não é verdade? Eu sei de uma coisa, amados, que o meu destino final e o seu também é o céu que Jesus preparou para nós. Esta é a realidade. Não temo os anos, os dias que vêm pela frente, a idade, não. Porque tudo passa. Tudo passa. Me lembro quando tinha 4 anos de idade. Me lembro, 5. Me lembro da minha infância, da minha adolescência, da minha juventude, do meu casamento, do ministério. E os anos foram transcorrendo. E eu digo para vocês, eu não queria voltar atrás nem um milímetro. Aliás, nem um segundo, que é tempo, né? Não. Eu só tenho gratidão a Deus, amados. Só tenho gratidão ao Senhor. Aleluia. E para mim, a maior riqueza, o maior presente que Deus me deu foi a salvação em Jesus Cristo, meu Senhor. É verdade. Então agradeço exatamente a nossa diretoria, agradeço a Deus pelos nossos coordenadores, agradeço a Deus pela nossa liderança, enfim, nossos pastores supervisores de campo, os obreiros, pastores de igrejas filiais, obreiros rurais. Dou graças a Deus pela igreja do Senhor Jesus, aqui na capital, no interior do nosso estado também. Quando a gente passa por esse interior aí, irmãos, coisa maravilhosa. A gente se alegra com o que Deus está fazendo. Glória a Jesus. Louvado seja Deus. Sou grato a Deus pelo pastor Reinaldo, co-pastor aqui há 14 anos. Graças a Deus, trabalhando aqui para Jesus e Deus abençoando grandemente este trabalho, esta obra. E como diretor do DENEC, glória a Jesus, tem expandido cada vez mais

Na palavra do Senhor. Glória a Deus. Queridos, nossa diretoria aqui presente, em pé, pastor Joacir está viajando, com o pastor da Central, pastor Reinaldo, glória a Jesus, e participação da área 3. À medida que eu for chamando aqui, o pastor, o coordenador do setor vai ficando em pé, e os obreiros também daquele setor. Setor 4, Cidade da Esperança, pastor Luiz Gonzaga. Pode ficar em pé, irmão. Isso. Setor 9, Nação Santa, evangelista Sérgio Domingos da Silva. Muito bem. Setor 17, Nazaré 1, presbítero Josenil de Barbosa de Araújo Júnior. Isso. 26, Guarapes, pastor Elias Severino de Oliveira. Setor 31, Nazaré 2, pastor Manassés Soares Dias. Glória a Jesus. Setor 33, Jardim de Deus, pastor Valdir Antônio Alves Lima. Glória a Deus. Muito bem, amados. Eu acho que da próxima vez que os obreiros vierem cooperar aqui no Culto de Doutrina, eu vou pedir para todos eles trazerem as esposas e os filhos também. É verdade. Eu pensava que os obreiros aqui ia dar mais gente aí, né? Mas tem setor aqui que vieram dois, três. Quando é o dejado, irmão, vocês veem que lotam aqui, né? É ou não é? Quando é o defado, falta espaço aqui para as irmãs, né? Aí os obreiros, né? Meu Deus, abençoa os homens, Jesus. Abençoa nós. Demais coordenador de setor aqui presente, demais coordenador de setor, diretor de departamento também, fique em pé. Demais obreiros, pastores, evangelistas, presbíteros, diáconos, auxiliados do trabalho do Senhor. E as esposas desses obreiros, onde estiverem, fiquem em pé também. Nossas irmãs, podem ficar em pé. Isso. Muito bem, vamos saudá-los com alegria, dizendo: queridos irmãos, sejam bem-vindos, em nome de Jesus. Amém, muito obrigado. Deus abençoe, glória a Jesus. Só quem está sempre presente aqui é o Betel, não? Betel não falta, está sempre aqui presente. E dou graças a Deus por vocês. Tem dia que está mais, né? Tem que estar menorzinho, mas está presente aqui. Glórias a Deus. Seja Deus louvado por todas as coisas, irmãos. Em tudo, seja o nome de Deus glorificado, adorado. Porque grandes coisas tem feito o Senhor por nós. Você já parou para pensar nisso? Tem gente que só vive de murmurar, de reclamar. Faça isso não. Olhe no retrovisor da sua vida, olhe sua origem, quem você era e quem você é. Para onde você estava indo e para onde você está indo agora? Louvado seja Deus. A gente só tem que agradecer a Deus. Eu posso me lembrar, eu vi isso, um testemunho de um presbítero antigo aqui em Natal, nos anos 50, início dos anos 60, tinha a congregação do Leprosário, que hoje é Malgoveia, né? Malgoveia, é. Né? 1959, pastor Eugênio Martins Pires passou a estar com o Senhor, e o missionário Eurico Bergsten assumiu interinamente aqui. Aí disse que ele foi até lá. E quando chegou lá, meus amados irmãos, leprosário lá, os crentes lá, os irmãos, tudo doentinho lá. Tinha dele que não tinha mais nem nariz. Outro estava até com a cabeça coberta, sabe? E ele ministrou uma palavra. E enquanto ele ministrava, eles estavam falando línguas estranhas. Mesmo debaixo daquele lençol cobrindo o seu rosto, mas a alegria do Espírito estava presente.
Glórias a Deus. A gente não tem de que reclamar.

0: A gente só tem que agradecer a Deus, nosso Senhor, porque Deus tem trabalhado em nosso favor. Passar por lutas, por tribulações, amados, sermos provados aqui por Deus, sofrermos tentações, até Jesus passou por este quadro de tentações, de provas, sabe? Mas veja aonde Jesus está hoje. Subiu e está sentado à destra do Pai nas alturas. E ele diz para nós: aquele que vencer, eu farei com que se assente comigo no meu trono. Assim como eu venci, me assentei com meu Pai. Glória a Jesus. É verdade. Então, amados, nós temos um futuro glorioso, futuro maravilhoso. Não é motivo de ninguém reclamar, ninguém murmurar, ninguém se maldizer. Não. Tem que glorificar a Deus, seja em que circunstância for. Não é verdade? Seja em que circunstância for. Louvado seja Deus. Meus irmãos, temos lido o Salmo 96. E, meditando neste Salmo, vi exatamente no versículo de número 9. Algo muito interessante. Adorai ao Senhor na beleza da santidade. Adorai ao Senhor. Adorai ao Senhor. Eu não sei quantos aqui vieram da religião tradicional que se prostrava e adorava vários deuses, mas depois que aceitou Jesus, conheceu a verdade, só adora ao Senhor, só adora a Deus. Aliás, o primeiro mandamento está escrito: não terás outros deuses diante de mim. Ele é o único Deus, o único. Não há outro Deus fora dele, subsistente, conforme a doutrina trinitariana, em três pessoas. Um só Deus, subsistente em três pessoas: Pai, Filho e Espírito Santo. O Pai é digno de adoração, o Filho é digno de adoração e o Espírito Santo também é digno de adoração. Glórias a Jesus. Então, quando diz adorai ao Senhor, quando você diz glória a Deus, você está dizendo glória ao Pai, glória ao Filho, glória ao Espírito Santo. Glórias a Deus. Aleluia. Está glorificando ao Senhor. E aqui o salmista, amados irmãos, ele mostra com muita clareza, ele mostra aqui com muita precisão neste salmo, aleluia, que Deus é o Senhor de todas as coisas. Por isso toda a terra deve celebrar ao Senhor. Aleluia. Só há um Deus, só há um Senhor. Os demais deuses foram criados. Vocês sabem a origem da idolatria? Foi lá em Babel, lá na Babilônia. Tudo começou ali. E dali se expandiu, alcançando as nações, inclusive o Egito, a Grécia, a Roma, a Síria, a Turquia, e era o Irã. Enfim, meus amados irmãos, nós temos que nos dobrar diante de Deus e reconhecermos que Ele é o único Senhor. E já diz o Shemá para o povo de Israel: ouve, ó Israel, o Senhor é o único Deus. que fez todas as coisas com a palavra do seu poder. Aleluia. Unicamente haja e ouve. Criou todas as coisas. E quem pode dimensionar? Deus nosso Senhor. Quem jamais penetrou na mente do Altíssimo, que entendeu os seus pensamentos, seus propósitos? Quem pode sondar o entendimento de Deus nosso Senhor? Ninguém. Agora, Ele, porque nos ama, Deus ama a sua criação. Deus nos ama, mesmo o homem tendo pecado, sendo expulso do Éden, mas Deus nunca o abandonou. Aleluia. Eu posso imaginar, Adão viveu 930 anos. Não sei por quanto tempo ele passou no período da inocência, mas eu sei que ele de lá foi expulso. Ele e sua esposa, Eva. Eu posso imaginar, amados irmãos, o quanto Adão e Eva tenham chorado, lembrando, quando estavam lá no Éden, na viração do dia, Deus vinha falar com eles, que tinha tudo ao seu dispor, tinha trabalho, mas não trabalho pesado, porque o trabalho pesado veio depois da queda, quando Deus disse para Adão: Adão, do trabalho das tuas mãos comerás, até que tornes ao pó, porquanto do pó foste formado. Ou seja, do suor do teu rosto. Sabe? Mas, irmãos, agora foi enfrentar a vida tão dura. Ele não sabia o que era vírus, não sabia o que era bactéria, não sabia o que era mosquito, dengue, não sabia o que era muriçoca, não sabia o que era feras. Sabe, com a queda isso afetou a natureza, até dos animais. Até dos animais. Por exemplo, hoje o gato corre atrás do rato, o cachorro corre atrás do gato, o leão vai em busca da sua presa. Mas eu tenho uma boa notícia para vocês: no milênio tudo isso vai ser restaurado. Aleluia. Há de ser restaurado. Então Deus nosso Senhor, Ele cuida da sua criação. Deus cuida até dos passarinhos, dos animais. Deus estabeleceu leis naturais que regem este grande, imenso universo. E Deus cuida de cada um de nós. Alguém pode perguntar: é, pastor, mas um terço da população mundial passa fome. Passa fome, mas culpado não é Deus. Porque o levantamento que foi feito é que todo alimento desperdiçado, se fosse juntar, dava para matar a fome desse povo. É isso mesmo. Deus faz as nuvens sobre os céus, faz cair a chuva sobre a terra e faz a terra produzir o pão que chega até a mesa do rei. É Deus quem faz isso, amados. É o Senhor. Se vemos alguma coisa estranha, diferente acontecendo desde a queda, culpado não é Deus, culpado é o homem. É o homem. Ele é o culpado. Vivemos num mundo onde enfrentamos, por exemplo, vírus, bactérias, vermes e tantas outras, até o mosquito da dengue. Então, tudo isso, enfermidades, um mundo que não tinha terremotos, não tinha maremotos, tufão, furacão, não havia nada disso. Tudo isso veio em consequência do pecado. Também vivemos num mundo mau. As pessoas, irmãos, são cruéis, pessoas más, ficam tirando a vida dos outros, ficam até rogando praga. Por falar nisso, praga não vale para crente não, viu, irmão? Glórias a Deus, porque somos um povo abençoado. É verdade. Pode fazer um despacho para você, pode rogar praga para você, mas nenhum mal te sucederá, nem praga alguma chegará à tua tenda. Aleluia. É verdade. E se passamos por determinadas crises, situações, faz parte do curso natural da vida, mas também tem a lei da semeadura. Tem a lei da semeadura. E ninguém vai culpar a Deus por causa disso, não. De que se queixa o homem vivente? Dos seus próprios pecados. Às vezes queremos até, mas Senhor, eu sou teu servo, eu sou crente, porque me aconteceu isso, porque, Senhor? Às vezes você foi culpado. Às vezes é provação, Deus prova, nós sabemos disso. Jó lhe diz: pese-me em balanças fiéis e verá Deus a minha sinceridade. Era um homem íntegro, um homem justo, um homem reto, um homem que se dizia hora do mal. Deus foi quem deu testemunho dele. Mas ali foi uma provação. Foi uma provação da parte de Deus e uma tentação da parte do diabo. Nós passamos por isso também. Somos provados por Deus. E quando Deus nos prova, não é para a gente cair e ficar prostrado, não. Quando Deus nos prova, é para a gente se robustecer na fé, se fortalecer. Se você ler o capítulo 42 do livro de Jó, você vai encontrar o quanto ele foi abençoado. Deus deu tudo em dobro. Glórias a Deus. Se já tinha 10 filhos no céu, deu mais 10 aqui na terra. Glória a Deus. É verdade. Então, meus irmãos, este Deus grande, tremendo, poderoso, ele é digno da nossa adoração. Da nossa adoração. A verdadeira adoração não se resume a momentos de louvor e de atos litúrgicos no culto, não. Sabe, a minha vida, a sua vida, quer seja no templo de Deus, quer seja em casa, quer seja na empresa, quer seja no quartel, quer seja aonde quer que você esteja, sua vida deve ser uma constante adoração a Deus. Adoração a Deus. Glórias a Deus. Aleluia. Não é somente ir para o crente, para o culto, na hora abrir a harpa, cantar no conjunto, o louvor e tantas coisas. Glória a Jesus, isso é muito bom. Isso faz parte, meus irmãos, da nossa nova natureza. Porque na nova natureza o Espírito Santo habita em nós. Quando a gente glorifica o Senhor, glorifica a Deus, se alegra, dá aleluia, isso não é outra ação senão o Espírito Santo na nossa vida. Veja se antes você fazia isso. Você não fazia isso. Tem gente aqui que tem até raiva de crente. Está ali um. Mas hoje é crente em Jesus. Convertido, transformado, e que dá glórias a Deus e louva ao Deus dos céus. Então não se resume essa
1: adoração a Deus, adorar o Senhor na beleza da sua santidade, amados, não se resume somente no culto que prestamos a Deus, no culto comunitário, não. É quando você sai daqui, quando você entra no seu carro, no ônibus, é quando você chega em casa, é quando você vai trabalhar, é quando você vai dormir, quando você acorda, em qualquer lugar, em qualquer circunstância, sua vida deve ser uma vida de total adoração a Deus. Aleluia! Glórias a Deus. Segundo a Bíblia, é uma resposta diária e sincera à revelação de Deus na nossa vida. E o hino 111 da nossa APA cristã diz: que mudança em mim fez o meu bom Jesus, vindo ele ao meu coração. Glórias a Deus. Vindo ele ao meu coração. Louvado seja o nome do Senhor para todos sempre. Então, essa adoração deve ser com reverência. Com reverência. Eu não sei porquê, amados, ainda tem muitos crentes por aí, sabe, que ainda vão para jogar pelada, vão jogar bola. Eu recebi até uma informação que tinha um grupo de obreiros que tinha um time que jogava. Eu digo, meu Deus, que falta de reverência a Deus nosso Senhor. Mas pastor, isso é esporte. Cada vez está exercitando o corpo. Meu querido, disso Jesus lhe libertou. O crente não vive de jogo, de disputa, de palavrões em campo de futebol, não. A vida do crente é um santuário, onde Deus é adorado, onde Deus é glorificado. Aleluia. É isso mesmo. Tem gente que acha que pode fazer tudo. Não, de forma alguma. Eu posso encontrar Jesus, irmãos, por exemplo, lá em Cesareia Marítima, até hoje, quem já passou por lá sabe, tem um anfiteatro romano, e lá faziam-se grandes apresentações, muitas pessoas, artistas eram apresentados ali, ovacionados. Jesus passou por lá também, mas Jesus nunca foi a um anfiteatro. Paulo, que conhecia o mundo grego, o mundo gentil, Paulo nunca foi às Olimpíadas. Sabe por quê? Porque Jesus, quando entra numa vida, tudo se transforma, tudo muda. É verdade. Crente não anda jogando em campo de futebol, crente não vai para estádio. Vem até agora a Copa do Mundo aí. Já tem gente até comprando camisa do time do Brasil. Camisa amarela, com até o nome do jogador atrás. Irmãos, que nenhum artista apareça em nós, mas que Cristo apareça na vida de cada um. Aleluia. Eu oro pelo Brasil, para Deus abençoar a nação brasileira, para Deus salvar os brasileiros, para que haja prosperidade neste país. Mas orar para o Brasil ser campeão, tetracampeão, fazer até voto para que o Brasil ganhe, isso é coisa de crente não, amados. Deus não aceita coração dividido. Nós temos, na verdade, uma cultura diferente. A cultura deste mundo é de aposta, é de jogo, é de farra, é de loteria. A cultura deste mundo é de pecado, é de agressão, é de violência. Mas a cultura do crente é de santidade, é de adoração, é de louvor ao Senhor. Glórias a Deus, é verdade. Nós somos patriotas, claro, somos brasileiros, cidadãos brasileiros. E colocar, eu já vi até bandeira do Brasil, não tem nada a ver com a Copa não, bandeira do Brasil em frente à casa, na varanda, já vi aquela bandeira, vocês já viram também, tem aquela bandeira, é metade do Brasil, metade de Israel, um leão no meio, vocês já viram isso, né? Não tenho nada contra isso não, isso mostra exatamente que o Brasil ama Israel, e nós não somente amamos Israel, mas nós oramos por Israel também. glórias a Deus. Agora, só não podemos, amados, nos envolver com essas práticas mundanas, pecaminosas, agressivas. Não, Senhor, isso aí não. Deus nos guarde disso. Tem gente na igreja, amados, que quando muito dão glória a Deus, levanta a mão até que é a metade. Mas quando está um jogo de futebol que o time dele faz um gol, ele pula do sofá. Eu acho que qualquer dia eu vou fazer um apito para essas pessoas assim. Precisa se converter, amado. Precisa de conversão. Nossa vitória não é um jogador fazer um gol, não. Nossa vitória foi conquistada no Calvário por Jesus, nosso Senhor. E nisso nós nos alegramos, aleluia, com reverência ao Senhor nosso Deus. Porque Ele é o nosso Deus, aonde quer que nós estejamos. Glórias a Deus. A reverência é um sinal de adoração a Deus, sabendo que Ele é grande, que Ele é forte, que Ele é poderoso, que Ele é dominador, que Ele é onipresente, onipotente, onisciente. Aleluia! Que Ele é tudo para nós. Glórias a Deus. Eu fico pensando, o mundo antediluviano. O mundo antediluviano. Porque, amados, a raça humana foi se depravando gradativamente, até que chegou no limite da paciência de Deus. Chegou no limite da paciência de Deus. Mas a degradação, irmãos, é enorme. E a Bíblia nos diz que houve um homem chamado Enoque. Enoque. Enoque, irmãos, andava com Deus. Ou seja, Enoque tinha tanta reverência a Deus, tinha uma vida de santidade tão elevada, uma comunhão e intimidade tão grande com Deus, que ele disse: não importa eu andar na contracultura deste mundo que eu vivo, até mesmo enfrentando familiares, amigos e a própria sociedade, o que importa é que eu temo a Deus, que eu reverencio a Deus, que eu adoro a Deus. Eu quero exatamente caminhar dessa forma. Mas Enoque, você está errado, Enoque. Todo mundo está indo para o jogo, todo mundo está fazendo isso, está bebendo aí, todo mundo faz isso, você não faz? Não faço, porque eu temo a Ele. Ele está comigo. Glórias a Deus, aleluia. E o que diz o livro de Hebreus? É você abrir sua Bíblia, o livro de Hebreus, no capítulo 11, você vai encontrar exatamente o que o escritor aos Hebreus diz, glória a Jesus, a respeito de Enoque. Versículo 11 e versículo 5. Pela fé, olha aí, irmão. Pela fé. Não é fé na fé, não. Pela fé em Deus. A crença em Deus, a sua confiança em Deus. Pela fé, Enoque foi trasladado para não ver a morte. Foi trasladado para não ver a morte e não foi achado, porque Deus o trasladara, visto como antes da sua trasladação alcançou testemunho de que agradara a Deus. Sabe o que é andar na contramão do mundo? Estar aqui, o grande exemplo de um adorador. Que um adorador, amados, não negocia a sua adoração. Enoque adorava a Deus, tinha reverência diante de Deus, andava em santidade diante de Deus, mesmo contrariando a filosofia do mundo de então, da sociedade. Mas que importa? Não me importa. mesmo que desagrade meus parentes, mesmo que desagrade meus amigos, mesmo que desagrade a sociedade, eu me comprazo em agradar a Deus, meu Senhor. E nisso que estamos firmados, queridos amados irmãos. Sejamos verdadeiros adoradores. Adorai ao Senhor na beleza da sua santidade. Deus é santo. E nós somos santos. É porque essa imagem de santo aqui para o Ocidente, trazida pela Igreja Católica Romana, é que santo é aquele ídolo que está ali, que não come, não bebe, está ali, parado ali. Quando ele diz que é santo, é coisa nenhuma, é um pecador. É verdade. É pecador, mas é separado. É pecador, mas é santo. Crente não peca deliberadamente, não. Crente em Jesus não peca deliberadamente, voluntariamente. Eu vou fazer isso, eu sei que eu estou errado, mas eu vou fazer. Crente não faz isso. Crente ele peca por acidente, unicamente, mas deliberadamente ele não peca, porque ele é santo. Ele é santo, ou seja, ele está separado. Santo significa separado. Olha, amados, quem nos separou foi o Senhor Jesus. Foi ele quem nos transportou do império das trevas. Foi ele que nos transportou. Você hoje não está mais debaixo do império, da força, das trevas do pecado. Não. Você hoje está acobertado pelo sangue de Jesus Cristo. Seguro, glórias a Jesus. Eu sei que viver nesta sociedade odierna, onde o pecado tem se multiplicado, o relativismo, o hedonismo e tantas outras filosofias, o existencialismo também, amados, uma coisa assim, hein? Mas o crente em Jesus, como santo que ele é, e diz Pedro, como é santo aquele que vos chamou, sede vós também santos. Em quê? Em algumas maneiras de viver, não é? Não. Em toda maneira de viver. Glórias a Deus. Aleluia. É verdade, queridos. Eu posso imaginar a igreja lá em Antioquia da Síria. Lá, uma igreja nasceu, cresceu, não faltou doutrina. Barnabé foi para lá, depois foi chamar Paulo. E finalmente, amados, pela primeira vez, aqueles crentes foram chamados de cristãos. Cristãos, sabe por quê? Porque eles se pareciam com Cristo. Com Cristo. Aleluia. E vocês sabem que Jesus, ele esteve aqui neste mundo como homem, e vamos fazer sempre uma diferença: Jesus homem, Jesus Deus. Ora Jesus agia como homem, ora Jesus agia como Deus. Por exemplo, nós cantamos aqui a tempestade. Jesus estava dormindo. Estava dormindo. Como homem, ele estava dormindo. Aí foram chamá-lo: Senhor, não se dá que pereçamos. Aí Jesus se acorda, aí repreende os ventos, o mar, e houve bonança. Glórias a Deus. Ele teve fome, passou 40 dias em jejum, teve fome. Jesus teve sede, Jesus se cansou. Mas, amados, conviveu entre os homens. Não vamos encontrar Jesus num banquete na casa de Herodes, na Galileia, nem no palácio de Pôncio Pilatos, na Judéia. vamos encontrar Jesus comendo com publicanos e pecadores. E foi até censurado, porque comia com